É muito caminho a ser feito. Agora 318 é estrada, viu? Deus abençoe, viu? Sempre. Que bom. A gente segue com o programa Embalos da Noite. Um grande abraço, viu, padre? Deus abençoe, viu, a sua missão. A gente traz então Zezé de Camargo e Luciano, irmão da Lua, para a nossa querida ouvinte, a Josefa, que hoje celebra o dom da vida.

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1: 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A prática regular de atividade física é fundamental para manter o corpo saudável. Além de ajudar no controle de peso, a atividade física pode melhorar a saúde cardiovascular e também auxiliar na sensação de bem-estar. 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

Muito bem, 21 horas e 21 minutos e a gente segue aqui levando para você também aí as informações das nossas empresas, né? E já eu volto com muita música para você, tá bom? 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E falando em saúde, a gente continua aqui também levando para você a seguinte informação. 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Olha, quem procura roupas de qualidade por um preço acessível, encontra uma ótima oportunidade no Bazar Solidário da Caritas, da Paróquia Sagrado Coração de Jesus. O atendimento acontece de segunda a sexta-feira, das 7 às 11 e das 13 às 17 horas, com opções para toda a família. E o melhor, cada compra faz uma diferença enorme, viu? Toda a renda arrecadada é destinada à compra de cestas básicas para famílias que mais precisam. 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Visite o Bazar da Caritas e faça parte desta iniciativa. 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

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Vamos de música, agora são 20 horas e 25 minutos, daqui a pouco eu volto para falar de mais empresas. Mas antes, eu quero mandar um alô para o pessoal lá de Filadélfia, a pedido aí do pessoal do CRAS. É o CRAS em ação, viu? Atenção, vocês aí de Filadélfia, no dia 28, agora próxima sexta-feira, das 8 às 11, das 3 às 16 horas, vocês vão ter um encontro aí com o pessoal do CRAS em ação, isso mesmo. Vai ser aonde? No barracão lá da comunidade São Paulo. É, o CRAS e Cadastro Único estará em atendimento. Então, você está nos ouvindo agora, faça aí a parte de divulgação junto com seus vizinhos e amigos. Neste dia 28, das 8h30 às 11, das 13 às 16 horas, ali junto ao barracão da comunidade São Paulo, tá certo? CRAS, Cadastro Único em atendimento.

0: Agora 20h26, e a Nena está participando com a gente. Boa noite.
1: Boa noite, minha família, Nazaré. É, tudo bem? Com Deus, todos nós, né, na paz. Boa
0: tá
1: noite.
0: Certo, boa noite. Obrigada pelo carinho, ótima noite para vocês aí também. Grande abraço. Música.

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5: Lavar as mãos continua sendo um dos cuidados mais simples para evitar a transmissão de várias doenças. 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Um hábito rápido, mas capaz de proteger você e também as pessoas ao seu redor. 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

20h44, programa Embalos da Noite. 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Seguimos com o programa Embalos da Noite. 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

0: 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Dalmasso Contabilidade e Assessoria. 20 horas e 48 minutos e vem chegando música, mas antes eu quero atender aqui a nossa amiga Meralda. Boa noite, dona Meralda, que bom tê-la em nossa companhia. Boa noite.
1: Boa noite, Sibete, tudo
0: boa
1: bem?
0: Boa noite, tudo jóia.
1: Sibete, manda uma música do compadre Ezequiel do Alboso.
0: Ah.
1: Escolhe uma aí.
0: Certo.
1: Tem várias bonitas, né?
0: Aham.
1: Também. Ouvi, aí ofereço para todos os que estão em sintonia com a Nazaré.
0: Valeu.
1: Uma ótima e abençoada noite para todos nós.
0: Amém. Um grande abraço. Então tá, eu vou trazer agora Moacir Franco. Eu nunca mais vou te esquecer. E na sequência, Padre Ezequiel do Alboso canta Rastros na Areia para Dona Meralda e todos que curtem a música. 20h49 agora.

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3: Terça-feira, 25 de agosto de 2026, está entrando no ar mais uma edição do nosso informativo Repórter Destaque, as últimas notícias do Brasil e do mundo, agora no seu rádio. O envelhecimento da população brasileira já está mudando o perfil do eleitorado. Entre 2010 e 2026, o número de eleitores de 16 a 24 anos caiu 22%. Em números absolutos, são 5,5 milhões de jovens a menos nessa faixa etária. O grupo passou de 24 milhões e 700 mil eleitores em 2010 para 19 milhões e 200 mil neste ano. Enquanto isso, o eleitorado total cresceu 17%, chegando a 158 milhões e 800 mil pessoas. A participação dos jovens caiu de 18,2% para 12,5%. No sentido contrário, o número de idosos com título de eleitor ativo cresceu cerca de 74% desde 2010. Hoje são mais de 36 milhões de eleitores com 60 anos ou mais. Eu sou Kleber Salles e volto daqui a pouco com mais informações no seu rádio. Continue ligado.
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3: Mais uma edição aqui do A Hora do Consumidor, né? Esclarecendo aqui as dúvidas, as questões que os nossos ouvintes levantam para a gente nesta terça-feira, hoje 25 de agosto. O Roberto de Arapiraca, em Alagoas, ele comprou carne no supermercado e percebeu ao chegar em casa que o prazo de validade já havia vencido. E ele pergunta o que que ele deve fazer. Olha, Roberto, produtos vencidos não podem ser comercializados, hein? O artigo 8 do Código de Defesa do Consumidor determina que os produtos colocados no mercado não podem oferecer riscos à saúde do consumidor. Então você tem que voltar lá no estabelecimento com a nota fiscal, né? E solicitar a troca ou a devolução do seu dinheiro, tá bom, Roberto? Obrigado aí pela sua participação. Então fique atento aí você e os nossos amigos também que estiverem enfrentando essa questão também. Tem que ficar atento, viu? Nada de, né, levar produto que já passou da validade, né? O comércio não pode vender produtos com a data de validade vencida. Exija os seus direitos. Eu sou Kleber Salles e volto na nossa próxima edição aqui do quadro A Hora do Consumidor. Grande abraço, hein?
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Muito bem, 21 horas e 13 minutos, programa Embalos da Noite. E agora você está curtindo aí MPB, das antigas inclusive, viu? Para você curtir, matar a saudade, relembrar o passado, trazer a memória, né, daquilo que fez bem. Muitas músicas aí com certeza marcaram época e marcaram o coração de muita gente. Olha, eu quero mais uma vez lembrar ao pessoal lá de Filadélfia que nesta sexta-feira o CRAS em Movimento, né, CRAS em Ação, estará visitando aí a comunidade para esse momento de cadastro único e atendimento. Vai ser das 8h30 às 11h e das 13h às 16h na comunidade São Paulo, aí no barracão da comunidade, tá bom? Tá dado o recado, agora é só participar, tá bom? Vamos de música, a gente convida agora Fátima Leão para cantar, na sequência Sandra de Sá e Márcio Greg. Para você que está ligadinho, boa noite, obrigada pelo carinho. Quem está ligadinho com a gente também, nosso querido ouvinte, o João Alves, boa noite, eles estamos por cá ligado. Obrigada pelo carinho da audiência, os próximos sucessos para vocês também. Grande abraço, ótima noite.

Muito bem, 21 horas e 26 minutos, e eu preciso ir, porque faltam apenas 4 minutos para o padre Reginaldo Manzotti entrar no ar, e a gente agradece a Deus primeiramente por este momento tão gostoso, pessoas que participaram com a gente, nós agradecemos imensamente, como é bom tê-los em nossa companhia. Obrigado aos apoiadores culturais, obrigado aos sócios do Clube da Evangelização, mais uma vez felicidades aos aniversariantes, e a gente promete estar de volta amanhã, quarta-feira, se assim Deus nos permitir. Fiquem todos na paz, que esta noite seja uma noite de muito descanso, e que amanhã, se assim Deus permitir, possamos nos reencontrar novamente. Antes de mais nada, né, que a gente possa fazer acontecer nossa missão. E à noite, se Deus quiser, a gente vai estar aqui novamente agradecidos, né, por tudo aquilo que Deus nos oferece e também pela jornada que, se Deus quiser, vamos ter pela frente. Fiquem todos com Deus. Até amanhã. Tchau, tchau.

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1: O debate sobre os impactos das tecnologias digitais na saúde mental dos estudantes já faz parte da rotina de 8 em cada 10 escolas brasileiras. Em 2025, 80% das instituições de ensino fundamental e médio discutiram o tema, contra 62% no ano anterior. Os dados são da pesquisa TIC Educação 2025, que ouviu mais de 2.400 gestores de escolas públicas e particulares. O levantamento também mostra que 75% das escolas conversaram com pais e responsáveis sobre o uso da tecnologia, contra 60% em 2024. Entre professores e outros profissionais, o percentual passou de 68% para 86%. Também aumentaram os debates sobre o uso seguro e responsável das tecnologias e sobre a inclusão da educação midiática no currículo escolar. Eu sou Kleber Salles e volto daqui a pouco com mais informações no seu rádio. Continue ligado.
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4: Complete sua refeição com uma xícara de leite sem gordura ou com baixo teor de gordura. Você obterá a mesma quantidade de cálcio e outros nutrientes essenciais que encontra no leite integral, mas menos calorias. Não bebe leite? Experimente uma bebida de soja, leite de soja, ou inclua iogurte desnatado em sua refeição ou lanche. A qualquer sinal de mal-estar, você deve procurar seu médico para garantir que não é intolerante à lactose.
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8: 9:32. 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

Louvado seja nosso Senhor Jesus Cristo, para sempre seja louvado. Queridos irmãos e irmãs, hoje é terça-feira, Jesus das Santas Chagas. E vamos juntos rezar, pedir, suplicar. Eu ofereço este programa e rezo na intenção de todos os líderes mensageiros das capelinhas de Jesus das Santas Chagas, todos aqueles que rezam o terço das Santas Chagas e por todos os que recebem as capelinhas nas suas casas. Terça-feira das Santas Chagas, filhos queridos, povo amado de Deus, nós estamos em pleno quinto dia da novena, Santa Mônica, Santo Agostinho, rogai por nós. Santa Mônica, Santo Agostinho, rogai por nós. Saúdo a você a partir da Rádio Evangelizar, de onde tudo começa. As rádios irmãs, cujos nomes cito neste momento. Saúdo a você pela TV Evangelizar, sinal digital em todo o país, em várias cidades, canal aberto, pelo YouTube Padre Manzotti Oficial. Isto mesmo, YouTube Padre Manzotti Oficial, pelo aplicativo da Associação Evangelizar é Preciso e todas as plataformas digitais. Estamos no mês de agosto, mês vocacional. Comunidades vocacionais, encontro, testemunho e missão. Em nome do Pai, do Filho e do Espírito Santo. Amém. Naquele tempo, disse Jesus, é o Evangelho de hoje: ai de vós, mestres da lei e fariseus hipócritas, vós pagais o dízimo da hortelã, da erva doce e do cominho, e deixais de lado os ensinamentos mais importantes da lei, como a justiça, a misericórdia e a fidelidade. Vós deveis praticar isso, sem contudo deixar aquilo. Guiais cegos. Vós filtrais um mosquito, mas engolis um camelo. Ai de vós, mestres da lei e fariseus hipócritas. Vós limpais o copo e o prato por fora, mas por dentro estáis cheios de roubo e de cobiça. Fariseu cego, limpa primeiro o copo por dentro, para que também por fora fique limpo. Senhor, a palavra de Deus, ela é atual para os dias de hoje, não só dirigida aos fariseus, mas a todos nós. Começamos pedindo, Senhor, livra-nos da hipocrisia. Livra-nos, Senhor, do fingimento. Senhor, que tenhamos consciência da importância do dízimo, inclusive que é um dos mandamentos da lei da Igreja, pagar o dízimo conforme o costume. Que isso seja levado a sério, Senhor. Mas, principalmente, não esqueçamos dos valores como justiça, misericórdia e, acima de tudo, fidelidade. Então, fazei-nos pessoas justas, misericordiosas e fiéis à Tua Palavra. Senhor, nós somos também os destinatários desta Palavra. Por isso, dai-nos a graça de limparmos o copo por dentro, limparmos o nosso interior e não ficarmos preocupados com o externo.
Ó Senhor das Santas Chagas, hoje nós lembramos, Senhor, que a misericórdia divina nos vem pelas Tuas cinco chagas. Portanto, pedimos, Senhor, que sejamos lavados, purificados, santificados. Querido Deus e Senhor, que de fato esta leitura do Evangelho seja internalizada por nós. Afaste de nós toda inclinação para o roubo, para a cobiça. Tira-nos, Senhor, a cegueira, que o Teu Evangelho também fala, é limpar o copo por dentro. Santas Chagas de Jesus, nós queremos rezar e suplicar também por aqueles que se confiam às nossas orações, as pessoas que estão adoentadas nos hospitais, nas UTIs. Nós te pedimos, Jesus das Santas Chagas, por aqueles que estão acamados nos lares. Senhor Deus, de infinita bondade e misericórdia, olhai por aqueles que estão desempregados e passando por uma crise financeira, pessoas que estão com problema dentro do matrimônio. Deus de misericórdia, Deus de bondade, pelas santas chagas de vosso Filho Jesus Cristo, nosso Senhor e Mestre, curai as feridas. Vai, canta comigo, chagas abertas, ó coração ferido. Sangue de Cristo, que está entre nós e o perigo, e hoje o perigo se manifesta na hipocrisia, o perigo se manifesta na doença, o perigo se manifesta de tantas formas, Senhor. Onde o perigo se manifesta na tua vida hoje? Então, saiba que Jesus está entre nós e o perigo. Então, acredite, rezando, suplicando, Eterno Pai, eu vos ofereço as santas chagas de nosso Senhor Jesus Cristo para curar, libertar, purificar o nosso interior, para curar, santificar, purificar o nosso interior. A palavra hoje é muito forte: limpar por dentro. Que o Senhor nos dê esta graça. É terça-feira das Santas Chagas. Chame seu amigo, chame sua amiga. Não quebre a novena de Santo Agostinho, Santa Mônica. Rogai por nós. Faça agora no intervalo. Que tal você se tornar um mensageiro, uma mensageira da Capelinha de Jesus das Santas Chagas? Ligue agora. Fale com os nossos atendentes. Diga, eu quero ser um mensageiro, uma mensageira da Capelinha. 0800-410-6060. Ou mande um WhatsApp. 41-3221-6060. Eu volto já.

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6: Depois de registrar um fortalecimento do El Niño em julho, a Agência Climática dos Estados Unidos aponta 90% de chance de ocorrência de um evento muito forte entre outubro e dezembro deste ano. Em julho, a estimativa era de 81% de probabilidade de um El Niño muito forte no terceiro trimestre. Agora, a NOAA calcula também 69% de chance de um evento histórico, com aquecimento superior ao de episódios registrados desde 1950. A agência alerta que um fenômeno dessa magnitude aumenta as chances de impactos associados ao El Niño, embora isso não seja garantido. A NOAA monitora as temperaturas da superfície do Oceano Pacífico Equatorial. O próximo boletim está previsto para 10 de setembro. Termina aqui mais uma edição do nosso Repórter Destaque. Com a apresentação e a produção de Kleber Salles, o Repórter Destaque volta amanhã no seu rádio. Grande abraço para você e até lá.
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8: 9h45. 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

0: É lindo voltar com essas imagens, né? Imagens do encontro das capelinhas que aconteceu no Santuário de Nossa Senhora de Guadalupe, sempre um momento muito forte na festa das Santas Chagas. Por isso, eu quero dizer para você, torne-se um líder mensageiro da Capelinha de Jesus das Santas Chagas. Repito, torne-se. Enquanto eu vou falando aqui, ligue. Olha, se você recebeu uma graça de Jesus das Santas Chagas, é um motivo a mais para você retribuir a Jesus, tornando-se um líder mensageiro, porque você já recebeu a graça. Imagina quantas pessoas poderão receber a graça, porque você é um líder. Quantas famílias vão receber a capelinha? Vai lá, 0800-410-6060, 41-3221-6060. Antes de atender a filha de Deus, hoje, gente, hoje, pessoal dos Estados Unidos, hoje, nosso último encontro nos Estados Unidos, Orlando, Flórida. 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Filhos queridos, torne-se um mensageiro. E posso dizer que nos Estados Unidos, quanto bem tem feito a Capelinha de Jesus das Santas Chagas na casa dos brasileiros, cabo-verdianos, portugueses. Deus seja louvado. Filha de Deus, que a paz de Jesus esteja com você, filha.
1: Amém.
0: Deus abençoe. De onde você fala, filha de Deus?
1: De Recife.
0: Então, filha de Deus de Recife, Pernambuco, como é que você me acompanha aí?
1: É, pela Rádio Recife.
0: Tá certo. Temos também canal aberto, TV Evangelizar 47.1. Diga lá, filha de Deus.
1: Padre, eu lhe acompanho desde 2021,
0: tá.
1: Foi quando, 19/3/2021, iniciamos o Cinto de São José, que fizemos durante 7 meses.
0: Certo.
1: E eu orei e pedi restauração do meu casamento durante 7 meses.
0: Certo.
1: Fiz o cinto, entreguei ao meu esposo, ele até hoje usa no carro dele, fiz para mim também. E hoje, estou numa situação parecida, né? Só que agora ele encontrou uma pessoa e está se relacionando com uma pessoa e está querendo terminar o nosso casamento. Somos casados na igreja, né? Temos 2 filhas adotivas.
0: Tá.
1: E eu não queria terminar. Eu queria restaurar, eu conversei com ele, tivemos uma conversa civilizada, né? Falei para ele que eu perdoaria, mas ele está determinado, né?
0: Entendi.
1: Mas que para Deus, na minha visão, nada é impossível.
0: Compreendo. Filha, então deixa eu ver se eu entendi. Você até marcou dia 19, 2021. Vocês tiveram uma crise no matrimônio, foi isso?
1: Sim.
0: E aí, com oração, louvado seja Deus, vocês conseguiram se emendar, conseguiram se entender, mas agora ele está decidido na separação.
1: Assim, devido às circunstâncias, a gente se afastou um pouco, então. Ele trabalha viajando. Assim, eu não queria ser uma pessoa possessiva, então tudo que ele falava para mim, eu concordava, acreditava, né? E, enfim, o que ele quer agora, nesse momento, é o término.
0: Filha, infelizmente, você há de convir que não depende muito de você agora. Ele quer separar. Sim. E, às vezes, filha, a pessoa está, eu diria, apaixonite aguda. Às vezes está iludido. É verdade. E não vai ter como segurar se ele não quer. Claro que eu acredito no Deus do impossível. Acredito no Deus que tudo pode. Só que ele está determinado, se usou a palavra.
1: Sim.
0: E às vezes, filha, querer manter uma situação dessa é um sofrimento para você muito grande.
1: Uhum.
0: Às vezes, é preciso deixar ir.
1: Então, eu não estou pedindo para ele ficar exatamente. Ele vem aqui na nossa casa. O projeto deles ainda está aqui, ele não saiu definitivamente.
0: Certo.
1: Ele diz que vem buscar as coisas, mas não vem. Vem, conversa, né? Tem um cuidado, diz que não vai me deixar desamparada, nem a mim, nem as nossas filhas.
0: Isso não é uma questão de bondade, isso é uma questão de... É uma questão de lei. Não, não, isso não faz dele uma pessoa bondosa, não. Eu, cuidar dos filhos, desculpe falar assim, mas é que às vezes a gente quer romancear uma situação que não é romântico. É obrigação de pai.
1: Não, é porque assim eu não trabalho, entendeu?
0: Entendi.
1: Desde o tempo que a gente se conheceu, ele pediu para que eu não trabalhasse, ficasse em casa.
0: Quantos anos tem seus filhos?
1: Hoje, minha filha, são duas. 15 e 17.
0: Então, filha, você vai voltar a trabalhar, você não vai mostrar fraqueza. Você vai voltar a trabalhar, a ter a sua autonomia, não vai ficar em casa chorando, se escabelando e se martirizando. Às vezes, é preciso deixar ir para a pessoa se dar conta do que perdeu. Entendeu?
1: Sim, entendi.
0: Claro que você pode pedir a restauração, mas às vezes agora precisa estragar para consertar. Quer, vamos rezar juntos? Eu comungo da tua dor. É terrível, né? O que você está sentindo é terrível, não é?
1: Eu tô... Tudo lembra a nossa vida.
0: Claro.
1: O meu nome é o nome dele. O meu... Minhas senhas são as senhas dele.
0: Então.
1: Tudo faz parte.
0: Então reza comigo agora, Senhor Jesus.
1: Senhor Jesus.
0: Eu não quero a separação.
1: Eu não quero a separação.
0: Peço por misericórdia.
1: Peço por misericórdia.
0: Pela tua infinita bondade.
1: Pela tua infinita bondade.
0: Restaure meu matrimônio.
1: Restaure meu matrimônio.
0: Mas, Senhor.
1: Mas, sim.
0: Não depende só de mim.
1: Não depende só de mim.
0: Eu peço forças.
1: Eu peço forças.
0: Peço discernimento.
1: Peço discernimento.
0: Peço sabedoria.
1: Peço sabedoria.
0: Para saber bem conduzir.
1: Para saber bem conduzir.
0: Não me desampare, Senhor.
1: Não me desampare.
0: Não é o que eu quero.
1: Não é o que eu quero.
0: Mas com tua graça.
1: Mas com a tua graça.
0: Eu me levanto.
1: Eu me levanto.
0: Na busca da felicidade.
1: Na busca da felicidade.
0: Amém.
1: Amém.
0: Filha, você entendeu? Eu não estou querendo que você se separe, mas não depende de você.
1: Entendi.
0: Só que você não vai, promete para mim que você não vai ficar num quarto escuro, você não vai ficar dentro de casa, você vai reagir.
1: Prometo.
0: Vai arrumar um emprego.
1: Sim.
0: Vai, porque cabeça vazia fica martirizando, oficina do diabo, você vai arrumar afazeres. E de repente lá na frente ele vai olhar para trás, só que eu não sei se quando ele se arrepender, se você estará exposta a sofrer de novo.
1: Sim.
0: Lute pela tua felicidade, filha. Lute, você merece ser feliz. Que Deus a abençoe. Que Deus a conforte. E hoje, de modo particular, Jesus das Santas Chagas. Amém. Filhos queridos, eu falei com a filha de Deus e sinto peso, a dor, sentimentos horríveis. Levarei no altar do Senhor de Recife. Temos a TV Evangelizar 47.1, Rádio Recife FM, tem a Olinda FM. Arcebispo Dom Paulo Jackson Nóbrega de Souza, da Arquidiocese de Olinda e Recife, eu volto com a leitura orante. Volte comigo. 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
1: 9:59. 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

Nós vamos para a leitura orante, mas antes eu quero dizer que estamos na última etapa, na quinta, da campanha de Jesus das Santas Chagas. 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Vamos à leitura orante da Palavra de Deus? Bíblia aberta, cartilha de oração. Ontem nós ficamos em um versículo, e que forte, hein? Me permita voltar nele para seguir. 2 Coríntios capítulo 7. Eu achei muito forte, não sei você, perdeu? Vai lá no YouTube, Padre Manzotti, e tem lá a leitura orante de ontem. Meus queridos amigos, todas essas promessas são para nós. Por isso, primeiro, foi ontem, mas eu vou continuar. Purifiquemos a nós mesmos. Tudo a ver com o evangelho de hoje, né? Limpar o copo por dentro. Purifiquemos de tudo que torna impuro o nosso corpo. Bem dentro do evangelho. A nossa alma. E temendo a Deus, vivamos uma vida completamente dedicada a Ele. Versículo 2. Gente, Paulo me surpreende demais. E eu vou fazer dele a minha frase hoje. Versículo 2. Fala logo, padre. Deem um lugar para nós no coração de vocês. Posso lhe pedir isso? Dê um lugar para mim no teu coração. O que, que o senhor quer, padre? Sinceramente, reze por mim. É uma forma de você me ter no coração. Mas eu vou dizer mais. Dê um lugar para a obra evangelizar. É preciso no seu coração. É só assim, gente. Quando chega o final do mês, ou todos os dias, na verdade, né? Não é só o final do mês, é que a gente se depara com a realidade, que vivemos de doações, que vivemos do voluntariado, que vivemos do seu sim. Nós não temos como pagar conta de luz, nós não temos recursos próprios para pagar o sinal da parabólica digital,
para mandar via satélite. Eu tenho os números aqui, me permite, só de rádio, 1.653. Tem ainda de expansão as TVs irmãs, as capitais. Então, eu vejo Paulo dizer assim, de uma forma tão, tão carinhosa, que eu faço minhas palavras dele. Deem um lugar para a obra evangelizar no coração de vocês. Gente, anote isso. Será um slogan numa próxima campanha. Nós não prejudicamos ninguém. Não causamos a desgraça de ninguém. E não procuramos tirar vantagem de ninguém. Não digo isso para condenar vocês, pois como eu disse antes, vocês são tão amados por nós, que estamos sempre juntos, tanto para morrer, como para viver. Versículo 4, olha que Paulo escreve, veja se não é uma delicadeza, um carinho. Tenho muita confiança em vocês e me orgulho de vocês. No meio de todas as nossas aflições, eu continuo muito animado e cheio de alegria. Eu fico nesses textos hoje. Senhor, que tenhamos essa consciência que somos um único povo de Deus e que um sustenta o outro, que no meio das aflições da vida, e elas vêm, nós possamos nos amparar uns aos outros, que a palavra amor possa nos sustentar. Eu digo a você que está me ouvindo agora, nós estamos juntos, viu? Tanto para morrer quanto para viver. E no meio das aflições, também estamos juntos em oração. E é a oração que nos sustenta. É a oração que nos levanta. É a oração que nos dá vigor. É a oração que nos traz alegria. Senhor, Senhor das santas chagas, que aquele que estiver abatido hoje se levante com fé. Jesus das santas chagas, dolorosas e gloriosas, que aquele que está em meio à aflição se sinta animado e cheio de alegria em ti, Senhor. Mesmo que o mundo nos faz chorar, Deus nos quer sorrindo. Mesmo que o mundo está te fazendo sofrer, Cristo te segura nas mãos. Sim, Senhor Jesus. Obrigado por esta palavra de consolação hoje. E você sabe, às vezes a palavra é desafio, às vezes a palavra cobra, mas às vezes a palavra consola. E hoje, 2 Coríntios, capítulo 7, de 2 a 4, foi uma palavra de consolação. Inclusive, eu pergunto, consolou a você? A mim, consolou. Como essa palavra de Deus chegou até você hoje? Queria tanto que você partilhasse. E a melhor forma é você gravar um áudio para mim agora. O sacristão vai pegar e na hora certa a gente vai soltar. 41-3221-6060. Foi uma palavra de consolação? Eu volto já.

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0: querido filho e filha, voltou e eu ainda estou tirando essa foto. E eu vou colocar, estou mandando para a equipe, eles me ajudam, e vou colocar no Instagram. E o apelo hoje é assim: você sentiu esta palavra como uma palavra de consolação? Onde você sentiu esse consolo de Deus? Eu falei para vocês, para mim foi. Mas eu queria que no Instagram você colocasse: olha, senti a consolação, senti nisso, senti um carinho de Deus. Porque às vezes a palavra de Deus é chibatada. É verdade. É chibatada para tudo que é lá. Mas hoje eu me senti tanta consolação, não sei se porque meu coração tá... Meu Deus, não tá fácil não. Mas eu senti um consolo, um carinho de Deus. Você partilha comigo lá? Eu vou ficar curioso, hein? Vou ficar curioso da sua partilha no Instagram. Gente, eu falava da Capelinha de Jesus das Santas Chagas. Então hoje, como toda terça-feira, eu gosto de falar das fotos que mandam. 419-8791-2787. E as fotos chegaram. Por exemplo, da Cosma Luana Matias Batista. Meu grande abraço. Olha que neném mais lindo. Menininha mais linda, gente. Lá de Severiano Melo, Rio Grande do Norte. Um abraço. Aline Peruso Bortoluzzi. Lucas do Rio Verde, Mato Grosso. Deve ser parente de Dom Peruso. Aline Peruso Bortoluzzi. Lucas do Rio Verde, Mato Grosso, meu grande abraço. Nilda Silveira Rocha, Governador Valadares, Minas Gerais, povo querido mineiro. Maria de Lourdes Pissoli Gonçalves, de Tapira, Paraná. Olha ali, meu abraço a Tapira, perto da minha cidade natal, Paraíso do Norte. Maria Luísa de Souza Silva, Buriti dos Lopes, Piauí, meu abraço ao sacerdote. Até o caramelo tá ali, né? É, o cachorro, gente, brincadeira. Louvado seja Deus, toda a criação louva a Deus. Monique Mendonça Gomes, de Anápolis, Goiás. Muito obrigado por ter mandado a foto. Delma Ferreira, Cachoeiro do Itapemirim, Espírito Santo. Deus abençoe a vocês. Andressa Sagim, Ervaldo Oeste, Santa Catarina. Claudete Aparecida de Oliveira, de Tabira, Minas Gerais. Um grande abraço, povo mineiro. Robertson da Silva Campanha, Gabriel Monteiro, São Paulo. Obrigado, Robertson. Mande a sua foto, 419-8791-2787. Cláudia, que a paz de Jesus esteja com você.
1: Amém, é sua bênção, Padre.
0: De onde você fala, Cláudia?
1: Eu falo do interior do Rio de Janeiro, de Itaperuna.
0: Itaperuna, e como que você me acompanha lá?
1: Eu acompanho pela internet, pelo YouTube,
0: tá certo.
1: Evangelizar.
0: Filha, você estava escutando a palavra de Deus?
1: Sim, Padre.
0: Não foi um conforto?
1: Nossa, como foi demais.
0: Nossa,
1: pra
0: mim
1: hoje.
0: Para mim também foi um balso hoje, que meu coração está angustiado, filha.
1: O meu também.
0: Então, estamos juntos. Vamos lá. Fala, minha querida.
1: Padre, eu quero pedir oração ao Senhor por mim, porque eu venho com tratamento de câncer. Eu já falei com o Senhor em maio, dia 29 de maio desse ano.
0: Tá.
1: Eu estava recente operada.
0: E como é que você está hoje?
1: Padre, hoje eu estou muito mal.
0: Nossa,
1: não peço perdão, Senhor, porque eu pensei até em tirar minha vida.
0: Ô, filha. Não deixa o inimigo semear isso, não.
1: Eu sei, Padre, mas é muito, muito doloroso, Padre. Eu não consegui fazer o tratamento de rádio, eu queimei todo, tô com o meu pescoço.
0: Entendi.
1: Aonde foi tirar aquele câncer de mama, retirei a mama toda queimada com a rádio.
0: Entendi.
1: Tá muito doloroso, doendo muito, eu tô sofrendo muito, Padre.
0: Eu acredito. Nós já vamos rezar juntos para Deus aliviar essa dor. Mas você tem pessoas próximas que estão te ajudando?
1: Tem. Eu tenho, assim, em outra parte, né? Que eu só tenho meu marido e tenho a minha filha, mas minha filha é muito distante. Tem duas bebês pequenas, de dois
0: Entendi.
1: Anos.
0: Mas teu marido está junto?
1: tá, e tá sempre comigo.
0: Como é o nome do marido?
1: Jadenilson.
0: Jadenilson. Filha, o que eu sinto no coração é rezar por você agora, vamos?
1: Vamos, mas antes eu também quero pedir oração pela minha mãe. Minha mãe tem 73 anos, é acamada, não anda, não fala.
0: O nome dela?
1: É dependente. E eu sou a única filha aqui em Itaperuna, sabe? E as pessoas me cobram muito, falam que eu, como filha, a obrigação de cuidar dela sou eu. Mas só que hoje, eu preciso de uma pessoa para cuidar de
0: mim.
1: Eu não tenho condição de cuidar de uma pessoa acamada.
0: Entendi.
1: Infelizmente as pessoas não entendem isso.
0: Filha,
1: aí o meu sofrimento é mais ainda.
0: Faça o que você pode, filha. Como você, Deus sabe, o mais importante é a tua consciência e Deus.
1: Então,
0: você
1: eu vou
0: mesmo.
1: Lá, eu não deixo de dar apoio, eu vou lá, faço o que eu posso, mas infelizmente eu não posso pegar esse compromisso de cuidar dela.
0: Entendi. Mas ela não está desamparada.
1: Mal. Mas isso me deixa mais mal ainda.
0: Eu vou perguntar de novo, mas ela não está desamparada?
1: Com certeza.
0: Ela tem alguém que cuida dela?
1: Tem, a gente paga uma cuidadora.
0: Entendi.
1: Eu tenho dois irmãos, mas mora fora daqui da cidade, mora longe. E é só eu. Eu não posso estar lá todo dia. E a cobrança em cima de mim é muito padre.
0: Vamos rezar, filhos. Senhor Deus, repete comigo.
1: Senhor Deus.
0: Eu coloco a minha dor.
1: Eu coloco a minha dor.
0: E a minha mãe.
1: E a minha mãe.
0: Peço, Jesus.
1: Peço, Jesus.
0: Tirai essa dor.
1: Tirai essa dor.
0: Aliviai esse sofrimento.
1: Aliviai esse sofrimento.
0: Senhor Jesus.
1: Senhor Jesus.
0: Ajudai-me a ter a cura.
1: Ajudai-me a obter a cura.
0: Que uma gota do seu preciosíssimo sangue.
1: Que uma gota do teu preciosíssimo sangue.
0: Cure as células cancerígenas.
1: Cura as células cancerígenas. Teu preciosíssimo sangue.
0: Cure as células cancerígenas.
1: Cura as

0: sentindo abandonados, cansados, cansados de sofrer. Senhor, estende a tua mão e cura. Jesus, estenda a tua mão e toca. Estende a tua mão e fortaleça. Estenda a tua mão e restaura a saúde do corpo e da alma. Estende a tua mão, Senhor, e faça com que o ânimo volte à vida, que a pessoa tenha vontade de viver. Estenda a tua mão e afaste para longe os pensamentos de derrotismo, desejo de morte. Não é de morrer, é parar de sofrer. Então pare, Senhor, o sofrimento. E também pessoas que estão se sentindo impotentes de ajudar aos outros, como a Cláudia, de auxiliar a mãe. Senhor Deus, obrigado, porque eu sei que estás agindo agora. E não é só a Cláudia, mas são várias e várias pessoas que se identificam com ela, que hoje estão sem forças para agir. Dai vigor, dai força, dai ânimo, dai vigor, dai força, dai ânimo, Senhor. Eu falei com a Cláudia de Itaperuna, Rio de Janeiro, acompanha pelo YouTube, aplicativo, Dom Roberto Francisco Ferreira Paz, da Diocese de Campos. Eu volto já e volto. 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
7: Dez e 24.
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Gente, eu tenho muita coisa para dizer. Inclusive, hoje tem catequese, tá? Hoje é terça-feira, então às 5 horas da tarde tem catequese. Mas eu quero primeiro dizer Barretos, aniversário da cidade de Barretos, São Paulo, onde nós temos a TV Evangelizar, canal 16.1, está completando 172 anos. Também parabéns Chapecó, Santa Catarina, completando 109 anos, onde temos a TV Evangelizar.

0: utilizar 26.1. E aniversário da rádio Pioneira FM de Pinhão, Paraná. Mais uma vez, hoje, último dia de evento em Orlando, Flórida. Convido a todos a estarem presentes, ainda vagas, na Basílica do Santuário Nacional de Nossa Senhora Rainha, às 7 horas da noite. Pessoal de Orlando e região, ainda dá tempo. 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Não é o livro em si, é toda uma espiritualidade. Dai-me, Senhor, uma fé inabalável. Quero lembrar que dia 21 a 27 de setembro, nós temos a Festa de Jesus das Santas Chagas. Quero enfatizar sendo hoje falando das Santas Chagas e das capelinhas. Gente, lembro que o evangelizar é preciso. Fortaleza está com data marcada, dia 31 de outubro. As camisetas já estão disponíveis em todas as lojas Casa Pio de Fortaleza. Quando você adquire uma camiseta oficial, você está ajudando o evento a acontecer. Então adquira a camiseta. E o tema deste ano, inabalável, Fortaleza, com fé a tempestade vai passar. Ainda quero só dar um recadinho. 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Filhos amados, e hoje você está vendo ali os nomes, né? Muita gente fazendo a doação no livro da Casa da Mãe, esse livro que vai ficar no santuário, e um outro eu levarei o ano que vem, só não sei a data ainda, meu Deus. Mas levarei. Palavra dada vai ser palavra cumprida no Santuário Oficial de Guadalupe, no México. Sobre a catequese, hoje o tema é um tanto questionador. Purificar a fé. Acho que tem tudo a ver, né? Tem tudo a ver com o Evangelho, tudo a ver com a palavra. Purificar a fé. A necessidade de purificar a fé. E não esquece, daqui a pouco vai estar no Instagram. Você sentiu a palavra como consoladora? Eu senti. Queria muito saber a tua experiência com a palavra de Deus hoje, a leitura orante. Vamos lá? Santa Mônica, Santo Agostinho, rogai por nós. Santa Mônica, Santo Agostinho, rogai por nós. Santa Mônica, Santo Agostinho, rogai por nós. Santa Mônica, Santo Agostinho, levai-nos, levai-me a uma verdadeira conversão. Ó Santa Mônica, que pela oração e pelas lágrimas alcançaste de Deus a conversão do vosso filho e do vosso marido, olhai para o meu coração amargurado. Eu rezo agora por esta pessoa que tantos dissabores e sofrimentos causa o meu coração e toda a família. Diga, Santa Mônica, que vossas orações se juntem às minhas para comover o bom Deus, a fim de que Ele, Deus vivo e verdadeiro, faça com que esta pessoa por quem rezo possa voltar ao bom caminho. Santa Mônica, fazei com que o Pai do Céu chame de volta à casa paterna este filho pródigo. Dai-me esta alegria e serei para sempre agradecido. Oremos. Ó Deus, consolador dos aflitos, saúde dos que vós esperam, que aceitaste misericordiosamente as piedosas lágrimas da bem-aventurada mãe Mônica pela conversão do filho Agostinho e do marido Patrício. Concedei-nos pela vossa intercessão que choremos os nossos pecados e encontremos a indulgência de vossa graça por nosso Senhor Jesus Cristo, vosso Filho, na unidade do Espírito Santo. Amém. Santo Agostinho, rogai por nós. Santa Mônica, rogai por nós. E hoje, você percebeu, apesar da palavra ser consoladora, eu quero pedir uma bênção muito especial às duas pessoas que eu atendi. A filha de Deus de Recife, você percebia um sofrimento, uma dor de uma separação. Depois, a Cláudia de Itaperuna, que o organismo não está reagindo ao tratamento. Então que a bênção de Deus, por intercessão de Nossa Senhora do Carmo, São Pio de Pietreutina, pelos méritos das Santas Chagas, abençoe os remédios, a água, a roupa dos enfermos, as fotos de família. E conforte, Senhor. Console, Senhor. Dá vigor, Senhor. Em nome do Pai, do Filho e do Espírito Santo. E eu vou me despedir com o terço das Santas Chagas. Se você já reza, seu reconhecerá. Se não, ele está ali no YouTube Padre Manzotti, o clipe, para você aprender a rezar. Evangelizar é preciso.
1: Eu quero rezar esta dezena por todos os jovens que estão nos acompanhando e por vocês, jovens, para que vocês sigam o caminho. O caminho

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1: 11:25.

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1: 11:59.

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1: Meia-noite 17.

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1: Meia-noite 33.

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1: Meia-noite e 49.

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1: 1 e 5.

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1: 1:24.

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1: 1:30.

Em nome do Pai, e do Filho, e do Espírito Santo. Amém. Que alegria estar com você, meu irmão, minha irmã, para rezarmos juntos o Santo Rosário. Essa oração tão antiga da Igreja, onde todos os santos recomendam, os papas recomendam, prática muito comum em João Paulo II, em tantos homens e mulheres de Deus, o Santo Rosário. Quero convidar você a rezar comigo esta oração, que eu também gosto tanto e procuro rezar todos os dias. Então, juntos, vamos rezar unidos à Nossa Senhora. Gente, o Rosário é uma forte arma para vencermos o inimigo. O Rosário é uma forte arma para vencermos as nossas batalhas. Você que está rezando por um filho, você que está rezando para alguém se libertar das drogas, a graça de um emprego, a cura de uma enfermidade, eu não sei, eu sei que esta oração, ela é poderosa. E poderosa por quê? Porque nós meditamos em cada Ave Maria, os mistérios de Cristo. Não ficamos falando palavras vazias, não. São palavras cheias de autoridade, cheias de poder. Palavras bíblicas, e vamos juntos meditar os mistérios de Cristo. E isso tem um grande poder. Tem poder de salvação para a sua vida, tem poder de libertação. Então quero convidar você, com fé, juntos, a rezarmos o nosso Santo Rosário. Creio em Deus Pai, Todo-Poderoso, Criador do céu e da terra, e em Jesus Cristo, seu único Filho, nosso Senhor, que foi concebido pelo poder do Espírito Santo, nasceu da Virgem Maria, padeceu sob Pôncio Pilatos, foi crucificado, morto e sepultado, desceu à mansão dos mortos, ressuscitou ao terceiro dia, subiu aos céus, está sentado à direita de Deus Pai Todo-Poderoso, de onde há de vir a julgar os vivos e os mortos. Creio no Espírito Santo, na Santa Igreja Católica, na comunhão dos santos, na remissão dos pecados, na ressurreição da carne e na vida eterna. Amém. Quero convidar você a rezar um Pai Nosso e três Ave Marias para introduzirmos esse Santo Rosário. Pai Nosso, que estais nos céus, santificado seja o vosso nome, venha a nós o vosso reino. Seja feita a vossa vontade, assim na terra como no céu. O pão nosso de cada dia nos dai hoje, perdoai as nossas ofensas, assim como nós perdoamos a quem nos tem ofendido. E não nos deixeis cair em tentação, mas livrai-nos do mal. Amém. A primeira Ave Maria, em honra a Deus Pai. Ave Maria, cheia de graça, o Senhor é convosco, bendita sois vós entre as mulheres, e bendito é o fruto do vosso ventre, Jesus. Santa Maria, Mãe de Deus, rogai por nós, pecadores, agora e na hora de nossa morte. Amém. A segunda Ave Maria, em honra a Deus Filho. Ave Maria, cheia de graça, o Senhor é convosco. Bendita sois vós entre as mulheres, e bendito é o fruto do vosso ventre, Jesus. Santa Maria, Mãe de Deus, rogai por nós, pecadores, agora e na hora de nossa morte. Amém. A terceira Ave Maria, em honra ao Espírito Santo. Ave Maria, cheia de graça, o Senhor é convosco, bendita sois vós entre as mulheres, e bendito é o fruto do vosso ventre, Jesus. Santa Maria, Mãe de Deus, rogai por nós, pecadores, agora e na hora de nossa morte. Amém. Glória ao Pai, ao Filho e ao Espírito Santo, como era no princípio, agora e sempre. Amém. Primeiro mistério gozoso. Nós queremos contemplar a anunciação do anjo à Virgem Maria. O anjo chega àquela menina de 14, 15 anos e lhe anuncia: você vai ser mãe de Jesus, você vai ser mãe do Salvador. Gente, o céu esperava aquele sim. O céu estava ansioso por aquele sim. Aquela mulher daria luz ao Salvador. Se a primeira mulher deu a luz ao pecado, se a primeira mulher deu a luz às trevas, esta daria a luz ao mundo. Mas ela precisava dizer seu sim. E ela disse sim. Rezemos juntos. Pai nosso, que estais nos céus, santificado seja o vosso nome.
Venha a nós o vosso reino, seja feita a vossa vontade, assim na terra como no céu. O pão nosso de cada dia nos dai hoje, perdoai as nossas ofensas, assim como nós perdoamos a quem nos tem ofendido. E não nos deixeis cair em tentação, mas livrai-nos do mal. Amém. Ave Maria, cheia de graça, o Senhor é convosco. Bendita sois vós entre as mulheres, e bendito é o fruto do vosso ventre, Jesus. Santa Maria, Mãe de Deus, rogai por nós, pecadores, agora e na hora de nossa morte. Amém. Ave Maria, cheia de graça, o Senhor é convosco. Bendita sois vós entre as mulheres, e bendito é o fruto do vosso ventre, Jesus. Santa Maria, Mãe de Deus, rogai por nós, pecadores, agora e na hora de nossa morte. Amém. Ave Maria, cheia de graça, o Senhor é convosco. Bendita sois vós entre as mulheres, e bendito é o fruto do vosso ventre, Jesus. Santa Maria, Mãe de Deus, rogai por nós, pecadores, agora e na hora de nossa morte. Amém. Ave Maria, cheia de graça, o Senhor é convosco. Bendita sois vós entre as mulheres, e bendito é o fruto do vosso ventre, Jesus. Santa Maria, Mãe de Deus, rogai por nós, pecadores, agora e na hora de nossa morte. Amém. Ave Maria, cheia de graça, o Senhor é convosco. Bendita sois vós entre as mulheres, e bendito é o fruto do vosso ventre, Jesus. Santa Maria, Mãe de Deus, rogai por nós, pecadores, agora e na hora de nossa morte. Amém. Ave Maria, cheia de graça, o Senhor é convosco. Bendita sois vós entre as mulheres, e bendito é o fruto do vosso ventre, Jesus. Santa Maria, Mãe de Deus, rogai por nós, pecadores, agora e na hora de nossa morte. Amém. Ave Maria, cheia de graça, o Senhor é convosco. Bendita sois vós entre as mulheres, e bendito é o fruto do vosso ventre, Jesus. Santa Maria, Mãe de Deus, rogai por nós, pecadores, agora e na hora de nossa morte. Amém. Ave Maria, cheia de graça, o Senhor é convosco. Bendita sois vós entre as mulheres, e bendito é o fruto do vosso ventre, Jesus. Santa Maria, Mãe de Deus, rogai por nós, pecadores, agora e na hora de nossa morte. Amém. Ave Maria, cheia de graça, o Senhor é convosco. Bendita sois vós entre as mulheres, e bendito é o fruto do vosso ventre, Jesus. Santa Maria, Mãe de Deus, rogai por nós, pecadores, agora e na hora de nossa morte. Amém. Ave Maria, cheia de graça, o Senhor é convosco. Bendita sois vós entre as mulheres, e bendito é o fruto do vosso ventre, Jesus. Santa Maria, Mãe de Deus, rogai por nós, pecadores, agora e na hora de nossa morte. Amém. Glória ao Pai, ao Filho e ao Espírito Santo, como era no princípio, agora e sempre. Amém. Ó meu Jesus, livrai-me do fogo do inferno, levai as almas todas para o céu e socorrei principalmente as que mais precisarem da vossa misericórdia. Nossa Senhora do Carmo, rogai por nós. Santa Teresinha do Menino Jesus, rogai por nós. Segundo mistério gozoso, nós queremos contemplar a visitação de Nossa Senhora à sua prima Santa Isabel. Que bonito! Quando Nossa Senhora descobre que a sua prima está grávida por um milagre de Deus e quer correr logo para ajudar a sua prima. Nossa Senhora é generosa, Nossa Senhora é caridosa e quer prestar um serviço e sai correndo imediatamente para ajudar sua prima Isabel. Quando Isabel vê Nossa Senhora, o seu ventre pula de alegria. João Batista, que já está lá dentro, pula de alegria ao se encontrar com o Salvador da humanidade. E Isabel diz: bendita és tu entre as mulheres, e bendito é o fruto que nasceu do teu ventre. Meditemos juntos esse grande mistério de nossa fé. Pai nosso, que estais nos céus, santificado seja o vosso nome. Venha a nós o vosso reino, seja feita a vossa vontade, assim na terra como no céu. O pão nosso de cada dia nos dai hoje, perdoai as nossas ofensas, assim como nós perdoamos a quem nos tem ofendido. E não nos deixeis cair em tentação, mas livrai-nos do mal. Amém. Ave Maria, cheia de graça, o Senhor é convosco. Bendita sois vós entre as mulheres, e bendito é o fruto do vosso ventre, Jesus.
Santa Maria, Mãe de Deus, rogai por nós, pecadores, agora e na hora de nossa morte. Amém. Ave Maria, cheia de graça, o Senhor é convosco. Bendita sois vós entre as mulheres e bendito é o fruto do vosso ventre, Jesus. Santa Maria, Mãe de Deus, rogai por nós, pecadores, agora e na hora de nossa morte. Amém. Ave Maria, cheia de graça, o Senhor é convosco. Bendita sois vós entre as mulheres e bendito é o fruto do vosso ventre, Jesus. Santa Maria, Mãe de Deus, rogai por nós, pecadores, agora e na hora de nossa morte. Amém. Ave Maria, cheia de graça, o Senhor é convosco. Bendita sois vós entre as mulheres e bendito é o fruto do vosso ventre, Jesus. Santa Maria, Mãe de Deus, rogai por nós, pecadores, agora e na hora de nossa morte. Amém. Ave Maria, cheia de graça, o Senhor é convosco. Bendita sois vós entre as mulheres e bendito é o fruto do vosso ventre, Jesus. Santa Maria, Mãe de Deus, rogai por nós, pecadores, agora e na hora de nossa morte. Amém. Ave Maria, cheia de graça, o Senhor é convosco. Bendita sois vós entre as mulheres e bendito é o fruto do vosso ventre, Jesus. Santa Maria, Mãe de Deus, rogai por nós, pecadores, agora e na hora de nossa morte. Amém. Ave Maria, cheia de graça, o Senhor é convosco. Bendita sois vós entre as mulheres e bendito é o fruto do vosso ventre, Jesus. Santa Maria, Mãe de Deus, rogai por nós, pecadores, agora e na hora de nossa morte. Amém. Ave Maria, cheia de graça, o Senhor é convosco. Bendita sois vós entre as mulheres e bendito é o fruto do vosso ventre, Jesus. Santa Maria, Mãe de Deus, rogai por nós, pecadores, agora e na hora de nossa morte. Amém. Ave Maria, cheia de graça, o Senhor é convosco. Bendita sois vós entre as mulheres e bendito é o fruto do vosso ventre, Jesus. Santa Maria, Mãe de Deus, rogai por nós, pecadores, agora e na hora de nossa morte. Amém. Ave Maria, cheia de graça, o Senhor é convosco. Bendita sois vós entre as mulheres e bendito é o fruto do vosso ventre, Jesus. Santa Maria, Mãe de Deus, rogai por nós, pecadores, agora e na hora de nossa morte. Amém. Glória ao Pai, ao Filho e ao Espírito Santo, como era no princípio, agora e sempre. Amém. Ó meu Jesus, perdoai-me, livrai-me do fogo do inferno, levai as almas todas para o céu e socorrei principalmente as que mais precisarem da vossa misericórdia. Nossa Senhora do Carmo, rogai por nós. Padre Pio, rogai por nós. Terceiro mistério gozoso. Nós queremos contemplar o nascimento do menino Jesus. Gente, que coisa linda! A luz brilhou, Jesus nasceu. O mundo que vivia nas trevas viu uma grande luz. Veja, o primeiro homem nos levou ao pecado. O primeiro homem nos levou à perdição. Agora está nascendo o segundo Adão, Jesus Cristo, o Salvador da humanidade. Ele vai salvar os homens dos seus pecados. Que alegria! Meditemos com alegria este mistério. Pai nosso, que estais nos céus, santificado seja o vosso nome. Venha a nós o vosso reino, seja feita a vossa vontade, assim na terra como no céu. O pão nosso de cada dia nos dai hoje. Perdoai as nossas ofensas, assim como nós perdoamos a quem nos tem ofendido. E não nos deixeis cair em tentação, mas livrai-nos do mal. Amém. Ave Maria, cheia de graça, o Senhor é convosco. Bendita sois vós entre as mulheres. E bendito é o fruto do vosso ventre, Jesus. Santa Maria, Mãe de Deus, rogai por nós, pecadores, agora e na hora de nossa morte. Amém. Ave Maria, cheia de graça, o Senhor é convosco. Bendita sois vós entre as mulheres e bendito é o fruto do vosso ventre, Jesus. Santa Maria, Mãe de Deus, rogai por nós, pecadores, agora e na hora de nossa morte. Amém. Ave Maria, cheia de graça, o Senhor é convosco. Bendita sois vós entre as mulheres e bendito é o fruto do vosso ventre, Jesus. Santa Maria, Mãe de Deus, rogai por nós, pecadores, agora e na hora de nossa morte. Amém. Ave Maria, cheia de graça, o Senhor é convosco. Bendita sois vós entre as mulheres e bendito é o fruto do vosso ventre, Jesus. Santa Maria, Mãe de Deus, rogai por nós, pecadores, agora e na hora de nossa morte. Amém. Ave Maria, cheia de graça, o Senhor é convosco. Bendita sois vós entre as mulheres e bendito é o fruto do vosso ventre, Jesus.
Santa Maria, Mãe de Deus, rogai por nós, pecadores, agora e na hora de nossa morte. Amém. Ave Maria, cheia de graça, o Senhor é convosco. Bendita sois vós entre as mulheres, e bendito é o fruto do vosso ventre, Jesus. Santa Maria, Mãe de Deus, rogai por nós, pecadores, agora e na hora de nossa morte. Amém. Ave Maria, cheia de graça, o Senhor é convosco. Bendita sois vós entre as mulheres, e bendito é o fruto do vosso ventre, Jesus. Santa Maria, Mãe de Deus, rogai por nós, pecadores, agora e na hora de nossa morte. Amém. Ave Maria, cheia de graça, o Senhor é convosco. Bendita sois vós entre as mulheres, e bendito é o fruto do vosso ventre, Jesus. Santa Maria, Mãe de Deus, rogai por nós, pecadores, agora e na hora de nossa morte. Amém. Ave Maria, cheia de graça, o Senhor é convosco. Bendita sois vós entre as mulheres, e bendito é o fruto do vosso ventre, Jesus. Santa Maria, Mãe de Deus, rogai por nós, pecadores, agora e na hora de nossa morte. Amém. Ave Maria, cheia de graça, o Senhor é convosco. Bendita sois vós entre as mulheres, e bendito é o fruto do vosso ventre, Jesus. Santa Maria, Mãe de Deus, rogai por nós, pecadores, agora e na hora de nossa morte. Amém. Glória ao Pai, ao Filho e ao Espírito Santo, como era no princípio, agora e sempre. Amém. Ó meu Jesus, perdoai-me, livrai-me do fogo do inferno, levai as almas todas para o céu e socorrei principalmente as que mais precisarem da vossa misericórdia. Nossa Senhora do Carmo, rogai por nós. São Francisco de Assis, rogai por nós. Nós queremos contemplar a apresentação do menino Jesus no templo. Que maravilha! Nossa Senhora, seguindo as leis da época, leva Jesus para ser apresentado. E para a surpresa dela, ela recebe profecias. Profecias de Simeão. Este menino será causa de soerguimento para muitos, mas de queda para outros. Ou seja, quem crer em Jesus será salvo, quem não crer nele será condenado. E ao mesmo tempo ela recebe uma profecia, uma espada de dor vai transpassar sua alma, se referindo a toda dor que Nossa Senhora iria viver, principalmente na paixão do seu filho. Rezemos. Pai nosso, que estais nos céus, santificado seja o vosso nome. Venha a nós o vosso reino, seja feita a vossa vontade, assim na terra como no céu. O pão nosso de cada dia nos dai hoje, perdoai as nossas ofensas, assim como nós perdoamos a quem nos tem ofendido, e não nos deixeis cair em tentação, mas livrai-nos do mal. Amém. Ave Maria, cheia de graça, o Senhor é convosco, bendita sois vós entre as mulheres, e bendito é o fruto do vosso ventre, Jesus. Santa Maria, Mãe de Deus, rogai por nós, pecadores, agora e na hora de nossa morte. Amém. Ave Maria, cheia de graça, o Senhor é convosco. Bendita sois vós entre as mulheres e bendito é o fruto do vosso ventre, Jesus. Santa Maria, Mãe de Deus, rogai por nós, pecadores, agora e na hora de nossa morte. Amém. Ave Maria, cheia de graça, o Senhor é convosco. Bendita sois vós entre as mulheres e bendito é o fruto do vosso ventre, Jesus. Santa Maria, Mãe de Deus, rogai por nós, pecadores, agora e na hora de nossa morte. Amém. Ave Maria, cheia de graça, o Senhor é convosco. Bendita sois vós entre as mulheres, e bendito é o fruto do vosso ventre, Jesus. Santa Maria, Mãe de Deus, rogai por nós, pecadores, agora e na hora de nossa morte. Amém. Ave Maria, cheia de graça, o Senhor é convosco. Bendita sois vós entre as mulheres, e bendito é o fruto do vosso ventre, Jesus. Santa Maria, Mãe de Deus, rogai por nós, pecadores, agora e na hora de nossa morte. Amém. Ave Maria, cheia de graça, o Senhor é convosco. Bendita sois vós entre as mulheres, e bendito é o fruto do vosso ventre, Jesus. Santa Maria, Mãe de Deus, rogai por nós, pecadores, agora e na hora de nossa morte. Amém. Ave Maria, cheia de graça, o Senhor é convosco. Bendita sois vós entre as mulheres, e bendito é o fruto do vosso ventre, Jesus. Santa Maria, Mãe de Deus, rogai por nós, pecadores, agora e na hora de nossa morte. Amém. Ave Maria, cheia de graça, o Senhor é convosco. Bendita sois vós entre as mulheres, e bendito é o fruto do vosso ventre, Jesus. Santa Maria, Mãe de Deus, rogai por nós, pecadores, agora e na hora de nossa morte. Amém.
Amém. Ave Maria, cheia de graça, o Senhor é convosco. Bendita sois vós entre as mulheres. E bendito é o fruto do vosso ventre, Jesus. Santa Maria, Mãe de Deus, rogai por nós, pecadores, agora e na hora de nossa morte. Amém. Ave Maria, cheia de graça, o Senhor é convosco. Bendita sois vós entre as mulheres, e bendito é o fruto do vosso ventre, Jesus. Santa Maria, Mãe de Deus, rogai por nós, pecadores, agora e na hora de nossa morte. Amém. Glória ao Pai, ao Filho e ao Espírito Santo, como era no princípio, agora e sempre. Amém. Ó meu Jesus, perdoai-me, livrai-me do fogo do inferno, levai as almas todas para o céu e socorrei principalmente as que mais precisarem da vossa misericórdia. Nossa Senhora do Carmo, rogai por nós. Santa Teresa de Jesus, rogai por nós. Quinto e último mistério gozoso, nós queremos contemplar a perda e o encontro do menino Jesus no templo. Jesus se perde de Nossa Senhora e fica 3 dias perdido, e Nossa Senhora um pouco preocupada com toda essa situação. Mas quando encontra ele, Jesus diz algo que chama a atenção: eu vim aqui para fazer a vontade do meu Pai. E a Bíblia diz que Nossa Senhora, em vez de brigar com o menino, Nossa Senhora fica em silêncio e guarda todas essas coisas no coração. Ela sabe que o filho não é dela. Ela vai entendendo que o filho veio para uma missão. E ela, desde então, desde cedo, aprende a despojar-se, aprende a dar esse menino para a salvação da humanidade. Meditemos juntos esse mistério, que nós tenhamos a coragem de também nós fazermos a vontade de Deus na nossa vida. Pai nosso, que estais nos céus, santificado seja o vosso nome, venha a nós o vosso reino, seja feita a vossa vontade, assim na terra como no céu. O pão nosso de cada dia nos dai hoje, perdoai as nossas ofensas, assim como nós perdoamos a quem nos tem ofendido. E não nos deixeis cair em tentação, mas livrai-nos do mal. Amém. Ave Maria, cheia de graça, o Senhor é convosco, bendita sois vós entre as mulheres, e bendito é o fruto do vosso ventre, Jesus. Santa Maria, Mãe de Deus, rogai por nós, pecadores, agora e na hora de nossa morte. Amém. Ave Maria, cheia de graça, o Senhor é convosco, bendita sois vós entre as mulheres, e bendito é o fruto do vosso ventre, Jesus. Santa Maria, Mãe de Deus, rogai por nós, pecadores, agora e na hora de nossa morte. Amém. Ave Maria, cheia de graça, o Senhor é convosco, bendita sois vós entre as mulheres, e bendito é o fruto do vosso ventre, Jesus. Santa Maria, Mãe de Deus, rogai por nós, pecadores, agora e na hora de nossa morte. Amém. Ave Maria, cheia de graça, o Senhor é convosco, bendita sois vós entre as mulheres, e bendito é o fruto do vosso ventre, Jesus. Santa Maria, Mãe de Deus, rogai por nós, pecadores, agora e na hora de nossa morte. Amém. Ave Maria, cheia de graça, o Senhor é convosco. Bendita sois vós entre as mulheres, e bendito é o fruto do vosso ventre, Jesus. Santa Maria, Mãe de Deus, rogai por nós, pecadores, agora e na hora de nossa morte. Amém. Ave Maria, cheia de graça, o Senhor é convosco. Bendita sois vós entre as mulheres, e bendito é o fruto do vosso ventre, Jesus. Santa Maria, Mãe de Deus, rogai por nós, pecadores, agora e na hora de nossa morte. Amém. Ave Maria, cheia de graça, o Senhor é convosco. Bendita sois vós entre as mulheres, e bendito é o fruto do vosso ventre, Jesus. Santa Maria, Mãe de Deus, rogai por nós, pecadores, agora e na hora de nossa morte. Amém. Ave Maria, cheia de graça, o Senhor é convosco. Bendita sois vós entre as mulheres, e bendito é o fruto do vosso ventre, Jesus. Santa Maria, Mãe de Deus, rogai por nós, pecadores, agora e na hora de nossa morte. Amém. Ave Maria, cheia de graça, o Senhor é convosco. Bendita sois vós entre as mulheres, e bendito é o fruto do vosso ventre, Jesus. Santa Maria, Mãe de Deus, rogai por nós, pecadores, agora e na hora de nossa morte. Amém. Ave Maria, cheia de graça, o Senhor é convosco. Bendita sois vós entre as mulheres, e bendito é o fruto do vosso ventre, Jesus. Santa Maria, Mãe de Deus, rogai por nós, pecadores, agora e na hora de nossa morte. Amém. Glória ao Pai, ao Filho e ao Espírito Santo,
como era no princípio, agora e sempre. Amém. Ó meu Jesus, perdoai-me e livrai-me do fogo do inferno. Levai as almas todas para o céu e socorrei principalmente as que mais precisarem da vossa misericórdia. Nossa Senhora do Carmo, rogai por nós. São Padre Pio, rogai por nós. Primeiro mistério luminoso, nós vamos contemplar o batismo de Jesus. Jesus pede a João Batista que seja batizado com muita humildade. João Batista fala, eu não sou digno, mas por João Batista, Jesus é batizado. Inaugurando na igreja o sacramento de salvação, o batismo. Mergulhando-nos na água do batismo, nós morremos para o pecado e ressurgimos com Cristo. Que você, neste mistério, possa meditar o seu batismo, que é conversão, que é a salvação de Deus entrando na sua vida. Pai nosso, que estais no céu, santificado seja o vosso nome, venha a nós o vosso reino, seja feita a vossa vontade, assim na terra como no céu. O pão nosso de cada dia nos dai hoje, perdoai as nossas ofensas, assim como nós perdoamos a quem nos tem ofendido. E não nos deixeis cair em tentação, mas livrai-nos do mal. Amém. Ave Maria, cheia de graça, o Senhor é convosco. Bendita sois vós entre as mulheres e bendito é o fruto do vosso ventre, Jesus. Santa Maria, Mãe de Deus, rogai por nós, pecadores, agora e na hora de nossa morte. Amém. Ave Maria, cheia de graça, o Senhor é convosco. Bendita sois vós entre as mulheres e bendito é o fruto do vosso ventre, Jesus. Santa Maria, Mãe de Deus, rogai por nós, pecadores, agora e na hora de nossa morte. Amém. Ave Maria, cheia de graça, o Senhor é convosco. Bendita sois vós entre as mulheres e bendito é o fruto do vosso ventre, Jesus. Santa Maria, Mãe de Deus, rogai por nós, pecadores, agora e na hora de nossa morte. Amém. Ave Maria, cheia de graça, o Senhor é convosco. Bendita sois vós entre as mulheres e bendito é o fruto do vosso ventre, Jesus. Santa Maria, Mãe de Deus, rogai por nós, pecadores, agora e na hora de nossa morte. Amém. Ave Maria, cheia de graça, o Senhor é convosco. Bendita sois vós entre as mulheres e bendito é o fruto do vosso ventre, Jesus. Santa Maria, Mãe de Deus, rogai por nós, pecadores, agora e na hora de nossa morte. Amém. Ave Maria, cheia de graça, o Senhor é convosco. Bendita sois vós entre as mulheres e bendito é o fruto do vosso ventre, Jesus. Santa Maria, Mãe de Deus, rogai por nós, pecadores, agora e na hora de nossa morte. Amém. Ave Maria, cheia de graça, o Senhor é convosco. Bendita sois vós entre as mulheres, e bendito é o fruto do vosso ventre, Jesus. Santa Maria, Mãe de Deus, rogai por nós, pecadores, agora e na hora de nossa morte. Amém. Ave Maria, cheia de graça, o Senhor é convosco. Bendita sois vós entre as mulheres, e bendito é o fruto do vosso ventre, Jesus. Santa Maria, Mãe de Deus, rogai por nós, pecadores, agora e na hora de nossa morte. Amém. Ave Maria, cheia de graça, o Senhor é convosco. Bendita sois vós entre as mulheres e bendito é o fruto do vosso ventre, Jesus. Santa Maria, Mãe de Deus, rogai por nós, pecadores, agora e na hora de nossa morte. Amém. Ave Maria, cheia de graça, o Senhor é convosco. Bendita sois vós entre as mulheres e bendito é o fruto do vosso ventre, Jesus. Santa Maria, Mãe de Deus, rogai por nós, pecadores, agora e na hora de nossa morte. Amém. Glória ao Pai, ao Filho e ao Espírito Santo, como era no princípio, agora e sempre. Amém. Ó meu Jesus, perdoai-me e livrai-me do fogo do inferno. Levai as almas todas para o céu e socorrei principalmente as que mais precisarem da vossa misericórdia. Nossa Senhora do Carmo, rogai por nós. São Miguel Arcanjo, rogai por nós. Segundo mistério luminoso, nós vamos contemplar Jesus transformando a água em vinho nas bodas de Caná. Um milagre, e que acontece pela intercessão de Nossa Senhora. Nossa Senhora é aquela que quer interceder pelos nossos milagres, é aquela que quer pedir a Jesus, faça um milagre. E ela diz uma ordem que fica muito clara, fazei tudo o que Ele vos disser. É isso que Nossa Senhora quer. Ela não quer nada para ela, ela só aponta para Jesus. Jesus faz um milagre, fazei tudo o que Ele vos disser.
acredite, creia. Rezemos com muita fé este mistério. Pai nosso que estais no céu, santificado seja o vosso nome. Venha a nós o vosso reino, seja feita a vossa vontade, assim na terra como no céu. O pão nosso de cada dia nos dai hoje. Perdoai as nossas ofensas, assim como nós perdoamos a quem nos tem ofendido. E não nos deixeis cair em tentação, mas livrai-nos do mal. Amém. Ave Maria, cheia de graça, o Senhor é convosco. Bendita sois vós entre as mulheres e bendito é o fruto do vosso ventre, Jesus. Santa Maria, Mãe de Deus, rogai por nós, pecadores, agora e na hora de nossa morte. Amém. Ave Maria, cheia de graça, o Senhor é convosco. Bendita sois vós entre as mulheres e bendito é o fruto do vosso ventre, Jesus. Santa Maria, Mãe de Deus, rogai por nós, pecadores, agora e na hora de nossa morte. Amém. Ave Maria, cheia de graça, o Senhor é convosco. Bendita sois vós entre as mulheres e bendito é o fruto do vosso ventre, Jesus. Santa Maria, Mãe de Deus, rogai por nós, pecadores, agora e na hora de nossa morte. Amém. Ave Maria, cheia de graça, o Senhor é convosco. Bendita sois vós entre as mulheres e bendito é o fruto do vosso ventre, Jesus. Santa Maria, Mãe de Deus, rogai por nós, pecadores, agora e na hora de nossa morte. Amém. Ave Maria, cheia de graça, o Senhor é convosco. Bendita sois vós entre as mulheres e bendito é o fruto do vosso ventre, Jesus. Santa Maria, Mãe de Deus, rogai por nós, pecadores, agora e na hora de nossa morte. Amém. Ave Maria, cheia de graça, o Senhor é convosco. Bendita sois vós entre as mulheres e bendito é o fruto do vosso ventre, Jesus. Santa Maria, Mãe de Deus, rogai por nós, pecadores, agora e na hora de nossa morte. Amém. Ave Maria, cheia de graça, o Senhor é convosco. Bendita sois vós entre as mulheres e bendito é o fruto do vosso ventre, Jesus. Santa Maria, Mãe de Deus, rogai por nós, pecadores, agora e na hora de nossa morte. Amém. Ave Maria, cheia de graça, o Senhor é convosco. Bendita sois vós entre as mulheres e bendito é o fruto do vosso ventre, Jesus. Santa Maria, Mãe de Deus, rogai por nós, pecadores, agora e na hora de nossa morte. Amém. Ave Maria, cheia de graça, o Senhor é convosco. Bendita sois vós entre as mulheres e bendito é o fruto do vosso ventre, Jesus. Santa Maria, Mãe de Deus, rogai por nós, pecadores, agora e na hora de nossa morte. Amém. Ave Maria, cheia de graça, o Senhor é convosco. Bendita sois vós entre as mulheres e bendito é o fruto do vosso ventre, Jesus. Santa Maria, Mãe de Deus, rogai por nós, pecadores, agora e na hora de nossa morte. Amém. Glória ao Pai, ao Filho e ao Espírito Santo, como era no princípio, agora e sempre. Amém. Ó meu Jesus, perdoai-me, livrai-me do fogo do inferno, levai as almas todas para o céu e socorrei principalmente as que mais precisarem da vossa misericórdia. Nossa Senhora do Carmo, rogai por nós. Santa Teresinha do Menino Jesus, rogai por nós. Terceiro mistério luminoso. Nós queremos contemplar o início da missão de Jesus, o início da sua vida pública, a qual ele começa pregando a palavra. Convertei-vos e crede no Evangelho. É isso que Jesus veio trazer para nós, veio dizer para o mundo: convertam-se, voltem para mim. Ainda dá tempo, porque o Pai é um Pai misericordioso que quer perdoar vocês. Arrependam-se e voltem para mim. Neste mistério, abramos o coração a Jesus e rezemos com muita confiança. Pai nosso, que estais nos céus, santificado seja o vosso nome. Venha a nós o vosso reino, seja feita a vossa vontade, assim na terra como no céu. O pão nosso de cada dia nos dai hoje. Perdoai as nossas ofensas, assim como nós perdoamos a quem nos tem ofendido. E não nos deixeis cair em tentação, mas livrai-nos do mal. Amém. Ave Maria, cheia de graça, o Senhor é convosco. Bendita sois vós entre as mulheres e bendito é o fruto do vosso ventre, Jesus. Santa Maria, Mãe de Deus, rogai por nós, pecadores, agora e na hora de nossa morte. Amém. Ave Maria, cheia de graça, o Senhor é convosco. Bendita sois vós entre as mulheres e bendito é o fruto do vosso ventre, Jesus. Santa Maria, Mãe de Deus, rogai por nós, pecadores, agora e na hora de nossa morte. Amém. Ave Maria, cheia de graça, o Senhor é convosco, bendita sois vós entre as mulheres
e bendito é o fruto do vosso ventre, Jesus. Santa Maria, Mãe de Deus, rogai por nós, pecadores, agora e na hora de nossa morte. Amém. Ave Maria, cheia de graça, o Senhor é convosco. Bendita sois vós entre as mulheres, e bendito é o fruto do vosso ventre, Jesus. Santa Maria, Mãe de Deus, rogai por nós, pecadores, agora e na hora de nossa morte. Amém. Ave Maria, cheia de graça, o Senhor é convosco. Bendita sois vós entre as mulheres, e bendito é o fruto do vosso ventre, Jesus. Santa Maria, Mãe de Deus, rogai por nós, pecadores, agora e na hora de nossa morte. Amém. Ave Maria, cheia de graça, o Senhor é convosco. Bendita sois vós entre as mulheres, e bendito é o fruto do vosso ventre, Jesus. Santa Maria, Mãe de Deus, rogai por nós, pecadores, agora e na hora de nossa morte. Amém. Ave Maria, cheia de graça, o Senhor é convosco. Bendita sois vós entre as mulheres, e bendito é o fruto do vosso ventre, Jesus. Santa Maria, Mãe de Deus, rogai por nós, pecadores, agora e na hora de nossa morte. Amém. Ave Maria, cheia de graça, o Senhor é convosco. Bendita sois vós entre as mulheres, e bendito é o fruto do vosso ventre, Jesus. Santa Maria, Mãe de Deus, rogai por nós, pecadores, agora e na hora de nossa morte. Amém. Ave Maria, cheia de graça, o Senhor é convosco. Bendita sois vós entre as mulheres, e bendito é o fruto do vosso ventre, Jesus. Santa Maria, Mãe de Deus, rogai por nós, pecadores, agora e na hora de nossa morte. Amém. Ave Maria, cheia de graça, o Senhor é convosco. Bendita sois vós entre as mulheres, e bendito é o fruto do vosso ventre, Jesus. Santa Maria, Mãe de Deus, rogai por nós, pecadores, agora e na hora de nossa morte. Amém. Glória ao Pai, ao Filho e ao Espírito Santo, como era no princípio, agora e sempre. Amém. Ó meu Jesus, perdoai-me e livrai-me do fogo do inferno. Levai as almas todas para o céu e socorrei principalmente as que mais precisarem da vossa misericórdia. Nossa Senhora do Carmo, rogai por nós. São Francisco de Assis, rogai por nós. Quarto mistério luminoso. Nós queremos contemplar a transfiguração de Jesus diante dos discípulos. De três discípulos, Jesus se transfigura antes da sua morte para revelar a eles a sua glória, que tudo que ele vai passar depois da cruz virá a vitória, depois da cruz virá a ressurreição. Irmãos e irmãs, também nós passamos por tantas situações difíceis na vida. Depois da cruz vem a vitória. Contemplemos esse mistério de glória, esse mistério luminoso. Pai nosso, que estais nos céus, santificado seja o vosso nome. Venha a nós o vosso reino, seja feita a vossa vontade, assim na terra como no céu, o pão nosso de cada dia nos dai hoje. Perdoai as nossas ofensas, assim como nós perdoamos a quem nos tem ofendido. E não nos deixeis cair em tentação, mas livrai-nos do mal. Amém. Ave Maria, cheia de graça, o Senhor é convosco. Bendita sois vós entre as mulheres, e bendito é o fruto do vosso ventre, Jesus. Santa Maria, Mãe de Deus, rogai por nós, pecadores, agora e na hora de nossa morte. Amém. Ave Maria, cheia de graça, o Senhor é convosco. Bendita sois vós entre as mulheres, e bendito é o fruto do vosso ventre, Jesus. Santa Maria, Mãe de Deus, rogai por nós, pecadores, agora e na hora de nossa morte. Amém. Ave Maria, cheia de graça, o Senhor é convosco. Bendita sois vós entre as mulheres, e bendito é o fruto do vosso ventre, Jesus. Santa Maria, Mãe de Deus, rogai por nós, pecadores, agora e na hora de nossa morte. Amém. Ave Maria, cheia de graça, o Senhor é convosco. Bendita sois vós entre as mulheres, e bendito é o fruto do vosso ventre, Jesus. Santa Maria, Mãe de Deus, rogai por nós, pecadores, agora e na hora de nossa morte. Amém. Ave Maria, cheia de graça, o Senhor é convosco. Bendita sois vós entre as mulheres, e bendito é o fruto do vosso ventre, Jesus. Santa Maria, Mãe de Deus, rogai por nós, pecadores, agora e na hora de nossa morte. Amém. Ave Maria, cheia de graça, o Senhor é convosco. Bendita sois vós entre as mulheres, e bendito é o fruto do vosso ventre, Jesus. Santa Maria, Mãe de Deus, rogai por nós, pecadores, agora e na hora de nossa morte. Amém. Ave Maria, cheia de graça, o Senhor é convosco.
Bendita sois vós entre as mulheres e bendito é o fruto do vosso ventre, Jesus. Santa Maria, Mãe de Deus, rogai por nós, pecadores, agora e na hora de nossa morte. Amém. Ave Maria, cheia de graça, o Senhor é convosco. Bendita sois vós entre as mulheres e bendito é o fruto do vosso ventre, Jesus. Santa Maria, Mãe de Deus, rogai por nós, pecadores, agora e na hora de nossa morte. Amém. Ave Maria, cheia de graça, o Senhor é convosco. Bendita sois vós entre as mulheres e bendito é o fruto do vosso ventre, Jesus. Santa Maria, Mãe de Deus, rogai por nós, pecadores, agora e na hora de nossa morte. Amém. Ave Maria, cheia de graça, o Senhor é convosco. Bendita sois vós entre as mulheres e bendito é o fruto do vosso ventre, Jesus. Santa Maria, Mãe de Deus, rogai por nós, pecadores, agora e na hora de nossa morte. Amém. Glória ao Pai, ao Filho e ao Espírito Santo, como era no princípio, agora e sempre. Amém. Ó meu Jesus, perdoai-me, livrai-me do fogo do inferno, levai as almas todas para o céu e socorrei principalmente as que mais precisarem da vossa misericórdia. Nossa Senhora do Carmo, rogai por nós. São João da Cruz, rogai por nós. Quinto mistério luminoso, nós vamos contemplar a instituição da Eucaristia. Jesus sabe que vai ter que voltar para o Pai e Ele não quer nos abandonar. Inaugura-se o maior sacramento de amor. Ele diz que vai ficar presente entre nós através das espécies eucarísticas. Isto é meu corpo, isto é meu sangue. E toda vez que deles comerdes, vocês estão comendo a minha carne e bebendo meu sangue. A Eucaristia é o sacramento de amor, é Jesus presente no nosso meio. Irmãos, com muito amor, com muita adoração, rezemos este mistério. Pai nosso, que estais nos céus, santificado seja o vosso nome, venha a nós o vosso reino. Seja feita a vossa vontade, assim na terra como no céu. O pão nosso de cada dia nos dai hoje. Perdoai as nossas ofensas, assim como nós perdoamos a quem nos tem ofendido. E não nos deixeis cair em tentação, mas livrai-nos do mal. Amém. Ave Maria, cheia de graça, o Senhor é convosco. Bendita sois vós entre as mulheres e bendito é o fruto do vosso ventre, Jesus. Santa Maria, Mãe de Deus, rogai por nós, pecadores, agora e na hora de nossa morte. Amém. Ave Maria, cheia de graça, o Senhor é convosco. Bendita sois vós entre as mulheres e bendito é o fruto do vosso ventre, Jesus. Santa Maria, Mãe de Deus, rogai por nós, pecadores, agora e na hora de nossa morte. Amém. Ave Maria, cheia de graça, o Senhor é convosco. Bendita sois vós entre as mulheres e bendito é o fruto do vosso ventre, Jesus. Santa Maria, Mãe de Deus, rogai por nós, pecadores, agora e na hora de nossa morte. Amém. Ave Maria, cheia de graça, o Senhor é convosco. Bendita sois vós entre as mulheres e bendito é o fruto do vosso ventre, Jesus. Santa Maria, Mãe de Deus, rogai por nós, pecadores, agora e na hora de nossa morte. Amém. Ave Maria, cheia de graça, o Senhor é convosco. Bendita sois vós entre as mulheres e bendito é o fruto do vosso ventre, Jesus. Santa Maria, Mãe de Deus, rogai por nós, pecadores, agora e na hora de nossa morte. Amém. Ave Maria, cheia de graça, o Senhor é convosco. Bendita sois vós entre as mulheres e bendito é o fruto do vosso ventre, Jesus. Santa Maria, Mãe de Deus, rogai por nós, pecadores, agora e na hora de nossa morte. Amém. Ave Maria, cheia de graça, o Senhor é convosco. Bendita sois vós entre as mulheres e bendito é o fruto do vosso ventre, Jesus. Santa Maria, Mãe de Deus, rogai por nós, pecadores, agora e na hora de nossa morte. Amém. Ave Maria, cheia de graça, o Senhor é convosco. Bendita sois vós entre as mulheres e bendito é o fruto do vosso ventre, Jesus. Santa Maria, Mãe de Deus, rogai por nós, pecadores, agora e na hora de nossa morte. Amém. Ave Maria, cheia de graça, o Senhor é convosco. Bendita sois vós entre as mulheres e bendito é o fruto do vosso ventre, Jesus. Santa Maria, Mãe de Deus, rogai por nós, pecadores, agora e na hora de nossa morte. Amém. Ave Maria, cheia de graça, o Senhor é convosco. Bendita sois vós entre as mulheres e bendito é o fruto do vosso ventre, Jesus. Santa Maria, Mãe de Deus, rogai por nós, pecadores,
agora e na hora de nossa morte. Amém. Glória ao Pai, ao Filho e ao Espírito Santo, como era no princípio, agora e sempre. Amém. Ó meu Jesus, perdoai-me e livrai-me do fogo do inferno. Levai as almas todas para o céu e socorrei principalmente as que mais precisarem da vossa misericórdia. Nossa Senhora do Carmo, rogai por nós. São Padre Pio, rogai por nós. Primeiro mistério doloroso. Nós queremos contemplar a agonia de Jesus no Horto das Oliveiras. Jesus soa sangue. Jesus sabe que a sua morte se aproxima. E o seu lado humano, Jesus era 100% homem, ele começa a se angustiar, ele começa a sofrer, ele começa a suar sangue. Mas ele não arreda, ele não desiste da vontade do Pai. E ele reza: faze, ó Pai, não a minha vontade, mas a tua vontade. Que mesmo na dor, nós tenhamos a coragem de fazer a vontade de Deus em nossa vida. Pai nosso, que estais nos céus, santificado seja o vosso nome, venha a nós o vosso reino, seja feita a vossa vontade, assim na terra como no céu. O pão nosso de cada dia nos dai hoje, perdoai as nossas ofensas, assim como nós perdoamos a quem nos tem ofendido. E não nos deixeis cair em tentação, mas livrai-nos do mal. Amém. Ave Maria, cheia de graça, o Senhor é convosco. Bendita sois vós entre as mulheres, e bendito é o fruto do vosso ventre, Jesus. Santa Maria, Mãe de Deus, rogai por nós, pecadores, agora e na hora de nossa morte. Amém. Ave Maria, cheia de graça, o Senhor é convosco. Bendita sois vós entre as mulheres, e bendito é o fruto do vosso ventre, Jesus. Santa Maria, Mãe de Deus, rogai por nós, pecadores, agora e na hora de nossa morte. Amém. Ave Maria, cheia de graça, o Senhor é convosco. Bendita sois vós entre as mulheres. Bendito é o fruto do vosso ventre, Jesus. Santa Maria, Mãe de Deus, rogai por nós, pecadores, agora e na hora de nossa morte. Amém. Ave Maria, cheia de graça, o Senhor é convosco. Bendita sois vós entre as mulheres. E bendito é o fruto do vosso ventre, Jesus. Santa Maria, Mãe de Deus, rogai por nós, pecadores, agora e na hora de nossa morte. Amém. Ave Maria, cheia de graça, o Senhor é convosco. Bendita sois vós entre as mulheres. E bendito é o fruto do vosso ventre, Jesus. Santa Maria, Mãe de Deus, rogai por nós, pecadores, agora e na hora de nossa morte. Amém. Ave Maria, cheia de graça, o Senhor é convosco. Bendita sois vós entre as mulheres, e bendito é o fruto do vosso ventre, Jesus. Santa Maria, Mãe de Deus, rogai por nós, pecadores, agora e na hora de nossa morte. Amém. Ave Maria, cheia de graça, o Senhor é convosco. Bendita sois vós entre as mulheres, e bendito é o fruto do vosso ventre, Jesus. Santa Maria, Mãe de Deus, rogai por nós, pecadores, agora e na hora de nossa morte. Amém. Ave Maria, cheia de graça, o Senhor é convosco. Bendita sois vós entre as mulheres. E bendito é o fruto do vosso ventre, Jesus. Santa Maria, Mãe de Deus, rogai por nós, pecadores, agora e na hora de nossa morte. Amém. Ave Maria, cheia de graça, o Senhor é convosco. Bendita sois vós entre as mulheres. E bendito é o fruto do vosso ventre, Jesus. Santa Maria, Mãe de Deus, rogai por nós, pecadores, agora e na hora de nossa morte. Amém. Ave Maria, cheia de graça, o Senhor é convosco. Bendita sois vós entre as mulheres, e bendito é o fruto do vosso ventre, Jesus. Santa Maria, Mãe de Deus, rogai por nós, pecadores, agora e na hora de nossa morte. Amém. Glória ao Pai, ao Filho e ao Espírito Santo, como era no princípio, agora e sempre. Amém. Ó meu Jesus, perdoai-me, livrai-me do fogo do inferno, levai as almas todas para o céu e socorrei principalmente as que mais precisarem da vossa misericórdia. Nossa Senhora do Carmo, rogai por nós. Padre Pio de Pietrelcina, rogai por nós. Segundo mistério doloroso. Nós queremos contemplar a flagelação de Jesus Cristo. Jesus Cristo, de uma forma desumana, é flagelado. Batem nele, fazem dele uma chaga só. Muito sangue,
muita dor, muito sofrimento. Mas Ele sabe por que Ele está sofrendo, por causa dos nossos pecados. Ele está assumindo o pecado de toda a humanidade. Isso é muito duro, é um fardo muito grande, mas tudo Ele está passando por amor. Meditemos esse mistério. Você também talvez esteja sofrendo hoje, mas unido a Cristo, você também pode vencer todos os seus sofrimentos. Pai nosso, que estais nos céus, santificado seja o vosso nome, venha a nós o vosso reino. Seja feita a vossa vontade, assim na terra como no céu. O pão nosso de cada dia nos dai hoje, perdoai as nossas ofensas, assim como nós perdoamos a quem nos tem ofendido. E não nos deixeis cair em tentação, mas livrai-nos do mal. Amém. Ave Maria, cheia de graça, o Senhor é convosco. Bendita sois vós entre as mulheres e bendito é o fruto do vosso ventre, Jesus. Santa Maria, Mãe de Deus, rogai por nós, pecadores, agora e na hora de nossa morte. Amém. Ave Maria, cheia de graça, o Senhor é convosco. Bendita sois vós entre as mulheres e bendito é o fruto do vosso ventre, Jesus. Santa Maria, Mãe de Deus, rogai por nós, pecadores, agora e na hora de nossa morte. Amém. Ave Maria, cheia de graça, o Senhor é convosco. Bendita sois vós entre as mulheres e bendito é o fruto do vosso ventre, Jesus. Santa Maria, Mãe de Deus, rogai por nós, pecadores, agora e na hora de nossa morte. Amém. Ave Maria, cheia de graça, o Senhor é convosco. Bendita sois vós entre as mulheres e bendito é o fruto do vosso ventre, Jesus. Santa Maria, Mãe de Deus, rogai por nós, pecadores, agora e na hora de nossa morte. Amém. Ave Maria, cheia de graça, o Senhor é convosco. Bendita sois vós entre as mulheres e bendito é o fruto do vosso ventre, Jesus. Cheia de graça, o Senhor é convosco. Bendita sois vós entre as mulheres

vosso ventre, Jesus. Santa Maria, Mãe de Deus, rogai por nós, pecadores, agora e na hora de nossa morte. Amém. Ave Maria, cheia de graça, o Senhor é convosco. Bendita sois vós entre as mulheres e bendito é o fruto do vosso ventre, Jesus. Santa Maria, Mãe de Deus, rogai por nós, pecadores, agora e na hora de nossa morte. Amém. Ave Maria, cheia de graça, o Senhor é convosco. Bendita sois vós entre as mulheres e bendito é o fruto do vosso ventre, Jesus. Santa Maria, Mãe de Deus, rogai por nós, pecadores, agora e na hora de nossa morte. Amém. Ave Maria, cheia de graça, o Senhor é convosco. Bendita sois vós entre as mulheres e bendito é o fruto do vosso ventre, Jesus. Santa Maria, Mãe de Deus, rogai por nós, pecadores, agora e na hora de nossa morte. Amém. Glória ao Pai, ao Filho e ao Espírito Santo, como era no princípio, agora e sempre. Amém. Ó meu Jesus, perdoai-me, livrai-me do fogo do inferno. Levai as almas todas para o céu e socorrei principalmente as que mais precisarem da vossa misericórdia. Nossa Senhora do Carmo, rogai por nós. São Padre Pio, rogai por nós. Terceiro mistério doloroso. Nós vamos contemplar a coroação de espinhos de nosso Senhor. Ele é o Rei do Universo, mas a coroa que Ele recebe não é de ouro, é de espinhos. Ele sofre por nós, Ele sofre por amor de nós, Ele passa humilhação. Mas Ele sabia que Ele ia passar por tudo isso por amor de nós. Na carta aos Filipenses, Paulo já diz, Ele esvaziou-se de si mesmo para nos encontrar. Ele esvaziou-se de si mesmo, Ele aceitou a humilhação para vir ao nosso encontro. Rezemos com muito amor. Talvez você também na sua vida tenha passado humilhações, tenha passado sofrimentos. Deus está contigo nesta hora. Pai nosso, que estais nos céus, santificado seja o vosso nome. Venha a nós o vosso reino, seja feita a vossa vontade, assim na terra como no céu. O pão nosso de cada dia nos dai hoje, perdoai as nossas ofensas, assim como nós perdoamos a quem nos tem ofendido. E não nos deixeis cair em tentação, mas livrai-nos do mal. Amém. Ave Maria, cheia de graça, o Senhor é convosco. Bendita sois vós entre as mulheres e bendito é o fruto do vosso ventre, Jesus. Santa Maria, Mãe de Deus, rogai por nós, pecadores, agora e na hora de nossa morte. Amém. Ave Maria, cheia de graça, o Senhor é convosco. Bendita sois vós entre as mulheres e bendito é o fruto do vosso ventre, Jesus. Santa Maria, Mãe de Deus, rogai por nós, pecadores, agora e na hora de nossa morte. Amém. Ave Maria, cheia de graça, o Senhor é convosco. Bendita sois vós entre as mulheres e bendito é o fruto do vosso ventre, Jesus. Santa Maria, Mãe de Deus, rogai por nós, pecadores, agora e na hora de nossa morte. Amém. Ave Maria, cheia de graça, o Senhor é convosco. Bendita sois vós entre as mulheres e bendito é o fruto do vosso ventre, Jesus. Santa Maria, Mãe de Deus, rogai por nós, pecadores, agora e na hora de nossa morte. Amém. Ave Maria, cheia de graça, o Senhor é convosco. Bendita sois vós entre as mulheres e bendito é o fruto do vosso ventre, Jesus. Santa Maria, Mãe de Deus, rogai por nós, pecadores, agora e na hora de nossa morte. Amém. Ave Maria, cheia de graça, o Senhor é convosco. Bendita sois vós entre as mulheres e bendito é o fruto do vosso ventre, Jesus. Santa Maria, Mãe de Deus, rogai por nós, pecadores, agora e na hora de nossa morte. Amém. Ave Maria, cheia de graça, o Senhor é convosco. Bendita sois vós entre as mulheres e bendito é o fruto do vosso ventre, Jesus. Santa Maria, Mãe de Deus, rogai por nós, pecadores, agora e na hora de nossa morte. Amém. Ave Maria, cheia de graça, o Senhor é convosco. Bendita sois vós entre as mulheres e bendito é o fruto do vosso ventre, Jesus. Santa Maria, Mãe de Deus, rogai por nós, pecadores, agora e na hora de nossa morte. Amém. Ave Maria, cheia de graça, o Senhor é convosco. Bendita sois vós entre as mulheres e bendito é o fruto do vosso ventre, Jesus. Santa Maria, Mãe de Deus, rogai por nós, pecadores, agora e na hora de nossa morte. Amém. Ave Maria, cheia de graça, o Senhor é convosco. Bendita sois vós entre as mulheres e bendito é o fruto

fruto do vosso ventre, Jesus. Santa Maria, Mãe de Deus, rogai por nós, pecadores, agora e na hora de nossa morte. Amém. Glória ao Pai, ao Filho e ao Espírito Santo, como era no princípio, agora e sempre. Amém. Ó meu Jesus, perdoai-me, livrai-me do fogo do inferno, levai as almas todas para o céu e socorrei principalmente as que mais precisarem da vossa misericórdia. Nossa Senhora do Carmo, rogai por nós. São João da Cruz, rogai por nós. Quarto mistério doloroso. Nós queremos contemplar Jesus carregando a cruz para o Calvário. Jesus carregando o fardo dos nossos pecados. Jesus carregando o nosso sofrimento. Jesus carregando a nossa dor. Você também talvez está carregando uma cruz hoje, uma cruz pesada. Mas pode ter certeza que Cristo está carregando ela com você. Cristo já carregou a nossa cruz. E depois da cruz vem a vitória. Depois da cruz vem a glória. Quanto maior for o nosso sofrimento, diz a palavra, maior será a nossa vitória. Pai nosso, que estais nos céus, santificado seja o vosso nome, venha a nós o vosso reino. Seja feita a vossa vontade, assim na terra como no céu. O pão nosso de cada dia nos dai hoje. Perdoai as nossas ofensas, assim como nós perdoamos a quem nos tem ofendido. E não nos deixeis cair em tentação, mas livrai-nos do mal. Amém. Ave Maria, cheia de graça, o Senhor é convosco. Bendita sois vós entre as mulheres. E bendito é o fruto do vosso ventre, Jesus. Santa Maria, Mãe de Deus, rogai por nós, pecadores, agora e na hora de nossa morte. Amém. Ave Maria, cheia de graça, o Senhor é convosco. Bendita sois vós entre as mulheres e bendito é o fruto do vosso ventre, Jesus. Santa Maria, Mãe de Deus, rogai por nós, pecadores, agora e na hora de nossa morte. Amém. Ave Maria, cheia de graça, o Senhor é convosco. Bendita sois vós entre as mulheres e bendito é o fruto do vosso ventre, Jesus. Santa Maria, Mãe de Deus, rogai por nós, pecadores, agora e na hora de nossa morte. Amém. Ave Maria, cheia de graça, o Senhor é convosco. Bendita sois vós entre as mulheres e bendito é o fruto do vosso ventre, Jesus. Santa Maria, Mãe de Deus, rogai por nós, pecadores, agora e na hora de nossa morte. Amém. Ave Maria, cheia de graça, o Senhor é convosco. Bendita sois vós entre as mulheres e bendito é o fruto do vosso ventre, Jesus. Santa Maria, Mãe de Deus, rogai por nós, pecadores, agora e na hora de nossa morte. Amém. Ave Maria, cheia de graça, o Senhor é convosco. Bendita sois vós entre as mulheres e bendito é o fruto do vosso ventre, Jesus. Santa Maria, Mãe de Deus, rogai por nós, pecadores, agora e na hora de nossa morte. Amém. Ave Maria, cheia de graça, o Senhor é convosco. Bendita sois vós entre as mulheres e bendito é o fruto do vosso ventre, Jesus. Santa Maria, Mãe de Deus, rogai por nós, pecadores, agora e na hora de nossa morte. Amém. Ave Maria, cheia de graça, o Senhor é convosco. Bendita sois vós entre as mulheres e bendito é o fruto do vosso ventre, Jesus. Santa Maria, Mãe de Deus, rogai por nós, pecadores, agora e na hora de nossa morte. Amém. Ave Maria, cheia de graça, o Senhor é convosco. Bendita sois vós entre as mulheres e bendito é o fruto do vosso ventre, Jesus. Santa Maria, Mãe de Deus, rogai por nós, pecadores, agora e na hora de nossa morte. Amém. Ave Maria, cheia de graça, o Senhor é convosco. Bendita sois vós entre as mulheres e bendito é o fruto do vosso ventre, Jesus. Santa Maria, Mãe de Deus, rogai por nós, pecadores, agora e na hora de nossa morte. Amém. Glória ao Pai, ao Filho e ao Espírito Santo, como era no princípio, agora e sempre. Amém. Ó meu Jesus, perdoai-me, livrai-me do fogo do inferno, levai as almas todas para o céu e socorrei principalmente as que mais precisarem da vossa misericórdia. Quinto e último mistério doloroso. Nós queremos contemplar a morte de Jesus na cruz. Jesus, por amor, morre por nós. O justo dá a sua vida pelos injustos. Ele morre a nossa morte. Ele assume o nosso pecado para nos trazer vida, vida em abundância, para nos salvar.
com muito amor, com muito carinho, rezemos este mistério, o mistério da nossa salvação. Cristo nos resgatou, Cristo nos salvou, nos tirou das garras de Satanás, para que você seja livre, para que você seja feliz, para que você tenha vitória. Pai nosso, que estais nos céus, santificado seja o vosso nome. Venha a nós o vosso reino, seja feita a vossa vontade. Assim na terra como no céu, o pão nosso de cada dia nos dai hoje. Perdoai as nossas ofensas, assim como nós perdoamos a quem nos tem ofendido. E não nos deixeis cair em tentação, mas livrai-nos do mal. Amém. Ave Maria, cheia de graça, o Senhor é convosco. Bendita sois vós entre as mulheres, e bendito é o fruto do vosso ventre, Jesus. Santa Maria, Mãe de Deus, rogai por nós, pecadores, agora e na hora de nossa morte. Amém. Ave Maria, cheia de graça, o Senhor é convosco. Bendita sois vós entre as mulheres, e bendito é o fruto do vosso ventre, Jesus. Santa Maria, Mãe de Deus, rogai por nós, pecadores, agora e na hora de nossa morte. Amém. Ave Maria, cheia de graça, o Senhor é convosco. Bendita sois vós entre as mulheres, e bendito é o fruto do vosso ventre, Jesus. Santa Maria, Mãe de Deus, rogai por nós, pecadores, agora e na hora de nossa morte. Amém. Ave Maria, cheia de graça, o Senhor é convosco. Bendita sois vós entre as mulheres, e bendito é o fruto do vosso ventre, Jesus. Santa Maria, Mãe de Deus, rogai por nós, pecadores, agora e na hora de nossa morte. Amém. Ave Maria, cheia de graça, o Senhor é convosco. Bendita sois vós entre as mulheres, e bendito é o fruto do vosso ventre, Jesus. Santa Maria, Mãe de Deus, rogai por nós, pecadores, agora e na hora de nossa morte. Amém. Ave Maria, cheia de graça, o Senhor é convosco. Bendita sois vós entre as mulheres, e bendito é o fruto do vosso ventre, Jesus. Santa Maria, Mãe de Deus, rogai por nós, pecadores, agora e na hora de nossa morte. Amém. Ave Maria, cheia de graça, o Senhor é convosco. Bendita sois vós entre as mulheres, e bendito é o fruto do vosso ventre, Jesus. Santa Maria, Mãe de Deus, rogai por nós, pecadores, agora e na hora de nossa morte. Amém. Ave Maria, cheia de graça, o Senhor é convosco. Bendita sois vós entre as mulheres, e bendito é o fruto do vosso ventre, Jesus. Santa Maria, Mãe de Deus, rogai por nós, pecadores, agora e na hora de nossa morte. Amém. Ave Maria, cheia de graça, o Senhor é convosco. Bendita sois vós entre as mulheres, e bendito é o fruto do vosso ventre, Jesus. Santa Maria, Mãe de Deus, rogai por nós, pecadores, agora e na hora de nossa morte. Amém. Ave Maria, cheia de graça, o Senhor é convosco. Bendita sois vós entre as mulheres, e bendito é o fruto do vosso ventre, Jesus. Santa Maria, Mãe de Deus, rogai por nós, pecadores, agora e na hora de nossa morte. Amém. Glória ao Pai, ao Filho e ao Espírito Santo, como era no princípio, agora e sempre. Amém. Ó meu Jesus, perdoai-me, livrai-me do fogo do inferno, levai as almas todas para o céu e socorrei principalmente as que mais precisarem da vossa misericórdia. Nossa Senhora do Carmo, rogai por nós. São Padre Pio, rogai por nós. Primeiro mistério glorioso. Nós contemplamos a ressurreição de nosso Senhor Jesus Cristo. Veja, meu irmão e minha irmã, o mal perdeu, o mal foi derrotado. A cruz, o sofrimento, a dor chegaram ao fim. Jesus ressuscitou, nos salvou, abriu as portas do paraíso para nós. E veja, Cristo ressuscitando, está ressuscitando todos nós, está ressuscitando toda a criação. Uma nova criação está surgindo. Se a primeira criação tinha sido destruída pelo pecado, agora em Cristo, uma nova geração surge, uma nova criação se inaugura. Vamos contemplar com muita força, com muita fé, a nossa vitória. Jesus ressuscitou. Como Paulo diz, se Cristo não tivesse ressuscitado, vã seria a nossa fé.
Rezemos com amor, com devoção. Pai nosso, que estais nos céus, santificado seja o vosso nome, venha a nós o vosso reino. Seja feita a vossa vontade, assim na terra como no céu. O pão nosso de cada dia nos dai hoje, perdoai as nossas ofensas, assim como nós perdoamos a quem nos tem ofendido, e não nos deixeis cair em tentação, mas livrai-nos do mal. Amém. Ave Maria, cheia de graça, o Senhor é convosco, bendita sois vós entre as mulheres, e bendito é o fruto do vosso ventre, Jesus. Santa Maria, Mãe de Deus, rogai por nós, pecadores, agora e na hora de nossa morte. Amém. Ave Maria, cheia de graça, o Senhor é convosco. Bendita sois vós entre as mulheres e bendito é o fruto do vosso ventre, Jesus. Santa Maria, Mãe de Deus, rogai por nós, pecadores, agora e na hora de nossa morte. Amém. Ave Maria, cheia de graça, o Senhor é convosco. Bendita sois vós entre as mulheres e bendito é o fruto do vosso ventre, Jesus. Santa Maria, Mãe de Deus, rogai por nós, pecadores, agora e na hora de nossa morte. Amém. Ave Maria, cheia de graça, o Senhor é convosco. Bendita sois vós entre as mulheres e bendito é o fruto do vosso ventre, Jesus. Santa Maria, Mãe de Deus, rogai por nós, pecadores, agora e na hora de nossa morte. Amém. Ave Maria, cheia de graça, o Senhor é convosco. Bendita sois vós entre as mulheres e bendito é o fruto do vosso ventre, Jesus. Santa Maria, Mãe de Deus, rogai por nós, pecadores, agora e na hora de nossa morte. Amém. Ave Maria, cheia de graça, o Senhor é convosco. Bendita sois vós entre as mulheres e bendito é o fruto do vosso ventre, Jesus. Santa Maria, Mãe de Deus, rogai por nós, pecadores, agora e na hora de nossa morte. Amém. Ave Maria, cheia de graça, o Senhor é convosco. Bendita sois vós entre as mulheres e bendito é o fruto do vosso ventre, Jesus. Santa Maria, Mãe de Deus, rogai por nós, pecadores, agora e na hora de nossa morte. Amém. Ave Maria, cheia de graça, o Senhor é convosco. Bendita sois vós entre as mulheres e bendito é o fruto do vosso ventre, Jesus. Santa Maria, Mãe de Deus, rogai por nós, pecadores, agora e na hora de nossa morte. Amém. Ave Maria, cheia de graça, o Senhor é convosco. Bendita sois vós entre as mulheres e bendito é o fruto do vosso ventre, Jesus. Santa Maria, Mãe de Deus, rogai por nós, pecadores, agora e na hora de nossa morte. Amém. Ave Maria, cheia de graça, o Senhor é convosco. Bendita sois vós entre as mulheres, e bendito é o fruto do vosso ventre, Jesus. Santa Maria, Mãe de Deus, rogai por nós, pecadores, agora e na hora de nossa morte. Amém. Glória ao Pai, ao Filho e ao Espírito Santo, como era no princípio, agora e sempre. Amém. Ó meu Jesus, perdoai-me e livrai-me do fogo do inferno. Levai as almas todas para o céu e socorrei principalmente as que mais precisarem da vossa misericórdia. Nossa Senhora do Carmo, rogai por nós. São Miguel Arcanjo, rogai por nós. Segundo mistério glorioso, nós contemplamos a ascensão de Jesus. Jesus sobe aos céus. Precisou nos deixar. Os discípulos já começam a sentir saudade, até certa tristeza, porque o Mestre os deixa. Mas Jesus sobe dizendo: eu vou, mas vou enviar sobre vocês o Paráclito. Vou derramar sobre vocês o Espírito Santo. E disse para nós: eu estarei com vocês todos os dias até os fins dos tempos. Irmão e irmã, Jesus está com você, Jesus está comigo sempre. Ele teve que subir aos céus para abrir as portas do paraíso para nós. Agora, Ele disse que foi preparar para nós um lugar. Vou, porque eu vou preparar para vocês um lugar, porque eu quero que aonde eu estou, vocês também estejam. Rezemos com muito amor, com muito carinho, este mistério. Pai nosso que estais nos céus, santificado seja o vosso nome. Venha a nós o vosso reino. Seja feita a vossa vontade, assim na terra como no céu. O pão nosso de cada dia nos dai hoje. Perdoai as nossas ofensas, assim como nós perdoamos a quem nos tem ofendido. E não nos deixeis cair em tentação, mas livrai-nos do mal. Amém. Ave Maria, cheia de graça, o Senhor é convosco. Bendita sois vós entre as mulheres. E bendito é o fruto do vosso ventre, Jesus. Santa Maria, Mãe de Deus,
rogai por nós, pecadores, agora e na hora de nossa morte. Amém. Ave Maria, cheia de graça, o Senhor é convosco. Bendita sois vós entre as mulheres e bendito é o fruto do vosso ventre, Jesus. Santa Maria, Mãe de Deus, rogai por nós, pecadores, agora e na hora de nossa morte. Amém. Ave Maria, cheia de graça, o Senhor é convosco. Bendita sois vós entre as mulheres e bendito é o fruto do vosso ventre, Jesus. Santa Maria, Mãe de Deus, rogai por nós, pecadores, agora e na hora de nossa morte. Amém. Ave Maria, cheia de graça, o Senhor é convosco. Bendita sois vós entre as mulheres e bendito é o fruto do vosso ventre, Jesus. Santa Maria, Mãe de Deus, rogai por nós, pecadores, agora e na hora de nossa morte. Amém. Ave Maria, cheia de graça, o Senhor é convosco. Bendita sois vós entre as mulheres e bendito é o fruto do vosso ventre, Jesus. Santa Maria, Mãe de Deus, rogai por nós, pecadores, agora e na hora de nossa morte. Amém. Ave Maria, cheia de graça, o Senhor é convosco. Bendita sois vós entre as mulheres e bendito é o fruto do vosso ventre, Jesus. Santa Maria, Mãe de Deus, rogai por nós, pecadores, agora e na hora de nossa morte. Amém. Ave Maria, cheia de graça, o Senhor é convosco. Bendita sois vós entre as mulheres e bendito é o fruto do vosso ventre, Jesus. Santa Maria, Mãe de Deus, rogai por nós, pecadores, agora e na hora de nossa morte. Amém. Ave Maria, cheia de graça, o Senhor é convosco. Bendita sois vós entre as mulheres e bendito é o fruto do vosso ventre, Jesus. Santa Maria, Mãe de Deus, rogai por nós, pecadores, agora e na hora de nossa morte. Amém. Ave Maria, cheia de graça, o Senhor é convosco. Bendita sois vós entre as mulheres e bendito é o fruto do vosso ventre, Jesus. Santa Maria, Mãe de Deus, rogai por nós, pecadores, agora e na hora de nossa morte. Amém. Ave Maria, cheia de graça, o Senhor é convosco. Bendita sois vós entre as mulheres e bendito é o fruto do vosso ventre, Jesus. Santa Maria, Mãe de Deus, rogai por nós, pecadores, agora e na hora de nossa morte. Amém. Glória ao Pai, ao Filho e ao Espírito Santo, como era no princípio, agora e sempre. Amém. Ó meu Jesus, perdoai-me, livrai-me do fogo do inferno. Levai as almas todas para o céu e socorrei principalmente as que mais precisarem da vossa misericórdia. Ó Maria concebida sem pecado original, rogai por nós. Nossa Senhora do Carmo, rogai por nós. São Padre Pio, rogai por nós. Terceiro mistério glorioso. Nós contemplamos a vinda do Espírito Santo sobre os apóstolos. Jesus disse: vocês não estarão só, eu vou enviar o Espírito Santo. Irmãos e irmãs, sem o Espírito Santo nós não conseguiríamos nada. Sem o Espírito Santo nós não conseguiríamos seguir Jesus, fazer nada. Mas Jesus derramou sobre a igreja, Jesus derramou sobre os apóstolos e na pessoa deles, sobre toda a humanidade, sobre toda a igreja. Todo aquele que abrir o coração recebe força do alto, recebe o Espírito Santo. Que neste mistério você possa pedir: vem, vem Espírito Santo e encha-me. Pai nosso que estais nos céus, santificado seja o vosso nome. Venha a nós o vosso reino, seja feita a vossa vontade, assim na terra como no céu. O pão nosso de cada dia nos dai hoje. Perdoai as nossas ofensas, assim como nós perdoamos a quem nos tem ofendido. E não nos deixeis cair em tentação, mas livrai-nos do mal. Amém. Ave Maria, cheia de graça, o Senhor é convosco. Bendita sois vós entre as mulheres e bendito é o fruto do vosso ventre, Jesus. Santa Maria, Mãe de Deus, rogai por nós, pecadores, agora e na hora de nossa morte. Amém. Ave Maria, cheia de graça, o Senhor é convosco. Bendita sois vós entre as mulheres e bendito é o fruto do vosso ventre, Jesus. Santa Maria, Mãe de Deus, rogai por nós, pecadores, agora e na hora de nossa morte. Amém. Ave Maria, cheia de graça, o Senhor é convosco. Bendita sois vós entre as mulheres e bendito é o fruto do vosso ventre, Jesus. Santa Maria, Mãe de Deus, rogai por nós, pecadores, agora e na hora de nossa morte. Amém. Ave Maria, cheia de graça, o Senhor é convosco. Bendita sois vós entre as mulheres e bendito é o fruto do vosso ventre, Jesus. Santa Maria, Mãe de Deus, rogai por nós, pecadores,
agora e na hora de nossa morte. Amém. Ave Maria, cheia de graça, o Senhor é convosco. Bendita sois vós entre as mulheres e bendito é o fruto do vosso ventre, Jesus. Santa Maria, Mãe de Deus, rogai por nós, pecadores, agora e na hora de nossa morte. Amém. Ave Maria, cheia de graça, o Senhor é convosco. Bendita sois vós entre as mulheres e bendito é o fruto do vosso ventre, Jesus. Santa Maria, Mãe de Deus, rogai por nós, pecadores, agora e na hora de nossa morte. Amém. Ave Maria, cheia de graça, o Senhor é convosco. Bendita sois vós entre as mulheres e bendito é o fruto do vosso ventre, Jesus. Santa Maria, Mãe de Deus, rogai por nós, pecadores, agora e na hora de nossa morte. Amém. Ave Maria, cheia de graça, o Senhor é convosco. Bendita sois vós entre as mulheres e bendito é o fruto do vosso ventre, Jesus. Santa Maria, Mãe de Deus, rogai por nós, pecadores, agora e na hora de nossa morte. Amém. Ave Maria, cheia de graça, o Senhor é convosco. Bendita sois vós entre as mulheres e bendito é o fruto do vosso ventre, Jesus. Santa Maria, Mãe de Deus, rogai por nós, pecadores, agora e na hora de nossa morte. Amém. Ave Maria, cheia de graça, o Senhor é convosco. Bendita sois vós entre as mulheres e bendito é o fruto do vosso ventre, Jesus. Santa Maria, Mãe de Deus, rogai por nós, pecadores, agora e na hora de nossa morte. Amém. Glória ao Pai, ao Filho e ao Espírito Santo, como era no princípio, agora e sempre. Amém. Ó meu Jesus, perdoai-me, livrai-me do fogo do inferno. Levai as almas todas para o céu e socorrei principalmente as que mais precisarem da vossa misericórdia. Nossa Senhora do Carmo, rogai por nós. São Miguel Arcanjo, rogai por nós. Quarto mistério glorioso. Nós contemplamos a assunção de Nossa Senhora aos céus. Ela é levada pelos anjos. Aquela que não experimentou o pecado, nasce sem pecado, vive sem pecado, morre sem pecado, não poderia experimentar, viver o salário do pecado. E o salário do pecado é a morte. Nossa Senhora não morre, é assunta aos céus. Peçamos a sua intercessão. Ela está no céu, agora, intercedendo por mim, intercedendo por você. Pai nosso, que estais nos céus, santificado seja o vosso nome, venha a nós o vosso reino. Seja feita a vossa vontade, assim na terra como no céu. O pão nosso de cada dia nos dai hoje, perdoai as nossas ofensas, assim como nós perdoamos a quem nos tem ofendido, e não nos deixeis cair em tentação, mas livrai-nos do mal. Amém. Ave Maria, cheia de graça, o Senhor é convosco, bendita sois vós entre as mulheres, e bendito é o fruto do vosso ventre, Jesus. Santa Maria, Mãe de Deus, rogai por nós, pecadores, agora e na hora de nossa morte. Amém. Ave Maria, cheia de graça, o Senhor é convosco, bendita sois vós entre as mulheres, e bendito é o fruto do vosso ventre, Jesus. Santa Maria, Mãe de Deus, rogai por nós, pecadores, agora e na hora de nossa morte. Amém. Ave Maria, cheia de graça, o Senhor é convosco. Bendita sois vós entre as mulheres e bendito é o fruto do vosso ventre, Jesus. Santa Maria, Mãe de Deus, rogai por nós, pecadores, agora e na hora de nossa morte. Amém. Ave Maria, cheia de graça, o Senhor é convosco. Bendita sois vós entre as mulheres e bendito é o fruto do vosso ventre, Jesus. Santa Maria, Mãe de Deus, rogai por nós, pecadores, agora e na hora de nossa morte. Amém. Ave Maria, cheia de graça, o Senhor é convosco. Bendita sois vós entre as mulheres. E bendito é o fruto do vosso ventre, Jesus. Santa Maria, Mãe de Deus, rogai por nós, pecadores, agora e na hora de nossa morte. Amém. Ave Maria, cheia de graça, o Senhor é convosco. Bendita sois vós entre as mulheres. E bendito é o fruto do vosso ventre, Jesus. Santa Maria, Mãe de Deus, rogai por nós, pecadores, agora e na hora de nossa morte. Amém. Ave Maria, cheia de graça, o Senhor é convosco. Bendita sois vós entre as mulheres e bendito é o fruto do vosso ventre, Jesus. Santa Maria, Mãe de Deus, rogai por nós, pecadores, agora e na hora de nossa morte. Amém. Ave Maria, cheia de graça, o Senhor é convosco. Bendita sois vós entre as mulheres e bendito é o fruto do vosso ventre, Jesus. Santa Maria, Mãe de Deus, rogai por nós, pecadores, agora e na hora de nossa morte. Amém. Ave Maria, cheia de graça, o Senhor é convosco. Bendita sois vós entre as mulheres
e bendito é o fruto do vosso ventre, Jesus. Santa Maria, Mãe de Deus, rogai por nós, pecadores, agora e na hora de nossa morte. Amém. Ave Maria, cheia de graça, o Senhor é convosco. Bendita sois vós entre as mulheres, e bendito é o fruto do vosso ventre, Jesus. Santa Maria, Mãe de Deus, rogai por nós, pecadores, agora e na hora de nossa morte. Amém. Glória ao Pai, ao Filho e ao Espírito Santo, como era no princípio, agora e sempre. Amém. Ó meu Jesus, perdoai-me, livrai-me do fogo do inferno, levai as almas todas para o céu e socorrei principalmente as que mais precisarem da vossa misericórdia. Nossa Senhora do Carmo, rogai por nós. Santa Teresinha do Menino Jesus, rogai por nós. Quinto e último mistério glorioso. Nós contemplamos a coroação de Nossa Senhora no céu como rainha de todos os anjos e santos. Deus a elevou acima de todos eles, porque ela é a mãe do Salvador. Ela deu à luz o Salvador e agora ela recebe toda a honra devida a este mérito de ser a mãe do Senhor. Confie na sua intercessão. Você que está precisando, claro que nós pedimos a todos os santos, nós pedimos a ajuda dos anjos, mas Nossa Senhora está acima de todos eles. Nunca se esqueça, ela é a nossa intercessora no céu. Pai nosso, que estais nos céus, santificado seja o vosso nome. Venha a nós o vosso reino, seja feita a vossa vontade, assim na terra como no céu. O pão nosso de cada dia nos dai hoje, perdoai as nossas ofensas, assim como nós perdoamos a quem nos tem ofendido, e não nos deixeis cair em tentação, mas livrai-nos do mal. Amém. Ave Maria, cheia de graça, o Senhor é convosco. Bendita sois vós entre as mulheres, e bendito é o fruto do vosso ventre, Jesus. Santa Maria, Mãe de Deus, rogai por nós, pecadores, agora e na hora de nossa morte. Amém. Ave Maria, cheia de graça, o Senhor é convosco, bendita sois vós entre as mulheres, e bendito é o fruto do vosso ventre, Jesus. Santa Maria, Mãe de Deus, rogai por nós, pecadores, agora e na hora de nossa morte. Amém. Ave Maria, cheia de graça, o Senhor é convosco, bendita sois vós entre as mulheres, e bendito é o fruto do vosso ventre, Jesus. Santa Maria, Mãe de Deus, rogai por nós, pecadores, agora e na hora de nossa morte. Amém. Ave Maria, cheia de graça, o Senhor é convosco, bendita sois vós entre as mulheres, e bendito é o fruto do vosso ventre, Jesus. Santa Maria, Mãe de Deus, rogai por nós, pecadores, agora e na hora de nossa morte. Amém. Ave Maria, cheia de graça, o Senhor é convosco, bendita sois vós entre as mulheres, e bendito é o fruto do vosso ventre, Jesus. Santa Maria, Mãe de Deus, rogai por nós, pecadores, agora e na hora de nossa morte. Amém. Ave Maria, cheia de graça, o Senhor é convosco. Bendita sois vós entre as mulheres, e bendito é o fruto do vosso ventre, Jesus. Santa Maria, Mãe de Deus, rogai por nós, pecadores, agora e na hora de nossa morte. Amém. Ave Maria, cheia de graça, o Senhor é convosco. Bendita sois vós entre as mulheres, e bendito é o fruto do vosso ventre, Jesus. Santa Maria, Mãe de Deus, rogai por nós, pecadores, agora e na hora de nossa morte. Amém. Ave Maria, cheia de graça, o Senhor é convosco. Bendita sois vós entre as mulheres e bendito é o fruto do vosso ventre, Jesus. Santa Maria, Mãe de Deus, rogai por nós, pecadores, agora e na hora de nossa morte. Amém. Ave Maria, cheia de graça, o Senhor é convosco. Bendita sois vós entre as mulheres e bendito é o fruto do vosso ventre, Jesus. Santa Maria, Mãe de Deus, rogai por nós, pecadores, agora e na hora de nossa morte. Amém. Ave Maria, cheia de graça, o Senhor é convosco. Bendita sois vós entre as mulheres e bendito é o fruto do vosso ventre, Jesus. Santa Maria, Mãe de Deus, rogai por nós, pecadores, agora e na hora de nossa morte. Amém. Glória ao Pai, ao Filho e ao Espírito Santo, como era no princípio, agora e sempre. Amém. Ó meu Jesus, perdoai-me, livrai-me do fogo do inferno, levai as almas todas para o céu e socorrei principalmente as que mais precisarem da vossa misericórdia. Nossa Senhora do Carmo, rogai por nós. São José, rogai por nós. Infinitas graças vos damos, soberana Rainha, pelos benefícios que todos os dias recebemos de vossas mãos liberais. Dignai-vos agora e para sempre tomar-nos debaixo do vosso poderoso amparo
E para mais vos implorar, vos agradecer, vos saudamos com uma salve, Rainha. Salve, Rainha, Mãe de Misericórdia, vida, doçura e esperança a nossa salve. A vós bradamos, os degredados filhos de Eva, a vós suspirando, gemendo e chorando neste vale de lágrimas. Eia, pois, advogada nossa, esses vossos olhos misericordiosos a nos volver. E depois deste desterro, mostrai-nos, Jesus, bendito é o fruto do teu ventre, ó clemente, ó piedosa, ó doce sempre Virgem Maria, rogai por nós, Santa Mãe de Deus, para que sejamos dignos das promessas de Cristo. Amém. Foi uma alegria imensa rezar com você este Santo Rosário. Que Deus abençoe você, que Deus abençoe sua família. Em nome do Pai, e do Filho, e do Espírito Santo. Amém.

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1: 13h22.

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1: 13:37.

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1: 13:53.

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12: Quatro e oito.

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1: Daí, você curtiu, Meu Reino Encantado com o cantor Daniel na nossa manhã. Manhã de quarta-feira, dia 26 de agosto do ano de 2026. Sejam todos bem-vindos e bem-vindas outra vez ao nosso encontro matinal de segunda a sexta, a partir das 4h30 até as 6h30 da manhã. E a partir de sexta-feira, dia 28 de agosto, estaremos no ar das 4h30 até as 6 horas da manhã. Estará entrando no ar a programação eleitoral gratuita e obrigatória de segunda a sábado, das 6 às 6h25 e das 11 às 11h25 no rádio. E também na televisão, do meio-dia ao meio-dia e 25 e das 19 horas e 30 minutos às 19h55 em cadeia nacional de segunda a sexta-feira no período eleitoral de 28 de agosto a 1º de outubro.
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1: Pra você que já está com o chimarrão pronto, barbaridade, que bom, hein? E aquele cafezinho já tá quase no jeito, já tá quase fervendo aí a água. É bom demais da conta começar o dia renovando as energias, principalmente a energia espiritual. E você, já agradeceu a Deus hoje pelo dom da vida, pela saúde, pela família, pelo pão nosso, pelo trabalho, enfim, por tudo aquilo que almejamos e sonhamos em nossa caminhada? Portanto, estenda sua mão para o céu e reze conosco. Pai nosso, que estais no céu, santificado seja o vosso nome, venha a nós o vosso reino, seja feita a vossa vontade, assim na terra como no céu. O pão nosso de cada dia nos dai hoje, perdoai as nossas ofensas, assim como nós perdoamos a quem nos tem ofendido, e não vos deixeis cair em tentação, mas livrai-nos do mal. Amém. Em nome do Pai, do Filho e do Espírito Santo. Amém. Uma ótima e abençoada, sensacional quarta-feira para todos nós. E a Deus somente gratidão, gratidão, gratidão. 4h36, acerte o seu relógio. Hoje, data marcada com a fundação do Palmeiras Esporte Clube em 1914. Olha só, hein? É, o meu timão, né? O timão do Leitão. Bom demais. Vargas é sepultado também na data de hoje, em 1954.
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1: Bom dia, amados e amadas, povo da madrugada. Cheguei chegando nesta quarta-feira com um clima maravilhoso, com as bênçãos de Deus. Vamos firmes e fortes na caminhada, na luta da vida. Muito bom dia a vocês de perto, a vocês de longe, gente do coração da gente, a você que nos acompanha através do site, através do aplicativo, em casa, no trabalho, na cidade, no sertão, aonde quer que você esteja, é nós que vamos até você para lhe fazermos a melhor companhia do seu dia.
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1: Participe, interaja conosco através dos telefones fixo e WhatsApp 66-3566-2702 e o nosso 66-99632-3840, que é o STEP oficial do Brasil Sertanejo.
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1: Só está com um pequeno probleminha. Estaremos atualizando nos intervalos devido a um problema à internet. Estaremos buscando recurso nos vizinhos, né? Mas com certeza você será bem atendido aqui no programa de hoje, né? Só se não der tempo, né? Tempo de ir lá atualizar a internet e voltar. Já está malemar funcionando aqui dentro do estúdio pelo cabo, né? Via cabo, rede IP. 4h38, muito bom dia para todos vocês que nos acompanham dia e noite na Nazaré FM, 24 horas com você, a sua melhor companhia, indo mais longe para ficar sempre mais pertinho de você, afinal são 24 horas no ar com 5.700 watts de potência.
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1: A direção-geral, a presidência da Fundação Rádio e TV Educativa, sempre aos comandos do nosso bispo diocesano, Dom Nery José Tondello. A direção administrativa, executiva e de toda a programação é de Sidete Strapasson. Os trabalhos técnicos e a comunicação é desse que vos fala, Júnior Lopes, o seu amigo das madrugadas. E aqui, é claro, eu convido os nossos parceiros. 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E para abrirmos o nosso encontro com o grupo Ir ao Povo, Feliz o Lar. Na sequência, Padre Reginaldo Manzotti, participação de Michel Teló, Um Jantar para Jesus. 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Bom dia, povo de Deus!
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0: 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Daí você curtiu as duas lindas canções, você curtiu aí com Grupo Ir ao Povo, Feliz o Lar, e na sequência, Padre Reginaldo Manzotti, Michel Teló, Um Jantar para Jesus. E agora um pedacinho aí do Abel e Caim, O Milagre da Traição. Tudo isso e muito mais aqui na nossa manhã de hoje, manhã de quarta-feira. Aguardo ansiosamente a sua participação. A você que nos dá carona em seu carro, em seu caminhão, pelas ruas da cidade ou pelas estradas da região, sejam todos bem-vindos e bem-vindas na programação. É o Brasil Sertanejo que está no ar. Já quero registrar aqui a participação. Bom dia, senhor João Alves. Bom dia, dona Ionice Avenido dos Santos. Nadinho da Drogaria São Jorge também manda um abraço para a senhora e para toda a família. Alô, alô, Nina Ferreira. A paz do nosso querido Deus para todos nós. Uma abençoada quarta-feira. Brigadão, minha amiga, a todos nós. Saúde e paz, e o resto a gente corre atrás com certeza. Alô, Edivaldo Rigo Magrão, partiu pescar, né, rapaz? É bom demais, hein? E já já o modão cabelo de trança na sequência. Alô, seu Silvino, bom dia, bom dia. Tá por aí suntando o programa, né? Dona Maria de Lourdes, bom dia, Lúcia Hermes, Marta Lúcia, Marley, Dona Lili, Noélia, Dona Efigênia, alô Sinésio, alô Sergão, bom dia, um homem de respeito, um bom pai. Sou Geraldo de Freitas, lá na Chácara Boa Esperança, lá no módulo 6, alô, alô, mãe Carmelita, módulo 4, bom dia também a os amigos, Dona Palmira Marcelino, Dona Geni, Dona Geni Zulim e toda a família lá na comunidade São Justino. 4h52 é o Brasil Sertanejo que está no ar. Também já está com o mate pronto, o nosso companheiro Eno Gutierrez. Eno Gutierrez, que já já eu trago o recadinho dele aí. Ele que perdeu ontem uma fornalha de uma churrasqueira daquelas de latão a bafo, né? Daqui a pouquinho estarei trazendo com mais detalhes aqui no programa. Alô, Nego e toda a galera da rodagem, bom dia. Bom dia, Elias, da Barbosa Veículos. Bom dia também o meu amigo Aibe, lá da Juína Multimarcas, acompanhando o programa. Também o amigo o Alessandro Henrique, popular Sardinha. Alô, Sandrinho Pila. Alô, Shell Silvério. Saudações palmeirenses, né, meu amigo?
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0: Seu Jorge, Dona Tereza, lá na linha Boa Esperança. Aliás, linha Novo Horizonte, fazenda Boa Esperança e boa sorte, né? Também o amigo Ângelo Máximo em Aripuanã. Valdeir, toda a galera do aplicativo, a galera do Uber, já amanheceu acelerado, né, meu amigo? Como sempre, né? Alô, Chicão, lá no Juruena, bom dia. A Leandro Beton, da AB Climatização. Seu Haroldo, Dona Ângela, Quincas, alô, alô, Isabelzinha. Lá no Guariba, sempre na sintonia conosco. Estamos aguardando vocês aí na festa do padroeiro Santo Agostinho. Alô, alô, Valdecir Segurança. Bom dia, esposa Marli. Bom dia também a todos os amigos da madrugada. A galera do Pega do Ouro Branco, né? Sempre, sempre na sintonia, sempre firme e forte, né?
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0: Dona Maria Souza Lucas, bom dia. 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
0: Vamos trazendo música na festança. É, Nestor e Nestorzinho, Relógio Quebrado, a pedido da amiga Nina Ferreira. Logo após o intervalo, a pedido de Valdo Rig, o Magrão, popular pescador, Cabelo de Trança, com Lourenço Lorival, na sequência do programa. Alô, alô, Neri, na borracharia do Alto Posto Preto. Alô, Roque Sandro, na pista do pátio do posto. Bom dia, bom dia.

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0: no grito da sanfona, minha gente. São 5 horas, 5 horas, 12 minutos. Muito bom dia pra você que acabou de ligar o rádio. É o Brasil Sertanejo que está no ar na nossa manhã maravilhosa de quarta-feira. Quero aqui acolher todos os feirantes que já estão de pé na luta da vida, que daqui a pouco já estarão aí na colheita das frutas, das verduras, dos legumes, também dos temperos, fazendo aí todas as embalagens, a higienização necessária, né? Para levar aí os produtos sempre fresquinho da hora para os nossos juinenses na feira municipal. A partir das 13 horas, abre-se os portões da feira municipal. Também quero saudar aqui os amigos do artesanato, também dos importados, ao pessoal da Praça de Alimentação, a Praça Chique, né? Muita higiene, né? E com certeza muita coisa gostosa. Venha participar aí nas quartas e domingos da nossa feira municipal. Tá sobrando não, nem de um lado nem do outro, né, rapaz? Tá difícil, né, tio? Vida boa. É, rapaz, cada vez mais tá complicando, né? Ou tá juntando mais com mais ou menos com menos e assim vai, né? 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
0: Alô, Adriano Prêmoli, bom dia, meu irmão. Bom dia a todos da garagem Alto Som. Daqui a pouco tem modão pra vocês aí. 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
1: Brás Barata.
0: 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Muito bom dia para você que acabou de ligar o rádio. É o Brasil Sertanejo que está no ar, fazendo bonito nesta quarta-feira. 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
0: 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A pedida da Maria de Lourdes Moreno Brandão pede pra curtir pra todos a programação. Pra todo o povo de Deus, que cedo madruga, Zé Fortuna e Pitangueira, Esteio de Aroeira.

0: Eita, beijinho doce, é bom demais, hein?
1: Pois que beijo.
0: 5 horas, 27 minutos, 5:27. Quero dar um comunicado aqui com o nosso amigo Enio Gutierrez, ontem saindo ali da panificadora do módulo 6, rumo aí à sua fazenda Santa Luzia, na linha 01, né? Esteve aí caindo da sua caminhonete uma boca daquelas de churrasqueiro, uma boca quadrada feita de ferro e também de inox, né? Pede para quem encontrou encontrar, né? Acabou caindo da sua caminhonete. Aquilo com certeza não vai servir para nada para ninguém, né? A não ser quem for fabricar uma churrasqueira daquela, mas o modelo é totalmente diferente, o material, né? E pede para quem encontrou encontrar, está deixando ali na padaria da Neia, ou até mesmo deixando também na Serraria do Paraguai, ou lá no Boteco do Tabinha, né? Ou também tem mais, né? Pode estar ligando aqui no 66996323840, que é aqui o nosso telefone, né? Estarei retransmitindo o recado para eles, se for mais fácil. E também tem o telefone também do amigo Enio, né? Também você pode ligar, entrar em contato com ele direto, também no seu telefone, que ele estará com certeza ali atendendo, né? Pode estar ligando no 66992274230, para quem encontrou, porventura encontrar ali do trajeto do módulo 6, passando pela linha 4 até a 01, na Fazenda Santa Luzia, uma boca de churrasqueira. Quem puder aí estar devolvendo, o amigo Enio Gutierrez agradece. No 66992274230. 5:28, bora falar de coisa boa também. É, rapaz. É a festa religiosa e social do padroeiro Santo Agostinho.
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0: Estará acontecendo nesse próximo final de semana. O trido inicia amanhã, dia 27, e vai até dia 29, sábado, todas as noites, às 19 horas e 30 minutos. E no sábado à noite, você está convidado a estar participando logo após o encerramento do trido. Há uma deliciosa dobradinha, também tem aquela tradicional pastelada e acompanhado do show com Nando do Forró animando aí a sua noite. Vai ter um grandioso bailão aí pra animar, beleza? No domingo, às 8 horas da manhã, missa solene. Ao meio-dia, o tradicional almoço. Às 12h30, o leilão virtual de gado com a equipe JL Sonorização e LED e MV Eventos. Logo à tarde, também matinê dançante com Nando do Forró e o DJ Gabriel Araújo. E juntamente, logo após, às 18 horas, o encerramento da festa com o grandioso Bingão de Santo Agostinho. Adquira já a sua cartela e boa sorte. Está à venda nas secretarias paroquiais da Santo Agostinho, Catedral, também Nossa Senhora da Paz, em vários comércios de nossa cidade. Alô, Dona Nilce, seu Sérgio, alô, Sr. José Vitorino, bom dia, bom dia. Bom dia a todos do Clube do Evangelizador. Vamos que vamos pra frente, porque atrás vem gente. 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

0: 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Vamos trazendo música, já já eu falo pra você de JL Sonorização e LED, MV Eventos, Transportadora Graef, Canário Supermercado e Nova Eletro, a loja do gringo. Teodoro Sampaio, Beijo da Morte, vai pra Ana Maria da Fazenda Londrina, também para todos os demais ouvintes e carteirinha do programa. E após o intervalo, pro amigo Adriano Prêmoli, pra todos da garagem Alto Som, bora pra cima, meu irmão. E pra toda a família Prêmoli, em especial lá na Estância Prêmoli, os pais Hélio e Dona Juraci. Não sei se estão por lá, os estão na fazenda, mas tá valendo o abraço aí, beleza?
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1: Maravilha, maravilha, minha gente, são 5 horas 45 minutos, alô Isabel Dias, Andreane, Juliana Aparecida dos Santos, Samuel Nanias, da Fazenda Grossã em Juara, Dona Nilce, seu Sérgio, Ângelo Máximo em Aripuanã, alô César Mineiro em Castanheira, bom dia, Cidinho na Industrial, bom dia também a Dona Neuza, seu Renato Padilha, melhoras aí para a saúde, seu Renato, lá na Chácara Boa Esperança, setor aeroporto, bom dia, bom dia. Bom dia também a Rosa Norberto lá no módulo 4. Bom dia também a Nir. Nir já tá no mundão de meu Deus, né? Também um bom dia também para o Natalino da CFC Liderança acompanhando o programa. Dona Margarete e seu Jô lá no Balaios de Gato no módulo 5. Alô, Tião, Berenice. Bom dia, meus vizinhos. Um abraço a vocês. Também ao Sandrinho Palmeirense de Bem com a Vida. Também um bom dia para... Ah, o meu amigo Célio, a sua esposa Maria Lúcia, também a Nalva, sua mãe, e também o Dilson, lá na comunidade Menino Jesus. Alô, Ricardo, é o Ricardo lá da Mandioca Canaã, é o Ricardo Matias, bom dia também ao meu amigo Genão, né, o Gerson, né, o Gerson lá da Nove acompanhando o programa, Zé da Zica lá na linha G, também o Zé e a Marlene também na linha G, Chiquinho e a Maria, a todos aí um forte abraço, também meu amigo Marcos lá no CDP, alô Robinho, Robinho nos Estados Unidos também ligado conosco, também os amigos do Bar Cristalina ali do Bar do Paulinho, também sempre acompanhando conosco aí a programação, também um bom dia a todos os amigos da rodagem, o amigo... O Valdecir Martins, né? É, com certeza também na direção do seu Uber. Alô, Nonô, Vanila no Barroso, João Carlos no posto M5. Baby lá na Madeireira, bom dia, tá com o mate pronto, meu amigo. Zé Leandro na Filadélfia, torcendo pro São Paulo, barbaridade, hein? Também o de Carlos, também a Elisete e o Felipe lá na Tassiana. Bom dia, bom dia. Bom dia, amigo Orlando da Orlando Tratores, Gauchinho e o Baé da Retificadora Noroeste também acompanhando o programa. Um bom dia para a prima Dirce e o primo Cido lá em Viema, no Mato Grosso do Sul. Amigo Neivo Noato, bom dia. Leva Miranda lá na Chácara, bom dia, bom dia. Bom dia, Bibito, no bairro Padre do Ilho. Alô, Dinil Serafini, popular Espirro, também ligado conosco. Vamos que vamos, até às 6h30 com o melhor da música raiz sertaneja. Vamos trazendo a música rapidinho aqui pro amigo José Vitorino, Praião e Prainha, Minha Vida é Você.

0: paixão que não acaba mais, hein? Bom demais é ter você em nossa companhia, na sintonia. Alô, Rodrigo Santos, bom dia, dona Nice, lá em Juara, mãe do nosso companheiro William, também dona Sandra, sua tia, também na cidade de Juara, acompanhando a programação, também a baixinha da Fazenda 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
0: 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Alô, Rodrigão, o relógio já quebrou no começo do programa. É a música Relógio Quebrado, a amiga Nina Ferreira pediu pra curtir. Mas no finalzinho, temos de tocar novamente aí, tá joia? Mas se tiver outro pedido aí, pode falar aí que amanhã a gente traz ela aí, beleza? Senão os cantores cansam demais, rapaz. Também um bom dia, dona Nice, ela que manda, ela que está ouvindo aí a programação, né? Manda um alô sempre, tá aí ligadinha conosco. Valeu, minha amiga. Também a dona Sandra aí. 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E por falar em bicicleta elétrica, rapaz, tem gente que tá fazendo caminhada com bicicleta elétrica agora para ajudar a relaxar, né? Amigo Tião, meu amigo André Arrias, o André Arrias é figura, rapaz. Diz que pegou uma bicicleta elétrica para poder dar mais comodidade, né? Tá suando muito, tá muito calor. Vamos trazendo música. Vieira e Vieirinha, o sertão é meu prazer. Já a gente volta para a oração da manhã. Lembrando que a partir de sexta-feira, às 6 horas da manhã, o espaço é reservado à propaganda eleitoral gratuita e obrigatória de 28 de agosto a 1º de outubro.

0: Beleza, tá aí. Você curtiu Vieira e Vieirinha na programação 5h57. Bora, bora para o espaço aí, com certeza. O espaço não, para o momento da oração da manhã, né? Semana que vem temos que adiantar tudo aí. Aliás, na sexta-feira já adiantar tudo, senão vamos perder o bonde, né? 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É o amigo Orlando, né? Deu comunicado aqui do primo do André Arias. Diz que, na verdade, comprou a bicicleta elétrica não é pra fazer caminhada, não, né? É pra dar muxibagem mesmo. Rapaz do céu, falou isso não, hein? 5h59. Vamos trazendo Porque Deus Me Chamou, o Padre Zezinho. Após o intervalo, Lourenço Lorival, Velha Porteira, a pedido do amigo Rodrigo Santos, para os pais, também pra sua avó, lá na Gleba Caiabi, pra todos os parentes e amigos. Bom dia, bom dia!
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0: anjo do Senhor anunciou a Maria, e ela concebeu do Espírito Santo. Ave Maria, cheia de graça, o Senhor é convosco. Bendita sois vós entre as mulheres, e bendito é o fruto do vosso ventre, Jesus. Santa Maria, Mãe de Deus, rogai por nós, pecadores, agora e na hora de nossa morte. Amém. Eis aqui a serva do Senhor, faça-se em mim segundo a vossa palavra. Ave Maria, cheia de graça, o Senhor é convosco. Bendita sois vós entre as mulheres, e bendito é o fruto do vosso ventre, Jesus. Santa Maria, Mãe de Deus, rogai por nós, pecadores, agora e na hora de nossa morte. Amém. E o Verbo divino se fez homem e habitou entre nós. Ave Maria, cheia de graça, o Senhor é convosco. Bendita sois vós entre as mulheres, e bendito é o fruto do vosso ventre, Jesus. Santa Maria, Mãe de Deus, rogai por nós, pecadores, agora e na hora de nossa morte. Amém. Rogai por nós, Santa Mãe de Deus, para que sejamos dignos das promessas de Cristo.
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0: Olha a hora, olha a hora, minha gente. São 6 horas 18 minutos. 6 e 18 é o Brasil Sertanejo que está no ar.
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0: O companheiro Enio Gutierrez perdeu ontem do trajeto da panificadora Doce Sabor da Meganeia no módulo 6. Em trajeto aí a linha 4 e a linha 01, a Fazenda Santa Luzia, passando ali pela Serraria do Paraguai e também no bairro do Tabinha, e acabou perdendo, né, caindo da sua caminhonete, uma boca de churrasqueira, né, uma boca de churrasqueira que, daquelas que assam no abafo, né, que é do latão, pede para quem encontrou ou encontrar, para estar aí entregando aí em um desses pontos da panificadora Arte Sabor, ou até, aliás, Doce Sabor, e até mesmo na Serraria do Paraguai, ou até mesmo lá no bairro do Tabinha, né. Ele agradece aí a gentileza. Ou pode entrar em contato no 66996323840 e o recado será transmitido, beleza? 6h19, lembrando também que final de semana é a 24ª Festa do Padroeiro Santo Agostinho e você é nosso convidado especial. 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Tião Carreiro e Pardinho. Aliás, depois, vamos trazer aqui o Jacó e Jacozinho, a música Copo de Veneno. Aliás, Silveira e Barrinha, Copo de Veneno, aqui na 89.5.

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Obrigado a todos os que participaram, interagiram conosco. E na sequência vem aí Tião, Carreiro e Pardinho, Bruno e Marrone, Rancho do Vale. A transmissão da Santa Missa e vem também o Show da Manhã com Regis Padilha. À tarde, a partir das 13 horas, na Feira Municipal, teremos aí a feira. E você está convidado a participar conosco. 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E, aliás, sexta-feira é dia do sorteio da promoção dos 20 anos Novo Eletro. E também, é claro, agradecer aí a todos.

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3: 6h29.
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5: Irmãos e irmãs, paz e bem.
6: Paz e bem.
5: Hoje somos convidados a olhar para o exemplo das primeiras comunidades cristãs que viviam unidas e que nos lembram que a autenticidade de nossa vida cristã se mostra na coerência entre palavras e atitudes. Celebremos com o coração cheio de fé e de esperança. Cantemos.

0: Em nome do Pai, e do Filho, e do Espírito Santo.
1: Amém.
0: A graça de nosso Senhor Jesus Cristo, o amor do Pai e a comunhão do Espírito Santo estejam convosco.
1: Bendito seja Deus que nos reuniu no amor de Cristo.
0: Sejam bem-vindos à casa de Deus, acolhidos no coração de Jesus, também nossos irmãos que nos acompanham pela rádio Maria de Nazaré. Estejamos sempre unidos e bom dedicarmos as primeiras horas do nosso dia louvando e agradecendo o nosso Deus. Neste dia, reconheçamos que somos pecadores e necessitados da misericórdia do Pai.

0: Deus Todo-Poderoso, tenha compaixão de nós, perdoe os nossos pecados e nos conduza à vida eterna.
1: Amém.
0: Oremos. Ó Deus, que unis os corações dos vossos fiéis num único desejo, concedei ao vosso povo amar o que ordenais e esperar o que prometeis, para que na instabilidade deste mundo, nossos corações estejam ancorados lá onde se encontram as verdadeiras alegrias. Por nosso Senhor Jesus Cristo, vosso Filho, que é Deus, e convosco vive e reina, na unidade do Espírito Santo, por todos os séculos dos séculos.
1: Amém.

0: Leitura da primeira carta de São Paulo aos Tessalonicenses. Irmãos, certamente ainda vos lembrais dos nossos trabalhos e fadigas. Trabalhamos dia e noite para não sermos pesados a nenhum de vós. Foi assim que anunciamos o Evangelho de Deus. Vós sois testemunha e Deus também, de quão santo, justo e irrepreensível foi o nosso proceder para convosco, os fiéis. Bem sabeis que como pai a seus filhos, nós exortamos a cada um de vós e o encorajamos a insistirmos para que vos comporteis de modo digno de Deus, que vos chama ao seu reino e à sua glória. Por isso, agradecemos a Deus sem cessar, por vos terdes acolhido a pregação da palavra de Deus, não como palavra humana, mas como aquilo que de fato é palavra de Deus, que está produzindo efeito em vós, que abraçastes a fé, palavra do Senhor.
1: Graças a Deus.

felices tú si temes su Señor y trilhas seus caminhos. Do trabalho de tuas mãos has de viver. Serás feliz e tudo irá bem.

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0: O Senhor esteja convosco.
1: Ele está no meio de nós.
0: Proclamação do Evangelho de Jesus Cristo segundo Mateus.
1: Glória a vós, Senhor.
0: Naquele tempo disse Jesus: Ai de vós, mestres da lei e fariseus hipócritas, vós sois como sepulcros caiados. Por fora parecem belos, mas por dentro estão cheios de ossos de mortos e de toda podridão. Assim também vós, por fora pareceis justos diante dos outros, mas por dentro estáis cheios de hipocrisia e injustiça. Ai de vós, mestres da lei e fariseus hipócritas, vós construís sepulcros para os profetas e enfeitais os túmulos dos justos e dizeis: Se tivéssemos vivido no tempo de nossos pais, não teríamos sido cúmplices da morte dos profetas. Com isso confessais que sois filhos daqueles que mataram os profetas. Completai, pois, a medida de vossos pais. Palavra da salvação.
1: Glória.
0: Louvado seja o nosso Senhor Jesus Cristo.
1: Para sempre seja louvado.
0: A primeira leitura nos apresenta um problema na comunidade dos Tessalonicenses. Esta comunidade espera que o Senhor vai vir muito em breve. Por isso, muitos deixam até de trabalhar, dizendo: não faz sentido, o Senhor vai chegar o mais rápido possível, Ele vai voltar. Por isso, Paulo escreve dizendo, os encorajando a trabalhar, lembrando: quem não quer trabalhar, também não deve comer. Paulo exorta aquela comunidade a esperar sim a vinda do Senhor, mas realizando bem o presente, trabalhando, esperando ativamente a vinda do Senhor. Do mesmo modo, nós podemos usar do nosso trabalho como um meio de santificação, de promoção da justiça e de amor ao próximo. O Evangelho apresenta-nos o problema da hipocrisia. Ai de vós, mestres da lei e fariseus hipócritas, vós sois como sepulcros caiados. Eles pintavam os túmulos com cal, assim as pessoas podiam evitar, não tocar, não se contaminar. Por fora bonito, mas por dentro cheio de ossos e de podridão. O Senhor exorta aos fariseus, aos mestres da lei, também nós, a vivermos autenticamente, a olhar como está o nosso coração, a não vivermos de aparência. E como resposta a estes dois problemas, ao trabalho e à hipocrisia, a liturgia nos apresenta o Salmo. Em relação à hipocrisia, o Salmo diz: Feliz és tu se temes o Senhor e trilha seus caminhos. Temer o Senhor é dar importância a Ele, é fazer o que Ele nos pede. Assim teremos um coração autêntico. Temer ao Senhor, dar importância a Ele. Em relação ao trabalho, o Salmo continua: Do trabalho de tuas mãos hás de viver, serás feliz, tudo irá bem. Senhor Jesus Cristo, perdoe-nos pelas vezes em que o nosso coração não foi autêntico, que não fizemos a vossa santa vontade, que olhamos mais para as aparências. Ajudai-nos, Senhor, a ter um coração semelhante ao Teu, a usarmos do nosso dia o nosso trabalho como meio de santificação e ajuda, promoção da justiça, e que possamos viver o nosso dia dando em primeiro lugar a importância devida a Ti. Amém.

0: Vamos apresentar a Deus as nossas preces.
1: Cada prece que fizemos, Senhor, ouvi a nossa prece.
0: Senhor, ouvi a nossa prece.
1: Para que a Igreja e seus pastores saibam viver com coerência entre nossas palavras e ações, evitando falsas aparências e cultivando a sinceridade do coração, rezemos.
0: Senhor, ouvi a nossa prece.
1: Para que nossas comunidades se fortaleçam na oração, na partilha e na fraternidade, testemunhando a perseverança de Cristo no meio de nós, rezemos.
0: Senhor, ouvi a nossa prece.
1: Para que cada um de nós seja perseverante na fé, no serviço aos irmãos e na missão de anunciar o Evangelho com alegria, rezemos.
0: Senhor, ouvi a nossa prece. Rezemos também por tantos trabalhadores que desejam um emprego, mas ainda não conseguiram, para que o Senhor abra as portas do trabalho para eles, rezemos ao Senhor. Tudo isso vos pedimos, ó Pai de misericórdia, por Cristo nosso Senhor.

0: Orai, irmãos e irmãs, para que o meu e o vosso sacrifício seja aceito por Deus Pai Todo-Poderoso. Senhor, pelo único sacrifício do vosso Filho, adquiristes para vós um povo de adoção filial. Concedei-nos benigno na vossa Igreja os dons da unidade e da paz, por Cristo nosso Senhor.
1: Amém.
0: O Senhor esteja convosco.
1: Ele está no meio de nós.
0: Corações ao alto.
1: Nosso coração está em Deus.
0: Demos graças ao Senhor nosso Deus. Na verdade, é digno e justo, é nosso dever e salvação, dar-vos graça sempre e em todo lugar, Senhor Pai Santo, Deus Eterno e Todo-Poderoso, por Cristo, Senhor nosso. Nele quisestes renovar todas as coisas, e a nós destes participar da sua plenitude. Sendo de condição divina, despojou-se da sua glória, e pelo sangue derramado na cruz, trouxe a paz ao mundo inteiro. Exaltado acima de todas as criaturas, tornou-se a fonte da salvação eterna para aqueles que lhe obedecem. Por isso, com os anjos e arcanjos, os tronos e as dominações e todos os coros celestes, entoamos o hino da vossa glória, cantando a uma só voz.

Na verdade, ó Pai, vós sois santo, fonte de toda santidade. Santificai, pois, estes dons, derramando sobre eles o vosso Espírito, a fim de que se tornem para nós o corpo e o sangue de nosso Senhor Jesus Cristo. Estando para ser entregue e abraçando livremente a paixão, Jesus tomou o pão, pronunciou a bênção de ação de graças, partiu e o deu a seus discípulos, dizendo: Tomai todos e comei, isto é, o meu corpo, que será entregue por vós.

Do mesmo modo, no fim da ceia, ele tomou o cálice em suas mãos e, dando graças novamente, o entregou a seus discípulos, dizendo: Tomai todos e bebei. Este é o cálice do meu sangue, o sangue da nova e eterna aliança, que será derramado por vós e por todos para a remissão dos pecados. Fazei isto em memória de mim.

0: Mistério da fé.
1: Anunciamos, Senhor, a vossa morte e proclamamos a vossa ressurreição. Vinde, Senhor Jesus.
0: Celebrando, pois, o memorial da morte e ressurreição do vosso Filho, nós vos oferecemos, ó Pai, o pão da vida e o cálice da salvação, e vos agradecemos porque nos tornastes dignos de estar aqui na vossa presença e vos servir. Suplicantes, vos pedimos que, participando do corpo e sangue de Cristo, sejamos reunidos pelo Espírito Santo num só corpo. Lembrai-vos, ó Pai, da vossa Igreja, que se faz presente pelo mundo inteiro, que ela cresça na caridade em comunhão com o Papa Leão, com o nosso Bispo Neri, os bispos do mundo inteiro, os presbíteros, os diáconos e todos os ministros do vosso povo. Lembrai-vos também na vossa misericórdia dos nossos irmãos e irmãs que adormeceram na esperança da ressurreição. E de todos os que partiram desta vida, acolhei-os junto a vós na luz da vossa face. Enfim, nós vos pedimos, tende piedade de todos nós e dai-nos participar da vida eterna com a Virgem Maria, Mãe de Deus, São José, seu esposo, os apóstolos, São Francisco e Santa Clara, e todos os santos que neste mundo viveram na vossa amizade, a fim de vos louvarmos e glorificarmos por Jesus Cristo, o vosso Filho. Por Cristo, com Cristo e em Cristo, a vós, Deus Pai Todo-Poderoso, na unidade do Espírito Santo, toda honra e toda glória, por todos os séculos dos séculos.
1: Amém.
0: Obedientes à palavra do Salvador e formados por seu divino ensinamento, ousamos dizer: Pai nosso, que estais nos céus, santificado seja o vosso nome. Venha a nós o vosso reino. Seja feita a vossa vontade, assim na terra como no céu. O pão nosso de cada dia nos dai hoje. Perdoai-nos as nossas ofensas, assim como nós perdoamos a quem nos tem ofendido. E não nos deixeis cair em tentação, mas livrai-nos do mal. Livrai-nos de todos os males, ó Pai, e dai-nos hoje a vossa paz. Ajudados pela vossa misericórdia, sejamos sempre livres do pecado e protegidos de todos os perigos, enquanto aguardamos a feliz esperança e a vinda do nosso Salvador Jesus Cristo.
1: Vosso é o reino, o poder e a glória para sempre.
0: Senhor Jesus Cristo, dissestes aos vossos apóstolos: Eu vos deixo a paz, eu vos dou a minha paz. Não olheis os nossos pecados, mas a fé que anima a vossa Igreja. Dai-lhe, segundo o vosso desejo, a paz e a unidade. Vós que sois Deus com o Pai e o Espírito Santo.
1: Amém.
0: A paz do Senhor esteja sempre convosco.
1: Amém.

0: Quem come minha carne e bebe meu sangue, permanece em mim e eu nele. Eis o Cordeiro de Deus, que tira o pecado do mundo.
1: Senhor, eu não sou digno de que entreis em minha morada, mas dizei uma palavra e serei salvo.

0: corpo e sangue de Cristo. Corpo e sangue de Cristo.
1: Amém.
0: O corpo e sangue de Cristo.

0: Oremos. Senhor, nós vos pedimos, realizai plenamente em nós a obra redentora da vossa misericórdia. Em vossa bondade, levai-nos a tão alta perfeição que, reconfortados por vossa graça, em tudo possamos agradar-vos. Por Cristo nosso Senhor.
1: Amém.
0: O Senhor esteja convosco.
1: Ele está no meio de nós.
0: Que desça sobre vós, por intercessão de São Francisco e Santa Clara, a bênção do Deus Todo-Poderoso, Pai e Filho e Espírito Santo.
1: Amém.
0: Testemunhai o Senhor com vossas vidas, ide em paz e que o Senhor vos acompanhe.

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2: 7:16.

0: Olha, estamos chegando. É quarto. Muito bem, bom dia para você, uma ótima manhã de quarta-feira, hoje 26 de agosto, o ano de 2026. Aquele abraço para você na sintonia da Mais Ouvida. A partir de agora, vamos juntos, portanto, até às 11 horas, com muita música, com muita informação, a partir de agora aqui no programa Show da Manhã. Olha, hoje a gente lembra, portanto, como a fundação do Palmeiras, né, em 1914. Vargas é sepultado em 1954, faltando aí 127 dias para o ano de 2027. Bom dia para você na sua casa, bom dia para você no seu trabalho, bom dia para você que está carona aí no som do seu carro, bom dia para você através do aplicativo, do site, enfim, onde quer que você esteja. Ótima manhã de quarta-feira, a partir de agora o programa Show da Manhã, apenas começando para você, e você que hoje, ó, completa mais um ano de vida. Parabéns! Felicidades! Parabéns pra você. Sucesso para você! São 7h18.
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0: Olha, trabalho é sinônimo de nobreza. Não desdenhe o trabalho que lhe coube realizar na vida. O trabalho enobrece aquele que o faz com entusiasmo e amor. Não existem trabalhos humildes. Só se distinguem por serem bem ou mal realizados. Dê valor ao seu trabalho, portanto, fazendo-o com todo amor e carinho, e estará desta maneira dando valor a si mesmo. Pense nisso. 7h19.

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0: 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Bom dia. Bom dia, bom dia, alegria, bom dia para você nessa manhã de quarta-feira, hoje 26 de agosto. Muito obrigado pelo carinho da sua sintonia. A partir de agora, vamos juntos, portanto, com muita música, com muita informação. Galerinha já participando através do nosso WhatsApp. Obrigado pelo carinho, você que já está interagindo. Olha só, quero mandar um bom dia para Nair Moreira dos Santos. Ela diz assim: bom dia, Regis. Bom dia a todos, gostaria de ouvir com Amado Batista e Bela Alencar como antigamente. A qual ofereço para você, Regis, ofereço para o William, para as amigas, o Tete, Natália, Ozenir, para Maria José, para Edivane, para Vivian, para Renilda, para Sandra. Também ofereço para a mãe, para todos os ouvintes, para todos da Nazaré, que tenhamos uma quarta-feira abençoada por Deus. Abraço, Nair Moreira. Muito obrigado pela participação, está na sintonia, acompanhando a programação. Deixa eu mandar um bom dia também. Olha só, interagindo com a programação, a minha amiga Maria Aparecida dos Santos, ela que pediu a canção do Leonardo, Deixaria Tudo, a qual ela pede para curtir, né? Oferece para todos a sintonia. Abraço vai também para minha amiga Cida Bispo, hein? Tá na sintonia da Mais Ouvida, tem áudio por aqui. Alô, Cida, bom dia!
2: Bom dia, meu amigo.
0: Oi!
2: Regis, manda para mim essa música aí, do Mato Grosso Matias, de Igual para Igual. Manda para o seu Zé Cadeirante, manda para o Marcelo, manda ali para Marlene Viana. Manda para todos que estiver na escuta, viu, Regis?
0: Ok.
2: Manda lá para Tereza, para Tereza Leite, Tereza aqui do Barra Palmiteira. E manda para todos que estiver na escuta, viu, Regis? Um grande abraço e um ótimo dia. E manda para todos os palmeirenses de bem com a vida.
0: Olha aí, abraço, Cida Bispo. Tá na sintonia da Mais Ouvida, acompanhando a programação. Pediu com Mato Grosso e Matias, de Igual para Igual. Vamos trazer na programação. Quero mandar um bom dia também. Tá na sintonia a Érica Vieira de Santana, acompanhando a programação. Sônia Guebara, tá na sintonia. Regis, bom dia. Gostaria de ouvir com Roberto Carlos a canção Lady Laura. Ofereço para todos da família, para todos da rádio. Ofereço para Nena, ofereço para Preta, para Josefa. Um abraço, grande abraço, Sônia Guebara. Obrigado pela participação, tudo de bom. E olha o seu José por aqui. Alô, José. Bom dia.
3: Bom dia, meu amigo. Como é que tá aí?
0: Beleza.
3: Tá tudo bem?
0: Tudo jóia. Tudo
3: tranquilo. Aqui, né, tá tudo bem, graças
0: certo.
3: A Deus. Manda aquela música pra nós do Leandro Leonardo, Talismã, pra Cida Bispo, o Marcelo, o Sr. João, pra Maria, Zaia, pro Zaia Alessandro, pra todos os nós aqui da Palmeiras, pra vocês da rádio também. Falou, meu amigo.
0: Valeu, José. Obrigado pela participação. Está na sintonia da Mais Ouvida, acompanhando a programação. Daqui a pouquinho, Leandro e Leonardo, a canção Talismã. Vamos curtir na programação. 7 horas e 23 minutos. 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
10: C 7:36.

0: Leandro e Leonardo, Talismã, você ouviu aqui no programa Show da Manhã. Gente, olha só, agora são 7 horas e 49 minutos. 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Muito obrigado pelo carinho da sua sintonia. 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Bom dia, Cida. 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Daqui a pouco, informações através do nosso giro pelas principais notícias aqui na programação. A Luzinete dos Santos está na sintonia acompanhando, portanto, a programação. Ela pediu canção de Fátima Leão, Pecado de Amor. Vamos trazer aqui na programação, atendendo, né, a participação, portanto, da Luzinete dos Santos. 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São 7h52 agora. 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Tudo bem, gente, olha, 7 horas e 53 minutos, 7h53. Quero aqui mandar um forte abraço, temos mais participações, minha amiga Silvia tá ligadinha curtindo também, portanto a programação. Alô, Silvia, bom dia!
1: Bom dia, meu amigo Regis.
0: Oi!
1: Qual é a música? Quatro Cantos da Casa.
0: Certo!
1: Você passou em família, Dona Luz, família, Madrinha Marlene, família, pra Lucimara, Sueli, Silmara, Tia Toinha, pro Zé, pra Geni, pra Helena, Silene, Silene. Pra vó Neuza, pra Rosa, pra Dirce, pra Aline, pra Leda, pro seu Fermino, pra Dona Maria, pro Rafael, pro Hélio, para vocês, tudo da rádio, para todos os amigos e amigos, para quem gostar da música.
0: Ok.
1: Só moda uma modinha não, Regis.
0: Valeu, valeu. Grande abraço, portanto, Silvia Cristina Barros, ela que está na sintonia, acompanhando, portanto, a programação. Alô, meu amigo Cláudio, bom dia. Cláudio Car, lá no módulo 6, né? Tá na sintonia, acompanhando a programação. Tudo bem aí, meu amigo? Bom trabalho, viu? Uma ótima quarta-feira. Tudo de bom aí, obrigado por estar em sintonia, né? Meu amigo Cláudio, Cláudio Car, né? Acompanhando a programação. Tudo de bom, hein? Deixa eu mandar um bom dia também para Josefa. Falou, Josefa! Bom dia!
2: Oi, bom dia!
0: Bom dia!
2: Eu quero pedir a música de Nando Reis pra você, Guardei o Amor.
0: Certo!
2: Pra minha irmã Maria, pros meus irmãos também, pra toda a galerinha aí da rádio e pra todos os amigos e amigas que sempre lembram de mim e oferecem música. Beijo a todos, uma ótima quarta-feira. E um dia super abençoado e feliz a todos nós. Abraço, fica com Deus.
0: Muito bem, valeu. Nando Reis, pra você, Guardei o Amor. Daqui a pouquinho vamos curtir aqui na programação, atendendo, né, o pedido da nossa amiga Josefa Barreiro, ela que está na sintonia, portanto, acompanhando a programação, hein? Deixa eu mandar um abraço também, olha só, em sintonia está, vamos ver a Palmira Marcelino, bom dia, Regis, aqui de São José dos Campos. Na sintonia, acompanhando a programação através aí do nosso aplicativo, né? Um abraço, Palmira Marcelino. Muito obrigado pela participação aqui da Mais Ouvida. Deixa eu mandar um bom dia também para a Sirlen, lá na Gleba São Bento.
3: Bom dia, Regis.
0: Bom dia.
3: Nós estamos bem, graças a Deus. Hein, Regis, rode a música para mim, a carta. Ofereço para você, para Renilda, para a Bar, para a Sirlen, para o Virgilinho, para o Renilda, para a Suzana, para a Melissa, para a Josefa, para a Silvia, para a minha mãe Maria, Cleusa Mato, Cleusa Rosa, todos que estiverem escutam, um ótimo dia para
0: você. Beleza, valeu minha amiga, obrigado pela participação. Sirlen, lá na Gleba São Bento, em Brasnorte, pediu Milionário e José Rico, a carta. Vamos trazer também aqui na programação, ok? São agora 7:56, 7:56. Vem sucesso, você curte aqui na Mais Ouvida. Fátima Leão, Pecado de Amor. Bom dia!

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2: 8:04.

0: Muito bem, tá aí Nando Reis com Ana Canas. Pra você, guardei o amor. 8h16.
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0: 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Obrigado pelo carinho da sua sintonia. Olha só, 8h16, já informações aqui. Portanto, no programa Show da Manhã, daqui a pouco a gente segue com participações. Quero mandar um abraço, portanto, a Silvana, lá na Coab, está na sintonia, pediu a canção do Amado Batista, Folha Seca, oferecendo para quem gostar da música. Um abraço, Silvana, muito obrigado pela participação. Artêmio Meurer tá na sintonia também, tá curtindo a programação, seu Artêmio.
2: Bom dia, Regis.
0: Bom dia, bom dia.
2: Para todos. Regis, olha, a pergunta é mais fácil do que tudo. Ah. Qual que é a diferença do casco do navio pro casco da tartaruga e da família?
0: Casco.
2: Se não souber a resposta, pede lá pro Joaquim Padre, pai do Daí, que o seu Joaquim sabe.
0: É? Qual que é a diferença do casco do navio pro casco da tartaruga e pra família? Então tá aí, né? Lançada aí. Portanto, mais uma perguntinha. Aliás, por falar nisso, deixa eu mandar um abraço, porque quem está em sintonia, acompanhando também a programação, é o meu amigo, o Valdecir Baraldi, que está na sintonia e também lançou uma perguntinha aqui, ó, Regis. Vamos ver se os ouvintes vão acertar essa. Qual foi o rei que usou a maior coroa? Qual foi o rei que usou a maior coroa? Então tem duas perguntinhas lançadas para hoje, né? 8 e 18, muito bem, olha só, quero mandar um bom dia também, na sintonia, acompanhando a programação, Fátima Malaquias.
3: Oi! Fátima Malaquias, eu quero oferecer o programa de hoje para a família Malaquias e para todos meus sobrinhos, para minha sobrinha e para todas as crianças, tá? Para a dona Marita Rocha, para Ana Júlia, para você da rádio, eu quero aquela música, Misericórdia, tá? Tá, Regis? Tudo de bom para você, Regis?
0: Valeu, vamos trazer antes do programa Experiência de Deus a canção Misericórdia, né? Com Jorge Pai e Jorge Filho, e também eu atendo o pedido da Nina lá em Verona, ela que tá ligadinha curtindo a programação, pediu Voo para o Alvo, né? Ela diz assim, bom dia, Regis, bom dia, equipe, amigos e amigas. É, toda a família, quarto, Regis, peço a música Vou para o Alvo, ofereço para todos os amigos, toda a família, uma ótima, portanto, quarta-feira, né? A toda a equipe da mais ouvida do mundo, abraços, fiquem todos com a paz do nosso querido Deus. Abraço, viu, Nina? Obrigado pela participação. Então nós vamos ter Jorge Pai, Jorge Filho, Misericórdia e Vou para o Alvo, né? Vamos curtir, portanto, na programação. Canção do Padre Reginaldo Manzotti com a Loki. Agora são 8h19, deixa eu mandar um abraço para toda a equipe. 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Tudo bem, gente? Agora são 8 horas, 21 minutos, 8h21. 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Loja Saúde Aqui, deixa a natureza cuidar de você. 8h22. 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Deixa eu ver quem mais por aqui. Nena, tá na sintonia, curtindo a programação. Alô, minha amiga, bom dia.
4: Bom dia, Regis, como é que vai, meu filho? Tudo bem?
0: Beleza.
4: Mas toca pra nós hoje, Gaivota. Oferecendo pra você, pra Vívia, pro Ilha, pra Sandra, Alessandra, Sonia Guevara, Suzana Greim, Josefa Barreiro, seu Zé Cadeirante, Tereza Zanin, Preta e Diana, Dona Preta e seu Chico, Tião Pedreiro. Bom dia, meu filho. Maria Natalina, Maria Rodrigues.
0: Um abraço, minha amiga Nena. Eu só sempre fico na dúvida com essa canção, porque ela tem com Sandra Porto, tem com Léo Canhoto e Robertinho, com Jorge Matheus e Matheus e Cauã. Fala pra nós, tem com Antônio Marcos, Gaivotas. Qual será, Nena? Com quem? Qualquer um? Fala comigo! Deixa eu ver quem mais na sintonia acompanhando a programação. Olha só, nós temos duas charadas pra hoje. E a minha amiga Nina, ela tá respondendo uma aqui, ó. A diferença da charada do Artêmio Meurer. Atenção, Artêmio! O navio tem casco embaixo, a tartaruga casco em cima e a família vai bem, obrigado. E aí? E aí, meu amigo Artêmio? Já acertou a resposta? Ah, fala comigo! Artêmio que tá na sintonia acompanhando a programação, viu? E ele mandou aqui, viu? Só que eu vou... Depois em off aqui, eu vou escutar aqui. Ele mandou em áudio, eu vou ver. Vou ouvir se a minha amiga Nina acertou, né? Beleza? Quero mandar um abraço também pro Marcos Vinícius. Pediu Razões e Emoções com o NX0. Vamos trazer daqui a pouquinho na programação. Ó, a Nina respondeu aqui, ó.
4: Qualquer um, Regis.
0: É.
4: Qualquer um, Deus é linda. Só que eu tô falando, agora você virou menino de adivinhação, né? Meu Deus, agora que você tem o menino do tempo e o menino da adivinhação agora.
0: Isso aí, ó, bola de cristal por aí, né? Ai, ai, valeu. Muito bem, gente, olha, 8 horas e 25 minutos, informações chegando, é hora de notícias.
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0: Notícias. Trazendo informações na sua manhã de quarta-feira, hoje, portanto, 26 de agosto, nós fazemos aqui um giro pelas principais notícias. Inundação repentina deixa 22 mortos e destruição em vilas na fronteira de Nepal. Olha só. É uma inundação repentina e devastadora deixou 22 mortos, mais de 380 desaparecidos e muita destruição em vilas na região da fronteira entre Nepal e o Tibete, na China, nesta quarta-feira, dia 26. De acordo com um balanço preliminar divulgado pelas autoridades de ambos os países, Até o momento, pelo menos 9 pessoas morreram, mas esse número deve aumentar nas próximas horas. O Conselho de Turismo de Nepal informou que 384 viajantes que estão no país, sendo 291 estrangeiros, estão desaparecidos após a inundação. Pode haver muitas vítimas ou perda de bens, disse o administrador distrital, que pediu aos moradores das margens do rio que se deslocassem para terrenos mais altos. Imagens transmitidas pela televisão do rio que se deslocassem para terrenos mais altos. Imagens transmitidas

0: país recusou de 0,40% em agosto. Os dados foram divulgados nesta quarta-feira, dia 26, pelo Instituto Brasileiro de Geografia e Estatística, o IBGE. Com o resultado, o IPCA 15 acumula alta de 3,09% no ano e de 4,24% em 12 meses. A taxa em 12 meses ficou abaixo dos 4,52% registrados no período imediatamente anterior. Em agosto de 2025, o índice havia registrado queda de 0,14%. Mais informações. Chuva forte avança pelo sudeste, sul e centro-oeste nesta quarta. Portanto, olha só, mudança no tempo. A chuva volta a ganhar força em uma faixa ampla do país nesta quarta-feira, dia 26, principalmente em áreas do sudeste e centro-oeste, que envolve aí a nossa região, né? E também na parte sul. As pancadas podem vir acompanhadas de raios e em alguns pontos serem mais intensas. A mudança ocorre pela passagem de um cavado, uma área alongada de baixa pressão que ajuda a aumentar a formação de nuvens e chuva. No sudeste, o sistema encontra bastante umidade e deixa o tempo mais instável durante, portanto, a quarta hoje e amanhã, quinta-feira. 8:29. Com mais informações, Operação Mina, lavagem de dinheiro de facção que movimentou milhões de reais em Mato Grosso e outros três estados são cumpridos. Aí, cumpridas 48 ordens judiciais em quatro estados. A justiça determinou o bloqueio de até 12 milhões de reais e suspensão de atividades de seis empresas. Com mais informações, prefeitura autoriza a pavimentação de avenida em frente ao Hospital Regional, que está com 70% das obras concluídas em Juína. A prefeitura de Juína deu mais um passo na preparação da infraestrutura de acesso ao novo Hospital Regional. O prefeito Paulo Veronese anunciou a ordem de serviço para a pavimentação da avenida, localizada em frente à unidade, que está em fase de construção e deverá ampliar significativamente a capacidade de atendimento em saúde para Juína e toda a região noroeste de Mato Grosso. Mais informações a partir do meio-dia no nosso jornalismo pela TV Nazaré, através do Facebook, pelo nosso canal no YouTube e aqui no rádio você acompanha o Jornal do Meio-Dia.
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6: Complete sua refeição com uma xícara de leite sem gordura ou com baixo teor de gordura. Você obterá a mesma quantidade de cálcio e outros nutrientes essenciais que encontra no leite integral, mas menos calorias. Não bebe leite? Experimente uma bebida de soja. Leite de soja. Ou inclua iogurte desnatado em sua refeição ou lanche. A qualquer sinal de mal-estar, você deve procurar seu médico para garantir que não é intolerante à lactose.
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5: 8:35.

Tudo bem, gente? Olha só, NX0, reações e emoções. Você ouviu aqui no programa Show da Manhã. 8 horas 45 minutos agora. A melhor rádio para o melhor ouvinte. Obrigado pelo carinho da sua sintonia, portanto, nesta manhã de quarta-feira, 26 de agosto, do ano de 2026, hein? Tudo bem, dando sequência. Daqui a pouquinho nós temos Jorge Pai, Jorge Filho, Misericórdia. Já já também a canção do Padre Reginaldo Manzotti com Alok, Vou para o Alvo. Um abraço para Maria Souza Lucas, né? Tá na sintonia acompanhando a programação. E lembrando, né, que após o programa Experiência de Deus, a gente traz aí mais canções conforme vai chegando os pedidos por aqui, ok? Deixa eu mandar um abraço para a galerinha através do aplicativo, acompanhando também a programação. Para você, através do nosso site, muito obrigado pelo carinho. 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Assim, Donivaldo, sempre fazendo aquele atendimento especial. Tudo bem, gente? Olha só, dando sequência, são 8 horas e 49 minutos. 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
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Vem chegando Jorge Pai, Jorge Filho, Misericórdia. Na sequência, Padre Reginaldo Manzotti com a Loki, Vou para o Alvo.

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1: Louvado seja nosso Senhor Jesus Cristo. Para sempre seja louvado. É quarta-feira, Mariana, Nossa Senhora. Maria, minha mãe Maria, quero te falar de amor. Nossa Senhora do Carmo, madrinha da obra evangelizar é preciso, rogai por nós. Nossa Senhora do Carmo, mãe do Santo Escapulário, intercedei por nós. É, Maria, minha mãe Maria, nós estamos em plena novena de Santa Mônica, Santo Agostinho, sexto dia, insistindo, pedindo, clamando a nossa própria conversão e a conversão de alguém por quem estamos fazendo esta novena. E eu quero saudar, neste doce encontro com Maria, a todos que estão nos acompanhando. Você que me acompanha pela Rádio Evangelizar, de onde tudo começa. As rádios irmãs, cujos nomes cito neste momento.
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1: Saúdo a você, a partir da TV Evangelizar. 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Pelo YouTube, Padre Manzotti Oficial. 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Saúdo também por todos que acompanham pelo aplicativo da Associação Evangelizar é Preciso e todas as plataformas digitais. Mês de agosto, mês vocacional, comunidades vocacionais, encontro, testemunho e missão. Vamos juntos, embalados por Nossa Senhora, em nome do Pai, do Filho e do Espírito Santo. Amém. Naquele tempo disse Jesus: ai de vós, mestres da lei e fariseus hipócritas, vós sois como sepulcros caiados, por fora parecem belos, mas por dentro estão cheios de ossos de mortos e de toda podridão. Sepulcros caiados. Às vezes a gente escuta, mas não entende do que estamos falando. Na verdade, está falando de uma sepultura onde é passado cal. Para os judeus, eles não fazem. Inclusive, visitei vários cemitérios na Terra Santa. Eles não colocam mármore, não colocam azulejo, eles não colocam outra coisa, nem cor. É apenas passado um cal, por isso são todos brancos. Então Jesus diz, por fora, passado cal, mas por dentro, o que é que tem dentro de uma sepultura? Ossos de mortos e toda a podridão. E Jesus diz isso para dizer, mestres da lei, mas não é só a eles, é a mim, a você também. Por fora, pareceis justos diante dos outros, mas por dentro estão cheios de hipocrisia e injustiças. Jesus continua, ai de vós, mestres da lei e fariseus hipócritas, vós construís sepulcros para os profetas e enfeitais os túmulos dos justos, e dizeis, se tivéssemos vivido no tempo dos nossos pais, não teríamos sido cúmplice da morte dos profetas. Com isso confessais que sois filhos daqueles que mataram os profetas. Completai, pois, a medida de vossos pais. Senhor, por intercessão de Nossa Senhora, nós te pedimos a graça de não sermos sepulcros caiados, por fora ajeitados, arrumados, mas por dentro a podridão. E Jesus dá nome a esta podridão. Ele fala de duas coisas: hipocrisia e injustiça. A hipocrisia, que é o princípio do fingimento. Livra-nos, Senhor, da hipocrisia. Livra-nos, Senhor, da hipocrisia, do fingimento. Mas livra-nos, Senhor, de que sejamos ou possamos causar qualquer injustiça. Qualquer injustiça. Que, pelo contrário, sejamos fazedores e provocadores da justiça. Nossa Senhora, faça-me caminhar por teus caminhos, o caminho da santidade, o caminho da obediência, da retidão, exatamente livrando-nos da hipocrisia. Nossa Senhora, de tantos títulos, de tantos nomes, pegue agora as nossas intenções. E eu convido você, com confiança, entregar. Mãe, faz o teu gesto. Mãe, eu te entrego essa minha dor. Eu te entrego este meu problema. Eu te entrego esta provação que estou passando. E ajude-me, mãe. Ajude-me, mãe. Eu recorro a vós, mãe. Me ajude. Olha para o teu filho, olha para a tua filha. As nossas orações são tão imperfeitas, mãe. Então acolha os nossos pedidos. Como uma mãe que sempre defende seus filhos. Mãe terna, mãe piedosa, mãe amorosa. Ronde, passe por todos os lugares que estão com o rádio ligado, que estão com a internet, estão acompanhando os televisores. Entre nas casas, mãe, nos lugares mais sombrios, onde a dor se faz tão presente. Sinais de morte, podridão. Mãe, vá nesses lugares e leve a luz do teu filho Jesus. Nada me importa, mãe, vou caminhar. Com tua ajuda, eu vou conseguir. Nossa Senhora, rogai por nós. Nós só começamos o programa. Eu vou para o intervalo e eu volto. E olha, tem tanta coisa. E acredite, não é por acaso que você está aí. Deus te reserva uma grande graça. Voltamos já.
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0: E eu vou direto. Bom dia, filha de Deus. Alô?
1: Alô? Oi, padre, bom dia.
0: Deus abençoe, filha de Deus. De onde você fala?
1: Eu falo aqui do Mato Grosso do Sul.
0: De Mato Grosso do Sul. Você Sim. pediu anonimato. O que está acontecendo?
1: Padre, primeiramente eu queria pedir oração, né?
0: Tá.
1: A benção pela gravidez.
0: Tá.
1: Pela vida e a saúde dos meus pais.
0: Só um minutinho. Gravidez...
1: É que tô um pouquinho nervosa.
0: Calma, calma. Eu só preciso anotar. Saúde dos pais. Tá bom?
1: É, do meu marido também. Pela certo. Vida e a saúde dele.
0: Tá bom.
1: E, padre, eu queria dar um testemunho.
0: Por favor.
1: É, sobre o meu relacionamento com meu marido.
0: Diga lá, filha.
1: Eu vou dar uma resumida.
0: Mas tente falar um pouquinho mais alto, tá bom?
1: Tá. Padre, eu conheci o meu marido com 15 para 16 anos.
0: Tá.
1: Mas nessa fase eu já andava por caminhos errados.
0: Certo.
1: A gente começou a namorar. Depois de um certo tempo, ele começou a construir a nossa casa. E ele sempre foi um homem de caráter, trabalhador, de cabeça, sabe?
0: Tá.
1: Ele construiu a nossa casa sozinho, chegava do serviço, ia construir a nossa casa, mas eu não via esses esforços dele. Eu só fazia coisa errada, eu traía ele, padre.
0: Você não tem medo de estar falando isso no rádio, filha?
1: Eu tenho um pouco, padre, mas...
0: E se ele escutar?
1: Não, mas nessa parte eu acho que ele não vai se importar, não, porque...
0: Ele sabe?
1: Sim, ele sabe.
0: Ah, tá. Tá bom, vai lá.
1: Então, padre, eu traía ele, eu vendia o meu corpo, padre. A palavra certa, eu me prostituía.
0: Certo.
1: Durante os 7 anos que a gente ficou junto. Até que a gente casou, fomos morar juntos. E com 5 meses morando juntos, meu marido descobriu. Ele descobriu essa traição e dessa traição ele descobriu todas as outras.
0: Entendi. Fala.
1: Aí ele me perguntou se era verdade, eu confessei tudo pra ele. E nisso foi um baque, né? Com toda certeza. A gente ficou 1 ano e 2 meses sem se falar. Aí depois a gente voltou a se falar e a ficar, mas sem compromisso.
0: Tá.
1: E eu queria muito, padre, meu casamento de volta. Aí até que, em vez de eu buscar pelos caminhos de Deus, eu comecei a buscar através por feitiçaria.
0: Misericórdia, vai lá.
1: Até que uma vez, Deus permitiu que ele pegasse meu celular e viu as mensagens lá, eu conversando, né? Aí ele pegou e falou pra mim que ele não confiava naquilo ali e que ele confiava em Deus, que nenhuma feitiçaria ia pegar nele.
0: Certo.
1: Padre, ali foi um choque de realidade que eu tive, sabe? O mal que eu tinha feito... E que eu tava fazendo, né?
0: Sim.
1: Ali foi a primeira vez, padre, que eu orei pra Deus. Falei e pedi novamente uma nova chance pro meu casamento.
0: Certo.
1: Se fosse a vontade de Deus, o meu relacionamento com o meu esposo, que Deus me mostrasse o caminho certo.
0: Perfeito.
1: E que eu entregaria a minha vida pra Deus.
0: Amém.
1: Pedi perdão pra ele, pro meu esposo, primeiramente.
0: Claro.
1: E fui na casa dos pais dele, pedi perdão também pra família dele.
0: Certo.
1: E falei que eu mudaria. Não só por fora, mas sim por dentro.
0: É o evangelho de hoje. Evangelho de hoje. E aí?
1: Então, padre, foi onde eu busquei a Deus, primeiramente. Comecei a mudar.
0: Comecei
1: a fazer propósito com Deus, jejum,
0: certo.
1: Até que eu tenho até 2 cadernos aqui de orações, de propósito e de jejum.
0: Deus seja louvado.
1: E, padre, para honra e glória de Deus, eu e meu esposo, a gente começou a se aproximar.
0: Certo.
1: Mas eu via no olhar dele ainda que tava frio e de desprezo, né?
0: Não por menos,
1: eu não,
0: né?
1: Sim. E eu não desisti, padre. Continuei lutando, buscando, fazendo propósito. Até que no ano de 2024, eu fiz um propósito de 4 meses para que Deus e Nosso Senhor Jesus viesse tocar no coração do meu marido, né?
0: Uhum.
1: Que tirasse o coração de pedra dele e transformasse em coração de carne.
0: Uhum.
1: Padre, antes de completar os 4 meses, eu comecei a ver a mudança no
0: certo.
1: Meu esposo. O olhar dele começou a ter mais brilho, sabe, comigo. A gente começou a brincar. É, ter um relacionamento mais saudável.
0: Louvado seja Deus. E?
1: Depois de 3 anos, padre, lutando, passando por provações, porque a gente passa, né?
0: Claro.
1: Quando a gente começa a se apegar com Deus. Por provações, perseverança eu mantive. Quando é da vontade do Senhor,
0: sim,
1: pode passar anos, padre, que Deus age.
0: E como vocês estão hoje?
1: Hoje a gente está bem, padre. Hoje a gente, como fala? Nos reconciliamos.
0: Certo.
1: Eu vou voltar já a morar com ele novamente. Eu, graças a Deus, não me prostituo mais, não vendo mais o meu corpo, não mexo mais com feitiçaria.
0: Certo.
1: Continuo seguindo a igreja. Eu sirvo na igreja.
0: Filha.
1: Sou uma das dizimistas.
0: Filha, louvado seja Deus. Então, eu digo para você, diga comigo, obrigado, Senhor.
1: Obrigada, Senhor.
0: Pela minha vida transformada.
1: Pela minha vida transformada.
0: E eu digo a mesma frase que Nosso Senhor disse àquela mulher que estava na praça pública para ser apedrejada. Se ninguém te condenou, também não eu. Mas vá e não peques mais. Agora, filha, se você quiser realmente fazer um processo, você tem que procurar um padre, fazer uma boa confissão.
1: Eu fiz, padre.
0: E procurar e pensar no casamento sacramental com teu marido.
1: Sim.
0: Não dá para ir morar junto. Uhum. Se quer realmente fazer o caminho certo, é confessar, casar na igreja para poder, poder comungar. Você escutou?
1: Sim.
0: Vai seguir esse caminho?
1: Bom, padre, eu procurei o padre, me confessei com ele, aí sempre eu estou conversando com o padre, né, e o padre falou, não, minha filha, no momento e na hora certa, Deus vai tocar no coração do seu esposo, de ter, né, o sacramento, né?
0: Do seu companheiro atual.
1: Isso.
0: Porque esposa e depois do matrimônio. Mas, filha, você já fez o mais difícil. Agora, alô?
1: Oi.
0: O mais difícil foi feito. Agora tá no trilho. Agora faça certo. Você entendeu?
1: Se Deus quiser, padre. Uhum.
0: Que Deus te abençoe nesta vida transformada, filha.
1: Amém, padre.
0: Que Deus abençoe. Mas faça os passos de casar e na igreja, de voltar a comungar, de realmente se afastar de tudo o que lembra a mulher velha que você foi.
1: Sim.
0: Deus abençoe neste propósito. Gente, eu fiquei arrepiado escutando a história. E é uma história de vida. Que Deus lhe conserve neste propósito de santidade. Amém. Vidas transformadas em Deus. Eu vou para o intervalo e volto com a leitura orante. E você comentou a leitura de ontem, que nós inclusive foi tão forte que colocamos no Instagram. Eu volto com a leitura orante, volte comigo.
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É, gente, foi muito forte a leitura, a partilha muito forte da Filha de Deus lá de Mato Grosso do Sul. Uma vida transformada. Eu ia para o intervalo e eu falava do YouTube, que ontem a palavra de Deus foi extremamente confortadora e ao mesmo tempo consoladora. E eu pergunto, você escutou? Se não, vai lá, YouTube Padre Manzotti, a leitura orante de ontem. E nós vamos dar continuidade hoje. Inclusive no Instagram, eu coloquei a foto para você comentar. Onde você sentiu a consolação de Deus? Também quero lembrar a todos que ontem tivemos a catequese. A catequese, tudo a ver, tanto com o evangelho de ontem quanto de hoje. A necessidade de purificar a fé. Hoje a Filha de Deus falava de feitiçaria. Eu expliquei. Tem coisas que contrapõem a fé católica. Feitiçaria, ocultismo. E isso está tudo na catequese de ontem. Então, escute a catequese de ontem. Você está lavando louça, você está dirigindo, você está fazendo seus afazeres, faça como um podcast, deixa o padre falar. Você não precisa ver. A vantagem dessa catequese é simplesmente você ouvir. É um aprofundamento da fé. Escute o que as pessoas têm dito sobre a leitura orante e nós vamos continuar. Vai lá, sacristão. Aprofundamento da fé. Escute o que as pessoas têm dito sobre a leitura orante e nós vamos continuar.

0: servir as pessoas. Eu servia a Deus e a igreja. Era catequista e fazia parte da leitura das celebrações no domingo. Então eu tinha uma tristeza no meu coração, pois não podia mais ir até as pessoas para ajudar.
1: Entendo,
0: então quando
1: filha.
0: O senhor fez a leitura orante dos talentos,
1: sim,
0: eu me vi com outros vários talentos.
1: Olha,
0: então
1: aí,
0: eu coloquei em prática. E então hoje eu não sinto mais essa tristeza no
1: que
0: meu
1: bom,
0: coração.
1: Filha.
0: Rezo o terço todos os dias com
1: opa.
0: O Senhor, o terço das Santas Chagas.
1: Amém.
0: E o terço mariano. A primeira dezena
1: tarde.
0: É sempre para o Senhor.
1: Obrigado.
0: Um abraço, Padre Reginaldo, com muito carinho e amor. Roseli Martins.
1: Obrigado, Roseli Martins. Que maravilha que eu pude ajudar você a ressignificar a sua vida. Você viu que a Roseli falava, ela perdeu a visão, ela não podia fazer o que ela fazia de bens aos outros, e ela ficava triste. Mas falando dos talentos, ela compreendeu que mesmo ela não podendo visitar os outros, ela tinha um grande ministério da intercessão. É, e obrigado por rezar por mim, reza comigo e uma dezena do Terço Mariano por mim. Louvado seja Deus. E eu convido todos, gente. 3 horas da tarde e na madrugada nós temos o Terço das Santas Chagas. E 6 horas da tarde nós temos o Terço Mariano. Meu grande abraço, Roseli. Muito edificante, viu? Olha, edificante demais. Ultimamente os programas estão sendo maravilhosos. E a Roseli deu um testemunho ali de Ipiranga, Paraná. Pertence à Diocese de Ponta Grossa, Dom Bruno Eliseu Versari. Bíblia aberta, cartilha de oração.

Vamos lá. Segundo Coríntios, capítulo 7, versículo 5. Mesmo depois de termos chegado à província da Macedônia, não descansamos nada. Em todos os lugares, continua Paulo falando, tivemos problemas. Escute lá. Lutas com os de fora e medo do nosso coração. Gente, Paulo não nega o que ele vive. Você sabe que Paulo é um dos maiores apóstolos de todos os tempos. Ele chega a dizer isso. Escute isso. Em todos os lugares tivemos problemas. Lutas com os de fora. Então é como se ele dissesse. Lutas que eu enfrentei fora de mim. E segundo. E medo no nosso coração. Paulo admite, e não é isso, nós não vivemos assim, temos verdadeiros leões a derrotar todo dia, cada dia tem um dragão, um leão para derrotar, mas dentro de nós também temos os nossos medos. Eu vou escrever aqui, ó, medos, e Paulo nos ensina a não fugir dos nossos medos. Quais são os seus medos? Quais são os meus? Então, padre, onde o senhor está lendo isso? Ah, agora acordou, né, filho? Capítulo 7, versículo 5 seguintes. Em todos os lugares houve problemas. Lutas com os de fora e medo no nosso coração. Versículo 6, agora vem a melhor parte ainda. Porém Deus, que anima os desanimados, nos animou com a chegada de Tito. Deus que anima os desanimados. De novo, olha que palavra fortíssima. Vou colocar até um asterisco aqui do lado. Vou até grifar, Deus que anima os desanimados. Você está vivendo uma luta.

0: fora de você. Uma luta na família, uma luta no emprego, uma luta... sei lá. Você está travando uma luta externa. Mas não esqueça da interna, o medo. Mas não esqueça mais ainda dessa palavra de Paulo: Deus que anima os desanimados. Deus te anima. Deus é teu ânimo. Deus é tua força. Toca o sino, sacristão. Toca a corneta, sacristão. Toca. Versículo 7. E não foi somente a chegada dele, está falando de Tito, que nos animou, mas também a informação dada por ele de que vocês o animaram. Ele contou que vocês estão com saudade de mim. Que vocês estão com saudade de mim e disse que estão muito tristes e estão prontos para me defender. Por isso, estou agora mais feliz ainda. Não sei se você lembra, eu comentei não faz muito, lá na primeira carta aos Coríntios, que essa comunidade de Corinto fez Paulo sofrer muito. Machucou muito Paulo. Criou muita divisão. Lembra? Eu sou de Paulo, eu sou de Apolo, eu sou de Pedro. Lembra? Eles criticaram Paulo muito. E ele escreve a primeira carta carregando a tinta. Esta segunda carta, se percebe que é um outro Paulo. A primeira, ele era tenaz, corrigia, brigava, escrevia como a gente escreve quando você manda um texto em caixa alta, é gritar, né? Você sabe disso. Quem escreve com caixa alta é que você está gritando, mesmo no WhatsApp. Paulo fez isso. Agora é outro Paulo. Mas nós vamos continuar com a leitura orante. Eu quero mais um pouquinho. Voltamos já.
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2: Muito bem, gente. Olha só, 9 horas 35 minutos, 9h35. 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Deixa eu mandar um abraço em nossa companhia, portanto, temos aqui a participação da Maria Gersa em sintonia.
3: Oi, Regis, bom dia.
2: Bom dia.
3: Toca pra mim a música da Bruna Viola, Alô, meu Mato Grosso. Ofereço pra vocês aí da rádio. E para quem gostar dessa música.
2: Ok, valeu, minha amiga. Obrigado pela participação, Maria Gersa, em sintonia. Também a Marita. Alô, Marita.
4: Bom dia, Regis. Bom dia. Vou mandar um pouquinho de frio.
2: Opa!
4: Frio e chuvinha molha bobo para vocês aí.
2: Manda
4: tá?
2: aí, manda aí.
4: O bobo acha que não se molha, né? E se molha todinho. Menino, que
2: clima
4: frio
2: tá bom aí?
4: Que tá para cá.
2: Eita!
4: Ah, mas anda o calor, viu? É. Porque daí o calor, você toma banho, você veste uma roupinha fresquinha, mas o frio aqui tá muito bruto. Um friozinho mais ou menos, até que vai bem. Mas vai um frio bruto desse aí. Vou mandar pro povo de Juína, tá? Ô, Ré, manda próximo aí. Não vou escolher, não, tá? Mas se você quiser e tiver como você tocar Amigos para Sempre, manda para todos que estiver na sintonia, toda juinense, tá bom? Com Deus. Se você gostar, é para tu também.
2: Valeu, minha amiga. Obrigado pela participação. Tudo de bom. Te mando um abraço para Nina lá em Terra Roxa, Regis. Mais uma vez volto a participar do seu maravilhoso programa Série de Vibra Música com Renan e Raí, Amor Eterno, no qual ofereço para toda a minha família, para toda a galera de Terra Roxa, para todos vocês da família Nazaré de Comunicação. Abraços com carinho a cada um de vocês. Valeu, Nena. Tudo de bom. Obrigado pela participação. Portanto, a nossa amiga Nena, ela em Terra Roxa. Voltamos agora com o programa Experiência de Deus.
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0: Teve um intervalo, mas eu continuo o raciocínio sem voltar. A primeira carta, Paulo, foi tenaz. Escreveu em caixa alta. Já expliquei que quando se escreve isso no WhatsApp, você está gritando com a pessoa. Essa segunda carta é outro Paulo. E ele diz: não me arrependo de ter escrito aquela carta, que é aquela carta. Primeiro aos Coríntios. Embora vocês tenham ficado triste por causa dela, quando soube que a carta os deixou triste por algum tempo, eu poderia ter ficado arrependido, mas agora estou alegre. Não porque vocês ficaram tristes, mas porque aquela tristeza fez com que vocês se arrependessem. Esse foi o objetivo sempre de Paulo. E ele foi firme, viu? Paulo corrigiu veementemente. E se a tristeza trouxe arrependimento, valeu a pena. Você compreende isso? Um pai corrige o filho não por sadismo. Corrige o filho porque quer o filho feliz. Deus não faz assim conosco? Nos corrige porque nos ama? Eu vou parar por aqui, mas eu fico, volto um pouquinho antes. Vamos lá. Vamos ver se fico isso da leitura orante. Primeiro, existem lutas que estão fora de nós. Existem lutas que estão dentro. E Paulo cita o medo. Mas a última afirmação para ficar no teu coração e no teu ouvido: Deus que anima os desanimados. Deus é aquele que anima os desanimados. Esta foi a leitura orante de hoje. Meu Deus, um dia melhor que o outro. Toca a corneta, sacristão. 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Você escutou, gente, nesses últimos dias, agora, você escutou aquela filha de Deus de Mato Grosso do Sul, que se prostituía, e ela fez o caminho de volta? Não vale a pena manter essa obra evangelizada, é preciso? 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Bianca, que a paz de Jesus esteja com você, Bianca.
1: Bom dia, padre, a sua bênção.
0: Deus abençoe. Você fala de onde?
1: Eu falo de Mirassol, São Paulo.
0: Mirassol, São Paulo. Como é que você me acompanha ali em Mirassol?
1: Eu acompanho pelo YouTube, padre.
0: Tá certo, querida. Diga lá.
1: Padre, eu gostaria de dar dois testemunhos bem rapidinho.
0: Por favor, palavra sua.
1: O primeiro é, eu trabalho no SEASA Rio Preto aqui, mas além de trabalhar, eu também participo de competição montada a cavalo de 3 tambores no rodeio.
0: Ah, e, muito bem.
1: E em junho, Eu estava participando do rodeio aqui em Vale do Bacite, que é uma cidade perto, e acabei caindo do cavalo.
0: Misericórdia.
1: E fui direto para o hospital, porque eu não conseguia pisar o pé no chão.
0: Sim.
1: Chegando no primeiro hospital, na Unimed, aqui do Rio Preto, a médica pediu um raio-x e descobriu que eu tinha quebrado o tornozelo.
0: Sim.
1: Aí ela falou que precisava de cirurgia urgente, que não tinha outra solução a não ser cirurgia.
0: Sim.
1: Só que ela falou que era melhor eu ir sozinha para o HB, com meu marido me levar para o HB, que é outro hospital aqui de Rio Preto, senão ia demorar a internação.
0: Entendi.
1: Aí, enquanto isso, nesse intervalo, assim que eu saí da sala, eu liguei para minha mãe e pedi para minha mãe, para ela rezar para mim, e pedi a intercessão de Nossa Senhora Aparecida e Jesus da Santa Chaga.
0: Certo.
1: E aí ela começou a orar, eu também comecei a orar e pedi intercessão. Quando chegou no outro hospital, fizeram outro raio-x e disseram que eu não precisaria de cirurgia.
0: Meu Deus.
1: Que era só eu usar o gesso por 3 dias e depois usar a bota.
0: Certo.
1: E graças a Deus e a intercessão de Nossa Senhora Aparecida, Jesus da Santa Chaga, hoje eu já estou pisando o pé no chão, já voltei a trabalhar e graça recebida, graça testemunhada.
0: Toca o sino, diga.
1: Toca o sino, sacristão.
0: Amém. Esse foi o primeiro testemunho, filha.
1: Esse.
0: E o segundo?
1: O segundo testemunho é que a minha mãe me apresentou o Senhor, né? É. E, experiência de Deus, eu escuto todo dia.
0: Que bom.
1: E o meu marido era evangélico, a gente é casado no civil há 11 anos.
0: É.
1: Só que eu nunca falei para ele se converter em nada, sempre deixei ele descobrir por ele, né?
0: Sim.
1: E aí, de tanto eu escutar o Senhor, ele começou a ouvir também.
0: Verdade.
1: E aí ele monta em boi e um dia antes dele ir pro roteio, escutando o Senhor, tava na novena de São José, ele pediu para São José fazer uma revelação para ele. Se ele conseguisse bem no rodeio, se ele parasse no boi, ele teria a certeza de que era aquele caminho que ele ia seguir. E São José rogou, São José providenciou.
0: Meu Deus!
1: E ele parou no boi e ele se converteu, né? Se batizou. Agora, dia 19 de setembro, a gente vai casar.
0: Ô, filha! Eu tô muito feliz, Bianca! Sacristã, a senhora vai fazer coar esse testemunho, né? Que vida transformada, mulher de Deus!
1: Sim, e ele é associado e me cadastrou na associação. Hoje
0: Amém.
1: Ele é associado.
0: Como é que é o nome dele?
1: Bruno.
0: Dê um abraço ao Bruno e que Deus abençoe você e abençoe
1: Amém.
0: O Bruno. Proteja você que faz hipismo, né?
1: É três tambores.
0: Três tambores, tá. Três tambores, ele que monta no boi, que Deus proteja, né? E a São José rogou, São José providenciou, Bianca.
1: Providenciou.
0: Deus seja louvado.
1: Padre,
0: fala.
1: Só mais uma observação. A minha filha, a gente tem uma filha de 7 anos, ela só dorme cantando Mãezinha do Céu e ela pediu pra te mandar um abraço.
0: Como é que é o nome dela?
1: Helena.
0: Dê um abraço a Helena por mim também, Bianca. Deus abençoe você, Helena. Deus abençoe, Bianca. Gente, que testemunho diferente, né? De tudo que a gente escutou. Por isso que eu falo, gente, evangelizar realmente vale a pena e é preciso. Meu abraço, Bianca, de Mirassol, São Paulo, acompanha pelo YouTube. Bispo Dom Antônio Emídio Vilar, da Diocese de São José do Rio Preto. Bom, você escutou que o marido dela, o Bruno, era evangélico, ficou católico, se associou e associou a Bianca. Que tal você, que há tanto tempo me acompanha, se tornar um associado da obra Evangelizar é Preciso? Ah, não vou não, pá. Olha, tá vendo? O inimigo tira isso do seu coração. Faça o exemplo da Bianca, faça como o Bruno. 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Eu volto já, volte comigo.
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3: Muito bem, 9 horas e 48 minutos. 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Seguindo com as participações, deixa eu mandar um abraço para Jane Santos, está na sintonia, acompanhando, portanto, a programação. Bom dia, Regis. Tudo bem por aí? Aqui de Umuarama, na sintonia com vocês. Regis, se possível, gostaria de ouvir Roberto Carlos, a canção Como Vai Você, a qual ofereço para você, ofereço para o William, para a Sandra, para os familiares, amigos e também para todos na sintonia do programa. Um abraço, Jane Santos, obrigado pela participação, tudo de bom, hein? Tá na sintonia. E a baixinha lá na Fazenda Cachoeira? Bom dia!
4: Eu acho que é o Regi, não sei quem é na rádio, porque eu tô sem rádio, meu marido levou o rádio pro outro sítio e eu tô sem. Eu tô ouvindo pelo celular, mas hoje eu nem ouvi, que eu tava lá fora rastelando. Manda o número da Ultranet pra mim, fazendo favor, se você tiver, se puder. E você via o WhatsApp, né, porque aqui não pega.
3: Certo, minha amiga, valeu. Vou ver se eu localizo aqui, viu? Sobre quem mais participando, nós temos aqui, olha só, interagindo com a nossa programação, Suzana Greim, tá ligadinha, curtindo, portanto, nosso programa, e ela diz assim: bom dia, Regis, gostaria de ouvir Maria Passa à Frente, ofereço para todos a família, para vocês da rádio, para as amigas, Marivaldo, Nete Camerã, Dete, Nelice, Sirlei, Silene, a Nina, Cleusa Matos, para Neuza Bespaluque, a Luciane, a Luísa, a Nena Santos, para José Afobarreiro, que estava de aniversário ontem. Desejo a ela que Deus abençoe sempre com muita paz e saúde. Valeu, Suzana Greim. Voltamos com o programa Experiência de Deus.
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Gente do céu, hoje o programa, quer dizer, ultimamente, né? Meu Deus. Mas o que foi hoje a primeira partilha? Se perdeu? Tem 10 da noite. Tá no YouTube. Eu ainda tô sob o efeito daquela partilha. Da mulher que vendia o corpo. Depois ela admitiu se prostituir. Uma vida restaurada. E agora a partilha da Bianca. Indique o Experiência de Deus, indique. Hoje é aniversário da Rádio Campo Grande, perdão, cidade de Campo Grande, Mato Grosso do Sul, que está completando 127 anos, e lá temos a TV Evangelizar, canal 50.1. Aniversário da Rádio Iracema de Ipu, AM Ipu, Ceará, Nativa Mix FM, Goioxim, Paraná, e aniversário do meu sobrinho, Carlos Venâncio Manzotti, que Deus o abençoe. Ele que é um homem muito sério nas coisas de Deus, muito reto com a família, que Deus o abençoe e o faça sempre esta pessoa tão devotada a Deus. 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Quero lembrar que o Evangelizar precisa dia 31 de outubro. Se organize, faça caravanas, povo para Fortaleza, e o tema será Inabalável, e as camisetas oficiais já estão em todas as lojas Pio de Fortaleza e região metropolitana. Já se organizou para setembro a festa das Santas Chagas. Eu vou estar todos os dias, do dia 21 a 27 de setembro. Gente, venha para Curitiba, vamos juntos celebrar, vale a pena. Missas, terços, adorações, show de evangelização, procissões, via sacra, testemunhos que evangelizam. Eu sou apaixonado pela semana da festa da Santa Enxagas. Tá aí, gente. E eu quero ler esse testemunho hoje. Sua bênção, Padre Reginaldo, de algum lugar do Brasil. Através desse testemunho, eu não posso, acho que eu não posso mostrar foto, porque não posso sim. Vim através desses testemunhos expressar meu agradecimento ao Senhor, Padre Reginaldo. Contar que através da novena de Jesus das Santas Chagas, já fui abençoado com 4 milagres. Primeiro, meu esposo José tem doença do mal de Chagas. Chegou a pesar 35 quilos, pois a doença atingiu o esôfago, diminuiu a passagem da comida. Mas graças a Jesus das Santas Chagas está se recuperando bem. O segundo testemunho, graças a Jesus das Santas Chagas, a cirurgia para retirada da catarata saiu rápido. Terceiro testemunho, Jesus das Santas Chagas cuidou da minha neta Isabelle durante um parto complicado, onde havia um nó no cordão umbilical, mas graças a Jesus veio ao mundo com muita saúde. Quarto testemunho, Jesus das Santas Chagas cuidou e guardou meu neto Kaique em um acidente grave, livrou-o da morte. Hoje, encontra-se recuperado muito bem. Eu agradeço a Jesus das Santas Chagas por todos os milagres recebidos. Ela assinou, Ana Maria Melo, de algum lugar do Brasil. Ana, que me permita dizer, se contou 4 graças. Ah, ela é mensageira da capelinha, vi agora. Eu ia falar, já que você recebeu 4 graças, torne-se mensageira da capelinha de Jesus das Santas Chagas. Mas ela já é, então pega mais uma, filho. Vai lá, torne-se mensageiro. Bora lá, povo de Deus. E vamos para a novena de Santa Mônica, Santo Agostinho, sexto dia. E eu vou fazer do Jornal do Evangelizador. Por quê? O jornal, gente, por favor, não é para acender fogo, não. E nem é para colocar, como é que disse a mulher outro dia, embaixo, pro gatinho e o cachorrinho fazer pipi. Eu escutei no rádio. Vocês que falaram.
Nunca tinha pensado isso. Eu jamais faria, não faço isso com folheto de missa, vou fazer com uma estampa que tem santo. Vamos lá. Santa Mônica, Santo Agostinho, levai a verdadeira conversão. Santa Mônica, Santo Agostinho, levai-me a verdadeira conversão. Santa Mônica, Santo Agostinho, levai-me a verdadeira conversão. Ó Santa Mônica, que pela oração e pelas lágrimas alcançaste de Deus a conversão do vosso filho e do vosso marido, olhai para o meu coração amargurado. Rezo agora por esta pessoa que tantos dissabores e sofrimentos causa ao meu coração e a toda a minha família. Diga qual é. Diga. Santa Mônica, que vossas orações se juntem às minhas, para comover o bom Deus, a fim de que Ele, Deus vivo e verdadeiro, faça com que esta pessoa por quem rezo possa voltar ao bom caminho. Santa Mônica, fazei com que o Pai do Céu chame de volta a casa paterna este filho pródigo, dai-me esta graça e serei para sempre agradecido. Oremos. Ó Deus, consolador dos aflitos, saúde dos que em vós esperam, que aceitaste misericordiosamente as piedosas lágrimas da bem-aventurada mãe Mônica pela conversão do filho Agostinho e do marido Patrício, concedei-nos pela vossa intercessão que choremos nossos pecados e encontremos as indulgências da vossa graça, por nosso Senhor Jesus Cristo, vosso Filho, na unidade do Espírito Santo. Amém. O Senhor esteja convosco, Ele está no meio de nós. Abençoai, Senhor, a água, a roupa dos enfermos, as fotos de família. Por intercessão de Nossa Senhora do Carmo, rotina nos méritos das Santas Chagas, Pai, Filho, Espírito Santo, amém. Eu quero dizer, indique o programa de hoje. Indique. Faça, peça para alguém ouvir. É muito edificante. E eu me despeço com o clipe Como é Bom Ter Fé. YouTube Padre Manzotti. Evangelizar é preciso.

0: Bom dia! Muito bem, gente, olha só, agora são 9 horas e 59 minutos. Muito bom dia para você, obrigado pelo carinho da sua sintonia. Você acompanhou o programa Experiência de Deus com o Padre Reginaldo Manzotti. A gente segue agora com pedidos musicais. Daqui a pouquinho a nossa mensagem, já já, o momento de paz aqui no programa Show da Manhã. Nós vamos ouvir agora com, daqui a pouco, né, após o nosso break, dos apoiadores culturais, né, a mídia gravada, a gente retorna com a canção Alô Meu Mato Grosso, pedido da Maria Gersa. Vamos trazer Amor Eterno com Renan e Raí, pedido da Nena, lá de Terra Roxa. A Jane Santos pediu Roberto Carlos, Como Vai Você. Daqui a pouquinho tem também Amigos Para Sempre, pedido da Marita, que está na sintonia. Já já também pedido da Suzana Greim, Maria Passa à Frente. Olha só, deixa eu mandar um abraço. Em nossa companhia está também a Eviana Schneider Regis. Hoje eu gostaria de ouvir uma canção de João Paulo e Daniel. Ofereço para minha família, ofereço para a família da Lili, também para a Nena, ofereço para a Neuza, a Maria, para o Miguel, para a Sônia, para a comadre Anitta Aguiar, para os meus tios Elvis e Vera, lá na loja Jubileu, para todos os ouvintes da Nazaré. Um abraço, Eviana Schneider, obrigado pela participação também. Deixa eu ver quem mais, o Mineirinho, o Edmilson, tá na sintonia, tá curtindo? Alô, meu amigo, bom dia!
1: Bom dia, senhor Gabão.
0: Beleza.
1: Queria pedir uma música. Oferecer pra você, pra Sandra, da Tarde Total.
0: Certo. Tá?
1: Meu amigo doutor José Carlos.
0: Ok.
1: Toda a família dele. A Edna da Star Lab. Pra Sayuri, o Cristian do Viveiro, ali do lado da Framboyan.
0: Certo.
1: Pra minha esposa, Silvana Rodrigues. Pro meu amigo Wilson, palmeirense da Padoca. Aí pra toda a equipe do Grupo Brilhante. Pros meus amigos da rodagem. Pra você, Regis.
0: Valeu, obrigado.
1: Deus abençoe você grandemente,
0: amém,
1: você
0: amém.
1: E sua família, tá?
0: Amém.
1: Você tá na luta todo dia, igual nós.
0: Valeu.
1: Tá? É isso aí, Regis. Manda uma música pra nós aí, Regis, da Chico Rei Paraná, tá? Pode ser qualquer uma, Regis. Não tem muita escolha, não. Elas, os caras cantam demais, tá?
0: Valeu, meu amigo. Obrigado pela participação, né? O Mineirinho da Plancha, né? Edmilson. Tá na sintonia, acompanhando aí a programação, tudo de bom, né? Deixa eu ver quem mais. Temos participando, deixa eu ver aqui, olha só. A minha amiga Cristina Ramírez, né? Tá na sintonia.
2: Bom dia, Reis.
0: Opa,
2: tudo
0: bom
2: bem,
0: dia.
2: Meu filho? Tô assistindo meu padre, tá bom? Uma
0: certo.
2: Oração.
0: Ok.
2: Mas tô mandando o áudiozinho pra você. Eu te desejo uma quarta-feira abençoada.
0: Amém.
2: Nossa Senhora que proteja você e toda a sua família.
0: Ok.
2: Ou proteja todo o nosso radialista. Todos.
0: Certo.
2: Tá bom?
0: Ok.
2: Fica com Deus. Deus abençoe todos os ouvintes.
0: Amém.
2: Em nome de Jesus, amém. Eu queria, se você pudesse ver pra mim, a Mega Sena. Como é que tá? Se acumulou? Se alguém ganhou? Tá bom? Te agradeço muito. Beijo. Seja um bom dia abençoado por Deus. Tchau, que já vai começar a oração.
0: Valeu, minha amiga. Valeu. Ô Cristina, a Sandra vai passar certinho hoje, tá bom? Sempre ela passa aí os resultados, ela vai informar pra ti, tá? Beleza, minha amiga? Deixa eu ver quem mais aqui. A Ivonete tá na sintonia lá na Caiabi, acompanhando a programação. Um abraço pra Ivonete Almeida. Juraci Premoli.
3: Dando uma passadinha
0: bom
3: aqui.
0: Dia, bom dia.
3: Dizer pra vocês que aqui no cemitério municipal vocês têm ouvinte, tá?
0: Opa!
3: O rádio fica o dia inteirinho pendurado e eles ouvindo, trabalhando e ouvindo vocês.
0: Certo.
3: Não é uma maravilha, Regis?
0: Opa!
3: Aí o meu, quando não tá no. Não trago, eu escuto o deles.
0: Tá certo.
3: Que legal. Tudo bem por aí, meu amigo?
0: Tudo bem.
3: Olha aí, esse aí é um ouvinte seu, ó, que tá trabalhando. Só não sei o nome dele, não perguntei.
0: Uhum.
3: Mas aqui é uma beleza. Lugar sossegado. Aí eu quero mandar um alôzinho para todos os seus ouvintes, para vocês da rádio com muito carinho. Vou mandar próximo, tá? Para Neuza, para Nena, para o Tião, para toda a garagem ao som, para toda a minha família que estiver ouvindo e para os seus ouvintes, tá?
0: Ok. Abraço.
3: Um abraço,
0: valeu.
3: Bom dia.
0: Um abraço, Juraci. O pessoal que faz ali, né? Toda a parte da manutenção, da limpeza, o pessoal trabalhando ali no cemitério. E o radinho fica ligado, já fiquei sabendo que é diariamente, né? Acompanhando a programação. Muito obrigado, viu? Obrigado mesmo, tá? Aí pela sintonia. Deixa eu ver quem mais acompanhando a programação. Minha amiga Silvane Rodrigues na sintonia. Tá curtindo? Bom dia, bom dia, bom dia. Deixa eu ver quem mais aqui. Lucinei do Carmo. Bom dia, Regis. Pediu uma de Simone Mendes, né? Pra galerinha lá da Fazenda Berneck. A minha amiga Cleusa Araújo.
4: Bom dia, amigo. Regis, tô passando pra desejar uma quarta-feira abençoada pra você, pra todos os seus
0: Obrigado.
4: Ouvintes, pra todos da rádio, pra minha família. E hoje eu quero dar os parabéns pra uma amiga que está de aniversário, Márcia Fernandes.
0: Certo.
4: Parabéns pra ela, desejando saúde e felicidade. E vai para todo que tá ligadinho, tá, Regis? Okay. Um abraço, fica com Deus. Cleusa Araújo, 100% flamenguista.
0: Valeu, minha amiga. Obrigado pela participação. Deixa eu ver aqui o Artêmio, da pergunta, né? A diferença, portanto, aí, do casco, do barco, da tartaruga e da família, né? Olha aí, ó.
5: O Regis, não, uns tempos atrás, bastante tempo, da época do padre Herman, aí tinha aqueles encontros de formação dos leigos.
0: Certo.
5: Aí o seu Joaquim Padre fez essa pergunta lá. Aí o padre Herman foi responder. Falou, a tartaruga tem o casco pra cima, o navio tem o casco pra baixo.
0: Uhum.
5: Mas e a família? Daí o seu Joaquim deu uma risada, falou, a família vai bem, obrigado.
0: Eita, e olha só, minha amiga, a Nina lá em Verona, ela acertou então, hein? Um abraço, viu, Nina? Tudo de bom? Tá aí a resposta então, um abraço pro seu Joaquim Padre, né? Então tá aí, né? E a família como vai, né? A família vai bem, né? Família vai bem, obrigado. Tá certo. Bom, tá aí, né? Ó, o Yu Artêmio, atenção, meu amigo Valdeci Baraldi, ó, o Artêmio respondeu, na verdade foi duas respostas aqui pra sarada aí do Valdeci, mas eu ainda não sei a resposta também não, né? Eu tô aguardando aqui o meu amigo Valdeci responder, né? Qual foi o rei que usou a maior coroa? Né? E o Artêmio falando assim, ó, pode ser o sol, pode ser o mar, ou não sei. Não sei se... fiquei em dúvida aqui também, viu? Não teve nem resposta, né? Pode ser, mas aí não sei, né? Então tá aí, valeu, Artêmio. Obrigado pela participação. Vamos aguardar aí, né? Vamos aguardar o Valdeci pra ele me responder, né? Pra gente saber, mas por enquanto ninguém arriscou aí um palpite, né? Abraço, portanto, toda a galerinha na sintonia. Obrigado você que acompanha a nossa programação. Aliás, olha só, lá no Facebook nós temos também participações. A Leonice Módulo tá deixando bom dia. Cícera Perondi também interagindo. Minha amiga Cleusa Matos, bom dia. Bom dia pra Jane Parise. Também, deixa eu ver quem mais, a Luzmar Reis, bom dia. Ela diz assim, bom dia, Rádio Maria de Nazaré de Minas, Mato Grosso. Uma abençoada quarta-feira para todos nós, né? Elza Rocha, bom dia, Elza. Bom dia também para Laurenice Bertucci, sempre interagindo com a programação. 10 horas, 8 minutos. Rápido break, na sequência tem sucesso e já já o momento de paz. Música.

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3: Receba uma massagem. A massagem pode ser uma arma secreta. Mesmo realizando atividades estressantes, quem recebe uma massagem mensal suporta melhor os efeitos da rotina cansativa.
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Muito bem, tá aí, Seco Rei e Paraná, um degrau na escada. Você ouviu aqui no programa Show da Manhã, 10 horas e 26 minutos. A melhor rádio pro melhor ouvinte. Muito obrigado pelo carinho da sua sintonia. 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

Amigos para Sempre. Nós vamos ouvir aqui na programação, ok? São agora 10h28, já já tem o nosso momento de paz. Bom dia!

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1: Hora do Consumidor, trazendo as dúvidas aqui dos nossos ouvintes, respondendo aqui a pergunta da Juliana de Ponta Porã, no Mato Grosso do Sul. Ela diz que um restaurante informou que cobraria uma taxa de serviço obrigatória de 10%. Ela pergunta se é obrigada a pagar. Olha, Juliana, não é obrigada não, viu? A gorjeta ou taxa de serviço, quando cobrada, deve ser informada com clareza, mas seu pagamento é facultativo para o consumidor, viu? Se houver dúvida, peça esclarecimentos ao estabelecimento antes de efetuar o pagamento, tá bom? Fica aí a nossa sugestão para você. Eu sou Kleber Salles e volto na próxima edição aqui do nosso quadro A Hora do Consumidor.
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1: Muito bem, Padre Marcelo Rossi com Gustavo Lima, Maria Passa Frente, agora 10 horas e 43 minutos. A melhor rádio para o melhor ouvinte. Muito obrigado pelo carinho da sua sintonia. Quero mandar um abraço. Olha só, bom, vamos lá então, só para a gente concluir aqui. O meu amigo Valdecir Baraldi, portanto, ele fez uma pergunta, né, uma charada, na verdade, com a pergunta: qual foi o rei que usou a maior coroa? Ó, a Nina chutou aqui, ela falou assim: essa eu vou chutar. A Nina já acertou a primeira, que foi a do seu Artêmio, e eu acho que ela acertou de novo, viu? Porque ela falou assim, ó, o rei que tinha a maior cabeça, respondendo, né, qual foi o rei que usou a maior coroa, foi o rei que tinha a maior cabeça. É a resposta aqui da Nina. E a resposta está certa. Segundo meu amigo Valdecir Baraldi, ele falou assim: Regis, é aquele que tinha maior cabeça, né? E aí teve que usar a maior coroa. Então tá aí respondido e a Nina acertou. Abraço, viu, minha amiga? Obrigado pela participação. Fez muita gente pensar e a resposta foi simples, né? Pronto! Eita, nós! Deixa eu mandar um abraço também. Minha amiga Fátima, na sintonia.
2: Deu tempo ainda.
1: Oi, minha amiga.
2: De hoje. Misericórdia, já tocou? Não tocou não, né? Acho que eu não escutei.
1: Eita!
2: Mas,
1: gente... Abraço pra Fátima. Fátima, ó. Vou te dar a hora certinha. 8 horas e 52 minutos. Ô, Fátima. Toda vez eu rodo a música e a Fátima me cobra. Mas, gente, onde é que a Fátima vai, hein? Quando tá tocando as músicas. 8 horas e 52 minutos eu rodei Jorge Pai, Jorge Filho, Misericórdia. Antes do programa Experiência de Deus, Fátima. Ô, Fátima! 10h45. 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
3: 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De perto, longe, muito longe, porque a Maria de Nazaré vai muito longe. Essa rádio abençoada tem um alcance enorme e a gente sabe disso. A todos que estão ligadinho aí, paz, saúde e gratidão, gratidão, gratidão.
1: Ok, valeu, abraço Vera, abraço Elvis, lá em sintonia na loja Confecções da Jubileu. Aproveite as novidades. Abraço a Sandra, lá em Terra Roxa, tá na sintonia também acompanhando a programação. Vamos lá, senão não vai dar tempo. O tempo está voando. Vamos trazer aqui a nossa mensagem do momento de paz. Olha só, você não é aquilo que disseram sobre você. Está no ar o momento de paz.
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1: Talvez você tenha passado tanto tempo ouvindo que não era bom o bastante, que acabou acreditando nisso. Talvez alguém tenha dito que você não conseguiria, que você não era capaz, que não era bonito o suficiente, que não tinha talento, ou talvez você mesma tenha começado a repetir essas palavras dentro da sua cabeça. E, pouco a pouco, foi perdendo a confiança em si. Mas hoje eu quero lembrar você de uma coisa. Você não é aquilo que disseram sobre você. Você não é o seu pior dia. Não é o seu erro. Não é aquilo que deu errado. E muito menos a opinião de alguém que não conhece todas as batalhas que você enfrentou. Às vezes, nós olhamos para outras pessoas e pensamos, por que eu não consigo ser como ela? Mas esquecemos que estamos comparando os nossos bastidores com o palco de outra pessoa. Você não conhece as dificuldades que ela enfrenta. Não conhece as lágrimas que ela derramou. Não conhece as inseguranças que esconde. Por isso, pare de usar a vida dos outros como régua para medir a sua. Você tem a sua própria história. Talvez ainda não esteja onde gostaria de estar, mas isso não significa que você não esteja avançando. Cada pequeno passo conta. Cada dificuldade que você superou conta. Cada vez que você caiu e encontrou forças para levantar, conta. Existe algo ainda maior. Deus conhece o seu verdadeiro valor. A Bíblia diz no Salmo 139: Eu te louvo porque me fizeste de modo especial e admirável. Você não foi criado por acaso. Sua vida tem valor. Você tem dons que talvez ainda nem tenha descoberto. Tem sonhos que talvez estejam adormecidos e tem história que ainda está sendo escrita. Então, não desista de você apenas porque alguém não conseguiu enxergar o seu valor. Não permita que uma rejeição faça você acreditar que não merece ser amado. Não permita que um fracasso faça você acreditar que é incapaz. Não permita que um momento difícil determine quem você será pelo resto da vida. Você está em construção. E estar em construção significa que ainda existem coisas para aprender, melhorar e transformar.
5: mas isso não diminui o seu valor. Pense em uma árvore. Antes de oferecer sombra, frutos e beleza, ela precisou crescer. Precisou enfrentar chuva, vento, sol forte, e mesmo quando ninguém percebia seu crescimento, suas raízes continuavam se fortalecendo. Talvez você esteja exatamente assim, crescendo em silêncio, fortalecendo suas raízes, e talvez um dia você olhe para trás e perceba que aqueles momentos que fizeram você desistir foram justamente os que fizeram você se tornar mais forte. Por isso, hoje, faça uma coisa por você. Pare de se tratar como alguém que não merece carinho. Pare de falar consigo mesmo de uma maneira que você jamais falaria com alguém que ama. Perdoe seus erros. Reconheça suas conquistas. Respeite o seu tempo. E lembre-se, você não precisa ser perfeito para ter valor. Você só precisa continuar. Talvez hoje você não consiga enxergar tudo aquilo que existe de bonito em você. Então confie em Deus enquanto aprende a enxergar. E quando aquela voz dentro da sua cabeça disser, você não é capaz, responda, eu ainda estou aprendendo. Quando disser, você nunca vai conseguir, responda, eu vou continuar tentando. E quando disser, você não é bom o bastante, lembre-se, meu valor não depende da opinião dos outros. Você é mais forte do que imagina, já passou por dias difíceis, já venceu momentos que pensou que não venceria e ainda está aqui. Isso também é força. Então levante a cabeça, cuide do seu coração, acredite novamente em você e coloque seus planos nas mãos de Deus. Porque talvez o mundo ainda não tenha reconhecido seu valor, mas isso não significa que ele não exista. Você não precisa ser igual a ninguém. Você precisa ser a melhor versão de quem Deus criou você para ser. E se ninguém disse isso hoje, eu digo, você é importante, você tem valor, sua história importa e ainda há muito pela frente. Não desista de você.

0: 10 horas e 56 minutos. Você não é aquilo que disseram sobre você. Esse foi o título de hoje da nossa reflexão do momento de paz.
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0: Um abraço, portanto, em nossa companhia, Jesuína Gonçalves. Bom dia, Regis. Linda e verdadeira mensagem. É isso mesmo. Também em nossa companhia, Sônia Guedes. Linda mensagem.
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0: Um abraço, Sônia Guedes. Está em sintonia. Obrigado por acompanhar nossa mensagem, ok? Deixa eu mandar um abraço também, olha só. A Silvane Rodrigues está em nossa companhia. Obrigado, minha amiga. Forte abraço vai também para Maria Aparecida dos Santos. Linda mensagem, Regis.
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0: Alaide Matheus, lá em Terra Roxa. Bom dia, Regis. Que linda mensagem. Manda pra mim, por favor. Um abraço, Alaide. Obrigado pela participação. Tudo de bom. Um abraço vai também. Em nossa companhia está Neuza Mariano. Bom dia. Linda reflexão, Regis. Obrigado, viu, minha amiga? Tudo de bom. Um abraço vai também para Elenilde Pimenta. Eita, que linda mensagem. Uma lição de vida. Um abraço também em nossa companhia, a Lucy. Tem áudio por aqui. Alô, bom dia.
2: Bom dia, Regis.
0: Oi.
2: Manda essa mensagem para mim aí.
0: Ok. Valeu, minha amiga.
2: Ô, Regis, muito linda essa mensagem. Manda
0: Valeu.
2: Ela para mim.
0: Tá bom.
2: Eu sou a Lucy da Comunidade Nazaré.
0: Um abraço, Lucy. Obrigado pela participação. Marlene Martins.
3: Tudo é verdade, né, Regis? Tem gente que quer ver só a gente para baixo, mas tem que fazer igual você falou mesmo. Acreditar que a gente pode.
0: Com certeza. Cida Bispo. Bom dia.
4: Ô, Regis, muito linda a reflexão, meu amigo. Manda para mim, viu, Regis?
0: Ok, valeu. Um abraço a Cida Bispo em sintonia, acompanhando também nossa programação. Rosilene no módulo 6.
5: Na escuta, manda pra mim também, fazendo, por favor. Tá bom?
0: Valeu, minha amiga. Tudo de bom.
5: Manda pra mim, tá? Tá o resto.
0: Um abraço, Rosilene, obrigado pela participação. Deixa eu mandar um abraço também para Fátima Malaquinhas, hein?
6: Muito linda, nossa, que mensagem. Cada dia que passa, vocês estão uma mensagem mais linda do mundo.
0: Valeu, minha amiga.
6: Eita, Ré, vocês estão de parabéns, a rádio, vocês. Por isso que eu nunca largo de ouvir essa rádio, nunca. Só ela que é a minha rádio e eu assisti. Tá?
0: Tudo de bom, tchau, Fátima. Ré, tchau, tchau. Valeu, minha amiga. Cecília Nunes.
7: Bom dia, Regis.
0: Bom dia,
7: bom
0: minha
7: dia
0: amiga.
7: E uma boa tarde para nós.
0: Abraço.
7: Com essa quentura. Eu não conversei com você ainda porque eu não quis, mas eu escuto todo dia e toda
0: maravilha
7: hora.
0: Maravilha.
7: Bom dia para nós.
0: Bom dia.
7: Vai com Deus, meu filho. Nossa Senhora tá com nós.
0: Amém.
7: E nós tá com ela.
0: Abraço, Cecília Nunes. Gente, estou indo, hein? Não dá mais tempo. Lembrando que a partir de sexta-feira, a partir do dia 28, devido à exibição do horário eleitoral gratuito, teremos algumas mudanças na nossa programação, tá? O Nazaré Notícias será, portanto, exibido a partir das 11h15 pela TV, pelo Facebook, pelo nosso canal no YouTube. O programa As Aventuras de Padre Ernestinho, às quartas-feiras, começará às 12 horas e 25 minutos, após o horário eleitoral gratuito. E na rádio Alô Comunidades, começará às 11h25, logo após o horário eleitoral, então a partir do dia 28, que é sexta-feira, ok? Forte abraço, tô indo, tchau, tchau, fui!

0: com Deus. Tchau, gente.
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2: Olá, é hora de ficar muito bem informado. O Info News está no ar. Hoje é quarta-feira, 26 de agosto de 2026. Eu sou o Silva Júnior e essa é a notícia de agora. O governo liberou 13,5 bilhões de reais em linhas de financiamento para apoiar empresas brasileiras afetadas pelo aumento das tarifas dos Estados Unidos e por conflitos internacionais. Os recursos fazem parte do Plano Brasil Soberano e poderão ser usados por exportadores, produtores e fornecedores de diferentes setores. A maior parcela, de 5 bilhões de reais, será destinada a exportadores e cadeias de fornecimento atingidos pelas tarifas aplicadas pelo governo norte-americano. Outros 3,5 bilhões vão atender empresas que comercializam com países do Golfo Pérsico e enfrentam impactos do conflito no Oriente Médio. O pacote também reserva 2 bilhões de reais para projetos ligados à transformação de minerais e outros 2 bilhões para a produção de fertilizantes. Mais 1 bilhão de reais será direcionado a setores industriais considerados importantes para a balança comercial brasileira. As empresas poderão utilizar o financiamento para capital de giro, compra de máquinas e investimentos em inovação tecnológica. O BNDES ficará responsável por acompanhar as operações e apresentar relatórios mensais sobre contratos, propostas aprovadas e valores liberados. Daqui a pouco mais informações aqui no Info News. Fique ligado.
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6: 11:06.

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2: Crie um dia zero gastos. Nesse dia, a ideia é que você não gaste com nada que pode ser evitado.
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1: Quarta-feira, 26 de agosto, festa do Beato João Paulo I. Um pontificado muito curto, que durou apenas 33 dias, mas capaz de deixar uma marca profunda pelo seu magistério e pelo grande carinho dos fiéis, que o definiram como o Papa do Sorriso e Sorriso de Deus. Senhor Jesus Cristo, dá-nos também a nós o sorriso da alegria, o sorriso da paz, o sorriso que comunica a liberdade universal e que o alimento também faça parte da ação de graças a Deus pelo trabalho realizado, pela terra cultivada, pela chuva que veio e por aqueles que prepararam este alimento e fizeram com que chegasse à mesa de todos nós. Em nome do Pai, e do Filho e do Espírito Santo. Amém. Um bom almoço e uma boa tarde.

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0: Olá, boa tarde.
1: Boa tarde para você que nos acompanha em Juína e região.
0: Quarta-feira, 26 de agosto de 2026.
1: Vamos aos destaques do dia.
0: Segunda edição da Vila Cultural acontece neste sábado.
1: Diocese de Juína realiza visita à Casa das Irmãs Pequenas Missionárias de Maria Imaculada.
0: Assistência Social e Energisa realizam ação em troca de equipamentos.
1: Colégio São Gonçalo realiza Olimpíadas com participação de alunos e pais irresponsáveis.
0: Na apresentação do Jornal do Meio-Dia, William Ribeiro e Cidete Trapazon.
1: E você também pode nos acompanhar através da internet em nosso site radionazaredejuina.com.br ou pelo aplicativo.
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0: 12 horas e 8 minutos, o mês de agosto reforça a importância dos cuidados durante a gravidez e o acompanhamento começa logo nos primeiros sinais de que vem bebê por aí. Consultas, exames e vacinas passam a fazer parte dessa rotina e são importantes para acompanhar a saúde da mãe e do bebê e evitar possíveis complicações.
3: O cuidado com a saúde durante a gestação tem um papel fundamental para o bem-estar da mãe e para a proteção do bebê desde os primeiros meses de vida. Embora agosto seja marcado por iniciativas de conscientização sobre temas como aleitamento materno e saúde da gestante, a atenção ao pré-natal é importante durante todo o ano. O obstetra e ginecologista Eduardo Santana explica como esse acompanhamento contribui para uma gravidez mais segura.
4: O pré-natal é o elemento de maior segurança para o binômio materno-fetal. Nós conseguimos identificar e selecionar pacientes com maior risco gestacional, oferecendo um cuidado com exames, periodicidade de ultrassons e cuidados, medicações, reposições de vitaminas, de acordo com a complexidade de cada pessoa. Isso permite com que as grávidas tenham um período gestacional mais saudável e as crianças nasçam no tempo certo.
3: Outro cuidado importante nesse período é a vacinação. O médico esclarece o papel da imunização na saúde de mãe e filho.
4: Olha, a vacinação é um dos elementos mais importantes do pré-natal. Nós temos uma lista de vacinas que são recomendadas na gestação. E aí, o sentido disso tudo é proteger tanto a mãe quanto o bebê. Os anticorpos, eles passam pela placenta. Depois que a vacina é ministrada na mulher, ela produz anticorpos, eles passam pela placenta e vão imunizar a criança que vai nascer. E a gente lembra uma coisa importante, né? Essa criança que acabou de nascer, ela não tem anticorpos próprios. Tudo que ela nasce vem da mãe. E a natureza chega a ser tão bela nesse sentido que a concentração de anticorpos que um recém-nascido tem é maior que a própria mãe que os produziu. Então, em algumas vacinas, essa criança fica protegida por até 6 meses para depois conseguir adquirir uma imunidade mais competente, produzir seus próprios anticorpos e aí vai receber vacinas na infância também.
3: Eduardo Santana aponta quais vacinas fazem parte do calendário da gestante dentro do Programa Nacional de Imunizações.
4: Nós estamos há muitos anos vacinando as gestantes para o influenza, que é o vírus da gripe, hepatite B, vacina da DTPA, que é difteria tétano-coqueluche, Covid, que as pessoas menosprezam, né? E a gente teve muitas mortes no ano passado, e essa vacina é sempre atualizada, porque o vírus se atualiza. E nós temos uma super novidade na história do mundo, que é a vacina para vírus sincicial respiratório, uma doença que interna muitas crianças até o 6º mês de vida e que agora pode ser evitada, pelo menos nas suas formas graves, quando a grávida recebe a vacina durante o pré-natal.
3: Manter a carteira de vacinação atualizada durante a gestação é um importante cuidado do pré-natal. Fale com o profissional da saúde que acompanha a sua gestação e entenda quais as vacinas recomendadas para você. Da Rádio 2, Fabiola Altran.
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0: A quarta-feira será de tempo bastante quente, mas com mudanças nas condições do tempo em parte da região centro-oeste. A atuação de uma área de baixa pressão favorece o aumento da nebulosidade e a ocorrência de chuva, trovoada e possibilidade de temporal, principalmente em Mato Grosso do Sul e no sul de Mato Grosso e de Goiás. Ao mesmo tempo, o calor e o tempo seco continuam predominando em outras áreas, com temperaturas que podem superar os 40 graus. Em Juína, a previsão indica sol, tempo firme, muito calor, sem expectativa de chuva. A temperatura deve variar entre 24 e 35 graus. A umidade relativa do ar fica entre 37 e 73%, com os índices mais baixos durante o período da tarde.
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0: 12 horas e 12 minutos, a Prefeitura de Juína realiza a segunda edição da Vila Cultural, uma iniciativa criada para valorizar o artesanato, a cultura e a produção local. O evento reúne artesãos, pequenos produtores e artistas, oferecendo a oportunidade de apresentar seus trabalhos à comunidade.
8: Uma novidade aqui para o município de Juína e para você que é microempreendedor, artesão, você que dança, que canta, que tem aí a sua cultura e você tem desejo de se apresentar na Vila Cultural. A segunda edição vai acontecer agora no próximo sábado e é uma oportunidade para você, como eu já disse anteriormente, que mexe com artesanato nos mais diversos ramos, você que faz aquela comidinha caseira, aquele lanche gostoso e gostaria que o seu trabalho fosse visto e reconhecido, essa é a oportunidade. Nós vamos conversar com o secretário Alberto Chiavelli Neto, que vai trazer detalhes de como que vai funcionar o dia e o horário dessa segunda edição da Vila Cultural.
9: Então, exatamente, a nossa Vila Cultural começa agora, sábado, dia 29, a segunda vez que a gente está realizando, para buscar o fomento ali do microempreendedor, do pequeno artesão, né? Fomentar cada vez mais essas pessoas aqui do nosso município, que tanto tem valor. Estamos com mais de 40 expositores lá, vamos ter mais de 40 pessoas expondo ali os seus produtos, tanto produto do artesanato, também vai ter lanche, pastel, bebida, refrigerante. E é muito importante a população comparecer lá no centro de evento, onde vai ser realizado novamente, comparecer e prestigiar cada vez mais os nossos artesãos, esses pequenos produtores aqui do nosso município.
8: Secretário, para aquelas pessoas que talvez tenham interesse, né, mas que não participaram da primeira edição, que façam algum outro artesanato, algum trabalho manual, ou enfim, um microempreendedor, de que forma que ele pode proceder para participar?
9: Então, para essa edição, ele não vai conseguir participar, mas é só procurar a gente lá na Casa da Cultura, que a gente encaixa ele. Eu falo assim que não vai conseguir participar, por quê? Porque a gente tem que preparar o centro de eventos, que se ele precisar de tomada, iluminação, para o centro de eventos estar pronto para ele ir lá e expor da melhor forma possível. Procura a gente na Casa da Cultura, ou procura a Silmara, pode procurar ali também no esporte, que a gente dá toda a orientação necessária para a gente fazer a inscrição e ele lá ter o espaço dele para se apresentar lá, expor seu produto, se apresentar, porque a Vila Cultural ela também tem apresentações culturais, né? Então, assim, se você é cantor, quer expor quer recitar um poema, quer cantar uma música, o que quiser fazer de apresentação cultural, lá também vai ter, é o local e vai ter o espaço aberto para você ir lá e se apresentar, colocar o seu trabalho para todo o público lá visualizar, conseguir ver e te conhecer lá também.
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0: 12 horas e 15 minutos e será realizada uma roda de conversa com a sociedade para debater o projeto de lei que tramita na Câmara dos Deputados e que tem como objetivo alterar a legislação brasileira para tipificar o crime de indução, instigação e auxílio ao suicídio no contexto da violência doméstica e familiar contra a mulher.
10: A Defensoria Pública do Estado de Mato Grosso promove na próxima segunda-feira, dia 31, em Cuiabá, uma roda de conversa sobre um projeto de lei que pretende criar crime específico para casos de indução, instigação ou auxílio ao suicídio de mulheres em contexto de violência doméstica e familiar. O encontro é organizado pelo NUDEM, Núcleo de Defesa da Mulher, em parceria com a Escola Superior da Defensoria, e será realizado a partir das 9 da da manhã, no Núcleo Civil da Defensoria em Cuiabá. O evento é aberto ao público. A proposta prevê alterações na legislação para tipificar a indução, instigação e auxílio ao suicídio quando relacionados à violência doméstica contra mulheres, especialmente em situações de violência psicológica. O texto também propõe mudanças no Código do Processo Penal para estabelecer regras específicas para a investigação de mortes violentas e suicídios ocorridos nesse contexto. A justificativa do projeto sustenta que a violência doméstica e psicológica pode contribuir de forma determinante para o suicídio de mulheres. A proposta busca ainda reconhecer juridicamente o chamado suicídio feminicida, conceito adotado em discussões sobre violência de gênero e presente em legislações de países latino-americanos. A Defensoria Pública afirma que o debate pretende ampliar a discussão sobre os mecanismos de proteção às mulheres e sobre a identificação de situações em que a violência psicológica pode ter consequências graves. No site da Defensoria estão disponíveis o painel da violência com dados dos atendimentos realizados em defesa das mulheres em Mato Grosso e o painel de defesa das mulheres, que reúne informações sobre os serviços oferecidos pelo Núcleo de Defesa da Mulher. Sapiquá, Rádio Agência, da redação em Cuiabá, Enéas Jacobina.
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1: 12 horas e 18 minutos e o período de estiagem, marcado pelo tempo seco e pela baixa umidade do ar, aliado à fumaça das queimadas e da poeira, exige cuidados redobrados da população para prevenir o aumento de doenças respiratórias em Mato Grosso.
11: O período de estiagem em Mato Grosso representa um momento de atenção redobrada à saúde da população. Em Cuiabá, a combinação de calor, baixa umidade, poeira e partículas em suspensão favorece o ressecamento das vias respiratórias, a irritação das mucosas e a maior vulnerabilidade a infecções, principalmente entre crianças, idosos e pessoas com doenças crônicas. No fim de julho, a Defesa Civil de Cuiabá registrou índices de umidade entre 14% e 30%, com previsão de dias abaixo de 20%, faixa considerada crítica. A condição de ar seco, calor e concentração de poeira representa um fator de risco para o sistema respiratório e pode resultar em aumento da procura por atendimento médico. Segundo a infectologista Eva Grigoli, as infecções respiratórias estão entre as principais demandas relacionadas às doenças infecciosas, juntamente com as infecções urinárias, gastrointestinais e de pele e de partes moles. Entre as demais preocupações estão as síndromes febris e as infecções associadas a procedimentos e internações hospitalares. Na região, o diagnóstico diferencial de arboviroses, como dengue e chikungunya, permanece necessário, assim como atenção à circulação de vírus respiratórios, incluindo o influenza. A tuberculose também requer atenção, especialmente para a garganta, de diagnóstico adequado e tratamento oportuno. A estiagem, entretanto, não representa uma causa direta para todas as doenças respiratórias. A baixa umidade do ar contribui para o ressecamento das mucosas e para o aumento da suscetibilidade das vias respiratórias a irritações e infecções. Entre idosos, gestantes e pessoas com doenças crônicas ou imunossupressão, a recomendação é de maior atenção aos sinais e sintomas de busca mais rápida por atendimento. Nesses grupos, existe maior possibilidade de complicações e evolução mais rápida dos quadros infecciosos. Outro ponto de atenção é a automedicação. De acordo com Eva Grigoli, o uso inadequado de antibióticos pode provocar resistência bacteriana, eventos adversos, interações medicamentosas, alterações da microbiota e infecções. A utilização de sobras de tratamentos anteriores, o compartilhamento de medicamentos e a interrupção de tratamentos sem orientação profissional também representam riscos. A recomendação é de avaliação médica, diagnóstico adequado e acompanhamento profissional antes do início ou da suspensão de qualquer tratamento. Sapicuá, Rádio Agência, da redação em Cuiabá e Aponira Cavalcante.
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0: 12:21, a Diocese de Juína participa da segunda Romaria Nacional de Catequistas, que acontece no Santuário Nacional de Aparecida entre os dias 28 e 30 deste mês. A caravana aproveitou o trajeto até o local do evento e fez uma visita à casa das Irmãs Pequenas Missionárias de Maria Imaculada, que já realizaram um trabalho missionário aqui em Juína.
12: Estamos aqui em São José dos Campos, na casa das Irmãs Pequenas Missionárias de Maria Imaculada. Estamos indo para Aparecida, paramos aqui para fazer uma visita, os pais da irmã Maria fazer também essa visita a ela e conhecermos um pouco o Memorial Madre Teresa, né, aqui em São José dos Campos. Nós estamos junto nessa Romaria dos Catequistas, né, para esse encontro em Aparecida, mas essa pausa aqui, e o grupo vai tirar uma foto e vamos com mais algumas falinhas, tá bom?
13: As irmãs da congregação das pequenas discípulas missionárias, pequenas missionárias de Maria Imaculada. Essa congregação que também tem prestado serviço missionário na Diocese de Juína, lá no estado do Mato Grosso. Nós somos muito gratos por esse momento de acolhida, por esse momento de conhecer também a casa mãe, onde tudo começou como obra da fundadora que aqui ela tem dado início à sua espiritualidade, à sua inspiração, o seu sonho de se tornar uma grande congregação de muito serviço à Igreja e ao povo de Deus. Grato mais uma vez, queridas irmãs daqui, e que Deus vos abençoe e multiplique também a obra de vossas mãos e também as irmãs e vocações, que inclusive nós temos a irmã Maria, que é da nossa querida terra e Diocese de Juína, e que Deus suscite outras também da nossa diocese.
14: Nós estamos muito contentes com essa visita desse grupo tão lindo, tão maravilhoso de Juína, aqui na nossa Casa Mãe. Nós temos uma ligação muito especial com as pessoas, com a Diocese de Juína, através da nossa experiência missionária que fizemos lá, e que continuamos e que queremos continuar. Somos Igreja em Saída e Juína nos representa muito isso, né? Vamos ao encontro de Juína com muito amor, com muito carinho e sempre.
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1: E Mato Grosso estuda o uso de drones para ampliar vigilância em presídios. Um grupo criado pela Secretaria de Estado de Justiça terá até 30 dias para avaliar custos, equipamentos e regras para o uso da tecnologia também em unidades socioeducativas.
15: O governo de Mato Grosso criou um grupo de trabalho para estudar a utilização de drones na vigilância de presídios e unidades do sistema socioeducativo do estado. A medida consta na portaria número 68/2026, publicada pela Secretaria de Estado de Justiça, SEJUS, no Diário Oficial, de terça-feira, dia 25. O grupo será formado por 14 servidores de áreas como inteligência, tecnologia da informação, segurança penitenciária, operações especiais e atendimento socioeducativo. A coordenação ficará sob responsabilidade do policial penal Flávio Augusto de Amorim. Entre as possíveis aplicações estão a vigilância do perímetro das unidades e o monitoramento de áreas consideradas estratégicas. O grupo deverá identificar os locais prioritários e avaliar quais equipamentos seriam necessários. O estudo também deverá analisar autonomia de voo, câmeras, softwares, armazenamento de imagens e capacitação dos operadores. As regras da ANAC, do Departamento de Controle do Espaço Aéreo, e da Anatel deverão ser observadas. A SEJUS pretende ainda elaborar normas internas sobre uso, manutenção e guarda dos equipamentos, além da proteção e da cadeia de custódia das imagens registradas pelos drones. O grupo terá 30 dias para apresentar um relatório conclusivo. O prazo poderá ser prorrogado uma única vez por mais 30 dias. Os integrantes não receberão remuneração adicional. A portaria não autoriza a compra dos drones e também não informa quantidade, modelos ou custos. Uma eventual aquisição dependerá do resultado do estudo de viabilidade. Sapicuá, Rádio Agência, da redação em Cuiabá, e Aponira Cavalcante.
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0: E a Prefeitura de Juína, por meio da Secretaria Municipal de Assistência Social, realiza entre os dias 25 e 27 de agosto, na praça, no módulo 6, uma ação em parceria com a Energisa. A programação reúne atendimento do cadastro único, troca de equipamentos e atividades voltadas às famílias do município. A secretária municipal de assistência social, Deusdete Romero, reforçou o convite para que a população aproveite os serviços.
16: Estamos aqui na Praça Módulo 6, em parceria com a Energisa e também o Cadastro Único, para oferecer esses trabalhos para a comunidade. Então, a Energisa vai estar aqui trocando os ventiladores. Então, as pessoas que têm Bolsa Família, BPC e LOAS, com uma renda per capita de R$ 210,00 até meio salário mínimo, pode vir até aqui, na Praça do Módulo 6, trazer o seu ventilador antigo, né, que esteja em funcionamento, e trocar para um ventilador novo, aqui na Barraca da Energisa. E aqui no Barraca do Cadastro Único, você pode vir fazer o seu recadastramento ou atualização do seu cadastro junto ao Cadastro Único para manter o seu benefício. Então, nós temos muitos beneficiários que estão com o cadastro quase vencendo no mês de agosto e setembro. Então, aproveite a data para vir, aproveite a disposição aqui da equipe que está aqui no módulo 6 atendendo, tanto para atender o cadastro único quanto a parceria com a Energisa para divulgar e trocar os ventiladores e as lâmpadas das casas. Cada CPF pode levar até 6 lâmpadas na mesma condição. Essa ação começou hoje, dia 25, terça-feira. Vai até quinta-feira, então é 25, 26 e 27. Vai até dia 27 de agosto, vai aqui a ação com a Energisa e o Cadastro Único. Os horários, horário comercial, a partir das 7 da manhã até as 11 e depois da 1 da tarde até as 17. E nós teremos um cinema, então hoje a gente vai passar também um cineminha aqui na praça. Então venham participar, estejam conosco para também curtir esse momento.
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1: E cerca de 53% dos trabalhadores brasileiros não chegam ao fim do mês com dinheiro suficiente para cobrir todas as despesas. O cenário resulta em uma pressão constante no orçamento das famílias, que por vezes acabam recorrendo às alternativas arriscadas no longo prazo.
17: A pergunta é simples, mas já faz muita gente rir de nervoso. O salário chega até o final do mês?
18: É salário mesmo, viu, que tá faltando. Meu Deus, as coisas estão tá muito caro, tá tudo apertado, o dinheiro não rende mais.
17: Essa é a realidade de mais da metade dos trabalhadores brasileiros, segundo uma pesquisa da Serasa Experian. Para fechar as contas, a saída muitas vezes é fazer bico, buscar uma renda extra ou recorrer ao crédito.
19: Eu já estou pensando em pegar um empréstimo no banco para pagar o cartão. E aí tem juros. E o mês que vem continua o mesmo problema.
20: Eu procuro fazer outras rendas extra, né? Eu sou manicure, eu faço também vendo tempero, né?
17: E a conta aperta justamente no básico. A habitação, contas da casa e alimentação estão entre os gastos que mais pesam. A sensação é de que tudo aumenta. A habitação, contas da casa e alimentação estão entre os gastos que mais pesam. A sensação é de

0: entra. Para este economista, falta também organização sobre quanto se pode gastar. E é importante lembrar que crédito não é renda.
1: A pessoa ganha 2.000 e tem dois cartões de crédito com um limite de R$1.000, o salário para ela é R$4.000. Essa confusão acaba fazendo com que as pessoas acabem gastando mais do que poderiam gastar, consequentemente acabam entrando nesse estado de dificuldade e não só isso, acabam se tornando endividados e inadimplentes também.
0: Quando o dinheiro não é suficiente, mês após mês, as consequências vão além da conta no vermelho. A preocupação financeira afeta a rotina em casa, as relações pessoais e também o desempenho no trabalho. Entre os entrevistados, 51% relatam estresse financeiro e 46% esgotamento psicológico e físico extremo. Para 26%, os problemas com dinheiro também provocam irritabilidade e dificuldades de relacionamento no trabalho.
2: Fica mil, né? Você não dorme direito, aí você fica só na atenção, né?
3: É um papel do empregador, sim, cuidar da saúde no ambiente de trabalho, inclusive porque problemas financeiros transbordam para o ambiente de trabalho e podem levar a problemas de convivência, problemas emocionais e até mesmo problemas de produtividade.
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5: 12 horas e 31 minutos, nós vamos para um rápido intervalo. Na sequência, voltamos com informações da economia.
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3: 12 horas e 35 minutos até o fechamento desta edição. A arroba do boi gordo estava a R$314,37, a vaca gorda R$298,20 e o dólar em R$5,16.
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3: E criminosos estão usando os programas Minha Casa Minha Vida e o Desenrola como isca para atrair vítimas. As falsas ofertas chegam principalmente por mensagens e prometem benefícios ou facilidades que, na verdade, podem esconder tentativas de roubo de dados e dinheiro.
5: Golpes financeiros utilizando o nome de programas sociais e de renegociação de dívidas do governo federal estão fazendo vítimas em todo o país. Criminosos têm criado sites e aplicativos falsos que simulam ambientes oficiais e atraem as vítimas usando principalmente mensagens com propostas fraudulentas para atrair cidadãos que buscam adquirir a casa própria pelo Minha Casa Minha Vida ou quitar pendências financeiras por meio do Desenrola Brasil. A estratégia dos estelionatários consiste em criar um falso senso de urgência ou prometer facilidades e prioridades em filas de atendimento em troca de pagamentos via Pix ou boletos falsos. Entidades do setor bancário alertam que órgãos públicos e instituições financeiras não cobram taxas antecipadas para liberar benefícios ou conceder descontos. Por isso, caso receba mensagens ou propostas do tipo, desconfie. Em caso de dúvidas, a orientação é não clicar em links recebidos por mensagens e realizar todas as consultas diretamente nas plataformas do governo federal. Priorize sempre aquelas que trazem o .gov.br. Da Rádio 2, Milena Abreu.
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6: Doze horas e 38 minutos e o Colégio São Gonçalo de Juína realiza mais uma edição de sua Olimpíada, que tem o objetivo de integrar alunos, professores e as famílias em uma competição esportiva, celebrando a união, o espírito esportivo e o senso de comunidade.
7: As Olimpíadas do Colégio São Gonçalo tiveram início na última sexta-feira com uma grande carreata pelas ruas da cidade, reunindo alunos, professores, familiares e toda a comunidade escolar. No início da noite, foi realizada a apresentação das equipes, seguida de algumas provas que deram início às competições.
8: Vem se organizando aí desde o começo do ano, né? Onde a gente separa as equipes, divide tudinho, para chegar até esse dia de hoje, né? O evento em si. Não só as provas, né? As brincadeiras, mas tem muita coisa envolvida, né? Que são arrecadações de alimentos, de materiais, para depois a gente fazer doações.
9: Nós chegamos ao último ano da escola, participamos das Olimpíadas desde 2010, desde quando eu era pequeno, e chegou a nossa vez de organizar. Então a gente organiza todas as arrecadações para a gente doar para a Casa da Mãe Gestante, para o Lar dos Idosos, para o Oratório São Francisco, que é da Diocese de Juína. Então é um trabalho assim, difícil, vamos dizer, porque é muito trabalho, dedica tempo, mas a gente sabe que tudo vale a pena no final. E a gente sabe que tudo isso aqui é pela diversão dos alunos, pela diversão dos professores, dos pais, dos familiares. Ou seja, eu digo que a família São Gonçalo é uma família muito unida. Então, além de nos proporcionar a diversão, a gente também ajuda o próximo.
7: O momento também foi de espiritualidade e devoção, reforçando os valores que vão além da disputa esportiva e promover a união e interação entre toda a comunidade escolar.
8: A presença de Deus é indispensável neste processo de educação, e a presença dos padres aqui tem ajudado a aproximar as nossas crianças, os nossos adolescentes, os nossos jovens, também toda a nossa família São Gonçalo, do amor de Deus, dos valores cristãos. Essa proximidade aqui nas Olimpíadas com os nossos alunos, com os nossos pais, ajuda a estreitar os laços, fazer que a gente tenha mais proximidade e assim caminharmos juntos com a nossa missão de evangelizar, de educar bem os nossos alunos.
7: A programação teve continuidade na segunda-feira com a presença das famílias dos alunos. Foram realizadas diversas provas e competições entre as equipes, envolvendo os estudantes em momentos de muita animação, dedicação e espírito esportivo.
10: São 6 meses de antecedência para organizar, né, a questão das camisetas e organizar todas as equipes, é carreata, é divisão de trabalho. É assim, é um momento muito, muito gostoso com os nossos alunos, que trabalha a coletividade, a união, a questão de saber dividir, saber ganhar, saber perder, que é muito importante, porque fora da sala de aula você aprende muito mais com a vivência entre as pessoas.
7: Mais do que uma competição, as Olimpíadas do Colégio São Gonçalo proporcionam momentos de convivência, fortalecem os vínculos entre os alunos, famílias e professores e incentivam valores como respeito, cooperação, amizade e trabalho em equipe.
11: A gente sempre fala que a educação é feita entre escola e família, e momentos como esse traz a família para dentro da escola e estreita os laços entre os professores, alunos e familiares. Muitas vezes até conhecemos familiares que nem conhecíamos, como avô, vovó, tio e tudo mais. E as Olimpíadas também é um momento muito importante para nós, porque é algo que a gente sempre fala. Formar para passar no Enem, de certa forma, é muito fácil. O difícil é formar caráter. E quando os alunos estão nos jogos, nós conseguimos identificar muitas ações deles, o qual possamos corrigir depois para formar caráter, formar disciplina, formar pessoas que consigam enfrentar a vida. Porque, na realidade, a vida é um jogo e muitas vezes nós aprendemos na escola sobre isso.
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3: 12 horas e 43 minutos, um alerta para uma doença que voltou a preocupar as autoridades de saúde. O Brasil confirmou os primeiros casos de febre do Nilo Ocidental em 2026. 4 pessoas já foram infectadas neste ano e, segundo as informações divulgadas, uma delas morreu em decorrência da doença.
12: O Brasil confirmou esta semana os 4 primeiros casos de febre do Nilo Ocidental em humanos de 2026. Uma das pessoas acabou morrendo por causa da doença. Uma paciente de 77 anos, do município de Imbituba, em Santa Catarina, faleceu no último dia 8 de agosto, segundo a Secretaria de Saúde do Estado. E um homem de 56 anos, do município catarinense de Caçador, recebeu alta após internação. Segundo a Secretaria, nos 2 casos a doença afetou o sistema nervoso central e as equipes de saúde investigam os prováveis locais onde as pessoas foram infectadas. Já o estado de São Paulo confirmou outros 2 casos. Um deles, uma mulher de 34 anos de Ribeirão Preto, já curada, com viagem recente à região amazônica. O outro é uma adolescente de 18 anos de São José do Rio Preto, que está internada sob cuidados médicos. Esta é a primeira vez que o estado tem casos humanos humanos da doença. Segundo a Secretaria de Saúde de São Paulo, os locais prováveis de infecção das duas mulheres também estão em investigação. De acordo com o Ministério da Saúde, o vírus da febre do Nilo Ocidental é transmitido principalmente por meio da picada de mosquitos infectados do gênero Culex. São pernilongos, diferentes do mosquito da dengue. O médico especialista em medicina tropical, Dalci Albuquerque Filho, detalha os sintomas da doença.
13: As manifestações da doença são muito parecidas com a de outras doenças, como dengue, zika, chikungunya e outras infecções virais, que é mal-estar, febre não muito alta e, caso apresente algum sinal de encefalite, que seriam tonteiras, dor de cabeça, mal-estar, confusão mental, alguma coisa assim, voltar a procurar o médico ou a sua equipe para que a pessoa seja acompanhada.
12: Segundo o Ministério da Saúde, cerca de 20% das pessoas infectadas desenvolvem sintomas, na maioria das vezes leves, ou até nem apresentam qualquer sinal. Já o tratamento, segundo o médico Dalci Albuquerque Filho, é semelhante ao de outras viroses.
13: O tratamento inicial é medicações comuns, tá? Quer dizer, analgésico, antitérmico, se tiver vômitos, medicações para vômitos, repouso e tudo mais, como outras viroses que a gente está acostumado a ver. Se for feito o diagnóstico de uma encefalite, essa pessoa terá acompanhamento, talvez precise inclusive ficar internado. Agora, como eu estou falando, são muito poucos casos em relação ao universo de casos que possa acontecer.
12: De acordo com o Ministério da Saúde, atualmente no Brasil não há vacinas recomendadas contra a febre do Nilo Ocidental. A prevenção é feita com o uso de repelentes, uso também de tela em janelas e portas e também evitando deixar água parada em recipientes dentro e fora de casa para que os mosquitos não se proliferem. Em nota, o Ministério da Saúde informou que acompanha as equipes de saúde dos estados e também dos municípios, casos e locais de transmissão e presta ainda apoio técnico. A pasta ainda prepara uma nota técnica com orientações atualizadas para reforçar a vigilância da doença no país. E lembra ainda que o SUS, o Sistema Único de Saúde, oferece atendimento, diagnóstico e tratamento aos casos suspeitos ou confirmados. Da Rádio Nacional em Brasília, Oussama El Ghauri.
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6: E nesta terça-feira, 25 de agosto, foi celebrado o Dia do Feirante, uma data que reconhece o trabalho de quem acorda cedo, leva produtos frescos às ruas e ajuda a movimentar a economia popular. Mais do que vender alimentos, os feirantes também preservam sabores, costumes e a cultura alimentar de cada região.
15: No dia 25 de agosto é celebrado o Dia do Feirante, data que homenageia homens e mulheres que antes mesmo do sol nascer já estão nas ruas montando suas barracas e são profissionais que, além de movimentar a economia regional e nacional, garantem a chegada de alimentos frescos à mesa das famílias brasileiras. A história do feirante no Brasil remonta a 1914, quando ocorreu a primeira feira livre em São Paulo, no Largo General Osório. Hoje a profissão é regulamentada pela Lei nº 492, de 1984, que estabelece direitos e deveres em todo o território nacional. O Francisco de Carvalho é proprietário de uma banca de frutas e ressalta que a rotina exige disciplina e resistência física.
16: A gente trabalha com muito amor, carinho e em prol da população, oferecendo os melhores produtos para eles.
15: A cultura das feiras é também familiar e passada de geração em geração. Em muitas bancas, o trabalho é dividido entre pais, filhos e até netos. A Suelen Gomes, feirante do Ver o Peso, considerada a maior feira livre a céu aberto da América Latina, destaca um vínculo afetivo com os clientes.
17: Meu pai tem 50 anos de Ver o Peso. Então, tudo que eu adquiri foi trabalhando aqui honestamente no Ver o Peso. Adquiri meus bens, criar meu filho e adquiri muita amizade também. Eu digo que aqui é minha casa.
15: As feiras livres também são espaços de diversidade e identidade popular. Nelas circulam sotaques, cheiros, cores e histórias que ajudam a compor o retrato da cultura brasileira. João Paulo Seabra, da Rádio Cultura FM de Belém, para a Rádio Nacional em Brasília.
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3: 12 horas e 50 minutos, Cruzeiro enfrentou o Atlético Mineiro na noite desta terça-feira e quebrou o recorde de público da Copa do Brasil 2026. No jogo de ida das quartas de final, mais de 59 mil torcedores assistiram ao clássico no Mineirão.
18: Terminou empatado o primeiro jogo das quartas de final da Copa do Brasil em Belo Horizonte. Jogando no Mineirão com 90% dos torcedores na arquibancada, o Cruzeiro só empatou com o Atlético em 1-1 e não levou vantagem para o duelo de volta, que será na semana que vem na Arena MRV. A Raposa até abriu o placar com o Arroio no início do segundo tempo, mas o Galo empatou com o Renan Lodi, dando números finais ao clássico. O meia-atacante Bernardo Galo diz o que o Atlético precisa fazer para conseguir a classificação.
19: Imaginava que, como sempre, ia ser um jogo muito difícil, muito complicado, tratando de um clássico, se tratando de quartas de final de uma Copa do Brasil. Todo mundo quer classificar, a gente sabe que ia ser um jogo, no início, estudado das duas equipes. Está tendo muita vontade, por isso que a gente acaba, não só o nosso time, mas como o time do Cruzeiro, criando mais chances justamente por esse jogo mais parado, um jogo mais falta. Então, a gente vai ter que tentar, né? De alguma forma, sair desse estilo de jogo, dessa forma de jogar, para que a gente possa criar mais oportunidades de gol.
18: Agora, os times voltam a se enfrentar na terça-feira que vem, novamente, às 9 horas da noite. Quem vencer avança e um novo empate leva a decisão da vaga para os pênaltis. Nesta quarta-feira, outros dois duelos serão abertos. Vasco recebendo Vitória em São Januário às 9:30 da noite e, no mesmo horário, o Palmeiras pega o Santos no Clássico Paulista, no Nubank Park. Agência Rádio Web com informações da Copa do Brasil, Daniela Esperon.
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3: E essas foram as notícias de hoje.
6: O Jornal do Meio-Dia é uma produção da Fundação Rádio TV Educativa de Juína.
3: Apresentado por mim, William Ribeiro e Cidete Trapazon.
6: Produção de Lucas Gomes, Marcos Nonato e Rose Zimpio.
3: Em seguida, o Evangelho do Dia e logo após o programa Tarde Total. Boa tarde.
6: Boa tarde.
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1: Amados irmãos e amadas irmãs, naquele tempo disse Jesus: ai de vós, mestres da lei e fariseus hipócritas, vós sois como sepulcros caiados. Por fora parecem belos, mas por dentro estão cheios de ossos de mortos e de toda a podridão. Assim também vós, por fora pareceis justos diante dos outros, mas por dentro estáis cheios de hipocrisia e injustiça. Ai de vós, mestres da lei e fariseus hipócritas! Vós construís sepulcros para os profetas e enfeitais os túmulos dos justos e dizeis: se tivéssemos vivido no tempo de nossos pais, não teríamos sido cúmplices da morte dos profetas. Com isso, confessais que sois filhos daqueles que mataram os profetas. Completai, pois, a medida de vossos pais. Queridos amigos e amigas, continua a série de admoestações de Jesus dirigidas aos líderes religiosos e políticos de Israel. Hoje vemos as duas últimas das sete sentenças. A indignação de Jesus é tamanha que ele compara os doutores da lei e os fariseus a sepulcros caiados, pois têm a aparência exterior de um túmulo recém-pintado de branco que tenta esconder sua realidade interior de corrupção e morte. Aparentando ser pessoas boas e justas, escondem uma realidade de mentiras e exploração, camuflam pecados e falta de comprometimento com os valores essenciais da religião, como a misericórdia e a justiça. São sepulcros caiados, também porque dizem uma coisa e fazem outra, totalmente diferente, motivados por interesses próprios e não pelo bem comum. Senhor Jesus Cristo, a retidão do caráter, da consciência, da honestidade e da coerência de vida são características essenciais para a construção da pessoa humana e da sociedade como um todo. Ajuda-nos na coerência pessoal para que as pessoas, mudando, também mudem as estruturas que conduzem a sociedade. Amém.

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noite, boa tarde, uma super boa tarde para você que acompanha a programação da Rádio Maria de Nazaré. Tô chegando com o nosso Tarde Total e a partir de agora você tá comigo, Sandra Bressan, pelo 89.5 Nazaré FM. São 5 mil watts de potência. A gente tá indo mais longe para ficar mais perto dos nossos ouvintes. E aí, como é que foi sua manhã de quarta-feira? Tá tudo bem? Tá tudo certo? Hoje, 26 de agosto de 2026. Muito bom estar com vocês. Quarta-feira, hoje é dia de feira na nossa cidade. Quero cumprimentar os nossos amigos feirantes que estão aí ligadinhos acompanhando a nossa programação, né? Você que está saindo da área rural para vir para a feira municipal, trazendo os alimentos que são produzidos com tanto amor, com tanto carinho. Uma ótima tarde para vocês e boas vendas! Eu quero cumprimentar os meus ouvintes de Castanheira, quero cumprimentar você de toda a região, galerinha de Brasnorte, alô você de Juara, Porto dos Gaúchos, você que em outras cidades e outros estados, em outros países nos acompanham também através do nosso aplicativo, através do nosso site, o www.radionazaredesmina.com.br. E a galerinha também que me concede carona aí no som do seu carro, muito obrigada pelo carinho.

Nazaré FM, a rádio dos melhores ouvintes, sem dúvida alguma. Eu quero cumprimentar com muito carinho os nossos apoiadores culturais, os sócios do Clube do Evangelizador e, claro, você, nosso melhor ouvinte do rádio. Júnior, tudo bem? Júnior, Lucas, Sandrinha, que saudade de você. Eu ainda não matei saudade de todos os nossos ouvintes, né? Tem 20 dias fora do rádio. Olha que saudade que falta me faz.

Tiozinho, vai, está tudo bem por aí? Estão sumidinhos, estou sentindo falta de vocês aqui no programa, hein? José Carlos, lá de Castanheira, também acompanha a gente. A Sônia, tudo bem? Minha irmã Josi Souza, Arthur, saudade de vocês, meus queridos. Obrigada pelo carinho. Também a Lenilda Flores, está ligadinha com a gente. Mandar um olhozinho para a Rosilene, lá no módulo 6, que também acompanha aqui o programa Tarde Total. Dona Cecília, tudo bem, Dona Cecília? Dona Cleuzinha Rosa, Josefa Barreiro, minha amiga Josefa Barreiro esteve de aniversário ontem, né? E a Josefa está agradecendo aqui o carinho dos amigos, as felicitações através aqui da nossa emissora, né, Josefa? Quantos amigos maravilhosos que você fez através da Rádio Nazaré, né? Que legal. Ó, um beijo pra você, tudo de bom. Espero que o seu dia tenha sido um dia maravilhoso, um dia lindo, cheio de muitas alegrias, tá bom? Quero mandar um alôzinho também pra Juliana, que tá ligadinha, já chegando por aqui. Juju, tudo certo? Sandra, curtindo a Nazaré, como sempre. E ó, quem também acompanha aqui o programa é a Dona Genair Campanharo. O aniversário é amanhã, né, Dona Genair? Um beijo, obrigada pelo carinho, pela companhia sempre aqui. Quero mandar um alôzinho pra Rosália Maria Menegatti também, um beijo pra você, viu, Rosália? Então, só gente importante fazendo aniversário nesse mês de agosto. Um beijo pra vocês, a Vera Lúcia Gonçalves, também a Ana Maria Perim, lá da Fazenda Londrina, a Maria Guebara também, a Nilda de Souza, são os nossos aniversariantes desse finalzinho de mês de agosto. Meu amigo Brás, tá ligadinho com a gente? Alô, Brás, tudo certo? Pessoal lá na Sinfra, um forte abraço pra vocês. Ontem eu esqueci de mandar um alôzinho pro meu amigo José Dias. Deve ter ficado bravo comigo, né, José Dias? Ainda bem que não me deu bronca, tá tudo certo. Pessoal da rodagem, essa galera que trabalha e sempre sintonizados na Nazaré FM, um forte abraço pra vocês, né? E o Brás mandou aqui, o Sandra, boa tarde, que bom que você está de volta, alegrando as nossas tardes. Eu sou muito feliz, viu, Brás? De poder voltar, né, estar com vocês aqui.

Jorge, maninha boba, pra gente já começar o nosso programa com esse momento pagode, momento gostoso aqui do nosso Tarde Total, né? Eu adoro, muito bom. Olha, que nossos dias sejam regados de muita fé, né? E que o nosso coração seja forte e corajoso para aguentar os desafios que vierem. Se cubra de oração, se encha de gratidão e recomece o que for bênção para a sua vida. Deus te entregará e o que não for de todo mal, ele te livrará. Tá bom? Nosso recadinho aqui do programa Tarde Total para você que curte a programação da Nazaré.

0: Ana, boa tarde, irmã. Tudo certo? Um beijinho pra você. Obrigada pelo carinho, pela companhia. Tá ligadinha acompanhando a gente? Tá lá no trabalho, né? Sempre. O radinho fica ligado 24 horas por aí, né? Beijinho, obrigada. Uma ótima tarde, bom trabalho pra você. Um abraço também para suas clientes. Estão sempre ligadinhas acompanhando aqui o programa. O Rodrigo Zimmermann, tá ligadinho? Tudo bem, Rodrigo? A Eliane também, pessoal acompanhando a gente lá na borracharia e vulcanizadora RZ, lá na Ponte do Rio Giruena. Estão sempre ligados, já são sócios aqui do programa Tarde Total, né, Rodrigo? Abraço pra vocês aí, obrigada, viu? Pelo carinho, pela companhia.
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0: A Josefa tá mandando aqui um abraço carinhoso para todos, né? Agradecendo o carinho meu. Olha, Alessandro, o dia foi maravilhoso, né? É uma ótima tarde para todos, uma ótima quarta-feira. Gratidão de coração, né? Pelas felicitações, mensagens, né? Pelo aniversário. Que Deus abençoe cada um grandemente, a vida de cada um, né? Josefa Barreiro, beijos, beijinhos para você também, viu, Josefa? Obrigada. A gente que agradece pela tua amizade, pelo teu carinho, né, que você tem aqui com a nossa emissora, viu? Goiabinha também tá chegando por aqui, tarde, na melhor programação do rádio, Nazaré FM. Ótimo, Goiabinha, valeu. Ó, eu vou prosseguindo aqui com o programa, e eu quero falar pra vocês da Lanchonete Catarinense. 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
2: Muito obrigado.

0: Alexandre Pires e o Ferrugem, né, aqui no Tarde Total. Ô, dona Cecília, tá tudo bem, dona Cecília? Dona Cecília tá ligadinha comigo, fala comigo.
1: Boa tarde. Acabei de comer, deitei no sofá.
0: Vida boa, ô inveja.
1: Mas a quentura tá demais, o ventilador tá morno.
0: Tá muito quente,
1: boa
0: dona Cecília.
1: Boa tarde pra nós, com saúde e felicidade. Boa tarde, boa noite. Fica com Deus, querida, nós todos estamos com ele.
0: A senhora sabia que a senhora alegra a nossa tarde com esse sorriso? Ó, um beijo para a senhora, né? Que Deus continue conservando a senhora com essa alegria maravilhosa, que a senhora esteja sempre aqui juntinho com a gente. Quero dizer para a senhora, dona Cecília, que a senhora, ó, é uma pessoa muito importante, um ouvinte muito importante aqui para o programa Tarde Total, tá bom? É, gente, pode se preparar, porque olha esses próximos dias... É, parece que vem uma frente fria aí, mas enquanto isso, a gente vai aguentar o

0: diferente, mas você curtiu, né?
1: Boa noite, está ligadinha comigo, acompanhando o programa também Terra Roxa. Meus queridos ouvintes, amigos de Terra Roxa, uma ótima tarde para vocês. Sandrinha, boa tarde. Ó, a música do Amado Batista, Borboleta Azul, para todos que estão ligadinhos no programa, também para Deus do Ita, lá no Paraná, tá lá em Barbosa Ferraz. Curtindo o programa, abraço para vocês. Seu Luiz, tudo bem por aí? Ana Júlia, família, minha amiga Silvana Cita. Ó, vou prosseguindo aqui com o programa e a gente vai curtir música. Já que a gente tá nesse clima gostoso aqui do pagodinho, eu vou trazer o Dilcinho, o Sorriso Maroto. Eu topo pra eu atender a Juliana, que tá ligadinha. Ela solicitou a canção pra curtir e a gente vai trazer aqui no programa Tarde Total, no oferecimento da loja Lupo Juína. 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Agora sim, tá chegando aqui, ó. Jucinho Sorriso Maroto, eu topo. 13h24. Galera da rodagem, vocês que estão me dando carona aí no som do seu carro, no caminhão, na máquina pesada, sejam todos bem-vindos. Meu Braizinho lá da Sinfra, José Dias também, galera aí da rodagem, abraço.

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1: Olá, voltamos e o Info News está no ar com mais um bloco, deixando você muito bem informado nesta quarta-feira. Uma pesquisa Datafolha mostra que mais da metade dos brasileiros votaria nas eleições de 2026, mesmo se o comparecimento às urnas não fosse obrigatório. O levantamento aponta que 56% participariam da votação, enquanto 43% deixariam de votar e 1% não soube responder. A disposição muda conforme o perfil dos eleitores. Entre os homens, 59% afirmam que votariam, contra 53% das mulheres. Entre pessoas com 60 anos ou mais, o índice chega a 61%, enquanto na faixa dos 16 aos 24 anos fica em 48%. A renda e a escolaridade também apresentam diferenças importantes no levantamento. Entre eleitores com renda superior a 5 salários mínimos, 75% votariam, mesmo sem obrigação, enquanto o percentual cai para 49% entre aqueles que recebem até 2 salários mínimos. O levantamento mostra também uma disposição maior dos brasileiros em comparecer às urnas do que em pesquisas anteriores. A pesquisa ouviu 2.058 eleitores em 128 municípios e tem margem de erro de 2 pontos percentuais. Daqui a pouco mais informações com mais um bloco do Info News. Fique ligado!
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Bosque Vinícius, deixaria tudo, 13h49. Você curtiu muita música bonita aqui na programação. Antes do João Bosco e Vinícius, Rick Valen, a Jade Salles também passou por aqui, Sem Limites para Sonhar, o Jorge Matheus, Cantada Boba, o Amado Batista também, Borboleta Azul, para eu atender a minha querida amiga Dona Lourdes, lá de Terra Roxa, que ofereceu para Deus o Ita e também para todo o pessoal que está acompanhando a gente lá em Barbosa Ferraz, no Paraná. Ó, Dona Lourdes que ficou me esperando nas férias lá em Terra Roxa, não apareci, né? É verdade. Prometi que eu ia, não consegui ir. Ó, mas também passou tão rápido esses 20 dias. Faltou muito lugar, viu, pra passear, né? Mas a próxima... Aliás, não vou esperar a próxima férias pra ir aí não, viu, ô Dona Lourdes. Logo, logo vou aparecer, tá bom? Um beijo, obrigada pelo carinho. César Ferreira tá ligadinho também. Tudo bom, meu amigo César Ferreira? Ô, cowboy apaixonado, né? Tá ligadinho acompanhando aqui o programa. A Dona Juraci Prêmoli também tá ligada. Ô, Dona Juraci, tudo certo? Ó, o radinho dela tá lá, ó, ligadinho, tá pendurado lá na parede. E acompanhando aqui a nossa programação, né? Um beijo, obrigada. Ah, o Tião Vida Boa também tá ligado comigo, tudo bem, Tião? A Dona Fátima Malaquias, super beijo, Dona Fátima, obrigada por estar sempre ligadinha. E ó, eu vou prosseguindo aqui com o programa, eu quero falar pra você com muito carinho da Juína Loteria. 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

0: Maria Souza Lucas está ligada comigo. Boa tarde, Sandra, na escuta do programa. Beijo. Quem também está ligadinha acompanhando a nossa programação é a dona Cristina Ramírez.
1: Ô, dona Cristina, tá tudo bem? Boa tarde. Fala comigo.
2: Ô, Sandrinha, tudo bem, minha princesa? Desde cedo eu tô ouvindo. Eu não tive tempo, minha filha, de mandar.
0: Oh, ainda bem que a senhora chegou.
2: Você falou agora da Mega Sena, mas você não falou se tá acumulado ou não.
0: Vou falar.
2: Fala pra mim depois, fazendo um favor. Mas nessa de ontem que você acertou 3 números?
0: Quase era.
2: Vou ver depois, já. O número minha filha pega pra mim, não sabe se tá acumulado ou não, ou se alguém ganhou, entendeu?
0: Entendi. Eu já vou trazer aqui o resultado pra senhora. Deixa eu ver aqui. Então, ontem eu fui conferir, né, o meu jogo e falei, 3 números? Fui marcando um atrás do outro. Falei, meu Deus do céu, tô milionária, mas não foi dessa vez, não. Foi do concurso, do concurso 3049, né? É o sorteio do dia 25. Vamos pro resultado, né? Os números sorteados do concurso 3049 foram os números 6, 13, 36, 43, 53 e 55, né? Esses foram os números sorteados, viu? 25 milhões é a estimativa de prêmio para o próximo sorteio que acontece amanhã. A Loto Fácil teve um ganhador, né? O concurso 3771. Os números sorteados da Loto Fácil foram os números 2, 3, 4, 5, 9, 10, 11, 12, 15, 16, 17, 18, 21, 23 e 25. Esses foram os números sorteados do concurso 3771. Ontem, né, teve o sorteio, hoje tem sorteio novamente. A Quina acumulou R$2.600.000 e hoje tem sorteio novamente, tá bom? Os números sorteados do concurso 7101 foram os números 32, 48, 52, 62 e 68. Esses foram os números sorteados. 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Minha irmã Jornei tá ligadinha, curtindo aqui o programa também. Tudo bem, Jornei? Seja bem-vinda. Boa tarde, Sandra. Saudades, tudo bem? Olha, se possível, quero ouvir a música Pescador de Homens. Obrigada. Um beijo também, viu? Saudades. Segunda-feira a gente vai se ver lá no nosso encontro, tá bom? Um beijo.

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Rodrigo Medeiros, beijo de varanda aqui no nosso Tarde Total. Abraço também pro Luiz, tá acompanhando a gente, tudo bem, Luiz? Sandrinho, ele pediu um forró e a gente trouxe o Iago, né? Bom demais! Olha, eu quero fazer um convite especial para vocês que estão ligados, acompanhando aqui a programação da Nazaré FM. Olha, vem aí a 24ª festa do padroeiro Santo Agostinho, viu? E eu quero com muito carinho reforçar esse convite para todos vocês, em nome do Padre Jefferson, em nome de todos lá da paróquia Santo Agostinho. É dos dias 27 a 29, nós teremos o trido, né? Às 19 horas e 30 minutos, e você é um convidado especial em preparação à festa social, né? E nós teremos uma programação muito bacana. No dia 29, no sábado, no encerramento do trido, nós teremos uma deliciosa dobradinha. Padre Jefferson gosta da dobradinha, né, Padre Jefferson? E também nós teremos aí o bailão, né, em seguida, né, o grandioso baile com o Lando do Forró. Aí nós teremos também no domingo, dia 30, tem a missa às 8 horas da manhã. Teremos o almoço, né, aquele almoço festivo para todos vocês, convida a família, convida os amigos, nossos queridos amigos lá de Castanheira, Brasnorte, a região, todos convidados para vir prestigiar essa grandiosa festa, esse grandioso almoço, né? E às 12 horas e 30 minutos nós teremos o leilão do gado, né? O Padre Jefferson tá aí na correria, né? Trazendo aí o gado que vai pro leilão, também as doações, né? E à tarde nós teremos o matinê dançante e para finalizar a festa com um grandioso show de prêmios. E eu quero, né, saber se você já adquiriu a sua cartela. Se você ainda não adquiriu, né, lá na paróquia tem ainda cartelas, tem blocos também para quem queira ajudar, né, a vender. Vocês podem passar lá para retirar o bloco. E aí, né, você que ainda não comprou, compre, gente. Vamos ajudar, né? Você que ainda não comprou, a premiação fantástica.

0: 11. Eu vou prosseguindo aqui com o programa. Eu vou trazer música. O Frei Gilson vai passar por aqui pra cantar Pescador de Homens, pra eu atender pedidos musicais. A Ginei pediu a música, né? Eu já vou trazer pra você, viu, irmão? Obrigada pelo carinho. Quero aproveitar essa canção e dedicar também pros meninos lá na Casa das Usinagens, acompanhando aqui o programa, né? Linho, tá tudo certo por aí? Acompanhando a gente. Dá um abraço pra você, meu irmão. Também toda essa galera maravilhosa aí da Casa das Usinagens. Ô, tio Goiabinha, olha, em novembro nós teremos mais uma edição, né? Nós teremos aí mais um acampamento. E ó, tio Goiabinha disse que dessa vez vai fazer a inscrição, viu, Nelinho? Ó, nós vamos ficar no pé dele.
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0: vai ter pra onde correr, né?
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0: Ele mandou aqui pra mim, quero sim.
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0: Parabéns, viu, tio Goiabinha? Na fé, né?

Próximo. Acampamento Sênior, dos dias 19 a 22 de novembro, viu? E assim que estiverem abertas as inscrições, a gente vai estar falando aqui pra vocês. Muito bem, vamos prosseguindo com o programa. 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

0: Juninho, tudo bem por aí? Meu amigo Júnior Mesa Casa chegando por aqui. Boa tarde, Sandrinha. Toca pra nós aquela nossa preferida com Pedro, Paulo e Alex. Bora que bora. Oi, Júnior, tá tudo certo por aí? Família, abraço, viu? Obrigada pelo carinho, pela companhia. 14 horas e 19 minutinhos, daqui a pouquinho nós teremos o terço da Divina Misericórdia. Eu quero mandar um beijinho pra Luciana, tá acompanhando a gente. Ô Lu, tudo certo? Ela tá lá no depósito, agora eu esqueci o nome, né? Mas é pra você, viu Lu, um alôzinho aqui do programa.
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0: Beijo.

Anderson, pescador de homens. E olha, gente, eu quero aproveitar, fazer um convite, mais um convite aqui nesse programa, né? Olha, vem aí o terceiro retiro dos homens, viu? Na paróquia Nossa Senhora da Paz, de dias 17 e 18 de outubro de 2026. Homens segundo o coração de Deus, né? O tema do terceiro retiro dos homens. E nós teremos aí, né? Muitas palestras, vai ser maravilhoso esse encontro e eu gostaria de fazer esse convite especial para todos os nossos ouvintes, né? Vocês que tiverem interesse em fazer, né, o Retiro dos Homens, já entre em contato lá na paróquia Nossa Senhora da Paz para fazer a inscrição, tá bom? Se precisar também, a gente tem o link aqui, a gente encaminha para vocês. Vai ser muito, ó, muito bacana, tá bom? Vale muito a pena, tá? Eu quero mandar um alôzinho para Cris também, né? Para todos lá na paróquia Nossa Senhora da Paz, estão aí ligadinhos acompanhando a gente, né, Cris? Um beijo para você, um bom trabalho aí. Para todas as secretárias, para todos vocês que estão ligadinhos acompanhando, né, a programação da Rádio Maria de Nazaré aí nas paróquias. O Júnior Mesa Casa pediu música, já a gente vai trazer canção pro Júnior.

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A gente vai curtir a canção do Pedro Paulo e Alex, nossa preferida sertaneja. 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Eu quero mandar um alôzinho para o Ricardo, um alôzinho também para o João, para a Lu, para toda a equipe da Visual Ótica. 14h30.

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1: Hora do Consumidor, com a dúvida aqui do nosso ouvinte Flávio, né, de Criciúma. Ah, o Flávio, ele pergunta o seguinte, ele diz que comprou frutas anunciadas em promoção, mas no caixa elas passaram pelo preço normal. E ele pergunta se pode exigir o desconto, né? Olha, Fábio, pode exigir sim, Flávio, né? Pode exigir o desconto sim. O artigo do CDC, o artigo 35, né, do Código de Defesa do Consumidor, garante que se o fornecedor não cumprir a oferta, o consumidor pode exigir seu cumprimento. Sempre confira o cupom fiscal, viu? Antes de deixar o estabelecimento, tá bom? Fica aí a nossa dica para você. Eu sou Kleber Salles e este foi o nosso quadro A Hora do Consumidor. Grande abraço!
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0: Fraternidade São João Paulo II, Jardim. Essa canção é linda, é tema, né? Ela é tema do 9º acampamento sênior.
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0: e olha, vem Santo aí a 10ª edição, viu? A 10ª edição do acampamento, né? Vai ser em novembro e você já pode ir preparando o seu coração. Logo, logo, em breve, né? Serão abertas aí as pré-inscrições para que vocês possam.
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0: Participar do sorteio, viu? Essa canção é linda, não tem como não mexer com os nossos corações, como a gente não relembrar tantas coisas boas. Eu estive servindo no acampamento. Ê, Nelinho, tá com o coração aí, né, palpitando. É, ó, agarra, ó, pega aí na mão do tio Goiabim e fala, ó, dessa vez tu não escapa, tio Goiabim. Chegando aqui no finalzinho do programa. Passou. Voou!

para todos que estão lá em Castanheira, ligados, curtindo aqui a Nazaré FM de Juína. Um forte abraço para vocês. Kelly, tudo bem? Padre Jânio, boa tarde. Boa tarde para todos meus irmãos campistas, também estão ligadinhos, né, em Castanheira, acompanhando aqui a Nazaré FM. 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

música para meus erros, linda demais essa canção. E ó, vou trazer aqui, a gente já tá chegando no finalzinho do programa, dá tempo de trazer mais uma canção. E a Sandra, minha xará, lá no módulo 6, está ligadinha, ela pediu a música, ela pediu, só toca aí Casinha Branca com o Dino Fonseca. Vou deixar para você a última de hoje, tá? Obrigada pelo carinho, pela companhia. Quero mandar um alôzinho pro pessoal lá de Brasnorte também acompanhando a gente. O Denise, o Silvano, o pessoal lá na comunidade Santo Amaro, os meus ouvintes da comunidade Santa Marta, na Flor da Serra. Alô, Eleus, alô, Luquinha. Nossa, eu tô com saudade de vocês. Comunidade Maria Madalena, pessoal lá na Santa Maria Gorete também. Galera da comunidade Imaculado Coração de Maria na linha Pesquisa. Tudo certo. Comunidade Santa Catarina de Alexandria, no módulo 6. Pessoal lá na comunidade Santo Antônio, Filadélfia também. Você em todas aí as comunidades, né, que nos acompanham, um forte abraço para todos vocês. Você pode mandar aqui o nome da sua comunidade também pra gente anotar aqui, mandar sempre alôzinho. Um alôzinho pra Dona Luísa.

leve, o pensamento positivo. Faz a gente mudar, né?

Beth Lazzarini tá aqui me lembrando da comunidade São Justino. Boa tarde, Sandrinha. Ô, dona Elizabeth, tá tudo bem por aí? Forte abraço, obrigada pelo carinho. Fala em comunidade São Justino, vai ter festa por lá. Dias 5 e 6 de setembro. Vai ter o torneio de futebol. É, vai ter uma grandiosa festa lá na comunidade São Justino, e você já pode colocar aí na sua agenda. Dias 5 e 6 de setembro.

Dona Elizabeth disse que eu estou convidada. Estarei aí. Beijo, Dona Elizabeth. Gente, agora eu tô indo. Obrigada pelo carinho, pela companhia. Maravilhoso estar com vocês, viu? Agradeço a companhia, essa audiência maravilhosa que a Rádio Maria de Nazaré tem em Juína e toda a região. Valeu, obrigada. Ó, vou deixar essa com o Dino Fonseca e Renato Viana, Casinha Branca, pra vocês, tá certo? Daqui a pouquinho tem o Terça Divina Misericórdia. Logo na sequência, o William Ribeiro com o programa Tarde Sertaneja. Logo mais à tarde, mas à noite, né? Na noite, às 19 horas, tem o Embalos da Noite com a Dona Cidete Trapasson. E amanhã, às 5 da manhã, começa a nossa programação ao vivo pra você.

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0: Olá, meu caro ouvinte, que bom que estamos juntos. É uma alegria poder falar com você. É uma alegria saber que você também partilha estas palavras com outras pessoas. Divulgue esse momento para que outros também escutem nesta mesma hora e nesta mesma rádio. Eu gostaria de falar hoje sobre a prática da despreocupação. Você vive preocupado? Sim ou não? Você conhece pessoas que vivem preocupadas? Você conhece pessoas que vivem tranquilas e não se preocupam tanto com as coisas? Quem vive melhor? Qual a melhor atitude na vida? Os grandes mestres de práticas de meditação, de espiritualidade também, falam que uma atitude importante é a humildade, é o silêncio, mas também a despreocupação. Para quem quer entrar em contato com Deus, com a sua interioridade, precisa também estar despreocupado. Um grande monge pratica a despreocupação ao dizer sempre de novo para si: eu não tenho preocupação. Ele precisa naturalmente dizer esta frase sempre, pois em seu coração crescem pensamentos de preocupação. Não há pessoa sem preocupação, não há. Um grande filósofo chamado Martin Heidegger achava que a preocupação era o existencial básico da pessoa. Heidegger diz que a preocupação é aquilo que, de certa forma, ocupa o nosso tempo inteiro. A pessoa seria essencialmente alguém com preocupação. Mas enquanto na preocupação eu me mantiver firme nas palavras "eu não tenho preocupação", o sentimento pode mudar e crescer em mim a confiança na proximidade de Deus. Se você fizer esse exercício dizendo "eu não tenho preocupação", pode esse exercício te levar à entrega a Deus, a confiar nele. Aqui, portanto, é declarado um caminho para o exercício da confiança em Deus. Eu não me convenço artificialmente. Eu não manipulo o meu pensar. Eu conto muito mais com o fato de que tenho preocupações, mas tento praticar concretamente a mensagem bíblica da confiança no Deus que cuida de nós, ao dizer sempre de novo para mim: eu não tenho preocupações. Por isso não é para se enganar dizendo "eu não tenho preocupações" como se elas não existissem em nós. Existem continuamente em nós, mas o fato de dizer isso faz com que eu passe a confiar mais em Deus. Os monges desde sempre praticaram aquilo que muitos psicólogos aconselham hoje em dia: falar para si palavras positivas, frases de confiança. Nós poderíamos ter essas práticas e elas ajudam muito. Frases de confiança. Por exemplo, a pessoa tem medo e a pessoa diz continuamente para si mesma: eu encontro em Deus forças para superar meu medo. E assim com tantas outras situações, criar pensamentos positivos, frases positivas em nós. Pensemos nisso. Um forte abraço para você. Deus te abençoe e te guarde. Em nome do Pai, do Filho e do Espírito Santo. Amém.
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0: Deus misericordioso a Santa Faustina às 3 horas da tarde.
1: Implora a minha misericórdia, especialmente pelos pecadores, e ao menos por um breve tempo, reflete sobre a minha paixão, especialmente sobre o abandono que me encontrei no momento da agonia. Esta é a hora de grande misericórdia para o mundo inteiro. Permitirei que penetres na minha tristeza mortal. Nesta hora, nada negarei à alma que pedir pela minha paixão. Em nome do Pai, do Filho e do Espírito Santo.
0: Amém.
1: Pai nosso, que estais nos céus, santificado seja o vosso nome. Venha a nós o vosso reino. Seja feita a vossa vontade, assim na terra como no céu. O pão nosso de cada dia nos dai hoje. Perdoai-nos as nossas ofensas, assim como nós perdoamos a quem nos tem ofendido. E não nos deixeis cair em tentação, mas livrai-nos do mal. Amém.
2: Ave Maria, cheia de graça, o Senhor é convosco. Bendita sois vós entre as mulheres. Bendito é o fruto do vosso ventre, Jesus. Santa Maria, Mãe de Deus, rogai por nós, pecadores, agora e na hora de nossa morte. Amém.
1: Professemos a nossa fé.
2: Creio em Deus, Pai Todo-Poderoso, Criador do céu e da terra, e em Jesus Cristo, seu único Filho, nosso Senhor, que foi concebido pelo poder do Espírito Santo, nasceu da Virgem Maria, padeceu sob Pôncio Pilatos, foi crucificado, morto e sepultado, desceu à mansão dos mortos, ressuscitou ao terceiro dia, subiu aos céus, está sentado à direita de Deus Pai Todo-Poderoso, donde há de vir julgar os vivos e os mortos. Creio no Espírito Santo, na Santa Igreja Católica, na comunhão dos santos, na remissão dos pecados, na ressurreição da carne, na vida eterna. Amém.
0: Nesta primeira dezena, nós colocamos aos pés de Jesus misericordioso a sua vida, suas intenções, suas necessidades mais profundas do íntimo do seu coração. Nos unimos às almas do purgatório. Rezamos pela conversão dos pecadores do mundo inteiro, pela conversão da nossa família. Eterno Pai,
2: eu vos ofereço o corpo e o sangue, a alma e a divindade de vosso diletíssimo Filho, nosso Senhor Jesus Cristo, em expiação dos nossos pecados e os do mundo inteiro.
0: Pela sua dolorosa paixão,
1: tende misericórdia de nós e do mundo inteiro.
0: Pela sua dolorosa paixão,
1: tende misericórdia de nós e do mundo inteiro.
0: Pela sua dolorosa paixão,
1: tende misericórdia de nós e do mundo inteiro.
0: Pela sua dolorosa paixão,
1: tende misericórdia de nós e do mundo inteiro.
0: Pela sua dolorosa paixão,
1: tende misericórdia de nós e do mundo inteiro.
0: Pela sua dolorosa paixão,
1: tende misericórdia de nós e do mundo inteiro.
0: Pela sua dolorosa paixão,
1: tende misericórdia de nós e do mundo inteiro.
0: Pela sua dolorosa paixão,
1: tende misericórdia de nós e do mundo inteiro.
0: Pela sua dolorosa paixão,
1: tende misericórdia de nós e do mundo inteiro.
0: Pela sua dolorosa paixão,
1: tende misericórdia de nós e do mundo inteiro. Nesta segunda dezena, nós rezamos por você que está doente, por você no leito do hospital, por você que traz uma doença incurável, e com você dizemos: Jesus, eu confio em vós. Convidamos você agora a abandonar-se inteiramente na misericórdia de Jesus que o envolve agora. Nós colocamos aos pés de Jesus todos os enfermos, aqueles que nós conhecemos e amamos, e especialmente rezamos por aqueles enfermos esquecidos, pelos quais ninguém mais reza, e por isso rezamos com imensa confiança. Eterno Pai,
2: eu vos ofereço o corpo e o sangue, a alma e a divindade, de vosso diletíssimo Filho, nosso Senhor Jesus Cristo, em expiação dos nossos pecados e os do mundo inteiro.
1: Pela sua dolorosa paixão,
0: tende misericórdia de nós e do mundo inteiro.
1: Pela sua dolorosa paixão,
0: tende misericórdia de nós e do mundo inteiro.
1: Pela sua dolorosa paixão,
0: tende misericórdia de nós e do mundo inteiro.
1: Pela sua dolorosa paixão,
0: tende misericórdia de nós e do mundo inteiro.
1: Pela sua dolorosa paixão,
0: tende misericórdia de nós e do mundo inteiro.
1: Pela sua dolorosa paixão,
0: tende misericórdia de nós e do mundo inteiro.
1: Pela sua dolorosa paixão,
0: tende misericórdia de nós e do mundo inteiro.
1: Pela sua dolorosa paixão,
0: tende misericórdia de nós e do mundo inteiro.
1: Pela sua dolorosa paixão,
0: tende misericórdia de nós e do mundo inteiro.
1: Pela sua dolorosa paixão,
0: tende misericórdia de nós e do mundo inteiro. Nesta terceira dezena, nós apresentamos a Jesus misericordioso toda e qualquer forma de desespero. Nós pedimos que o sangue e água que jorram do diletíssimo coração de Jesus envolva agora, na paz que vem do Senhor, toda e qualquer pessoa que se sente em desespero, as famílias, os doentes, os agonizantes deste dia, os endividados, que recebam agora, no nome de Jesus, do coração misericordioso de Jesus, a paz que o mundo não conhece. Rezemos agora com imensa confiança. É Jesus misericordioso quem nos visita. Eterno Pai,
2: eu vos ofereço o corpo e o sangue, a alma e a divindade de vosso diletíssimo Filho, nosso Senhor Jesus Cristo, em expiação dos nossos pecados e os do mundo inteiro.
0: Pela sua dolorosa paixão,
1: tende misericórdia de nós e do mundo inteiro.
0: Pela sua dolorosa paixão,
1: tende misericórdia de nós e do mundo inteiro.
0: Pela sua dolorosa paixão,
1: tende misericórdia de nós e do mundo inteiro.
0: Pela sua dolorosa paixão,
1: tende misericórdia de nós e do mundo inteiro.
0: Pela sua dolorosa paixão,
1: tende misericórdia de nós e do mundo inteiro.
0: Pela sua dolorosa paixão,
1: tende misericórdia de nós e do mundo inteiro.
0: Pela sua dolorosa paixão,
1: tende misericórdia de nós e do mundo inteiro.
0: Pela sua dolorosa paixão,
1: tende misericórdia de nós e do mundo inteiro.
0: Pela sua dolorosa paixão,
1: tende misericórdia de nós e do mundo inteiro.
0: Pela sua dolorosa paixão,
1: tende misericórdia de nós e do mundo inteiro. Nesta quarta dezena, nós apresentamos a Jesus as necessidades mais íntimas de cada um de nós. E por isso agora você apresenta a sua necessidade. Fale com Jesus agora, que ouve-nos em oração. Porque Jesus tudo pode, nós queremos também nesta dezena pedir por nossas famílias e em especial por todos aqueles que precisam de um trabalho. Jesus, nós pedimos por todo pai de família, por toda mãe de família, por todo jovem que precisa trabalhar. Nós pedimos, Senhor, que tua divina misericórdia, unida à tua divina providência, abra os caminhos para todos os trabalhadores que precisam hoje de um emprego. Rezemos com imensa confiança. Eterno Pai,
2: eu vos ofereço o corpo e o sangue, a alma e a divindade de vosso diletíssimo Filho, nosso Senhor Jesus Cristo, em expiação dos nossos pecados e os do mundo inteiro.
1: Pela sua dolorosa paixão,
0: tende misericórdia de nós e do mundo inteiro.
1: Pela sua dolorosa paixão,
0: tende misericórdia de nós e do mundo inteiro.
1: Pela sua dolorosa paixão,
0: tende misericórdia de nós e do mundo inteiro.
1: Pela sua dolorosa paixão,
0: tende misericórdia de nós e do mundo inteiro.
1: Pela sua dolorosa paixão,
0: tende misericórdia de nós e do mundo inteiro.
1: Pela sua dolorosa paixão,
0: tende misericórdia de nós e do mundo inteiro.
1: Pela sua dolorosa paixão,
0: tende misericórdia de nós e do mundo inteiro.
1: Pela sua dolorosa paixão,
0: tende misericórdia de nós e do mundo inteiro.
1: Pela sua dolorosa paixão,
0: tende misericórdia de nós e do mundo inteiro.
1: Pela sua dolorosa paixão,
0: tende misericórdia de nós e do mundo inteiro. Nesta quinta dezena, nós apresentamos a Jesus tudo aquilo que para nós não tem solução aos olhos humanos. Nesta dezena, nós rezamos por aquilo que é impossível aos nossos olhos, mas não é para Jesus. Pedimos a Jesus pelas curas físicas, por todas aquelas enfermidades que diante da medicina não há cura, por todos os desenganados, por todos aqueles que passam nesse exato momento por muitas aflições e provações na própria carne. Nós pedimos, Jesus, cura, libertação, restauração, pelo poder da Tua infinita misericórdia. Jesus, Tu és a nossa solução. Nós pedimos por todas as causas impossíveis, pedimos a Tua presença, pedimos a Tua fortaleza e nós convidamos nesse instante você que reza conosco, que de maneira especial recorra à intercessão de Santa Faustina, aquela que foi e é a secretária da Divina Misericórdia. Jesus disse a Santa Faustina: peçam muito, muito mesmo, porque o meu desejo é dar muito. Faça seu pedido e reze com um coração feliz e repleto de confiança. Eterno Pai, eu vos ofereço o corpo e o sangue, a alma e a divindade de vosso diletíssimo Filho, nosso Senhor Jesus Cristo, em expiação dos nossos pecados e os do mundo inteiro. Pela sua dolorosa paixão,
1: tende misericórdia de nós e do mundo inteiro.
0: Pela sua dolorosa paixão,
1: tende misericórdia de nós e do mundo inteiro.
0: Pela sua dolorosa paixão,
1: tende misericórdia de nós e do mundo inteiro.
0: Pela sua dolorosa paixão,
1: tende misericórdia de nós e do mundo inteiro.
0: Pela sua dolorosa paixão,
1: tende misericórdia de nós e do mundo inteiro.
0: Pela sua dolorosa paixão,
1: tende misericórdia de nós e do mundo inteiro.
0: Pela sua dolorosa paixão,
1: tende misericórdia de nós e do mundo inteiro.
0: Pela sua dolorosa paixão,
1: tende misericórdia de nós e do mundo inteiro.
0: Pela sua dolorosa paixão,
1: tende misericórdia de nós e do mundo inteiro.
0: Pela sua dolorosa paixão,
1: tende misericórdia de nós e do mundo inteiro.
2: Deus Santo, Deus Forte, Deus Imortal, tende piedade de nós e do mundo inteiro. Deus Santo, Deus Forte, Deus Imortal, tende piedade de nós e do mundo inteiro. Deus Santo, Deus Forte, Deus Imortal, tende piedade de nós e do mundo inteiro.
1: Em nome do Pai, do Filho e do Espírito Santo.

Maria Santíssima, que em vossa imagem milagrosa de Aparecida espalhais inúmeros benefícios sobre o Brasil. Eu, embora indigno de pertencer ao número dos vossos servos, mas desejando participar dos benefícios da vossa misericórdia, prostrado a vossos pés, consagro-vos o entendimento, para que sempre pense no amor que mereceis. Consagro-vos a língua, para que sempre vos louve e propague a vossa devoção. Consagro-vos o coração, para que depois de Deus vos ame sobre todas as coisas. Recebei-nos, ó Rainha incomparável, no ditoso número dos vossos servos. Acolhei-nos debaixo da vossa proteção. Socorrei-nos em nossas necessidades espirituais e temporais, e sobretudo na hora da nossa morte. Abençoai-nos, ó Mãe Celestial, e com vossa poderosa intercessão, fortalecei-nos em nossa fraqueza, a fim de que, servindo-vos fielmente nesta vida, possamos louvar-vos, amar-vos e render-vos graças no céu. Por toda a eternidade, assim seja.

pela intercessão de Nossa Senhora Aparecida, Rainha e Padroeira do Brasil, a bênção de Deus Onipotente, Pai, Filho e Espírito Santo, desça sobre vós e permaneça sempre.

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1: No início do segundo turno do Brasileirão, o Cruzeiro se isolou na liderança da classificação, após vencer o Flamengo por 2-1, na 24ª rodada. A equipe mineira chegou a 12 pontos em 4 partidas, mantendo 100% de aproveitamento no retorno. O Flamengo aparece na 5ª colocação da classificação do segundo turno, enquanto o Palmeiras está em 7º. O desempenho mostra uma disputa equilibrada nesta parte do campeonato, com o Cruzeiro vivendo um momento de destaque e aproveitando a sequência positiva para subir na tabela.
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4: Boa tarde, minha gente! 15 horas e 34 minutos, estamos iniciando nossa tarde sertaneja aqui na Nazaré FM. Dá licença, tô chegando! Boa tarde, minha gente, tudo bem por aí? Como que você tá? Passou bem amanhã dessa quarta-feira? Por aqui, graças a Deus, tudo bem e agora muito melhor que eu tô chegando pra ficar junto contigo até as 18 horas com muita música boa, sertanejo nosso de ontem e de hoje aqui na Nazaré FM. 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Com muito carinho também, saudar aos nossos sócios e sócias do Clube da Evangelização. A você que tá aí na sua casa, no seu trabalho, com um radinho ligado, sintonizado na Nazaré FM, curtindo a nossa programação. A você de pertinho, de longe, que nos acompanha através do nosso site radionazaredeuina.com.br, pelo nosso aplicativo ou pela Alexa, ótima quarta-feira. Pra você que tá me dando carona pelas ruas e avenidas da nossa cidade, cortando a BR as MTs, na cintoria da Nazaré FM, me dando carona, deixa eu pôr o cinto então, menino. Eita, nós! Pera lá, pera lá. Agora sim, vamos seguindo. A você aí no carro, no caminhão. Quero saudar também com muito carinho os nossos ouvintes lá nas máquinas pesadas, no trator, pessoal nas obras, nas construções. Os nossos ouvintes nos sítios, nas chácaras, fazendas, nos assentamentos, nas aldeias, no garimpo, na beira do rio, seja lá no Juruena. Eita, menino! Um abração aos nossos ouvintes lá na ponte do Juruena.

Catarina, pessoal no Vale do Juinão, em Castanheira, Filadélfia, Fontanilas, em Terra Roxa, é muita gente! Graças a Deus, né? Forte abraço a todos que neste momento nos acompanham aqui na Rádio Maria de Nazaré. E hoje, quarta-feira, tu já sabe, né?

É isso aí, a nossa quarta da paixão e da sofrência, aqui na nossa tarde sertaneja. Então já pode suspirar um pouquinho mais fundo. Sei que tem gente que já tá buscando o lencinho, né? Eita, é assim mesmo, né? É assim mesmo, né? Enquanto tem gente apaixonada, tem gente sofrendo também por amor e faz parte da vida. E aqui cabe tudo, né? Aqui na Nazaré FM tem de tudo. Tá você ligadinho na nossa programação. Então convido você a participar e interagir conosco. 3566-2702. Manda o seu alôzinho, peça a sua música, o seu modão sertanejo. Até as 18 horas estamos por aqui para atender a sua participação, para tocar a sua música, para ficar junto contigo através das ondas sonoras da 89.5. E já que é quarta da paixão, não posso começar se não for assim, ó. Zezé de Camargo e Luciano, Saudade Bandida. Eita, rapaz, boa tarde.

0: Eita, nós, começamos assim, viu? Rapaz do céu, você ouviu Chitãozinho Chororó, minha amiga, e agora? E antes, aliás, né, passou por aqui Zezé de Camargo e Luciano, Saudade Bandida, iniciando nossa tarde sertaneja desta quarta-feira. Alô, Cirlei, boa tarde!
1: Boa tarde, Uri, como é que tá aí? Tá
0: tudo bem?
1: Tudo bem. Estamos bem, graças a Deus. Eu rode a música pra mim, Barquinho de Ouro.
0: Beleza.
1: Pereço pra você, pra Renildo, pra sua mãe, pra Cirlene, pro Vigilinho, pro Romildo, pra Suzana, pra Melissa, pra Josefa, pra Silvia, pra Cleusa Mato, Cleusa Rosa, todos que tiveram. Escuta, uma ótima tarde aí pra você. Muito calor aqui.
0: Tá quente, né? Menina do céu.
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0: Tá quente que só, rapaz.
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0: Abração, Cirlei. Obrigado pela participação junto com a gente. Aproveitar aqui e mandar um alôzinho pra mamãe, tá lá na sintonia, né? Bença mãe, bença pai. Bença tia Sandra. Estão sempre ligadinhos acompanhando nossa programação através do aplicativo. A mãe gosta bastante dessa canção, Barquinha de Ouro. Ô, Cirlei. Mas eu vou aproveitar que tem lançamento, né? O trio Parada Dura gravou, acho que tem aí menos de 30 dias, eles gravaram essa canção. Regravaram, aliás, né? Cantando Barquinha de Ouro. Vou trazer com o trio Parada Dura. Para uma diversificada, viu, Cirlei? Abração, minha amiga! É, mas tá quente mesmo, menino. Você tá doido. Lá em casa tem umas plantinhas pro lado de fora. Aí eu fui jogar uma água nas plantinhas, joguei a água pra cima, nem molhou as plantas. Evaporou tudo, rapaz. Antes de chegar nas plantas. Foi só o vapor subindo, menino. E a água que é bom foi-se embora. Eita, mas vai mentir assim. Ai, Deus. Dona Zumira, boa tarde, Dona Zumira.
3: Boa tarde, William. William,
0: oi.
3: Passa meu primeiro amor.
0: Ah, isso é bonita.
3: Com doce rima, ofereço para você, para mim e para Josefa Barreiro, pela passagem do aniversário dela, que eu desejo tudo de bom para ela, que Deus ilumina ela com saúde e felicidade e muitos anos de vida.
0: Amém.
3: Que ela continue sendo essa mulher guerreira e simpática que ela é.
0: E é mesmo.
3: Que Deus abençoa. Beijo pra ela.
0: Amém. Forte abraço, Dona Zumira. Obrigado pelo carinho. Ontem nossa amiga Josefa Barreira esteve de aniversário. Dona Zumira tá aqui parabenizando a nossa amiga Josefa. Abração, Dona Zumira. Obrigado pelo carinho, pela participação. Dona Zumira também está sempre ligadinha lá com o radinho ligado, sintonizada aqui na Nazaré FM.
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0: Minha amiga Luzia Pires está na sintonia conosco. Alô, Luzia! Boa tarde! Uma ótima quarta-feira, também curtindo a nossa programação. Na sintonia da Nazaré FM, ela falou assim, William, traz aí a canção com Silveira e Silveirinha, Beija-Flor da Pena Verde. Oferecendo para todos os nossos ouvintes, para todos nós aqui da Rádio Nazaré. E ela falou assim, William, seja bem-vindo aqui na minha casa. Oh! Eu cheguei, eu bati o chinelo para tirar a poeira, viu?

obrigado pela sintonia, sempre ligadinha, sempre participando aqui na nossa programação. Deixa eu mandar um abraço também, nosso amigo Padre Jânio na sintonia. Tudo bem, Padre Jânio? Uma boa tarde, uma ótima quarta-feira. Tá lá curtindo também a nossa programação. Encontrei Padre Jânio hoje, rapaz. Deu um abraço nele. Tava junto também o Padre Jefferson, né? Deixa eu aproveitar aqui e trazer. Aproveitar, né, Padre Jânio? Avisar, né, a todos os nossos ouvintes aí. A paróquia Santo Antônio está passando por uma reforma, né? Forma lá no piso, né? E por esse motivo as celebrações da Santa Missa estão acontecendo no salão, né? E também por esse motivo não tem como a gente fazer a transmissão da missa aos sábados, né? Então esse período de obras aí nós vamos ficar sem a transmissão da missa direto da paróquia Santo Antônio lá de Castanheira aos sábados, né? Porque a missa está sendo celebrada no salão lá da paróquia, tá certo? Então, recadinho aqui importante. Mas assim que terminar a obra, retornar aí as atividades dentro da igreja, voltamos com a transmissão. E o Alô Comunidades, né, Padre Jânio? Sofreu aquela alteração aí por conta do horário eleitoral gratuito, mas o Padre Jânio falou: William, vou apresentar o Alô Comunidade do mesmo jeito, viu? É, 30 minutinhos, 40 minutinhos, mas vamos tá lá, com certeza. A gente fica muito feliz, né? Um abração, Padre Jânio. Obrigado sempre aí pela parceria. Então, só para recapitular aqui, né? As missas aos sábados, que são transmitidas direto da paróquia Santo Antônio de Castanheira, durante esse período de obras lá na igreja, não serão transmitidas. E o Alô Comunidades, devido ao horário eleitoral gratuito e obrigatório, será apresentada a partir das 11 horas e 25 minutos, de segunda a sexta, como de costume, né? Segunda, quarta. Agora falhou a memória. Segunda, quarta e quinta, pelo nosso amigo Ronildo. E as terças e sextas-feiras, pelo Padre Jânio, direto da paróquia Santo Antônio, em Castanheira. Mas eu disse não. Forte abraço, Padre Jânio. Eu tô aqui parado na estrada pela reforma. Eita, nós, é. Toda obra traz um transtorno, né, Padre Jânio? Não tem jeito, não. Por menor que seja, imagina na estrada ou no caso da igreja também, né? Eita, não é fácil, não. Forte abraço, Padre Jânio. Já vou aproveitar, como eu falei do Padre Jefferson, né? Lembrar a todos que tá chegando aí a 24ª Festa do Padroeiro Santo Agostinho. Acontece aí a partir de amanhã, né? Amanhã já começa o trido, às 19 horas e 30 minutos, lá na paróquia Santo Agostinho. Nos dias 27, 28 e 29 tem o trido. No dia 29, que vai ser no sábado, vai ter aí o encerramento do trido. Logo após a missa, a deliciosa dobradinha, vai ter pastelada também. Bailão com Nando do Forró e equipe JL Sonorização e LED. No domingo, dia 30, às 8 horas da manhã, Santa Missa. Logo após a missa, o delicioso almoço com churrasco, saladas e bebidas em geral. Às 12 horas e 30 minutos, leilão de gado. À tarde também vai ter matinê dançante. E para finalizar a festa, sorteio aí do grandioso show de prêmios do Bingão do Padroeiro. Já adquiriu sua cartela? Ainda não, eu adquiri a minha hoje, viu? Ah, meu filho, olha, deixei para a última hora, deixei. Mas não deixei de contribuir, né? Ô, menino. Então aproveite, olha, tem várias pessoas vendendo as cartelas, inclusive nossa amiga Rose, né, aqui da rádio também tem cartelas para vender, mas na Secretaria Paroquial também você pode adquirir as suas cartelas. Eu aproveite aí, sorteio já no domingo, dia 30, da 24ª Festa do Padroeiro Santo Agostinho. Bom de música, Barquinha de Ouro, com Trio Parada Dura, já ouviu? Ainda não? Ah, a gente traz pra você aqui na nossa tarde sertaneja, ó. Tô esperando sua mensagem, viu? 3566-2702.

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6: Super dicas. 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

0: 16h14, você ouviu Miguel e Aninha cantando Porta Encostada. Essa daqui eu tirei do fundo do baú, viu? É, dei uma chacoalhada, soprei pra tirar a poeira.
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0: Eita, e agora você ouve Milionário José Rico, Quem disse que esqueci? Enquanto eu vou atendendo participação, a minha amiga Helena tá na sintonia. Boa tarde, dona Helena.
2: Boa tarde, eu quero ouvir a música do Lourenço Loriban, A Menina da Ordeira.
0: Beleza.
2: Ofereço pra Silva, ofereço pra Vera Lúcia e a Zélia e o Virce, ofereço pra Maria França e pra Maria lá de Moto 5 e pra todos vocês da rádio e todos os ouvintes.
0: Abração, dona Helena, uma ótima quarta-feira. Nossa amiga Edivaldo Rigue está na sintonia conosco também. Fala comigo, Magrão, boa tarde. Abençoada quarta-feira, tá lá curtindo a nossa programação. Pediu canção de Christian Ralph, Piscina. É você, William, do céu, calor tá demais, tá mesmo, hein? Rapaz do céu.
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0: Ave Maria, tá quente demais. Forte abraço, Edivaldo. Josefa Barreiro.
4: Oi, William, boa tarde.
0: Boa tarde. Tudo bem, graças a Deus.
4: Eu gostaria de pedir a música de Sávio e Gustavo, Bem Te Vi.
0: Beleza.
4: Eu ofereço pra minha família, pra você, pra toda a galerinha aí da rádio.
0: Obrigado.
4: Pra Cirlei, pra Dona Zumira, pra Silene, pro Vigílio, pra Nelice, pra Suzana Greim, pra toda a galerinha aí da escuta. Fica com Deus, abraços.
0: Forte abraço, minha amiga, uma abençoada quarta-feira. Ela escreveu assim: William, agradece a Dona Zumira, minha amiga, pelos parabéns e as felicitações.
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0: Abração, Josefa. Na sintonia também, minha amiga Cleide. Tá acompanhando nossa programação lá em Joinville. Ela falou assim: William, tô aqui na escuta, hein? Te ouvindo pela Alexa. Eita! Ela já começou esse maravilhoso programa com essa música que me traz muita saudade dos anos de 94, em Juína. Com meu namorado e agora marido, que eu amo muito. Eita!
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0: Aí sim, viu? É a quarta-feira da paixão e da sofrência pra isso, pra recordar os bons momentos, trazer boas memórias. Que legal, né? De poder estar participando deste momento aí de lembrança, de recordação, de momentos bonitos, né? Fico muito feliz. Abração, viu, Cleide? E ela falou assim: William, ó, ofereça a próxima música pra minha mãe, a Maria, né? Para os irmãos e irmãs, para todos nós aqui da rádio, todos que estão na sintonia. Oh, minha amiga, abração. Uma benção da quarta-feira. Fiquei muito feliz pela mensagem, viu? Muito feliz mesmo.
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0: Um abração, Cleide.
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0: A Sueli da Silva tá ligadinha junto conosco. Alô, Sueli!
6: Boa tarde, meu amigo William.
0: Minha amiga.
6: Ô, William, eu gostaria de ouvir a música com Leandro e Leonardo.
0: Manda.
6: Um copo de vinho.
0: Eita!
6: Só pra curtir
0: nessa
6: tarde maravilhosa de quarta-feira.
0: Valeu, minha amiga.
6: Tudo de bom.
0: Obrigado, um forte abraço, uma quarta-feira abençoada. É, menino.
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0: Um copo de vinho. É bom, viu? Ah, não, não pode passar, né, Sueli? Não pode passar muito, né? Um abração, meu amigo, uma abençoada quarta-feira. Dona Marta Lúcia, fala comigo.
7: Tá com uma moda boa pra nós aí, meu filho. Você viu? Nós tá farmando aura aqui. Simbora, menino. Eita, calor gostoso.
0: Ah, menino, não sei onde tá gostoso desse calor todo. E ela mandou o vídeo aqui, tão lá. Deixa eu ver o que é. Ah, estão fazendo...
5: Isso, meu garoto.
0: estão embalando o colorau, é isso, né? Colorau, urucum, né? Depende da região, depende aí do povo. É a mesma coisa, né? Só muda o nome. E lá na sintonia, acompanhando nossa programação, forte abraço, dona Marta Luz, nosso amigo Bonet. Obrigado pelo carinho. Tomando um suquinho gelado também, pra bater um pouco o calorão, né? Forte abraço pra vocês, obrigado pelo carinho. Muito bem, são 16 horas e 20 minutinhos. Olha, começamos o programa hoje do jeito que a gente gosta, né? Rapaz do céu, que alegria. Muito bem. 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São 16 horas e 22 minutinhos. Lourenço e Lorival daqui a pouquinho canta pra gente Menina da Aldeia. E por falar na Menina da Aldeia, a dona Cecília mandou um áudio aqui, deixa eu ouvir.
8: Boa tarde, boa tarde, boa tarde.
0: Boa tarde, boa tarde, boa tarde.
8: Não é só aqui na Juína que tá escutando onde você falou, não.
0: Ah, não, em todo
8: São
0: canto.
8: Paulo também.
0: Oi, aí, né? Tá em todo canto, dona Cecília. Todo canto.
8: Uma boa tarde, uma boa noite, um bom sono. Com saúde e felicidade.
0: Amém.
8: Fica com Deus, que nós tá com ele.
0: Amém.
8: Ô, William.
0: Oi.
8: Desculpa te empatar.
0: Empata
8: eu
0: não.
8: Eu não tô achando o zap da sua mãe mais não,
0: não
8: hein?
0: Tá não.
8: Será que ela me cortou? É doida. Pode não, eu não sei se é porque... E eu olho assim, de repente eu vejo, mas daí eu não tô com meu óculos, né?
0: Ah, então tá explicado.
8: 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Enquanto o outro não vim.
0: Eu, dona Cecília, eu vou falar pra ela mandar um alôzinho aí pra senhora. E daí fica fácil da senhora achar ela. Ô, mãe, só tá na sintonia, né? Manda um alô aí pra dona Cecília. Inclusive, ontem ela falou, viu? Da senhora, viu, dona Cecília? A mãe falou ontem, eu liguei pra ela, né? Vocês sabem que todo dia eu ligo pra minha mãe, né? E aí eu liguei, aí ela falou assim, ó, faz uns dias que eu não falo com a dona Cecília, hein? Daqui a pouquinho chega a mensagem pra senhora.
8: Agora, meu bem, nunca vai me deixar.
0: Eita, canta!
8: Que ela era amorosa, sabe amar.
0: Eita, nós!
8: Ô, Jesus, só Deus na causa. É bonita, hein?
0: Tá. Essa é boa! Ficou bonita, né? Contei parada dura, barquinha de ouro. Ficou bonita, né? Abração, dona Cecília. Obrigado pela sintonia. Sempre ligadinha lá na nossa programação. Sempre interagindo aqui junto conosco. Trazendo alegria pra gente. São 16 horas e 24 minutos. Destacando o sucesso de Lourenço e Lorival, Menino da Aldeia, que a dona Cecília gosta e também vai cantar daqui a pouquinho. 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São 16 horas e 25 minutinhos. Lourenço e Lorival, Menina da Aldeia, aqui na Nazaré FM. Na sequência, tem Christian Ralph, Sávio Gustavo e muito mais. Estamos só começando, hein?

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1: A Häagen Dazs vai deixar de ser vendida no Brasil após 29 anos de presença no mercado nacional. A General Mills, dona da marca, decidiu encerrar a distribuição dos sorvetes no país como parte

0: de uma reformulação de seu portfólio. A decisão acontece meses depois de a companhia anunciar a venda de sua operação brasileira para a Três Corações por cerca de R$800 milhões. O negócio também envolve marcas como Yoki e Kitano e faz parte do processo de reestruturação da empresa no Brasil. Criada nos Estados Unidos em 1960, a Häagen-Dazs chegou às prateleiras do Brasil em 1996, ali quase comecinho de 97, me lembro bem, e ficou conhecida pelo segmento de sorvetes premium. A marca também manteve sorveterias próprias no país até 2018, quando passou a concentrar as vendas no varejo. Desde então, os produtos continuaram disponíveis principalmente em supermercados e também lojas de postos de combustíveis. Com a decisão da General Mills, a distribuição será encerrada e a Häagen-Dazs deixará o mercado do Brasil depois de quase 3 décadas. Daqui a pouco, mais informações aqui no Info News. Fique ligado.
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0: É, olha a chuva! É mentira mesmo. Faltando 10 minutinhos para as 17 horas, Tonico Tinoco, feijão queimado aqui na nossa tarde sertaneja. Eu sigo por aqui, atendendo mais participação na sintonia. A dona Vani Maria dos Santos, boa tarde, dona Vani, boa tarde, seu Edivaldo. Ótima quarta-feira, tô lá curtindo a nossa programação. Seu Edivaldo pediu a canção Barquinha de Ouro, já trouxe hoje, já no início do programa, né? Forte abraço, dona Vani, abração, seu Edivaldo. Eu sou... Nosso amigo Marcos Vinícius na sintonia conosco também, tudo bem, Marcos? Boa tarde. Trouxe o William, choveu aqui hoje, é verdade, olha aí. Mas estava tão quente que a água nem chegou no chão, secou a chuva no ar. Eita, mas olha, outro mentiroso aí, hein? Ah, rapaz, olha aí, mais um, viu? Na hora que ele escreveu choveu hoje, eu falei, ué, choveu? Fiquei até entusiasmado, eu falei, olha, será que vem pra cá? Ei, Marcos!
1: Mas isso não me...
0: Ô, dona Cristina, ó o Marcos dando trabalho aqui, dona Cristina.
1: Eu sou do tipo que ainda escreve...
0: Abração, meu amigo! Luzia Pires, fala comigo, minha amiga!
2: Ei, William, se você viesse na minha casa e fosse tirar... os chinelos, como se diz,
0: a chinela
2: de casa, você era sujar seus pés.
0: Eita,
2: se você soubesse como tem poeira aqui.
0: Ah, mas essa época é difícil, né?
2: Meu Deus do céu, a gente tá sufocando aqui de tanta poeira.
0: Nossa senhora.
2: Poeira e calor.
0: Ah, imagino, viu? Olha, esse ano ainda a gente tá até um pouco, de certa forma, entre aspas, bem entre aspas, a gente tá até um pouquinho melhor que não tá tendo tanta fumaça, tanta queimada, né? Pelo menos aqui na região central a gente não tá acompanhado muito, não sei mais em outras regiões, né? Mas se não, era mais um agravante. Eita! É, mas não é fácil, não. Esse período de estiagem nossa aqui castiga, viu? Abração, Luzia! Marita! Luzia, acho que nós temos que fazer igual a Marita, viu? Chega o tempo da seca, o tempo do calor, a Marita se manda, rapaz.
3: Ô, William, oi. Cheguei chegando, tá? Ô, William, eu quero ver uma música, William, de Pena Branca e Javantim.
0: Ah.
3: O nome da música é Cutelinho.
0: Ah, beleza.
3: Tá bom?
0: Tá certo.
3: Ó, procura aí, é do tempo do, do fundo do bolo.
0: Já tá, ô, no
3: William,
0: jeito.
3: Quer frio? Vou mandar frio aí.
0: Aí, eu não falei?
3: William, eu tô de... meia no pé, William do céu. Calça de lã, meia no pé. Você tá doido? Vou mandar pra aí. Eu quero calor. Quero frio, não.
0: Ué.
3: Viu, William? Manda essa música aí pra Salete. Manda pra Valdenice. Manda pra todos que tiver na sintonia. E vai pra você também.
0: Obrigado.
3: Se você gostar, mais tarde eu volto. Tchau, William.
0: Ô, Marita, essa eu não entendi, viu, Marita? Você tá no centro do calor e vai pro frio? E não quer frio? Oi!
1: Passado.
0: Aí fica difícil também, né? Abração, Marita. Alô, Marcelo.
4: Tarde, William.
0: Boa tarde.
4: Como vai, William? Tudo bem?
0: Tudo bem.
4: Ô, William, eu peço pra você tocar uma música pra mim, da Fafá de Belém.
0: Qual?
4: Amor Cigano.
0: Beleza.
4: Ofereço pro seu Zé Cadeirante.
0: Certo.
4: Pra dona Maria, irmã do seu Zé Cadeirante.
0: Beleza.
4: Pro Isaía.
0: Uhum.
4: Pra Cida Bispe.
0: Ok.
4: Pro Chico Leiteiro, da Industrial, pra ele e todo o familiar dele.
0: Tá certo.
4: Pro Sandro Jardineiro, do Moto 4.
0: Beleza.
4: Pra dona Sara, do Moto 4.
0: E quem mais?
4: E para todo que estiver na escuta e gostar.
0: Beleza.
4: E vocês aí da rádio.
0: Valeu, Marcelo.
4: E o Alessandro também.
0: Ah,
4: e
0: tá certo.
4: Maria.
0: Beleza. Forte abraço, Marcelo. Vamos seguindo, dona Cecília Nunes. Agora eu acho que vai chover, viu? Agora eu acho que vai chover. Ô, Marcos, agora eu acho que vai chover de verdade, viu? Não vai ser história não, viu? Minha mãe mandando áudio. Ah, rapaz, essa daqui... Essa daqui é, olha, é novidade, viu? Mamãe mandando áudio. E é pra dona Cecília ainda, nem é pra mim, ó.
5: Ah, mas chega mesmo. Já mandei mensagem pra dona Cecília. Não esqueço dela, não. Ô, dona Cecília, ó, escuta só uma coisa. Tem gente aí na rádio que passa 2, 3 dias sem me dar um alô. Não tem que dar uns puxão de orelha?
0: Olha, ainda veio brigar comigo.
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0: Olha Olha só como eu sofro, menino.
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0: Você tá pensando o quê, viu? Olha. Olha, fiquei até sem palavras agora.
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0: Isso que eu só esqueci de mandar um alôzinho pra ela ontem. Ontem, né? Olha, mas gente do céu, não tá fácil não, viu? E a dona Cecília já respondeu aqui, ó.
2: Tem que meter o pau na cara deles, meu filho. Tem que meter o pau na cara deles.
0: Ihu! Ah, Jesus amado.
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0: É, olha, vou falar, viu? Uns amigos assim igual a dona Cecília não precisa de inimigo, não, rapaz.
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0: Mas sempre quando... dona Cecília, só de vez me ajudar, dona Cecília.
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0: Aí fica difícil, dois contra um, já não basta que... A dona Cecília, ela sempre tá contra mim, né, dona Cecília? Um dia ela se juntou com a dona Cristina e disse que iam me esperar na porta da rádio aqui quando eu fosse sair, né?
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0: Aí agora ela vem com essa, olha aí. Ainda bem que agora eu corro bastante, viu?
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0: Vamos seguindo.
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0: Alô, Sueli.
6: Boa tarde.
0: Boa tarde.
6: Olha o calorão, William.
0: Menina do céu, tá demais.
6: Pensa no quinturão que tá hoje, hein?
0: Tá, hoje tá abafado.
6: Dia, né? Nós estamos por aqui, na beirada do rio.
0: Olha aí.
6: Quero oferecer todas as músicas do programa, né? Pra todas as pessoas que participam, pra vocês da Nazaré, pra todas as minhas amigas. E um abençoado final de tarde, William. Um abraço.
0: Abração.
6: Aí,
0: oi.
6: Obrigado pelo alô aí, hein? Pelo povo das beiradas do rio.
0: Olha aí.
6: Nós estamos por aqui, todo dia, escutando o seu programa.
0: Que legal.
6: Participamos, mas estamos na escuta desse maravilhoso programa.
0: Eita, Sueli. Você lembra aquele dia, Sueli, que você falou assim, William, lembra da gente aqui, viu? Nunca mais deixei de mandar um alôzinho pra vocês, viu? Um dia a Vanil de Medrade também falou, William, você não lembra da gente aqui no garimpo? Nunca mais deixei de mandar um alôzinho. A gente não fala às vezes os nomes, né? Porque...
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0: É difícil lembrar o nome de todo mundo, né? Muita gente. Mas os locais a gente não esquece, não. Abração, Sueli. Alô, seu Valdemar.
7: Festa, sorteio. Então, o Valdemar e Madrinha da Filha Mato Sempre pede uma música. Portão de Pinhão, pedindo na porteira.
0: Ah, beleza.
7: O Pajé, Zé Cadeante, o Marcelo e o irmão dele, e todos os ouvintes da Rádio Marinho de Nazaré. Com muito prazer, a música aí. E eu lhe abençoe também.
0: Amém, abração, seu Valdemar. Obrigado pela sintonia, uma ótima quarta-feira. A Cleci Menegatti também na sintonia conosco. Boa tarde, Cleci. Dona Alvorina da Luz, boa tarde.
8: Boa tarde, William, boa tarde.
0: Tudo bem, Dona Alvorina?
8: Acabei de entrar de casa agora. A gente tava ouvindo você lá de todo lugar que eu tava.
0: Olha aí.
8: Mas agora eu cheguei em casa. Daí eu liguei o rádio de casa, né? E daí tô aqui na escuta agora do rádio, mas
0: beleza.
8: Agora tá no celular. E eu quero oferecer uma música para vocês.
0: Obrigado.
8: Para o Regi, para a Sandra, para todos vocês aí da rádio. E para mim mesmo, que eu gosto dela. Eu quero ouvir ela daqui a pouco, você tocar ela pra mim.
0: Tá bom, eu já sei qual que é. Forte abraço, Dona Vorina. Dona Vorina gosta bastante da canção do Tião Carreiro e Paraíso, Homem Até Debaixo d'Água.
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0: Muito bem, minha gente, deixa eu mandar um alôzinho pra equipe do Favorito Supermercado, sempre fazendo mais por você. 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Muito bem, destacando o sucesso aqui de Pena Branca e Chavantinho Cuitelinho na nossa tarde sertaneja. 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Nutrimais Juína, trazendo canção de Pena Branca e Chavantinho, aqui na nossa Nazaré FM, na nossa tarde sertaneja.

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John Carreira e Paraíso, Homem Até Debaixo d'Água, aqui na nossa tarde sertaneja. São 17 horas e 22 minutos. Minha amiga Cleusa Dias está na sintonia conosco. Tudo bem, Cleusa? Boa tarde. Ótima quarta-feira. O William tá animado, em plena quarta-feira. O povo tá animado, você viu, Cleusa? É, menina. Aqui não tem tempo ruim, não. Já se vai. Abração, Cleusa.

0: nascer. Nosso amigo Boníssimo na sintonia conosco também, tudo bem, Boníssimo? Boa tarde, ótima quarta-feira também na sintonia da Nazaré FM. Pediu a canção Punhal da Falsidade, só pra curtir. Forte abraço, meu amigo.
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0: A Valtenice Nascimento também ligadinha conosco. Tudo bem, minha amiga? Boa tarde. A Valtenice só dá risada, né? Só acompanha as presepadas, gente. Abração, Valtenice. Ana Maria de Moraes.
2: Tudo bom?
0: Oi, Ana.
2: Já que é a quarta da paixão, eu queria uma música bem apaixonada do Teodoro Sampaio.
0: Ah, pode deixar.
2: Pra você e pra toda a moerada apaixonada.
0: Eita!
2: Que tá bem? Então,
0: tá certo, tarde. Abração, Ana.
2: Oi, William.
0: Oi.
2: Mas você não esqueceu, pequeno Quinte? Você não esqueceu, mas o coração sempre te lembra da mamãe, né?
0: Olha aí! Até que enfim alguém apareceu pra me defender aqui.
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0: Ai, Ana. Mas a mãe fala brincando assim, né? Só pra brincar mesmo. Porque todo dia, às 6 horas, eu termino aqui o programa, eu já ligo pra ela, viu? Já vou conversando com ela até lá em casa. Forte abraço, Ana. A Loide chegou aqui, ó. A Loide é outra que vai me defender, quer ver só?
3: Boa tarde, William. Tô aqui ligadinho, William. Não, William, não se preocupe não, William. Eu vou te defender.
0: Aí eu não falei?
3: Cecília Nunes. E a sua mãe... Eu não sei o nome da sua mãe, esqueci o nome da sua mãe, mas ele é muito querido, a mãe do Rio, ele é muito querido para nós, alegra a gente, então, tanta alegria que o William dá para gente. Um abraço, William. Eu tô aqui para te defender, William.
0: Olha
3: tá?
0: Aí.
3: Dá
0: uma
3: música para mim aí, tá, William?
0: Abração, Lude. A mamãe é a Nice. Tá lá na sintonia, viu? Abração, Lude. Pior, Lude, que se... A dona Cecília é pequenininha, né? Agora a mãe é grandona, viu, o Luigi? A mãe é grandona, viu? Acho que não dá pra não enfrentar, não. Dona Marta Lúcia, a senhora vem me defender ou tá junto com a dona Cecília também?
4: Não reclama, não, meu filho, que o negócio pode melhorar ainda,
0: ah,
4: tá?
0: É?
4: Vai que aparece uma creuzinha ainda hoje.
0: Isso, Maria. Aí eu desligo o microfone e vou embora. Eita, brincadeira à parte. Ah, cadê a dona Cleusa também? Não apareceu aqui hoje, né, dona Cleusa? O que é que aconteceu? Deve estar andando de bike aí, dando umas voltinhas na cidade, né? Marita!
5: Olha aí o que, é que ela desejou pra você, viu,
0: Você viu, Marita?
5: Viu, William? Se apanhar, tá vendo, William?
0: É, não tá fácil,
5: olha
0: não.
5: Olha isso, William, tá vendo? Dona Cecília, não pode bater no William, senão o William deixa esse programa. Aí nós fica sem esse programa maravilhoso do William, dona Cecília.
0: Ai, Deus.
5: Tem que lembrar da sua mãe todos os dias, tá, William?
0: Ah, mas eu lembro.
5: Todos os dias. Ou bem cedo, a hora que você vai tomar café.
0: De manhã cedo.
5: Pensa, mãe.
0: Sim, senhora.
5: Pensa, mãe.
0: Sim, senhora.
5: A palavra Deus abençoe, William, é importante. Ainda mais quando vem da mãe, tá?
0: É, mas é sempre assim. De manhã cedo eu mando mensagem. Já peço a bênção. De tardezinha, quando eu ligo 6 horas pra ela também. É o jeito, né? Alô, seu Milton!
6: Oi, William, boa tarde.
0: Tarde!
6: Beleza com você?
0: Tudo bem, graças a Deus.
6: Oi, William, quero que você roda uma música pra mim.
0: Manda.
6: O Dio da Vitória. Um recado para meu bem.
0: Alô, beleza, obrigado. Valeu, seu Milton. Um forte abraço.
1: Que faz
0: ótima quarta-feira, seu Milton. Dona Cristina chegou por aqui.
7: Boa tarde, Uri.
0: Boa tarde.
7: Como é que tu tá?
0: Eu tô bem, graças a Deus. Sim. Correndo risco aqui.
7: Não deu tempo de eu mandar mais cedo hoje. Tá bem no último. Tá bom? Mandar uma música bem bonita pra mim aí, tá bom?
0: Beleza.
7: Daqui a pouco eu vou fazer inalação. E aí eu vou ficar escutando, você fala, tô mandando pra dona Cristina, tá
0: beleza.
7: Bom?
0: Beleza.
7: Senão depois te pego de chinelo.
0: Aí, mais uma, olha só. Eu tô, bom, olha, gente,
7: obrigada,
0: tá de fácil não.
7: Com Deus, tchau. Ai, meu Deus, hoje não deu tempo pra nada, meu.
0: Eita, na correria.
7: E eu que tô mãe, eu não conheço não, mas eu tenho a foto dela, ela é grandona.
0: Aí, ó.
7: E nego bobear com ela, apanha, tá bom?
0: É. Tchau. Ô, dona Cristina, e aí só não imagina, a mãe é grandona e o pai é pequenininho. Ele que não anda na linha não pra ver.
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0: Eita, nós. Alô, Ademir.
8: Oi, William, boa tarde, meu amigo.
0: Boa tarde, tudo bem?
8: Tudo bem. Falar com você. Tudo beleza?
0: Graças a
8: beleza
0: Deus.
8: Com você. Uma ótima, abençoada tarde pra você, tá?
0: Amém.
8: Tudo de bom, Ilho, com você?
0: Tudo bem, graças a Deus.
8: Quero oferecer a próxima música. Quero oferecer a música com Zilli Zalo, O Milagre do Ladrão.
0: Certo.
8: Quero oferecer a todos que vêm no programa, todos os seus ouvintes, a todos os seus ouvintes, a todos os amigos, para todos os familiares, para você e toda Nazaré, meu amigo.
0: Valeu, Ademir.
8: Tudo de bom. Jesus sempre continua te abençoando sempre.
0: Essa amém, a nós tá? Todos.
8: Um abraço.
0: Forte abraço, Ademir. Obrigado pelo carinho. Sim. Seu Walter tá chegando por aqui. Boa tarde.
9: Boa tarde, William. E daí, tá tranquilo?
0: Tudo bem, graças a Deus.
9: Sim, né, interagindo, né? Tô vendo teu programa.
0: Deu uma sumida, né, seu Walter?
9: Aí, rapaz, eu tava olhando porque construí a casa aqui na chácara, eu fiquei olhando a casa de um rico. Ricão lá, estão construindo, faz uma torre, bota a caixa d'água dentro, aquele trem some. Falei, rapaz, trem, eu não sei pra que isso. É luxo, de certo, né? Aí o pobre, não, ele já põe um X de tijolo, já bota a caixa em cima e deixa no limpo. Todo mundo vê, fica facinho de mexer, né? Porque se der um problema no encanamento, aquilo é com mangueira, aquilo, esse trem, tudo é facinho de mexer, né?
0: É verdade. Pensando,
9: o certo é nós mesmo. Dona Irene agora foi molhar a horta, 5 horas, falou, meu bem, vou molhar a horta. Pegou a mangueira e tá lá molhando a horta, quando ela chamou eu. Meu bem, vem aqui, vem ver o que tá acontecendo. As plantas tá murchinhas assim, meio caidinha por causa do calor, né? Eu joguei água, caiu mais. Falei, meu, o que será que tá acontecendo? Fui ver a mangueira, a água da caixa d'água. Tá quase fervendo a água.
0: Ave Maria. Deixa eu
9: matar os pés de planta.
0: Aí não teve jeito.
9: E levantar os coitadinhos. Vai ter que dar água de noite agora, ou de madrugada.
0: Vai ter que ser.
9: É, rapaz, aquela hora você contou o negócio das plantas lá, água evaporando. Falei, rapaz, o William tá exagerando um pouquinho na situação aí.
0: Não exagerei não, mas é.
9: O trem tá quente, tá?
0: Tá quente mesmo.
9: Tamo junto aí.
0: Valeu, seu Walter. O seu Walter, é tão verdade que aqui na rádio a gente pega a água da torneira e já passa no pó do café já. Ela já sai já na temperatura de fazer o café, não precisa esquentar não, menina. Não, do jeito que vem ali, nós só passa no pó de café e já sai o café prontinho, fervendo. Com fumaça e tudo.
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0: 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Eita, é competição de mentira hoje, hein, seu Walter?
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0: Tá fácil não, hein?
9: Ah, roda pra nós a música. Até meu cavalo sabe. Ó, dessa água pro meu cavalo não vou dar não, porque água da caixa...
0: Não, coitado, tá não dá não.
9: Valeu, William.
0: Valeu, seu Walter.
9: Tá, ouvindo, tá? Seu programa tem bastante ouvinte, é um programa de...
0: Graças a Deus.
9: Muito gostoso de ouvir, tá?
0: Tá certo.
9: Aqui, tá? E uma semana, o resto de semana cheio de...
0: Amém. Forte abraço, seu Walter. Abração, dona Irene, também. Ótima quarta-feira. É, meu filho. Tá desse jeito. Ô, seu Walter, amanhã eu vou aproveitar, eu vou fazer um teste, viu, seu Walter? Depois vou contar pro senhor. Eu vou pegar uma frigideira, vou colocar um pouquinho de óleo, quebrar um ovo ali dentro e vou colocar lá no asfalto pra ver. Porque com calor desse a gente tem que aproveitar, né? Ah, meu filho, tem que aproveitar, economizar gás, ué. Pra ver se o trem vai, ué. Abração, seu Walter. Dona Marta Lúcia voltou aqui também.
10: Não é competição de mentira, não.
0: Ah, não?

0: deu uma olhadinha pro sol assim. Até ele tava se abanando, rapaz.
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0: Até ele tava se abanando. Aí você imagina nós aqui embaixo.
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0: Eita, conta pra mim, Josefa.
2: Oi, William. Oi. Olha eu aqui de novo. Que é isso, gente? Hoje não é dia 1º de abril, não. Não é dia da mentira hoje, não, William.
0: Pois é, imagina se fosse. Imagina se fosse, né? Não, Boníssimo?
3: Ô, William, deixa eu perguntar uma coisa pra você. Hoje é quarta da paixão ou é 1º de abril?
0: Aí, mais um. Olha, tá complicado, viu? A gente não tá sabendo mais. Não tá sabendo mais que dia que é hoje, não, viu? Mas eu sei que... acho que o calor já afetou também as ideias, né? Afetou as ideias. É, eu tava vindo hoje pra rádio, era 3 horas da tarde, né? Tava vindo assim, encontrei um senhor no caminho ali. Tava saindo fumaça assim da cabeça dele, rapaz. O sol tava tão quente que queimou os cabelos dele, coitado. Chega, tava brilhando. Mas não era o Ronildo, não. Vocês estão pensando o que, meu filho? Não é fácil, não. Ô, Marinalva Guimarães.
4: Boa tarde, meu amigo.
0: Boa William. Tarde.
4: Boa tarde a todos da Nazaré. Boa tarde a todos os ouvintes. Ô, William, nem
0: Oi.
4: Te conto.
0: Me conta.
4: Aqui em casa eu fui coar o café e queimou o coador da água, da caixa.
0: Ah, Deus do céu. Ô, Marinalva, fiquei sabendo agora, ó, me avisaram agora, chegou aqui mensagem pra mim dizendo bem assim, William, ó, se prepara, viu, que não tem água aqui não, viu? Telefone. Aí eu perguntei o porquê, disse que a caixa d'água derreteu, rapaz.
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0: Agora não vai ter água mais não. Eita, menina, o que eu vou fazer, hein? Ah, o jeito vai ser tocar música, né? Vamos.

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1: Olá, voltamos e agora tem o último bloco do Info News no ar, edição desta quarta-feira, deixando você muito bem informado. O INSS alerta que algumas situações podem levar à suspensão ou até o encerramento de benefícios pagos aos segurados. Entre os principais motivos estão faltar a uma perícia convocada, manter o cadastro único desatualizado e retornar ao trabalho enquanto recebe benefício por incapacidade. Quem recebe aposentadoria por incapacidade permanece ou auxílio por incapacidade temporária pode ser chamado para uma nova avaliação médica. Caso o segurado não compareça à perícia, o pagamento poderá ser suspenso até que a situação seja regularizada. No caso do benefício de prestação continuada, o BPC, cadastros sem autorização por mais de 24 meses podem ser gerado notificações. Se o beneficiário não atender às orientações recebidas, o pagamento poderá ser bloqueado e posteriormente encerrado. Também pode perder o benefício quem retorna à atividade profissional que havia motivado o afastamento da incapacidade. Para evitar problemas, a orientação é acompanhar as notificações do INSS, manter os dados atualizados e atender às convocações para avaliações. Assim encerramos mais um Info News, edição de hoje desta quarta-feira. Eu sou o Silva Júnior e volto amanhã com mais notícias para você. Grande abraço e até lá.
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Muito obrigada. Fiquei bom, já estou andando. Com meus amigos, amanhã posso brincar. Não vá embora, fica um pouco mais comigo.

0: Trio da Vitória, um recado para o meu bem aqui na nossa tarde sertaneja. Muito bem, faltando 7 minutinhos para as 18 horas, eu vou dar uma acelerada que eu quero trazer uma música aqui. A gente está contando tanta história hoje, né? E eu lembrei dessa canção, achei ela aqui, eu gostaria de ouvir junto com vocês. Nosso amigo Dinei está aqui também conosco. Boa tarde, Dinei.
1: Oi, boa tarde. Aqui é o Dinei do Modo Sim.
0: Tudo bem, Dinei?
1: Estamos aqui em casa. Não tá aguentando fazer mais nada, trabalhar, estamos aqui, né?
0: Eita.
1: Toca pra nós a música do Chico Mineiro e Marciano, beleza?
0: Beleza.
1: Tchau, obrigado.
0: Tamo valeu, meu amigo, um forte abraço. A Josefa Barreiro falou assim, William, mas é bom brincar, hein? Isso é muito legal. É bom, a gente dá umas boas risadas, né? Nosso amigo César Ferreira também tá na sintonia conosco. Boa tarde, César. Dona Carmen.
2: Boa tarde, William.
0: Boa tarde.
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0: Valeu, Dona Carmen, um forte abraço. Dona Cristina voltou aqui.
3: Brincar é muito bom, William. Mas vê se você lembra de mandar minha música.
0: Mas já toquei.
3: Não
0: tá prestando atenção, né, Dona Cristina? Tá dormindo. Ei, Dona Cristina, muito bem, minha gente. Eu lembrei, a gente tá contando as histórias aí por causa do calor, né? E eu lembrei dessa canção aqui. Eu falei, não, eu tenho que tocar, nem que for um pedacinho só dela, porque a história é boa, viu?

jeito também. Imagina se gostasse de mentira, viu? Porque desse jeito, não gostando, falando isso aí, rapaz. Colher caju e o menor dá mais de 12 litros de suco, aí ele vai pra acabar, né? Bom, gente, vamos encerrando por aqui. É pra completar todas as histórias que a gente contou hoje aqui, viu? Amanhã, com a graça de Deus, eu tô por aqui de novo pra trazer mais história, viu? Pra trazer mais histórias aí. E quem achar que eu tô mentindo, ó, pergunta pro finado lá, que ele vai dizer que eu não tô, viu? Essa canção é boa demais. Muito bem, a Zildinha Machado chegou aqui. Ô, Zildinha! Pode digitar, dá tempo. Já mandou aqui, ela falou, William, tô aqui, escutando as risadas. Não, hoje foi demais, viu, Zildinha? Hoje foi demais, viu? Hoje veio história aqui. Olha, só não veio mais história porque não tinha história de pescador por aqui. Ô, oh, minha gente, mas eu vou indo embora, viu? Amanhã, com a graça de Deus, tô de volta a partir das 15h30. Pra passar mais uma tarde junto com vocês aqui na Nazaré FM. Agradeço o carinho, a audiência, a participação de todo mundo. Desejo a todos uma boa noite. Lembrando que em sequência tem a Voz do Brasil às 19 horas, Embalos da Noite. A Zildinha falou, eita, William, essas ouvintes, que alegra a rádio. E você, é, tamo por aqui, né? Ai, gente, pra você que é de beijo, um beijo. Pra você que é de abraço, aquele abraço apertado. Fiquem com Deus. É com ele que eu vou seguindo. Tchau, tchau, minha gente. Até amanhã, se Deus quiser.

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2: Atenção, diretores e professores de escolas públicas.
3: Está na hora de escolher os livros didáticos que serão utilizados em sala de aula a partir do ano que vem. Thaís de Araújo.
4: A seleção deve ser feita com a participação da equipe escolar, levando em consideração a proposta pedagógica, as características e as necessidades da comunidade.
2: Hoje, na apresentação da Voz do Brasil, eu, Luciana Vasconcelos e Luciano Seixas.
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2: A arrecadação do governo federal chegou a 289 bilhões e 300 milhões de reais no mês de julho.
3: Um aumento de quase 9% em relação a julho de 2025.
2: O mês foi marcado pelo desempenho favorável de setores como indústria, serviços e arrecadação de impostos.
5: Na comparação com julho do ano passado, o resultado representa crescimento real de quase 9%, já descontada a inflação. Entre os fatores que contribuíram para o resultado estão o aumento da arrecadação da Previdência Social e o crescimento das receitas com PIS e COFINS associado ao aumento das vendas. Destaca Claudemir Malaquias, chefe do Centro de Estudos Tributários e Aduaneiros da Receita Federal.
6: Os fatores que contribuíram para o resultado do mês de julho, na comparação com o mesmo período do ano passado, foram os seguintes. O desempenho da indústria, um crescimento de 1,05%. A venda de bens, um crescimento de 4,93%. A venda de serviços, um crescimento de 2%. A massa salarial teve um crescimento nominal de 10,19% em relação ao ano passado. E o valor em dólar das importações, um crescimento de 12,16%.
5: O desempenho também é positivo no acumulado do ano. De janeiro a julho, a arrecadação chegou a 1 trilhão 876 bilhões de reais. Em valores corrigidos pela inflação, o crescimento foi de quase 7% em relação ao mesmo período de 2025. Reportagem Pablo Mundim.
3: O Índice Nacional de Preços ao Consumidor Amplo 15, o IPCA 15, considerado uma prévia da inflação oficial do país, ficou em menos 0,4% no mês de agosto.
2: Contribuíram para o resultado os setores de habitação, com queda de 1,41% nos preços, transportes com redução de menos 1% e alimentos e bebidas com queda de 0,57%.
3: No setor habitação, o destaque foi para a redução no valor da conta de luz. E nos transportes, a queda no preço da gasolina.
2: Já no setor de alimentos e bebidas, os destaques ficaram por conta do tomate, batata inglesa, cenoura e café moído, que ficaram mais baratos no período.
3: Crianças e adolescentes estão no centro de uma ação civil pública contra a plataforma de comunicação Discord.
2: O motivo são possíveis falhas na proteção desse público, que teriam resultado em crimes e situações de violência.
3: A ação prevê obrigações para que a empresa aprimore mecanismos de prevenção e proteção.
2: A ação civil pública cobra que a plataforma Discord adote medidas efetivas para a proteção de crianças, adolescentes e mulheres no ambiente digital. Voltada inicialmente para as comunidades de games, hoje a ferramenta é usada por públicos variados e permite o compartilhamento de textos, arquivos de voz e vídeo e transmissões de modo público ou privado. Porém, segundo o governo, tem apresentado falhas na segurança e mecanismos de proteção a menores, como explica o advogado-geral da União, Jorge Messias.
7: Não há, por parte da plataforma, a adoção de requisitos mínimos estabelecidos na legislação brasileira, em especial no ECA Digital, e a ausência dessa rede de proteção tem levado a situações de ordem absolutamente criminal, envolvendo crianças, adolescentes, mulheres e animais. Tentamos, por duas semanas, construir um termo de ajustamento de conduta. A empresa, num primeiro momento, demonstrou o interesse de assumir compromissos significativos com o Estado brasileiro, mas, infelizmente, recusou a assinatura do termo no último momento.
2: O fato mais grave e recente envolvendo a plataforma foi a morte de uma adolescente de 13 anos no Mato Grosso do Sul, que tirou a própria vida durante uma transmissão ao vivo pelo Discord. O secretário nacional de Direitos Digitais, Vitor Fernandes, diz que a plataforma demorou a agir, mesmo quando foi notificada.
8: Essa live durou mais de 2 horas, ela começa por volta de 2h20 da manhã, 4h15 da manhã,
0: manhã, já completando quase 2 horas, é que esse servidor foi derrubado. As contas dos investigados envolvidos só foram banidas da plataforma 24 horas do ocorrido.
2: O ministro da Justiça e Segurança Pública, Wellington César Lima e Silva, lembrou que as plataformas digitais devem se adequar ao país.
1: É uma resposta que busca fazer valer que qualquer plataforma, nacional ou estrangeira, não venha a descurar dos limites impostos pela lei.
2: A ação pede que a plataforma reforce os mecanismos de controle parental, amplie a cooperação com autoridades brasileiras e implante sistemas que identifiquem situações de riscos para menores. É exigida ainda a criação de mecanismos específicos de detecção e moderação de conteúdos com práticas de maus tratos, violência, mutilação e crueldade contra animais. A plataforma tem até 15 dias para se adequar, sob pena diária de R$500 mil. Também é pedida a condenação da empresa em R$500 milhões por dano moral coletivo, valor que poderá ser revertido ao Fundo de Defesa de Direitos Difusos. Reportagem Graziele Bezerra.
8: Crianças e adolescentes devem ser orientados sobre os riscos existentes na internet e estimulados a conversar com adultos de confiança sempre que sentirem desconfortáveis durante interações online.
3: Caso alguém solicite sigilo sobre conversas, fotos ou qualquer outro conteúdo, o fato deve ser comunicado imediatamente aos pais ou responsáveis.
8: São orientações do delegado Alessandro Barreto, coordenador do CyberLab, o laboratório de operações cibernéticas ligado ao Ministério da Justiça e Segurança Pública.
3: Em entrevista à Voz do Brasil, o delegado falou comigo e com a Mariana Jungmann sobre a atuação do CyberLab no combate a crimes cibernéticos e ameaças no ambiente digital. Vamos ouvir.
9: Delegado Alessandro Barreto, bem-vindo à Voz do Brasil, um prazer ter o senhor conosco aqui. Vamos falar então sobre o CyberLab e o trabalho de inteligência que ficou concentrado nele a partir da sua criação. Explica para o nosso ouvinte que trabalho é esse.
10: Bom, bom estar aqui com vocês, obrigado pelo convite. Bom, o que o CyberLab faz? O CyberLab é uma unidade da Secretaria Nacional de Segurança Pública, e ele é um laboratório de operações cibernéticas. A pessoa acha que é até um super laboratório, estilo Matrix, mas não, nós temos lá policiais capacitados, a grande parte do time são de meninas cybergirls, então assim, são as meninas que fazem um trabalho espetacular nessa área, e essa unidade ela apoia as polícias estaduais, trazendo informação qualificada para ajudar em diversos contextos, como, por exemplo, no enfrentamento a fraudes eletrônicas, em ameaças contra escolas. Então, se tem esse trabalho qualificado, que ajuda certamente a salvar vidas e a evitar tragédias.
3: Quais são os crimes mais identificados pelo laboratório e, nesse contexto, o que tem chamado mais atenção?
10: Bom, o que a gente tem visto aí nos últimos anos e principalmente pós-pandemia? A migração do crime do espaço físico para o espaço virtual. Então, a gente tem visto um aumento considerável de crimes, principalmente envolvendo fraudes e golpes online, como invasão de conta de WhatsApp, de redes sociais, falsa central. A gente tem visto isso muito. Nós temos visto também vários problemas, principalmente o extremismo digital, crimes de ódio. Eu fico indignado como policial e principalmente como cidadão. Muita misoginia, um ódio contra mulheres e meninas que dá nojo, que dá asco dessas pessoas. Então, a gente tem visto muito esse contexto também. E, de maneira geral, a gente tem visto o crime migrar da rua para a internet. E, nesse contexto, o CyberLab está ajudando as polícias estaduais a identificar pessoas que se achavam, a pessoa se achava acima de qualquer suspeita e se escondia por detrás de conexões de internet.
9: Bom, o senhor mencionou crimes como fraudes, né, estelionatos e tal. Esses a gente já imagina quem são as pessoas por trás, são os bandidos comuns, vamos dizer assim. Mas o senhor mencionou também crimes de ódio, crimes de misoginia. Quem são as pessoas por trás desses crimes e qual é o perfil dos criminosos e das vítimas, delegado?
10: Isso, bom, o perfil das vítimas, boa parte, principalmente relacionada a crimes de ódio, a gente encontra de mulheres, meninas, entendeu? Às vezes até meninas novas, adolescentes. E o criminoso, o que a gente tem visto? Antigamente que eu falo, há pouquíssimos anos, porque muda muito rápido na internet, a gente via maiores aliciando menores para cometer delitos. Hoje a gente já está vendo menores aliciando menores para cometer delitos. Quando se fala de internet, de uma maneira geral, quando vai se tratar de vítimas de fraudes, antes falava que o pessoal idoso, pessoal com a idade um pouco mais avançada, estava mais suscetível para isso. Hoje, todo mundo, ele pode ser vítima de um golpe. Crimes de ódio, a gente tem visto muitos adolescentes, até crianças com 11, 12 anos, fazendo parte de grupos, e isso tem chamado muita atenção, que nós precisamos reforçar o trabalho para identificar ainda mais rápido, e principalmente aqueles que estão por trás do processo de radicalização dos menores.
9: Porque uma criança de 11 anos, ela não chega ao ponto de praticar um crime de ódio na internet sozinha, eu suponho, né?
10: A gente tem visto pessoas desvirtuar redes e serviços que são utilizados. Então, assim, qual é o nosso papel? Identificar essas pessoas. Então, elas utilizam mídias sociais de uma maneira geral, utilizam plataforma para encontrar esses garotos e radicalizar. Então, nosso papel é antecipar cada vez mais, identificar esses grupos e evitar que crianças de 11 anos sejam atraídas para um caminho terrível como esse.
3: A partir do monitoramento, o CyberLab dá um alerta e colabora para o desencadeamento de operações importantes de combate ao crime nesses ambientes, né, digitais. Quais são as operações dessas que contaram com a colaboração do laboratório? Que operações o senhor destacaria, por exemplo?
10: Tem algumas, principalmente a proteção de crianças e adolescentes. Eu vejo pessoas falando, salvamos tantas vidas. Para mim é impossível mensurar isso. Eu só tenho certeza que tragédias foram evitadas, meninas que estavam sendo abusadas online foram libertadas. Aí essas operações, elas nos orgulham muito em fazer parte de um time e a gente trazendo ter resultados como estamos salvando vidas. Isso é muito gratificante para mim.
9: Delegado, o senhor mencionou, né, que é um trabalho conjunto com as polícias civis dos estados. Se alguém quiser fazer um alerta para o CyberLab, fazer uma denúncia, como é que essa pessoa pode proceder? De repente, um pai, uma mãe que identificou ali com seus filhos uma situação desse tipo? Enfim, pessoas que queiram fazer algum tipo de alerta para o CyberLab, como é que pode proceder?
10: Eu recomendo que procurem no teu estado canais de denúncia online, a própria delegacia mais próxima, que quando chegar a informação qualificada, a gente está conversando com as polícias e consegue desencadear essas grandes operações. E um ponto relevante que você falou, o pai e a mãe. O que a gente tem visto? O pai e a mãe deixa o filho passar 10, 12, 15 horas na internet, não acompanha, e a internet tem muita gente má por trás das conexões. E a criança ou adolescente, ela dá sinais. O pai e a mãe, eles conseguem entender e trazer essas informações para a polícia. Então, quanto mais informação, quanto mais dados chegar, mais pessoas vão ser identificadas e vão ser responsabilizadas, até porque tem-se aquela impressão que a internet é algo que você fez algo lá e fica impune, não vai ocorrer nada. Muito pelo contrário. Tá? As polícias estão cada vez mais preparadas para identificar essas pessoas e responsabilizá-las.
3: Muito bem, nós conversamos com o delegado Alessandro Barreto, coordenador do Laboratório de Operações Cibernéticas, CyberLab. Muito obrigado, delegado, pela entrevista à Voz do Brasil.
10: Eu que agradeço.
8: O Ministério das Relações Exteriores emitiu nota de pesar pelas vítimas dos deslizamentos e inundações que atingiram o Nepal e o Tibete após o terremoto desta quarta-feira.
3: Equipes de resgate continuam as buscas por sobreviventes.
8: Até o momento, não há registros de brasileiros entre as vítimas.
3: A Embaixada do Brasil em Katmandu, no Nepal, e em Pequim, acompanham com atenção os desdobramentos da situação.
8: Em caso de assistência consular, o telefone do plantão geral do Itamaraty é 61, código de Brasília, 98260-0610.
3: Está aberto o período de escolha dos livros do Programa Nacional do Livro e do Material Didático, o PNLD, que serão usados por alunos do primeiro ao quinto ano do ensino fundamental no período de 2027 a 2030.
8: O prazo vai até 8 de setembro e a seleção deve ser feita de forma coletiva por professores e gestores. Confira na reportagem.
11: O período de seleção dos livros didáticos que serão utilizados por estudantes e professores do primeiro ao quinto ano do ensino fundamental já está aberto. As escolas públicas têm até 8 de setembro para selecionar os materiais que serão utilizados no triênio 2027-2030. A seleção deve ser feita com a participação da equipe escolar, levando em consideração a proposta pedagógica, as características e as necessidades da comunidade. O programa conta com 3 categorias, como explica a coordenadora-geral de materiais didáticos da Secretaria de Educação Básica do Ministério da Educação, Jaqueline dos Santos Melo.
12: Na categoria 1, as obras são voltadas para estudantes e professores do primeiro e do segundo ano, com foco na alfabetização. Na categoria 2, as obras são voltadas para o terceiro, quarto e quinto ano, com foco no desenvolvimento do letramento e da escrita. Nesse ano, nós temos novidades como o livro regionalizado de História e Geografia, a obra de produção de texto e livros voltados para a educação digital e midiática. A categoria 3, ela é optativa para as redes e a seleção dela é para obras de língua espanhola e língua inglesa.
11: Antes de registrar a decisão, professores e gestores devem consultar o Guia Digital do Programa Nacional do Livro e do Material Didático PNLD, que reúne informações sobre as obras aprovadas, como resenhas, metodologias, organização dos conteúdos e orientações para a escolha. Depois, a seleção precisa ser formalizada em ata e registrada no sistema PNLD Gestão, com acesso pela conta gov.br. O preenchimento da ata sozinho não conclui o processo. Após o registro, a ata e o comprovante de escolha devem ficar disponíveis em local visível na escola. Em caso de dúvidas ou problemas no acesso, as escolas podem entrar em contato com o FNDE pelo e-mail livrodidático@fnde.gov.br. Reportagem Thaís de Araújo.
3: Instituições públicas do ensino superior e tecnológico que adotam práticas de prevenção e enfrentamento à violência de gênero vão ser reconhecidas com o selo de ambiente acadêmico seguro.
8: A iniciativa do Ministério da Educação vai conceder o título nas categorias ouro, prata e bronze.
3: Podem aderir ao programa instituições federais que atendam aos requisitos do MEC.
8: A diretora de desenvolvimento acadêmico da Secretaria de Educação Superior do Ministério, Lúcia Pelanda, fala sobre a iniciativa.
13: As mulheres já são maioria no ensino superior, então é muito importante criar ambientes cada vez mais seguros e livres de violência. Nesse sentido, o selo é um estímulo para que cada vez mais instituições se juntem a esse movimento de ter instituições verdadeiramente livres de violência.
3: Para mais informações, acesse gov.br/MEC.
8: Estamos no mês da gestante. Nós já falamos aqui sobre a importância de cuidados com a saúde, como tomar vacinas e fazer o pré-natal direitinho para cuidar da mãe e do bebê.
3: Hoje nós vamos falar dos direitos assegurados por lei às gestantes.
8: Estabilidade no emprego, atendimento médico gratuito pelo SUS, prioridade em filas e serviços, intervalo para a amamentação, além da licença maternidade.
3: Está tudo explicado na reportagem de Luciana Colares de Holanda, que ouviremos agora.
14: Maria Selma Pereira é empregada doméstica em Brasília. Grávida de 8 meses, ela espera a bebê para setembro. E junto com a chegada da filha, vem a licença maternidade de 4 meses, garantida pela carteira assinada. Um direito que Selma não teve nas outras 4 gestações, quando trabalhou na informalidade.
15: Vai ser bem melhor, porque vou acordar, cuidar da neném, né? Ficar os 4 meses em casa. Agora, carteira assinada está bem melhor agora, porque aí quando você ganhar o bebê, você vai receber, né?
14: No Brasil, as gestantes têm direitos fundamentais garantidos por lei, que se estendem até alguns meses após o nascimento da criança. É proibida a dispensa arbitrária ou sem justa causa da empregada gestante, por exemplo, desde a confirmação da gravidez até 5 meses após o parto. Por meio da licença maternidade, fica garantido o afastamento remunerado de 120 dias para trabalhadoras formais, empregadas domésticas e seguradas do INSS. Elas também têm acesso ao salário maternidade, benefício previdenciário que substitui a renda durante esse período, como explica Márcio Lima, coordenador do Programa de Educação Previdenciária do INSS.
16: O valor pago por este benefício vai variar do salário mínimo, que é R$ 1.621,00, atualmente, até o teto do INSS, que vai estar no valor de R$ 8.475,55, a depender da categoria da trabalhadora.
14: Entre as garantias previstas na legislação brasileira para gestantes e mães, também está previsto o direito à liberação do trabalho para realizar consultas médicas e exames. E elas podem ser transferidas temporariamente de função quando a saúde exigir. Os direitos podem ser acessados pelo telefone ou pela internet, de acordo com Márcio Lima, do INSS.
16: Os direitos são acessados através da central telefônica 135, que funciona de segunda-feira a sábado, das 7 da manhã até as 22 horas no horário de Brasília, sendo que recebe ligação gratuita ou ainda através do aplicativo Meu INSS.
14: Além dos direitos trabalhistas, as gestantes contam com atendimento prioritário e acompanhante no parto pelo SUS. Após o retorno ao trabalho, a mãe tem direito a 2 intervalos diários de 30 minutos para a amamentação até o bebê completar 6 meses. Reportagem Luciana Colares de Holanda.
8: E essas foram as notícias do governo federal.
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3: Fique agora com o Minuto do TCU. Em seguida, as notícias do Poder Judiciário e do Congresso Nacional. Boa noite.
8: Boa noite para você e até amanhã.
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20: Supremo julga a ação sobre o poder de requisição do Ministério Público da União a órgãos da administração pública.
21: Para o STJ, acesso a sistema com dados contábeis não dispensa dever de prestação de contas de bens em condomínio.
20: Justiça determina que o governo federal e o estado de Sergipe implantem serviço especializado em doenças raras.
21: Boa noite, eu sou Arthur Filho.
20: E eu sou Walter Lima.
21: Supremo Tribunal Federal julga ação sobre o poder de requisição do Ministério Público da União a órgãos da administração pública.
20: O julgamento busca definir até onde vai essa prerrogativa do Ministério Público da União e em quais situações ela pode ser exercida, delimitando se a administração pública é obrigada a atender integralmente ao pedido ou se pode recusá-lo.
21: Administrador de bens em condomínio, ou seja, em copropriedade, deve prestar contas ao outro condômino, mesmo que dados contábeis estejam disponíveis em sistema eletrônico.
20: Essa decisão é do Superior Tribunal de Justiça, o STJ. Fátima Uchoa.
22: Um irmão ajuizou ação contra o outro, pedindo a prestação de contas da administração dos imóveis de propriedade comum. A Justiça de Mato Grosso decidiu que o administrador tem o dever de apresentar as contas, e a terceira turma do STJ manteve esse entendimento. Segundo a relatora ministra Nancy Andrighi, o interesse de agir pressupõe a existência de controvérsia sobre a prestação das contas, e nesse caso, mesmo havendo sistema que permita o compartilhamento de informações, o administrador deve apresentar as contas de forma especificada e completa.
21: TST manteve condenação em caso de caseiro baleado durante assalto.
20: Empregador terá de pagar indenização por danos morais e materiais. Mila Amaral.
23: Um caseiro levou 3 tiros durante um assalto na fazenda onde ele trabalhava e morava, em Cruz Alta, no interior do Rio Grande do Sul. Ele ficou com sequelas e capacidade de trabalho reduzida. O trabalhador entrou na justiça e contou que não foi a primeira vez que a fazenda foi assaltada. E a justiça deu razão a ele. O Tribunal Regional do Trabalho condenou o proprietário a pagar R$ 30 mil por danos morais e R$ 70 mil por danos materiais. A fazenda recorreu, dizendo que a culpa era de terceiros, mas a primeira turma do TST manteve a condenação e destacou que o dono sabia dos assaltos anteriores e mesmo assim não tomou nenhuma providência para aumentar a segurança dos trabalhadores. A decisão foi unânime.
21: Justiça Federal determina que a União e o Estado de Sergipe implantem serviço de atenção especializada em doenças raras.
20: Decisão atende a pedidos do Ministério Público Federal em ação. Sabrina Menezes.
24: De acordo com o inquérito civil instaurado pelo MPF, Sergipe possui cerca de 120 mil pessoas acometidas por doenças raras. Dessas, aproximadamente 36 mil apenas em Aracaju e a maioria delas crianças. Com a decisão, o Estado e o município devem organizar e pactuar a linha de cuidado da rede de forma imediata e em até 4 meses. Além disso, Sergipe e Aracaju, junto com a União, têm até 8 meses para habilitar e implementar pelo menos um serviço de atenção especializada em doenças raras, além de estruturar a rede de atenção integral para pessoas com doenças raras. Em caso de descumprimento, foi fixada multa de R$ 5 mil.
21: O Tribunal Superior Eleitoral recebeu um grupo de criadores de conteúdos digitais para uma iniciativa voltada a combater a desinformação sobre as urnas eletrônicas.
20: O encontro se estendeu por toda a tarde dessa terça-feira e foi viabilizado por meio de uma parceria do TSE com a organização Redes Cordiais. Vitor Struck.
25: Juntos, os influenciadores somam 45 milhões de seguidores nas redes sociais. O encontro fez parte da iniciativa Confirma, 30 anos de urna eletrônica, e foi promovido pela organização Redes Cordiais, em parceria com o TSE e com o apoio do YouTube e do TikTok. A programação contou com visitas a espaços importantes do tribunal, como o local onde as urnas ficam armazenadas, o Museu do Voto, e também incluiu uma demonstração detalhada sobre o funcionamento dos equipamentos usados nas eleições. Ao final, os influenciadores participaram de uma roda de conversa com o presidente do TSE, o ministro Cássio Nunes Marques.
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21: A você uma boa noite.
20: E até amanhã.
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1: Eu sou Paula Groba.
4: E eu sou Humberto Pinheiro.
1: E estes são os destaques de hoje do Jornal do Senado, que começa agora.
4: Governo e Congresso anunciam um acordo para votações prioritárias. Fim da escala 6x1, taxa das cozinhas, terras raras e PEC da segurança pública.
1: Congresso vai analisar duas medidas provisórias para reduzir impactos das tarifas americanas e alta do petróleo.
4: Projeto cria política nacional para apoiar adolescentes nos anos finais do ensino fundamental.
1: Boa noite.
4: Boa noite.
1: Após encontro com o presidente Lula e o presidente da Câmara dos Deputados, Hugo Mota, o presidente do Senado, Davi Alcolumbre, anunciou as prioridades do Congresso nos próximos dias. Entre os temas citados estão a votação da MP que acaba com a taxa sobre compras internacionais acima de $50. Alcolumbre afirmou que a MP da chamada taxa das blusinhas será votada na próxima semana.
4: Também terão prioridade de votação as propostas de emenda à Constituição, que acaba com a escala 6x1, e a PEC da Segurança Pública, que devem ser analisadas pela Comissão de Constituição e Justiça na semana de esforço concentrado do Congresso, a partir da próxima segunda-feira. Mais informações com o repórter Pedro Pincer.
5: O presidente do Senado, Davi Alcolumbre, afirmou que votará na próxima semana a medida provisória que acabou com a chamada taxa das blusinhas, imposto de importação de 20% sobre compras internacionais de até $50. O texto, segundo o senador, será analisado na Câmara e no Senado antes de perder a validade. Caso a votação não ocorra, o imposto voltará a ser cobrado em 9 de setembro. Alcolumbre reafirmou que a medida será pautada no esforço concentrado previsto para ocorrer entre 31 de agosto e 4 de setembro.
6: Nós vamos deliberar e ela virá lei para proteger milhões de brasileiros que usam desse instrumento para adquirir produtos muito baratos e terem qualidade de vida melhor.
5: Alcolumbre também disse que a Comissão de Constituição e Justiça vai analisar na próxima semana as propostas de emenda à Constituição que tratam da segurança pública e do fim da escala 6x1. Davi afirmou estar em contato frequente com o relator da mudança na escala de trabalho, senador Omar Aziz, do PSD do Amazonas.
6: Tem a compreensão da importância da matéria, me disse que já está construindo um relatório para ser apresentado na próxima quarta-feira na Comissão de Constituição e Justiça.
5: Outra proposta que deve ser pautada na semana que vem é a que cria uma política nacional para os minerais críticos e estratégicos.
1: E o relator da PEC da Segurança Pública, senador Rogério Carvalho, do PT de Sergipe, anunciou que o texto não deve sofrer mudanças no Senado.
4: Já aprovado na Câmara, a proposta está na Comissão de Constituição e Justiça. Repórter Herman Kulitz.
7: O texto altera diversas regras da Constituição para ampliar a atuação da Polícia Federal, endurecer o combate às facções e milícias e reforçar o financiamento do Fundo Nacional de Segurança Pública e do Fundo Penitenciário Nacional, além de aumentar a integração e a cooperação de sistemas e órgãos de segurança pública. Em análise na CCJ, a proposta recebeu diversas emendas, como a do senador Sargento Reginauro, do PSDB do Ceará, que recomendava que os homicídios praticados por organizações criminosas não fossem julgados pelo Tribunal do Júri. Já a emenda do senador Hamilton Mourão, do Republicanos do Rio Grande do Sul, defendia a previsão de um sistema de informação sobre Hamilton Mourão, do Republicanos do Rio Grande do Sul defendia a previsão de um sistema

0: Constituição e Justiça até a discussão final da matéria. O texto ainda precisa ser aprovado em 2 turnos no plenário do Senado. Se passar sem alterações, será promulgado e começa a valer. Havendo qualquer mudança, a matéria deverá retornar para a Câmara dos Deputados.
1: O Congresso também vai analisar 2 medidas provisórias editadas pelo governo federal para tentar reduzir os impactos das tarifas americanas e da alta internacional do petróleo.
2: As duas medidas provisórias já estão em vigor, mas precisam ser aprovadas por deputados e senadores para continuar valendo. Repórter Patrícia Oliveira.
3: Uma das medidas permite que empresas afetadas pelas novas tarifas impostas pelo governo americano prorroguem por até 1 ano o cumprimento de compromissos de exportação, com a suspensão de tributos. Já a outra medida libera R$ 3 bilhões para subsidiar a produção e a importação de diesel e gasolina, diante dos efeitos dos conflitos no Oriente Médio sobre o preço do petróleo. Para Carlos Pio, professor de Relações Internacionais da UNB, as medidas são importantes neste momento de emergência, mas o país precisa também adotar estratégias a longo prazo.
4: A gente precisa aumentar a produtividade da economia como um todo, é reforçar as qualificações dos trabalhadores e ampliar o comércio com os outros parceiros de qualquer lugar do planeta, em qualquer setor.
3: As 2 medidas provisórias já estão em vigor, mas precisam ser aprovadas por deputados e senadores para continuar valendo.
1: A adolescência é uma fase de muitas transformações e desafios que podem refletir diretamente no desempenho e na permanência dos estudantes na escola. Para apoiar o desenvolvimento dos alunos nessa etapa da vida, um projeto de lei propõe criar a Política Nacional Escola das Adolescências. A proposta é do senador Camilo Santana, do PT do Ceará, ex-ministro da Educação, e está em análise na Comissão de Educação. Pelo texto, a política será voltada aos anos finais do ensino fundamental, do 6º ao 9º ano. A ideia é tornar a escola mais atrativa, acolhedora e conectada à realidade dos adolescentes, com estratégias de apoio técnico e financeiro.
2: A medida também busca reduzir as taxas de reprovação e abandono escolar, especialmente no período de transição para o ensino médio. O senador Camilo Santana destaca ainda a importância da educação em tempo integral. Segundo ele, ampliar a permanência de crianças e jovens na escola pode trazer mais benefícios não apenas para a educação, mas também para a segurança.
5: Porque além de dar oportunidade para o nosso jovem passar o dia na escola, fazer as refeições, praticar esporte, é a maior política de prevenção à violência. É você ter a meninada toda na escola nesse país.
1: O Senado também analisa um projeto que cria o programa Escola Sem Partido. De autoria do senador Magno Malta, do PL do Espírito Santo, a proposta altera a Lei de Diretrizes e Bases da Educação para incluir novos princípios e regras para o ensino. O texto prevê a garantia da pluralidade de ideias, da liberdade de crença e da liberdade de consciência. Também proíbe professores de promoverem em sala de aula determinadas concepções ideológicas ou políticas.
2: A proposta está em análise na Comissão de Direitos Humanos, onde é relatada pelo senador Sargento Reginauro, do PSDB do Ceará. Depois, o projeto ainda deve passar pela Comissão de Constituição e Justiça e pela Comissão de Educação.
6: Eleições 2026.
1: As eleições deste ano vão contar com a participação de mais pessoas idosas em relação a 2022.
2: O aumento segue a tendência de envelhecimento populacional apontada pelo IBGE. Repórter Lana Dias.
7: O número de eleitores idosos cresceu cerca de 14% desde as eleições de 2022. Neste ano, 37 milhões e meio poderão votar. Para aqueles entre 60 e 69 anos, o voto é obrigatório, mas acima dos 70 anos, a participação é facultativa. O senador Fernando Dueire, do PSD de Pernambuco, reforçou a importância do voto da terceira idade.
8: A democracia precisa ouvir todas as gerações. Os mais jovens representam o futuro, mas aqueles que são mais experientes carregam uma parte importante da memória e da construção do nosso país.
7: Para a Dorci Antônia de Carvalho, de 83 anos, a participação não deve se limitar ao voto obrigatório.
9: Eu acho que todo mundo que tem mais de 60 anos, 70 anos, deveria continuar votando. Eu tenho certeza, tenho meus amigos também que já combinaram, vão votar.
7: O aumento do eleitorado eleitorado idoso segue a tendência de envelhecimento populacional no Brasil. De acordo com o IBGE, a população com

0: 60 anos ou mais subiu de 11,3% para 16,6% de 2012 a 2025.
1: Com edição de Paula Groba e trabalhos técnicos Eliseu Caires, o Jornal do Senado fica por aqui. Acompanhe agora as notícias da Câmara dos Deputados. Boa noite.
2: Boa noite e até amanhã.
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4: Comissão analisa projetos que reduzem impacto ambiental de plásticos.
5: Deputados aprovam parecer da subcomissão sobre segmento de estética.
4: Parlamentares apresentam medidas de proteção à criança e adolescente.
5: Boa noite. Jefferson Rodrigues, do PSDB de Goiás, propõe novas obrigações para plataformas digitais no combate à exploração sexual de crianças e adolescentes na internet. Ele explica que o texto cria canais de denúncia e respostas rápidas às vítimas e aos órgãos de segurança.
4: Para facilitar a investigação desses crimes, a proposta de Jefferson Rodrigues inclui mecanismos de preservação de registros, metadados e informações de usuários suspeitos. O deputado avalia que a medida amplia a capacidade de identificar os responsáveis e reunir provas no ambiente digital.
5: Está em análise projeto que cria o Programa Nacional Ampara, voltado à prevenção da violência contra crianças, adolescentes e mulheres nas escolas. A proposta de Helena Lima, do PSD de Roraima, prevê formação de profissionais e articulação entre escolas, famílias e segurança pública.
4: O projeto de Helena Lima orienta estudantes sobre como identificar situações de violência e conhecer canais de denúncia e proteção. Para a deputada, a medida busca fortalecer a cultura de paz e o respeito no ambiente escolar.
5: A punição de crimes contra a dignidade sexual praticados com abuso de autoridade é reforçada em projeto apresentado por Samuel Viana, do União de Minas Gerais. A proposta aumenta pela metade a pena por importunação sexual quando o agressor se valer de posição de supervisão sobre a vítima.
4: Samuel Viana aponta que a mudança alcança relações em ambientes educacionais, esportivos, religiosos, culturais e assistenciais, mesmo sem vínculo formal de emprego. O texto também amplia a situação em que a autoridade exercida sobre a vítima pode elevar a pena dos crimes contra a dignidade sexual.
5: Dr. Ismael Alexandrino, do PSD de Goiás, apresentou o projeto que torna crime dar escondido ou à força substância química que reduz a capacidade de reação de alguém, prática conhecida como Boa Noite Cinderela. De acordo com o projeto, o autor poderá ficar preso de 3 a 6 anos.
4: Dr. Ismael Alexandrino alega que o Brasil ainda não possui tipificação penal específica para essa conduta, o que gera impunidade. Para o deputado, o projeto muda isso ao obrigar a coleta imediata de exames, criar um cadastro nacional de ocorrências e a elaboração de campanhas permanentes de prevenção.
3: Justiça.
5: Está em análise projeto de Fábio Choquete, do União de Santa Catarina, que estabelece restrições ao exercício da advocacia por cônjuges, parentes e sócios de magistrados. De acordo com o deputado, a proposta visa ampliar a transparência e evitar conflitos de interesse.
4: O texto de Fábio Choquete permite que partes questionem o patrocínio de causas diante de possíveis vínculos com magistrados. A proposta ainda estabelece sanções, incluindo a exclusão da OAB para advogados que descumprirem as vedações.
3: Saúde.
5: É de autoria de Juarez Costa, do Republicanos de Mato Grosso, o projeto que estabelece diretrizes para o atendimento pelo SUS de mulheres que passam pelo climatério e menopausa. A proposta prevê acompanhamento integral com atuação da atenção primária e acesso a diferentes tratamentos.
4: Juarez Costa ressalta que a matéria prevê também oferta de terapia hormonal pelo SUS quando houver indicação clínica. O deputado acredita que a medida pode reduzir desigualdades no atendimento e ampliar o acesso das mulheres aos cuidados necessários nessa fase da vida.
3: Habitação.
5: Aline Gurgel, do União do Amapá, requer a criação de uma comissão especial para analisar o projeto que trata do financiamento de imóveis urbanos durante situações de emergência sanitária. A proposta suspende as parcelas de financiamentos durante esse período.
4: O projeto também determina que não sejam cobrados juros ou multas durante a suspensão e amplia o prazo para financiamento do Minha Casa Minha Vida. Aline Gurgel lembra que a medida foi apresentada durante a pandemia de Covid-19 para reduzir o impacto da crise sobre as famílias.
6: Esporte.
5: Milton Vieira, do Republicanos de São Paulo, quer garantir imunidade tributária para entidades esportivas sem fins lucrativos. O deputado defende equiparar essas organizações às instituições de educação e assistência social, desde que cumpram os requisitos previstos em lei.
4: A proposta de Milton Vieira abrange entidades certificadas dos movimentos olímpico, paralímpico, clubístico e educacional. Para o deputado, a imunidade pode fortalecer projetos esportivos, ampliar a inclusão social e contribuir para a formação de atletas e cidadãos.
6: Ciência e tecnologia.
5: Rui Falcão, do PT de São Paulo, apresentou relatório favorável ao projeto que amplia o uso de recursos destinados à ciência e tecnologia para financiar iniciativas inovadoras. Ele recomenda aprovação por considerar que a proposta aproxima a pesquisa científica do setor produtivo.
4: Rui Falcão avalia que a medida pode fortalecer empresas de tecnologia e aumentar a competitividade brasileira. O parlamentar afirma que a parceria entre universidades, empresas e governo contribui para a transformação de pesquisas em produtos e serviços para a população.
6: Economia.
5: A Receita Federal anunciou na Câmara mudanças no programa de compras do exterior para evitar a entrada de produtos irregulares. A repórter Silvia Munhato tem mais informações.
7: Ainda este ano, a Receita Federal deve adotar um sistema que vai excluir do seu programa de compras no exterior o remessa conforme as plataformas de comércio internacional que permitirem a venda de produtos subfaturados, falsificados ou que apresentem outros tipos de ilegalidades. A fiscalização das encomendas será aprimorada ainda este ano com o uso de inteligência artificial para analisar o conteúdo dos pacotes. Um dos objetivos é evitar a fiscalização apenas quando a encomenda chega no país, porque a quantidade de remessas não para de crescer. Também será minimizado o problema de vazamento de dados dos destinatários, que acabam sendo alvo de golpes. O deputado Júlio Lopes, do PP do Rio de Janeiro, elogiou o trabalho da Receita e afirmou que é preciso tratar a pirataria de forma especializada em todos os órgãos públicos e citou o problema de sementes fabricadas em desacordo com a regulação nacional.
8: Os caminhões de sementes transgênica feitas fora das regras e fora das normas são aprisionados e não há conhecimento da Polícia Rodoviária Federal, nem da Polícia Federal, nem de órgão nenhum para fazer a apreensão da mercadoria. Então esses têm sido liberados e são casos gravíssimos porque essas sementes, quando feitas fora de norma, elas podem gerar pragas, gerar deformações nas colheitas brasileiras, enfim, no meio ambiente como um todo. Né?
7: O deputado sugeriu ainda que a Receita cruze dados dos 47 milhões de CPFs que fazem compras no exterior com as suas rendas declaradas. Segundo ele, isso deverá revelar irregularidades. De acordo com a Receita Federal, as encomendas do exterior passaram de cerca de 30 milhões de pacotes em 2019 para mais de 200 milhões em 2023. Para este ano, é esperado uma arrecadação recorde com as encomendas, equivalente a 10% de todo o volume importado pelo país, ou 5 bilhões de reais. Da Rádio Câmara de Brasília, Silvio Minhato.
4: Carlos Chiodini, do MDB de Santa Catarina, defende a transferência para Brasília da sede do órgão responsável por regular e fiscalizar o mercado de valores mobiliários no Brasil. O projeto prevê que a mudança da Comissão de Valores Mobiliários seja feita de forma gradual, em até 4 anos.
5: Para Carlos Chiodini, a transferência aproxima a CVM de outros órgãos federais sediados em Brasília, facilitando a articulação entre as instituições. O projeto também assegura aos servidores da autarquia no Rio de Janeiro a opção de se transferir para Brasília ou de permanecer no estado.
4: Stefano Aguiar, do PSD de Minas Gerais, apoia a criação da Frente Parlamentar em defesa do mutualismo, sistema em que as pessoas se associam para compartilhar custos e oferecer proteção patrimonial umas às outras. A proposta, segundo o deputado, é uma alternativa aos seguros tradicionais.
5: A frente pretende reunir parlamentares, governo, empresas e entidades do setor para acompanhar a regulamentação da proteção patrimonial mutualista. Stefano Aguiar acredita que a iniciativa pode ampliar o acesso dos brasileiros a uma opção de proteção competitiva.
6: Comissões.
4: Comissão de Trabalho aprova relatório da subcomissão sobre o setor de estética. A repórter Maria Neves traz os detalhes da medida proposta.
9: A
7: Comissão de Trabalho da Câmara aprovou o relatório final da Subcomissão Especial sobre o Setor de Estética, elaborado pela deputada Soraya Santos, do PL do Rio de Janeiro. Além de um projeto de lei que altera a regulamentação das atividades dos profissionais do setor, a relatora apresentou recomendações aos poderes executivo. Soraya Santos argumenta que as interpretações da legislação vêm dificultando o exercício dos profissionais de estética.
9: Estudante de faculdade de estética, migrando para outras carreiras, para biomedicina ou para medicina, passando dificuldades, por exemplo, com uma compra de insumos. Porque se eu não sou reconhecida, eu não posso comprar. É humilhante eu fazer um curso universitário regulamentado por um órgão público e eu ter que precisar de uma outra pessoa para assinar a compra do material que eu quero trabalhar. Para piorar, a Anvisa e as vigilâncias sanitárias não reconheciam a profissão quando a competência delas não é reconhecer. Quem reconhece profissão é a lei e o Congresso aprovou a profissão.
7: Como forma de solucionar interpretações divergentes, a relatora sugere inserir expressamente na lei que os esteticistas são profissionais da área de saúde para todos os efeitos legais. Outro problema detectado pela subcomissão, segundo Soraya Santos, foi a falta de um currículo nacional que padronize a formação de esteticistas e cosmetólogos. Por isso, ela sugere ao Ministério da Educação que elabore diretrizes curriculares específicas para todos os cursos da área, além de criar mecanismos de certificação técnica para profissionais já formados. A proposta também permite a atuação de profissionais formados em outras áreas da saúde, como esteticistas, desde que façam pós-graduação na área ou passem por exame de proficiência. Da Rádio Câmara de Brasília, Maria Neves.
6: Trabalho.
5: Nicolete, do PL de Roraima, apresentou o projeto que permite a servidores públicos atuarem como microempreendedores individuais. A proposta condiciona a atividade à inexistência de conflito de interesses com as funções exercidas no serviço público.
4: Nicolete afirma que a proibição atual pode levar servidores que realizam atividades nas horas de folga à informalidade. Para ele, a mudança estimula a formalização de pequenos negócios e preserva o funcionamento do serviço público por meio de regras definidas por cada ente federativo.
6: Transportes.
5: Danley de Deus Interhalls, do PSD do Rio Grande do Sul, pede a realização de uma audiência para discutir a concessão da BR-285 no trecho entre Passo Fundo e a região de Ijuí. A proposta prevê a participação de representantes do governo, de órgãos de transporte e de prefeitos.
4: Danley de Deus Interhalls argumenta que a concessão pode acelerar investimentos como duplicação de trechos, construção de terceiras faixas e melhoria da sinalização. Ele afirma que as mudanças podem aumentar a segurança na rodovia e fortalecer a logística e a economia da região.
6: Desenvolvimento regional.
5: Júlio César, do PSD do Piauí, defende projeto que isenta permanentemente os consumidores que produzam a própria energia renovável de pagar pelo uso da rede de distribuição. O texto acaba com a cobrança gradual sobre a energia solar excedente devolvida ao sistema.
4: Júlio César entende que a medida corrige uma distorção que é a cobrança pela energia injetada na rede. Segundo o parlamentar, o objetivo é garantir segurança jurídica, democratizar o acesso à energia limpa e incentivar novos investimentos sem sobrecarregar o cidadão.
6: Agricultura.
5: O projeto de Paulo Teixeira, do PT de São Paulo, proíbe a exportação de animais vivos destinados ao abate ou à engorda. Ele explica que a medida busca reduzir o sofrimento dos animais durante transportes de longa distância e reforçar as políticas de proteção e bem-estar animal.
4: Segundo Paulo Teixeira, a proposta também pretende estimular o processamento da produção pecuária no país, contribuindo para a geração de empregos, renda e arrecadação. A proibição não se aplica a animais destinados à reprodução, pesquisa, melhoramento genético ou conservação de espécies.
6: Votação.
5: A Comissão de Desenvolvimento Econômico da Câmara aprovou dois projetos para reduzir o impacto ambiental no uso de plásticos. Uma das propostas prevê a diminuição gradativa dos microplásticos em cosméticos e produtos de higiene pessoal, como informa o repórter Luiz Cláudio Canuto.
10: Dois projetos sobre redução do impacto ambiental do uso de plásticos foram aprovados pela Comissão de Indústria e Comércio da Câmara dos Deputados. Um deles obriga a classificação dos plásticos usados em produtos produzidos no Brasil ou importados, e o outro projeto trata da redução de microplásticos em cosméticos e produtos de higiene pessoal. A proposta que trata da classificação dos plásticos trata também de reciclagem. O texto aprovado foi apresentado pelo relator, deputado Alexandre Lindenmaier, do PT do Rio Grande do Sul, e muda a Política Nacional de Resíduos Sólidos, com metas progressivas de reciclagem das embalagens. Pela versão aprovada, em até 5 anos, 10% das embalagens plásticas devem ser recicladas. O texto prevê ainda incentivos fiscais para indústrias que usem materiais com desempenho ambiental. A proposta foi inspirada em regulamento da União Europeia. Para o relator, Alexandre Lindenmaier, a regulação é necessária para evitar que o Brasil se torne um depósito de materiais banidos em outros países.
11: A poluição plástica não é apenas um problema visual ou ambiental, mas uma emergência de saúde pública. Estudos recentes têm confirmado a presença de polímeros em tecidos cardíacos humanos e na placenta, elevando o risco de doenças crônicas não transmissíveis, como doenças cardiovasculares.
10: O projeto ainda vai ser analisado pelas Comissões de Defesa do Consumidor e de Constituição e Justiça. Já o outro projeto aprovado, sobre redução gradual e eliminação total do uso de microplásticos em cosméticos e produtos de higiene pessoal, foi para a Comissão de Meio Ambiente. A Comissão de Indústria e Comércio seguiu o voto do relator, deputado Marcelo Queiroz, do PSDB do Rio de Janeiro. O texto considera microplásticos as partículas sólidas, sintéticas, insolúveis em água e não biodegradáveis, com dimensões inferiores a 5 milímetros, de origem petroquímica e colocadas intencionalmente em cosméticos e produtos de higiene pessoal com funções esfoliantes, abrasivas, de limpeza ou de alteração de textura. São ingredientes comuns em esfoliantes faciais e corporais, shampoos, cremes dentais e sabonetes. O relatório de Marcelo Queiroz foi lido pelo deputado Alexandre Lindenmaier.
11: Esses microplásticos estão presentes em produtos cosméticos ou de higiene pessoal com funções esfoliantes e abrasivas, por exemplo, ao serem utilizados e descartados, geram um significativo fator de poluição em águas superficiais com grande potencial de risco à saúde humana. Nestes casos, uma das soluções recomendadas é justamente a de que o poder público atue de forma a regulamentar ou mesmo proibir as atividades responsáveis por causar esse dano coletivo.
10: Pela proposta, o cronograma progressivo de redução a ser cumprido por fabricantes, importadores e formuladores é de 30% em até 3 anos, 60% em 5 anos, 90% em 7 anos e a eliminação total em 10 anos. O cronograma pode ser ajustado com justificativa técnica quando não houver insumo alternativo com o mesmo desempenho, risco à segurança do consumidor na substituição ou impactos ambientais adversos do insumo que substituiria. A proposta ainda vai ser analisada pelas Comissões de Meio Ambiente e de Constituição e Justiça. Da Rádio Câmara de Brasília, Luiz Cláudio Canuto.
6: Meio Ambiente.
4: Projeto de delegado Matheus Laiola, do União do Paraná, cria o programa local seguro para animais vítimas de maus tratos. A proposta prevê acolhimento imediato, atendimento veterinário e manutenção dos animais resgatados em ações policiais, fiscalizações ou decisões judiciais.
5: Delegado Matheus Laiola incluiu no texto que o responsável pelos maus tratos deverá arcar com as despesas de resgate e tratamento do animal. O projeto permite que hospitais e clínicas veterinárias, universidades e abrigos possam se credenciar para receber os animais resgatados.
4: A prevenção de maus tratos contra animais é o foco de projeto apresentado por Fábio Macedo, do Podemos do Maranhão. O texto inclui nos currículos escolares conteúdos sobre direitos dos animais, além de ações educativas iniciativas voltadas ao respeito e à proteção da vida animal.
5: Fábio Macedo também propõe que adolescentes responsáveis por atos de violência contra animais cumpram serviços comunitários, de preferência em entidades de proteção e saúde animal. A proposta ainda institui o 4 de outubro como Dia Nacional da Proteção, Respeito e Empatia com os Animais.
4: Termina agora o jornal Câmara dos Deputados, produzido pela Rádio Câmara, com trabalhos técnicos de Everson Urani e a apresentação de Márcio Aquiles Sardi e Val Monteiro. Boa noite.
5: Uma boa noite para você. A Voz do Brasil volta amanhã.
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5: Você costuma usar fones de ouvido com o volume muito alto? 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Se quem está ao seu lado consegue ouvir claramente o som que sai do fone, talvez ele esteja alto demais. 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Proteger a audição hoje ajuda a preservá-la no futuro. Cuide-se bem.
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Em Juína são 19 horas e 10 minutos agora. Boa noite, Juína. Boa noite a todos os ouvintes que já estão conectados com a gente. Boa noite, povo de Deus. Você está sintonizado aqui com a Rádio Maria de Nazaré e começa agora, né, o programa Embalos da Noite. Eu sou Cidete, com você. Eu vou até às 21h30 trazendo as músicas que marcaram época e embalam as suas lembranças, em especial, né, a você que está nos acompanhando. Olha, para você que está juntinho conosco, ó, a gente agradece aí a companhia, a audiência, e sempre convido você para apertar aí um pouquinho o volume do seu rádio, para curtir com a gente os grandes sucessos que fizeram história. Isso mesmo, o programa Embalos da Noite tem essa missão, né? Trazer a boa música para aqueles que estão aí voltando do trabalho, você que está me dando uma carona, você que está no trabalho ainda, a gente agradece o carinho e já convido você a ficar ligadinho. Primeiro momento, a gente sempre traz aí muita moda de viola, músicas que marcaram época e que ainda, né, estão aí levando aí para todas as famílias muita coisa boa, muitas histórias e fazendo aí companhia, parte da história das nossas famílias e jovens, né, que estão aí. Agradecemos imensamente os sócios do Clube da Evangelização que estão juntinho com a gente. Também hoje quem está de aniversário, Lelê, hoje não tem ninguém, Cidete, é amanhã, hoje é 26, né? Então é só amanhã que nós temos aniversariante. Bom, aqueles que hoje celebram o dom da vida e estão ouvindo o rádio, sinta-se abraçado e homenageado. Programa Embalos da Noite começa sempre trazendo aquele repique da viola para sacudir um pouquinho aí a poeira do dia, né, da jornada cansativa e aquecer o nosso programa.

E hoje é quarta-feira, então, portanto, temos missa daqui a pouquinho, direto da Paróquia Nossa Senhora da Paz. 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E a gente traz os primeiros três sucessos, porque já já temos aí também a missa que vai chegando aí aos pouquinhos e todos nós somos convidados a agradecer a Deus por mais uma jornada de trabalho, ok? Bora lá então, música bonita chegando para você curtir.

0: Cristo.
1: Para sempre seja louvado.
0: É preciso ser responsável em tudo na vida. Por isso, ao exortar os fariseus e mestres da lei, referência religiosa para o povo, Jesus condena toda espécie de hipocrisia e injustiça, próprias de quem vive de aparências. Nesta Eucaristia, deixemos que sua palavra nos purifique e oriente.

0: Louvado seja nosso Senhor Jesus Cristo.
1: Para sempre seja louvado.
0: Boa noite, irmãos e irmãs.
1: Boa noite.
0: Que alegria, hoje o Senhor nos reuniu aqui na comunidade, na nossa paróquia Nossa Senhora da Paz, para juntos celebrarmos a palavra de Deus. E você, meu irmão, minha irmã, que nos acompanha através da Rádio Maria de Nazaré, estejais atentos também, como os vossos irmãos aqui na comunidade, o que o Evangelho de hoje, o que Jesus tem nos a dizer nos dias de hoje. Meu irmão e minha irmã, e para bem podermos celebrarmos a palavra de Deus, vamos traçar em nós o sinal da nossa fé. Em nome do Pai, do Filho, do Espírito Santo. Amém. A graça e a paz daquele que é, que era e que vem, esteja convosco. Bendito seja Deus que nos reuniu no amor de Cristo. Bendito seja Deus, meu irmão e minha irmã, que nos reuniu no amor de Deus. Façai você nesse instante um exame de consciência, pedindo perdão para Deus de tudo aquilo que você fez nesses últimos dias, que não agradou o coração de Deus. Tudo aquilo que você fez no dia de hoje, que não agradou o coração de Deus. Tudo aquilo que você fez no dia de hoje,

0: Deus Todo-Poderoso, tenha compaixão de nós, perdoe os nossos pecados e nos conduza à vida eterna.
1: Amém.
0: Oremos. Ó Deus, que unir os corações dos vossos fiéis num único desejo, concedei ao vosso povo amar o que ordenais, esperai o que prometeis, para que, na instabilidade deste mundo, nossos corações estejam acorados lá onde se encontra a verdadeira alegria. Por nosso Senhor Jesus Cristo, vosso Filho, que é Deus e convosco vive e reina, na unidade do Espírito Santo, por todos os séculos dos séculos. Amém. Sentado, amados irmãos, para nossas leituras.
2: Leitura da segunda carta de São Paulo aos Tessalonicenses. Nós vos ordenamos, irmãos, em nome de nosso Senhor Jesus Cristo, que vós afasteis de todo irmão que se comporta de maneira desordenada e contrária à tradição que de nós receberam. Bem sabeis como deveis seguir o nosso exemplo, pois não temos vivido entre vós na ociosidade. De ninguém recebemos de graça o pão que comemos. Pelo contrário, trabalhamos com esforço e cansaço, de dia e de noite, para não sermos pesados a ninguém. Não que não tivéssemos o direito de fazê-lo, mas queríamos apresentar-nos como exemplo a ser imitado. Com efeito, quando estávamos entre vós, demos esta regra: quem não quer trabalhar, também não deve comer. Que o Senhor da paz, Ele próprio, vos dê a paz, sempre e em toda parte. O Senhor esteja com todos vós. Esta saudação é de meu próprio punho, de Paulo. Assim é que assino todas as minhas cartas. É a minha letra. A graça de nosso Senhor Jesus Cristo esteja com todos vós. Palavra do Senhor.
3: Graças a Deus.

Feliz és tu se temes o Senhor e trilhas seus caminhos. Do trabalho de tuas mãos has de viver. Serás feliz, tudo irá bem.

0: Será assim abençoado todo homem que teme o Senhor. O Senhor te abençoe de Sião, cada dia de tua vida.
1: Felizes todos que respeitam o Senhor.

0: O Senhor esteja convosco. Ele está no meio de nós. Proclamação do Evangelho de Jesus Cristo segundo Mateus.
1: Glória a vós, Senhor.
0: Naquele tempo, disse Jesus: ai de vós, mestres da lei e fariseus hipócritas, vós sois como sepulcro caiado. Por fora parece belos, mas por dentro estão cheios de ossos de mortos e de toda a podridão. Assim também vós, por fora pareceis justos diante dos outros, mas por dentro estáis cheios de hipocrisia e injustiça. Ai de vós, mestres da lei e fariseus hipócritas, vós construís sepulcros para os profetas e enfeitais os túmulos dos justos. E dizeis: se tivéssemos vivido no tempo de nossos pais, não teríamos sido cúmplices da morte dos profetas. Com isso, confessais que sois filhos daqueles que mataram os profetas. Completai, pois, a medida de vossos pais. Palavra da salvação. Glória a vós, Senhor. Sentado, amados irmãos, para uma breve partilha das leituras e do Evangelho que acabamos de ouvir. Pois bem, meus irmãos e minhas irmãs aqui presentes, e vocês que nos acompanham pela Rádio Maria de Nazaré, o Evangelho e as leituras de hoje nos levam a refletir o que Jesus nos pede. O que Jesus nos diz nesse Evangelho de hoje? Como Paulo orienta na carta aos Tessalonicenses: bem sabeis como deveis seguir no vosso tempo, pois não temos vivido entre vós na ansiosidade de ninguém. Recebemos de graça o pão que comemos, pelo contrário, trabalhamos com esforço e cansaço de dia e de noite, para não sermos pesado a ninguém. Meu irmão e minha irmã, você, na sua caminhada, no seu dia a dia, diante do Evangelho de Nosso Senhor, você está sendo um fardo pesado para o vosso irmão, para a vossa pessoa que está ao vosso lado, para a vossa esposa, para o vosso esposo? Como que você está sendo um fardo para o outro? Como fala aqui a carta de Paulo, que nós não nos tornamos um para o outro um fardo pesado. Que o Senhor da paz, Ele próprio vos dá a paz, sempre em toda a parte, o Senhor esteja com todos vós. Jesus nos quer que nós sejamos leves um para o outro, que nós nos tornamos um coração leve, um coração que tenha morada de amor, um coração que perdoa. Jesus nos pede que nós sejamos assim. E o Salmo: felizes todos que respeitam o Senhor, feliz és tu se teme o Senhor e trilha seus caminhos do trabalho de suas mãos. Hão de viver, serás felizes, tudo irá bem. Se vós trilha o caminho do Senhor, tudo na sua vida vai bem. Se você deixa que Jesus entre no vosso coração e faça morada, tudo vai bem em vossa vida. Agora, se você tem um coração duro, um coração de pedra, que não é capaz de perdoar o vosso irmão, que não é capaz de perdoar o outro, que só é capaz de julgar o outro, diante das coisas do dia a dia, você só vê o defeito no vosso irmão. Mas você faz como os fariseus: só vê o defeito do teu irmão, mas não vê o defeito que você tem. Jesus nos pede que não sejamos como os fariseus. Ai de vós, mestres da lei e fariseus hipócritas, vós sois como sepulcro caiado, por fora parece belo, mas por dentro estão cheios de ossos, de mortos e de toda a podridão. Meu irmão e minha irmã, não sejamos como os fariseus, sejamos como Jesus nos pede, com um coração que possa fazer morada do amor em nosso coração, que nós possamos perdoar o nosso irmão, que nós possamos perdoar a nossa irmã, que nós muitas vezes nós só vemos o defeito do nosso irmão, mas diante das circunstâncias do dia a dia, nós nos perdoamos o nosso irmão. Muitas vezes No dia a dia, nós somos capazes de xingar o outro, de agredir o outro, de falar mal do outro. Mas no momento que nós temos a oportunidade de pedir perdão para o nosso irmão, nós não pedimos perdão. Mas quando estamos diante do Padre no momento da confissão, nós queremos que Jesus nos perdoa. Meu irmão e minha irmã, te pergunto, qual o coração que vocês têm em vosso peito? É um coração de pedra ou é um coração de carne? Assim também vós, por fora, pareceis justo diante dos outros, mas por dentro está cheio de hipocrisia e injustiça. Como fala na carta de Paulo, Paulo orienta a comunidade para testemunho autêntico do Evangelho e para o cuidado de evitar que destrói a mensagem de Jesus. Paulo nos pede que nós tenhamos cuidado para não destruir a mensagem de Jesus, para que nós não destruímos o que Jesus nos pede, que nós possamos fazer com que a palavra de Deus seja uma palavra autêntica, seja uma palavra que ela more no coração de vosso irmão, seja uma palavra que nós possamos deixar que ela entre o nosso coração, gere semente e que essa semente possa germinar. Que nós não nos tornamos uma pessoa de coração amargurado, que nós possamos perdoar um ao outro, que nós possamos ser uma pessoa na nossa comunidade, que nós vemos o nosso irmão como imagem e semelhança de Deus. Que nós possamos ser pessoas que queremos para o nosso irmão aquilo que eu quero para mim. Eu não quero para mim coisas ruins, então não devo desejar para o meu irmão coisas também ruins. Sejamos uma pessoa mais amorosa, mais caridosa, pessoa que possa perdoar mais, pessoa que possa fazer mais caridade, que nós possamos ser igual à imagem da Sagrada Família, Jesus, Maria e José. Que nós almejamos possar estar diante do Senhor e no momento de pedir perdão, abramos o nosso coração e deixe que a palavra de Deus e deixe que o nosso Senhor faça morada em nosso coração. Meu irmão e minha irmã, façai um gesto concreto no dia de hoje. Ao retornarmos para os vossos lares, ao retornarmos para as vossas casas, se você tem uma pessoa que fez alguma coisa para você no dia de hoje, que mereça que você peça perdão para ele, peça perdão para ele. E se você fez alguma coisa para alguma pessoa que está longe e você não consegue estar perto dele, reze para ele, perdoe a ele. Façamos como pede Jesus, que sejamos pessoas mais amorosas, que sejamos pessoas mais carinhosas. Louvado seja nosso Senhor Jesus Cristo, para sempre seja louvado. Meus irmãos, minhas irmãs, elevamos a Deus as nossas preces. Em Santa Mônica, completamos o luminoso modelo de paciência e confiança em Deus. A exemplos, desejamos fervorosamente nossa oração ao Senhor e lhe peçamos.
2: Ó Pai, escutai-nos com amor.
0: Ó Pai, escutarmos com amor.
2: Pela Igreja, em sua missão de levar o Evangelho a todos os povos, para que sua ação evangelizadora seja constante e fecunda, rezemos. Amor. Pelos líderes das nações, para que favoreçam a liberdade religiosa, rezemos. Ó Pai, escutai-nos com amor. Pelos vocacionados e vocacionadas, para que nesse mês vocacional e se sintam impulsionados a acolher o convite do Mestre, vem e segue-me, rezemos.
0: Ó Pai, escutamos com amor. Rezai também para que Deus mande operário para a messe, pois a messe é grande e os operários são pouco. Estamos finalizando praticamente o mês de agosto, que é o mês das vocações. Pedimos para que o Senhor possa enviar mais vocacionado para a nossa diocese. Rezemos ao Senhor.
1: Ó Pai, escutai com amor.
0: Tudo isso nós te pedimos, ó Pai, por Cristo nosso Senhor. Amém. Nosso cântico de ofertório.

0: O Senhor esteja convosco. Ele está no meio de nós. Coração ao alto. Nosso coração está em Deus. Demos graças ao Senhor, nosso Deus.
1: É o nosso dever e a nossa salvação.
0: Na verdade, Pai Santo, é nosso dever, nossa salvação, te darmos graça sempre em todo lugar. Por Cristo, Senhor nosso, Ele durante sua vida pública nos ensinou que uma cidade construída sobre o monte não pode ficar escondida e que o sal não pode perder o seu gosto.

Nós proclamamos, ó Pai, a Tua sabedoria e o Teu amor, demonstrando em Teu Filho, Jesus Cristo, que continua a fazer dos Seus discípulos pescadores de homens ordenados, que avance para as águas mais profundas.

É muito bom te louvar, Senhor Deus de bondade, especialmente pelas vocações a serviço do teu reino. Muito obrigado pela generosidade de tantos jovens, moços e moças, que deixando tudo, atenderam o chamado de teu filho.

Bendito seja nosso Pai, que é o chamado feito pelo nosso Papa Leão, ao Bispo Dom Neri, aos nossos padres, o nosso querido pároco Padre Ernesto, aos diáconos, religiosas e religiosos, que orientam na construção da unidade e da paz.

Louvado seja Deus, Senhor do céu e da terra. Louvado seja Jesus Cristo, seu Filho e Senhor nosso, cuja ressurreição é certeza da nossa ressurreição e dos nossos irmãos e irmãs que morreram, que partiram desta vida.

0: meu irmão e minha irmã, unidos na oração que vamos rezar agora, colocamos as nossas orações nessa oração do Pai Nosso que vamos rezar, o encontro dos bispos que vai acontecer na nossa diocese a partir do dia 7 de setembro, que eles possam estar todos unidos em oração. Rezamos todos juntos a oração que o próprio Cristo nos ensinou. Pai nosso,
1: venha a nós o vosso reino, seja feita a vossa vontade, assim na terra como no céu. O pão nosso de cada dia nos dai hoje, perdoai as nossas ofensas, assim como nós perdoamos a quem nos tem ofendido. E não nos deixeis cair em tentação, mas livrai-nos do mal.
0: Livrai-nos de todos os males, ó Pai, e dai-nos hoje a vossa paz. Ajudado pela vossa misericórdia, sejamos sempre livres do pecado e protegidos de todos os perigos, enquanto aguardando a feliz esperança e a vinda de nosso Salvador Jesus Cristo. Vossa é o reino, o poder e a glória para sempre. Senhor Jesus Cristo, dissestes aos vossos apóstolos: eu vos deixo a paz. Eu vos dou a minha paz. Não olhei os nossos pecados, mas a fé que anima a vossa igreja. Dai-lhe, segundo o vosso desejo, a paz e a unidade. Vós que sois Deus, com o Pai e o Espírito Santo. Amém. Amém. A paz do Senhor esteja sempre convosco. O amor de Cristo nos uniu. Saudai-vos, irmãos e irmãs, na paz do Senhor Jesus.